0: Vai chorar não, viu, Bazani? Fica de boa aí, ó.
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0: Chora não! Olha, o Johnny está lá no, em frente ao Porto Rico tomando a geladinha, né, rapaz? Olha, o pessoal só fala na gelada, né? Ah, do lado tem aquele vinho, né? Já jantou?

0: Ah, isso aí é bom, hein? Calma aí.
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0: Deixa eu mandar um alô aqui para o Daniel também. O pessoal lá em frente, o feirão do Renicuri. 21 horas e 2 minutinhos, rapaz. Como que a hora passa rápido aqui, hein? Ah, bom demais. Você curtindo aqui a melhor? É a programação bacana aqui, ó. Na Nova FM, a noite é nossa. Eu sou Silva Gomes. Um abraço, meu amigo Elson também. 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

abraço aí, meu amigo Aguinaldo também, a esposa aí, Maria. A Dores está aí curtindo aí na Vila União. Ó, meu amigo Luiz também curtindo lá, lá no campo do Corinthians. Alô, Divino, alô, Ander, também aí na sintonia. É o jantar, né, meu filho? Ô, o jantarzinho, hein? Pena que eu não janto, viu? Mas tudo bem, um abraço pra vocês, ótima noite. A Mônica também curtindo aí. O Isaac, lá no Vivian Park. Que coisa boa, hein? A música bonita chegando por aqui, são 21 horas e 9 minutos.

0: essa bonita demais aí com Marília Mendonça. Deixou saudade aqui, ó, na Nova FM, Coração Bandido com Maiara e Maraísa. Ótima noite pra vocês, tudo de bom. Vamos juntos por aqui. Opa! Eu vou pro intervalo, mas eu volto já já. Segura aí que é rapidinho, é VaptVupt aí, ó. 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

0: 9h40.
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0: 9:56.
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0: 10 e 8. Nova FM. 10 e 8.
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0: 10 e 19. 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

0: 10:27.
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0: 10h43.
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2013.

0: 1050.
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1: 11:34.
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0: menos de 51.
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0: Meia-noite nove.
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0: 18:30.
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0: 7h43.
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0: Meia-noite 49.
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0: meia-noite e 56.
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0: 2020.
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2: Uma e 29.
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0: 1:34.
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0: 1h49.
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0: duas de ontem.
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0: 2h25.
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14:32.

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5: 2:38.
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0: 2:55.
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0: 107.
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1: Ricky Rouse, Gorilla Zone.

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0: 3h43.
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0: 3:51.
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0: 3421.
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3: O nosso almoço é da hora, chegou ao final. Gostou?
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0: 44 e 48.
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0: 5:21.
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0: Catra, tá ligado? 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
1: Cinco e 43.

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0: 6:21.
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0: feito isso a você e não a mim.
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PH, você curtiu, hein? Caçula e Marinheiro, dois amores e uma aliança, 6h51 agora, bom dia, é o PH, com muita moda boa pra você. 6h51, Carlito e Baduí, Cachoeira de Lágrimas, bom dia, é o Pedro Márcio, levantou cedo, hein? É o primo do nosso Carlos Antônio Nogueira, bom dia,

cá, você curtiu, hein? Carlito Ibaduí, Cachoeira de Lágrimas, abraçando o Alessandro Freitas, né? Vincou no Instagram, Rádio Nova FM. Bom dia, bom dia, bom dia, PH. É, daqui a pouco tem propaganda eleitoral gratuita, hein? É, rapaz. Voltando aí a propaganda eleitoral gratuita, candidatos à presidência da República, Flávio Bolsonaro e Luiz Inácio Lula da Silva. Às 7 horas, hein? Bom dia, bom dia.

91 FM, Chitãozinho e Chororó, Amor Distante, 6h58 agora, meu povo apaixonado, hein? Tá chegando aí, hein? Nova FM. Tá chegando propaganda eleitoral gratuita. É o segundo turno, hein? O segundo turno.

0: chegando aí, propaganda eleitoral gratuita. Daqui a pouquinho retornaremos, daqui 10 minutinhos, hein? É a Rádio Nova FM e o PH, tocando o que te toca.
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Essa manhã de sexta-feira, meu povo apaixonado, hein? É, hoje é sexta-feira, dia 9 de outubro de 2026, onde recomeçou aí, né, a propaganda eleitoral gratuita do segundo turno, onde tanto Flávio Bolsonaro como Luiz Inácio Lula da Silva, candidatos à presidência da República. Das 7 às 7:10 e do meio-dia ao meio-dia e 10, com 5 minutos para cada candidato. 7 horas e 15 minutos agora, Rádio Nova FM, direção geral Carlos Antônio Nogueira Butina, departamento comercial Eusébio Ribeiro, o nosso patrãozinho João Pedro Nogueira e o Arnei Carvalho, o homem do cartãozinho Black, do cartãozinho ilimitado. Bom dia para você que levanta cedinho. 7 horas e 15 minutos agora, PH, vamos com muita moda boa. Caboclo na cidade.

0: Jandino Frank Moraí, Caboclo na Cidade, 7:18 agora, PH. Nova FM. Com muita moda boa no seu rádio, hein? Bom dia, daqui a pouquinho tem mais, segura aí, hein?
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aqui na Rádio Nova FM nessa manhã de sexta-feira, hein? Sextou, hein? É, PH, hoje é sexta-feira, dia 9 de outubro de 2026, hein? Hoje se comemora o quê, hein? Dia Mundial dos Correios, Dia do Açougueiro e Profissional do Setor e Dia do Atletismo, hein? Hoje é Dia do Açougueiro, meu povo apaixonado. É, 7:21 agora, 7:21. Abraçando o Valdir Batista, hein? Acabou de linkar aqui no Instagram Rádio 9M. Sextou, bora pra cima, né, Valdir? Sexta-feira com muita moda boa. É o PH abraçando você, hein? Abraçando você na sua casa, no seu trabalho, no seu carro, aonde é que você esteja, com quem você estiver. Valeu aí pelo carinho do radinho ligado, pelo carinho da audiência, hein? Bom dia, minha amiga secretária do lar. Bom dia, as costureiras, né? As passadeiras, as tricoteiras, até as fofoqueiras, né? Ê, PH! É, muita moda boa pra você aí, hein? Muita moda boa, hein? Vamos juntos até as 8 horas, hein? Às 8 horas tem Cândido Filho, Rádio Debate, uma rádio defendendo a cidade inteirinha. E junto com ele, Roger Fernandes, o fera da comunicação, que já chegou, hein? Já chegou, tá ali na portaria da rádio. Ei, Roger Fernandes é o fera da comunicação. Bom dia. É, o pessoal feirantes aí, né? Que levantam cedinho de madrugada. Já estão na lida, hein? Os feirantes, meu povo apaixonado, o pessoal do Ceasa também, bom dia. Abraçando o Sandoval na Relojaria Planeta, junto com ele, abraçando o Bento Pinhacó, gente boa, o Pinguinha, taxista, Miguel Dário também, taxista na rodoviária. Bom dia essa turma boa, que levanta cedinho. Nova FM. Ei, bom dia, Batista, aí, ó. É Renan e Raí. Amor Proibido. 7:23 agora.

Braga, Rema e Raí, amor proibido, hein? Bom dia, bom dia, bom dia. 7:27 agora é o PH com muita moda boa pra você, hein? Abraçando ele, hein? Ele ficou aqui no Instagram, é o Pablo Moura, hein? Ei, Pablo, assessor aí do nosso vereador e policial federal Suender. Bom dia, bom dia, bom dia. Já tirou a remela dos olhos? Ah, aqui, ó, ó, ó, ó. Ei, PH, hein? Abraçando então essa turma boa aí, hein? Essa turma boa, sempre curtindo a programação, né? Abraçando então Pablo Moura, gente boa, gente boa. É ele que esteve aqui ontem aqui com o Suender, dando entrevista aqui, né? Dando entrevista aqui, o Suender para o nosso Cândido Filho, nosso Candinho no Rádio Debate. Uma rádio defendendo uma cidade inteirinha, inteirinha, inteirinha. Bom dia, bom dia, bom dia. Mais um bom dia mesmo. Vamos trazer moda boa, música que o meu povo gosta. É o PH, hein? É o PH. É, lembrando que amanhã é sabadão, né? Amanhã é sabadão e às 7 da manhã tem Amanhecer Sertanejo com o meu amigo Ranada, gente boa, meu amigo Zé da Onça, o seu Zé do Pregão JC e o Diego Couto, hein? Quem é o cantor? É o Diego Couto, hein? É Amanhecer Sertanejo das 7 às 9 aqui na Rádio 9FM. Você é o nosso convidado, hein? É, abraçando também a comadre Rosana, hein? Comadre Rosana, esposa aí do meu amigo Zé da Onça, hein? É PH, vamos trazer moda boa, música que o meu povo gosta. É, você vai curtir agora. É um trio parada dura, hein? Trio parada dura, modão, moda boa, luz da minha vida. Aí é paixão pra mais de quilômetros, hein? É a Rádio 9FM, Rádio São Vicente na Igrejinha, tá lá, Irmatito Gomes, Zé Pequetito. Pensa num homem bonito, lindão mesmo, bonitão, DNA privilegiado, sobrando beleza. É o nosso Hermartito Gomes, Zé Pequetito. E a Rádio Cerrado, Alessandro Batra. Ei, o Silva Gomes linkou aqui, ó. Silva Gomes, é o homem da noite, é nossa. Às 20 horas, Silva Gomes, aquela comunicação alegre e descontraída. O homem da motona, da Negona, hein? Da Negona. Ei, Silva Gomes. 7:29 agora, bom dia, bom dia.

0: moda boa, hein? Nessa sexta-feira, hein? Já pensou? Trio Parada Dura, Luz da Minha Vida, 7h33 agora, PH.
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0: É, PH, abraçando aí, né? O João Pedro Nogueira, o patrãozinho, tá linkado no Instagram. 7h34 agora, João Pedro, confere aí, hein?
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89 FM com vocês nessa manhã de sexta-feira. Sextou, hein? Ei, Candinho, Cândido Filho. E a Mega Sena acumulou de novo. Anem, PH. Está acumulada aí a Mega Sena. Ninguém acertou as seis dezenas, hein? PH. É o concurso 3068 desta quinta-feira, então. Ontem, 07, 10, 39, 40, 43 e 57, hein? 07, 10, 39, 40, 43 e 57. PH não acertou nenhum número dessa vez, hein? Tá acumulado então. Próximo sorteio. PH, próximo sorteio. 112 milhões. 112 milhões, hein, PH? Meu povão apaixonado, hein? Meu povão apaixonado. Agora, próximo sorteio vai ser dia 11, né? Dia 11. PH, dia 11, então. Próximo sorteio da Mega Sena, hein? Meu povão apaixonado. É o PH, hein? É o PH com muita moda boa pra você, hein? 7:39 agora, Milionário e José Rico. Águas da Saudade.

pega Chitãozinho e Chororó. É o Iambu Chitão e o Chororó. 7:53 agora. É o PH. Muita moda boa no seu rádio, hein? Vamos juntos até às 8. Às 8 tem Cândido Filho, Rádio Debate, uma rádio defendendo uma cidade inteirinha, inteirinha, inteirinha. E junto com ele, Roger Fernais, o fera da comunicação. É Chico Rei Paraná. De lá pra cá, hein?

PH, você curtiu moda boa, hein? De lá pra cá, Chico Rei Paraná. É o PH, hein? Com muita moda boa pra você no seu rádio, hein? Nessa sexta-feira, sextou, 7:57 agora. Chora, viola!

Pega aí com essa linda canção, Chora Viola, Tião Carli Pardinho. Chegamos ao final de mais um programa de hoje. É, PH, hoje que é sexta-feira, hein? Sextou, hein? Sexta-feira, dia 9 de outubro de 2026, é a Rádio 9 FM e o PH, hein? Agradecendo a Deus, né? Meu Deus, muito obrigado, viu? Por mais uma vez estar aqui na Rádio 9 FM, comunicando com tanta gente importante que é você. É você que está do outro lado com seu radinho ligado. Os internautas através de Rádios Net, pelo aplicativo aqui na 9 FM, pelo Instagram, hein? Rádio 9 FM, Anápolis, de Anápolis, Goiás, para o Brasil e o mundo. Rádio São Vicente na Igrejinha, Rádio Cerrado, Alessandro Martras. Agradecendo ao Carlos Nogueira Butina, na direção geral, departamento comercial, Eusébio Ribeiro, João Pedro Nogueiro, patrãozinho, Ornei Carvalho, o homem do cartãozinho, Black do cartãozinho ilimitado, é o reforço aqui da Rádio 9 FM. É, e a você que é o melhor ouvinte do mundo. Na sequência, tem Cândido Filho, Rádio Debate, uma rádio defendendo a cidade inteirinha. E junto com ele, Roger Fernandes, o fera da comunicação, onde vão analisar tudo o que está acontecendo em Anápolis, em Goiás, no Brasil e no mundo. Às 11 horas, tudo do esporte para você. É a geração do esporte no comando de Carlos Nogueira Butina, com a coordenação de Eusébio Ribeiro. APH. Isso mesmo, hein? Amanhã, não esqueça, sabadão, tem Amanhecer Sertanejo, das 7 às 9, com o meu amigo Zé da Onça. Bom dia, bom dia. É, a comadre Rosana aí, hein? Comadre Rosana, a esposa do meu amigo Zé da Onça. PH tá indo nessa, desejando a todos uma ótima sexta-feira e que Deus nos proteja e nos livre de todo mal. E não tem espinheira danada, PH. Sabe por quê? Tem essa linda canção com Gilberto e Gilmar. É Jesus! Tchau, gente! Obrigado, meu Deus! Candinho tá chegando aí, hein?

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3: Hora certa. Em Anápolis, 8 horas e 17 minutos agora.
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3: Olá você, bom dia.
6: Bom dia.
3: Bom dia, agora 8 horas e 17 minutos desta bela e ensolarada manhã de, que dia é hoje mesmo, PH?
7: Hoje é sexta-feira.
8: Hoje é sexta-feira, bota pra torar.
3: Pois é, desta bela e ensolarada manhã de sexta-feira. Hoje é dia 9 do mês de outubro de 2026 e nós estamos chegando para esta edição do Rádio Debate, o seu espaço livre e democrático do jornalismo anapolino. Aqui é onde a notícia só tem um lado, que é o lado da verdade, e nisso você pode acreditar. Até às 11 horas estaremos aqui juntinhos para levar até você tudo o que anda acontecendo em Anápolis, em Goiás, no Brasil e no mundo. E como sempre, e a gente faz questão de renovar esse convite todos os dias, o Rádio Debate da Nova FM quer ouvir você, cidadão, cidadã anapolina. Vamos falar de Anápolis, esta cidade que nós tanto amamos e queremos sempre ver no caminho da paz, do bem, da justiça social, do desenvolvimento econômico, enfim, uma cidade onde o serviço público funcione verdadeiramente em favor da população. Este é o nosso propósito quando a gente assume todos os dias esse microfone poderoso da Nova FM para debater, para discutir, para falar sobre as coisas e sobre as causas de Anápolis. Por isso é que a sua opinião, ela é muito importante para nós, para você participar com a gente aqui do Rádio Debate. Você sabe por quê? O seu posicionamento, a sua crítica pode provocar uma correção de rumos naquelas decisões antipáticas e impopulares que às vezes são tomadas pelo poder público. A sua opinião pode mudar isso. Por isso é que a gente abre esse espaço todos os dias para a participação da população. Afinal de contas, nós continuamos levando adiante aquele projeto de construção de uma cidade melhor para todos nós. Espero que você queira participar e nos ajudar nesse projeto. Então anote aí um telefone que tem o WhatsApp para você participar com a gente. Pode ser mensagem de texto, mensagem de voz, que é o áudio. O importante é você participar. Meu amigo Paulo Henrique Mendes, o PH, que é o produtor do programa, tá ali, ó, prontinho para te atender. Então anote aí, vamos lá. 96-000-5177.
9: Repita!
3: 96-000-5177. Se você quiser nos acompanhar e participar pelas redes sociais, fique à vontade. Nós estamos também lá no Instagram e no YouTube. Mas, Candinho, como é que eu vou encontrar vocês por lá? Simples, você vai abrir o aplicativo, nesse caso é o Instagram, mas vale também para o YouTube. E lá naquela lupa onde você faz a pesquisa, você vai clicar e vai digitar, vai escrever assim, ó, Rádio Nova FM Anápolis. E aí você vai nos encontrar por lá. Inclusive no YouTube tem um canal onde você pode se inscrever e acompanhar ao vivo não apenas o Rádio Debate, mas toda a programação da Rádio Nova FM. Será um prazer enorme compartilhar esse espaço de democracia e de muita informação com todos vocês. Portanto, sejam bem-vindos, porque às 8:21, o Rádio Debate da Nova FM desta sexta-feira, 9 de outubro de 2026, já está no ar.
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Pois é, às 8h22, começando então o Rádio Debate aqui pela Nova FM, desta sexta-feira, 9 de outubro de 2026. E já começou a divulgação das pesquisas para o segundo turno, né, PH? É, Flávio Bolsonaro mantendo a dianteira, como foi na votação do primeiro turno. Mas tem uma aqui, ó, da Atlas Bloomberg. Flávio Bolsonaro tem 52,8% e Lula 47,2% nos votos válidos, né? Então, essa é o resultado da Atlas Bloomberg, né? A propaganda começou hoje, né, PH, né? Propaganda gratuita. Aliás, tem um pessoal também aí que tá indo pras ruas, hein? Os estudantes ocupando as ruas, segundo eles, mostrando para a população o perigo que a democracia brasileira corre. Tem um pessoal que ainda recebe com muita desconfiança aí essa candidatura do Flávio Bolsonaro, até porque, né, quando o pai dele era presidente, teve aquela tentativa de golpe. Então, o pessoal tá preocupado também com essa questão da preservação da democracia. Vamos ver se o eleitor vai ser sensível a esse apelo ou se não vai. Mas então tem essa pesquisa aqui da Atlas Bloomberg. Flávio tem 52,8% dos votos e Lula 47,2% dos votos válidos. Ontem saiu também uma pesquisa Datafolha. Flávio Bolsonaro 47% das intenções de voto, Lula 45%. E a partir de agora até o dia 25 de outubro, né, muitas pesquisas vão sair aí. Vamos acompanhar então como é que tudo isso vai se encaminhar, como é que tudo isso vai acontecer. Eu acho que o importante, sabe, pegar é o povo brasileiro se interessar. Afinal de contas, nós estamos vivendo um momento muito importante em que a participação da população, ela é fundamental. Por exemplo, né, uma das confianças aí do candidato Lula é de que aquele pessoal que não foi votar no primeiro turno, os 33 milhões de eleitores, que uma boa parte deles cumpra agora o seu dever cívico, vá às urnas e ele quer conquistar parte desse eleitorado. Será que vai conseguir? Eu sinceramente não sei se vai ser por aí, mas de qualquer maneira está sendo feita essa tentativa, esta mobilização. É, deixa eu fazer um registro aqui, PH, a respeito de uma obra muito importante para Anápolis e que graças a Deus está caminhando, né? Porque o pessoal fala assim, ah, depois que passa a eleição, o pessoal para, não sei o quê, mas não, está continuando a todo vapor. Esse investimento de 30 milhões na saúde de Anápolis, que é o da Policlínica, lá do Adriana Parque. É uma obra muito importante sendo feita pelo governo, né, em parceria com a prefeitura, e que vai servir para aquele programa que também é muito importante. Aqui tem especialistas e é uma unidade que está sendo construída lá na Adriana Parque. Olha só, a construção da nova Policlínica de Anápolis avançou para a etapa de concretagem das fundações. A unidade, que receberá 30 milhões em investimentos do governo federal, será destinada à ampliação de consultas e exames especializados pelo SUS. Essa unidade vai, e que está sendo construída, fica na rua G, número 301, lá no bairro Adriana Parque, região norte da cidade. A obra já passou pelas etapas de perfuração das estacas, nivelamento e aterro do terreno. O projeto prevê 3.208 metros quadrados de área construída em um terreno de aproximadamente 6.200 metros, com estrutura voltada ao atendimento especializado da população. Lá vai sediar aquele programa, aqui tem especialistas. E os recursos são provenientes do novo PAC da Saúde, do Ministério da Saúde, por meio de um projeto apresentado lá pela Prefeitura de Anápolis. Então, a Prefeitura apresentou esse projeto, né? E teve, né, contemplado esse seu pedido de construção da Policlínica. E é essencial também destacar a participação do deputado Rubens Ottoni nessa conquista que é para Anápolis, essa conquista enorme que é a construção dessa Policlínica. Vai ser verdadeiramente um suporte enorme para a rede pública de saúde, que hoje há uma dificuldade em você conseguir uma consulta, né? Você conseguir um tratamento com especialistas, porque simplesmente a demanda é muito grande e a oferta é de mão de obra especializada é pequena, né? Você tem a falta de oftalmologistas, de cardiologistas, né? De várias especialidades na rede pública de saúde. Tem gente que aguarda aí 4, 5, 6 meses por uma consulta, aguarda aí 8, 10 meses, 1 ano para exames. Com a inauguração da Policlínica, a gente espera resolver essa demanda enorme que a população, não de apenas de Anápolis, mas dessa região toda que nós moramos aqui, que a população tem essa dificuldade. Então, vamos
Será que dá para fazer? Eu acho que o ano que vem deve inaugurar essa policlínica lá no Adriana Park, né? Vamos ver se é isso mesmo. 8:27. Só tem uma reclamação aqui, PH. E parece que o pessoal que presta serviço para a FUNEV, né, organização social que tomou conta da saúde pública de Anápolis, pessoal, pelo menos é uma reclamação que está aqui naquela página do Fiscal do Povo. Ele está reclamando lá, tem alguns encaminhando mensagens para ele reclamando de que o pagamento só veio 40%. Será que eles vão parcelar os salários agora também? E o funcionário, né, quem trabalha e precisa do dinheiro para poder pagar suas contas, fica numa situação muito difícil. Agora, dizem que a FUNEV está alegando que a prefeitura não está fazendo repasse do dinheiro. Né? Isso é grave e é muito ruim, porque deixa todo mundo numa insegurança danada. Para a FUNEV, que não vai ter dinheiro para poder pagar os servidores, e os servidores, os funcionários, que não vão ter dinheiro para poder pagar suas contas, para poder tocar a sua vida. Aliás, está ficando difícil, né? A prefeitura está ficando com a fama de má pagadora. Ah, mas não tem dinheiro. Ora, isso tem que ser melhor planejado. Se contratou organização social, todo mundo sabe meu posicionamento aqui, sou contra esse negócio. Mas já que tem um contrato, está em vigor, isso precisa ser respeitado. Esse repasse precisa ser feito para que não prejudique especialmente os funcionários, os servidores lá da FUNEV. Vamos ver se isso vai ser resolvido. O que tem de fornecedor reclamando, né? De gente que tem contrato com a prefeitura, esses contratos não estão sendo honrados, é verdadeiramente uma grandeza, né? E claro que isso é ruim. Mas parece que agora o pessoal lá da prefeitura quer fazer só política só. Parece que gestão para a cidade mesmo. Isso aí vai ficar para depois, né? Rapaz, PH, esse aqui é outra encrenca agora. E essa aqui é encrenca mesmo. Moraes manda emitir ordem de prisão contra Eduardo Bolsonaro. O Alexandre de Moraes está querendo prender o Eduardo Bolsonaro. Será por quê? Vamos ver aqui, né, PH? O ministro do Supremo Tribunal Federal, Alexandre de Moraes, determinou nesta quinta-feira, ou seja, foi ontem, a expedição de um mandado de prisão contra o ex-deputado federal Eduardo Bolsonaro, que está lá nos Estados Unidos, aliás, desde o ano passado que ele está por lá. A medida foi determinada após o ministro mandar executar a condenação de Eduardo a 4 anos e 2 meses de prisão pelo crime de coação no curso do processo. A pena foi definida no processo que trata do tarifaço do governo de Donald Trump contra as exportações brasileiras. Moraes também determinou o cancelamento dos passaportes do ex-parlamentar. Na prática, Eduardo não deve cumprir a pena enquanto estiver no exterior. O ex-deputado é aliado de Trump e um eventual pedido de extradição dificilmente será cumprido pelo governo norte-americano. Moraes decretou o trânsito em julgado da ação penal em que Eduardo foi condenado pelo STF, ou seja, o fim da possibilidade de apresentação de recursos. No mês passado, a primeira turma do STF rejeitou o recurso

Ou seja, o fim da possibilidade de apresentação de recursos. No mês passado, a primeira turma do STF rejeitou o recurso protocolado pela Defensoria Pública da União para anular a condenação. O ex-deputado não apresentou defesa particular e foi defendido pela Defensoria Pública da União. Então, gente, o Eduardo Bolsonaro, ele foi condenado a 4 anos e 2 meses de prisão. O ministro Alexandre de Moraes determinou o cumprimento desse mandado de prisão, mas como? Ele está lá nos Estados Unidos. Ah, e outra coisa, se o vencedor do segundo turno for o Flávio Bolsonaro, com certeza no dia seguinte, no máximo uns 2 dias depois, o Eduardo estará por aqui. Agora, se o vencedor for o Lula, é bem provável que ele vai continuar morando lá nos Estados Unidos por muito tempo, né? Então, essa situação, quer dizer, cumprimento de lei no Brasil depende de projeto político, né? Isso é uma vergonha um negócio desse, né? Agora, se outra coisa, se cometeu um crime, foi condenado, foi julgado e condenado pela justiça, e, pois é, isso precisa, não, e outra coisa, isso já foi falado aqui, se por acaso Flávio Bolsonaro ganhar a eleição, o Eduardo quer ser ministro das Relações Exteriores e diz que vai promover uma caça às bruxas lá no Itamaraty, que vem a ser o Ministério das Relações Exteriores. Diz que vai acertar as contas com alguns diplomatas que trabalharam contra o governo do seu pai. Quer dizer, gente, o que permanece no Brasil é a vingança, né? É o ódio, né? Aquela raiva que tanto mal faz, fez e continua fazendo ao país. E não mudam o direcionamento, não mudam a opinião, não mudam a maneira de se comportar. Olha só o que está acontecendo, por exemplo, com a ministra lá da... A provável ministra, que eu acho que não vai ser, né? Aqui elaborou lá a parte econômica do programa de governo do Flávio Bolsonaro, que se não me engano é Daniela Marques o nome dela. Olha só, a equipe econômica de Flávio Bolsonaro avalia desvincular aposentadorias, pensões e o benefício de prestação continuada, que vem a ser o LOAS, dos reajustes reais do salário mínimo. A proposta foi revelada em algumas reportagens sobre o plano fiscal da campanha. Essa proposta faria com que esses benefícios pudessem ser corrigidos apenas pela inflação, sem acompanhar eventuais aumentos reais concedidos ao piso nacional de salário, que é o salário mínimo. Atualmente, aposentadorias e pensões do INSS e o BPC, que correspondem ao salário mínimo, acompanham o reajuste do piso nacional. Quando o salário mínimo recebe aumento acima da inflação, esses benefícios também incorporam o ganho real. A mudança estudada pela equipe econômica de Flávio Bolsonaro interromperia esse mecanismo e poderia reduzir ao longo do tempo o valor real dos benefícios em comparação com o salário mínimo. A proposta faz parte de um pacote de ajuste fiscal que, segundo o jornal Folha de São Paulo, busca economizar cerca de 250 bilhões de reais, que é o equivalente a aproximadamente 2% do PIB. O plano também inclui mudanças nos pisos constitucionais de saúde e educação. Então, gente, vamos colocar, né, essas coisas aqui de maneira bem clara para a população. É o seguinte: se ele, Flávio Bolsonaro, ganhar a eleição, claro que vai ter que fazer ajuste mesmo. Não está todo mundo reclamando aí da dívida pública que está enorme e tal. Então vai ter que cortar muita coisa. Mas aí você vai cortar só em benefício de quem é mais pobre, de quem precisa, né, ter a manutenção, né, dessas coisas, aposentadorias, pensões, quem recebe salário mínimo, por exemplo. Quer dizer, eu acho que é preciso, né, ter um pouco mais de sensibilidade com relação a isso. Por que que só a população pobre é que vai ser atingida nesses cortes? Não ouvi ele falar ainda em corte de subsídio, por exemplo, para o pessoal do agro recebe muito subsídio, né? O dinheiro que eles pegam lá no banco é subsidiado. Ah, Candy, mas esse é um dinheiro para produzir. Maravilha, que seja assim, né? Mas que seja assim também para quem não tem essa mesma condição, que é o pessoal de baixa renda, porque até aqui, né, só pegou gente lá embaixo, pegou gente que ganha salário mínimo, gente que recebe aquele auxílio lá, o BPC, o LOAS, né, que é para pessoas com deficiências, é para pessoa idosa, sem condições de se sustentar sozinho. Quer dizer, só a parte mais pobre da população é que vai ser atingida. Esse é o governo que se propõe e que está lá no plano econômico do senhor Flávio Bolsonaro. Essa é que é a verdade. Então é o seguinte, isso foi pouco explorado ainda, foi pouco falado. E é preciso mostrar para a população, e algumas pessoas têm chegado a essa conclusão,
que especialmente para a parte mais pobre da população vai ser um desastre. Aguarde e confie. Você quer pagar pra

0: Pra ver? Então bora pagar pra ver, pra você exatamente saber o que vai acontecer. Gente, é um absurdo um negócio desse, né? Aposentadoria, né? Pensão, gente que depende do estado pra poder viver. Já pensou se o estado, de repente, daqui a pouco você vai estar, pegar, sabe acontecendo o quê? Você tá recebendo a aposentadoria, hoje a lei diz que o governo tem que pagar pelo menos o salário mínimo. Você não pode fazer nenhum pagamento de benefício de aposentadoria inferior a um salário mínimo. Mas se acaso for levada adiante essa proposta da equipe econômica do Flávio Bolsonaro, daqui a pouco vai estar a metade de um salário mínimo. Aí vai matar o povo de fome mesmo. Vai matar mesmo o povo de fome. Muita gente vai ter que ir de novo, voltar a pedir ajuda para a família, para quem pode ajudar e tal. Porque se no que depender do governo, tem que cortar gastos? Tem. Mas você vai cortar gastos justamente onde não pode? Quando você vai deixar as pessoas expostas aí a passar fome, a morrer de fome, eu acho que ele deveria rever esse conceito aí. E você que está a fim de pagar para ver, depois que pague para ver, depois não reclame. É difícil. 8:36 agora, eu pegar, deixa eu falar aqui sobre o motor. Você lembra daquela enfermeira? Deixa eu ver se essa notícia. Enfermeira não, doutora, uma médica. Que na semana da eleição ela falou que não ia dar alta para os pacientes da enfermaria, porque todo mundo era petista e tal. Você lembra dessa história, PH? Pois é, olha só o que aconteceu com ela. A médica investigada, após postar mensagens em um grupo de WhatsApp pedindo que pacientes petistas não recebessem alta no dia da eleição, foi demitida do hospital em que ela trabalhava lá em Goiânia. Já vai tarde. A demissão ocorreu na última terça-feira, sem manifestações por parte da médica, segundo informou o hospital. Ela aceitou a demissão. Marcela Segato de Souza Melo era supervisora de ginecologia e obstetrícia do Hospital Municipal da Mulher e Maternidade Célia Câmara, lá em Goiânia. Ela havia sido afastada durante a apuração do caso. No dia 2 de outubro, portanto, 2 dias antes da eleição, ela escreveu uma mensagem pedindo para os colegas não liberarem pacientes do fim de semana dos dias 3 e 4 de outubro, véspera do primeiro turno. Quem estiver na enfermaria, diz ela aqui, ó. Quem estiver na enfermaria sábado e domingo, não dá alta para ninguém, porque a maioria é petista, escreveu Marcela no grupo interno de profissionais de saúde, né, segundo reportagens divulgadas lá em Goiânia. Em nota, a médica disse que nenhuma paciente teve alta atrasada ou negada e pediu desculpas às famílias e aos colegas. Ela afirma que as liberações ocorrerão apenas com base em critérios clínicos, sem qualquer avaliação ligada à preferência política. E aí, o Conselho Regional de Medicina, o CREMECO, informou que as denúncias tramitam em sigilo e que pediu esclarecimentos ao médico responsável pela instituição. Isso aqui é outro verdadeiro absurdo. Como é que uma médica se posiciona dessa maneira? Quer dizer que para dar alta ou não para um paciente, um tratamento lá no hospital, tem que seguir critérios políticos também? Olha o tanto que a política desse país está nojenta. Não, não vai liberar esse pessoal da enfermaria, não, porque tudo é pobre, tudo vota no PT. Então não libera ninguém. E não interessa em quem a pessoa vota, tem que respeitar. Primeiro porque o voto é secreto. Deve ter capaz que alguém comentou com ela lá e ela acabou colocando isso lá no grupo de WhatsApp lá do hospital. Mas aí, ó, as consequências chegaram. E outra coisa, vai ficar com a vida, com a carreira marcada por um episódio altamente negativo. Que ela ficasse com essa informação para ela. Não precisava ter colocado lá no grupo de WhatsApp. E duro que teve colega médico dela que aplaudiu. Difícil, né, amigo? Esse país está ou não está nojento para se viver em relação à política? Demais da conta. Isso não deveria fazer parte do dia a dia de ninguém, de assunto, de conversa e nem nada. Agora, uma médica é uma pessoa que deveria, por exemplo, valorizar a ciência, coisa que o governo que ela está querendo apoiar aqui não valorizou. Zero para pesquisa nesses governos que nós tivemos aí. E agora ela fala, não libera o pessoal não para poder votar, porque é tudo petista, quer dizer, foi muito mal mesmo, foi muito mal nesse negócio aí. 8:40, para poder finalizar, pegar nosso tempo hoje é um pouco mais curto, aqui na abertura, preciso falar sobre pode parecer uma modernidade, eu entendo como ampliação da indústria da multa, entenda como você quiser. Goiás terá viaturas com câmeras para identificar veículos com IPVA atrasado, de acordo com a placa. PH, estão modernizando. olha a placa lá, já sabe se tá com IPVA atrasado ou não. Se tiver com IPVA atrasado, você já vai ser abordado, vai ser convidado a pagar, ou então você terá seu carro recolhido, levado por um guincho lá para o pátio. É, é desse jeito que funciona. Olha só. E vai gastar uma grana para poder estruturar esse serviço aí. Goiás terá viaturas com câmeras para identificar veículos com IPVA atrasado. O governo de Goiás prepara a implantação de uma fiscalização móvel que utilizará câmeras para identificar veículos com pendências no pagamento do Imposto sobre Propriedade de Veículos Automotores, que é o IPVA. O sistema permitirá ler as placas e consultar em tempo real informações nas bases de dados da Secretaria de Estado da Economia. A tecnologia PH funciona por reconhecimento óptico de caracteres, conhecido pela sigla OCR. As câmeras capturam a placa do veículo e o sistema cruza a identificação com os registros oficiais para verificar possíveis débitos. A explicação foi apresentada pela Secretaria da Economia na última quinta-feira, ou seja, ontem. Para colocar a estrutura em funcionamento, o estado abriu uma licitação que prevê 6 viaturas equipadas para fiscalização eletrônica. O serviço também inclui notebooks, rádios transmissores, operadores, manutenção e suporte técnico. Tá vendo, PH? 6 veículos com essa estrutura aí potente para poder fiscalizar. Se você estiver andando pelas ruas aí, PH, seu carro tá com IPVA atrasado, tá vencido, pode se preparar, vai ficar mais caro ainda, porque depois que for pro pátio, você tem que pagar guincho, tem que pagar a diária do pátio, tal, é um monte de coisa, é? Mas é o governo do povo. Aliás, também tem uma coisa, né, PH? Quem deve tem que pagar, né? Quem fica falando que, ah, mas é uma covardia você pegar, tem gente que deixa atrasar 3, 4 anos, né? 5 anos, é, também não, né? A gente pode reclamar que imposto tá alto, não sei o que e tal, mas se tá lá e a gente tá devendo, a gente tem que pagar, porque senão tem uma, é um atraso de vida. Agora eu sou contra esse negócio da indústria da multa, né? Rapaz, demais, a cidade tá cheia de radar, você vai nessas estradas aí, PH, rapaz, a cada 2, 3 quilômetros tem aí radar te monitorando, quer dizer, tem uma vantagem que aumentou um pouquinho a segurança, né? Porque hoje, por exemplo, a polícia elucida, esclarece muitos crimes, né, através desse sistema de monitoramento. Então, maravilha que isso tenha acontecido. É, o roubo de carro, eles recuperam muitos veículos também, viu, PH? É, roubados por causa desse sistema de monitoramento. Mas em contrapartida também, meu amigo, que eles te multam também. Tem, na realidade, o Brasil tem uma indústria de multa. Nada me convence que há necessidade desse monte de radar espalhado pelas ruas das cidades, pelas estradas e tal. Realmente é uma indústria da multa, mas muito atuante mesmo aqui no Brasil. Mas não precisa tanto, viu, PH? Não precisa tanto. Não é à toa que eles ampliaram lá o número de infração lá para perder a carteira, né? Era de 20 pontos, agora passou em alguns casos para 40 pontos e tal. Porque tá todo mundo sendo multado aí. Tá duvidando? Faça uma viagem nessas BRs aí. E nessas estradas estaduais também, já tá ficando cheio de radar também aí, viu, PH? Oito, então se prepare que quando você vê esses carros estranhos aí na rua e tal, com equipamento em cima dele aí, pode correr, meu amigo, que você vai ser. Não tem jeito de correr, não, PH. Se ele alcançar a sua placa, já foi, já era. Jogou no sistema ali, constou que o pagamento do IPVA tá atrasado. Você vai ser multado, o carro vai ser guinchado, vai ser levado lá pro pátio e vai ficar mais caro para você. É isso aí. É preciso trabalhar pelo povo. O povo precisa, né, ter mais serviço por parte do governo. Vocês ficam falando que o governo não trabalha, que não atende a população, tá aí, tá trabalhando. Tá ampliando a indústria da multa. Pode estar certo que vai chegar. Esse ano não diria, não. Abriu licitação agora, mas do ano que vem você pode estar certo, nós vamos ter esse povo aí enchendo a paciência da população. 8h45 agora. Sai daí, não, você sabe por quê? Bora pro intervalo, daqui a pouco a gente volta. Tem muito mais ainda hoje aqui no Rádio Debate pra você.
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8: Hora certa.
0: Em Anápolis, 8 horas e 47 minutos. De volta com o Rádio Debate, o seu espaço livre e democrático do jornalismo anapolino. Deixa eu abraçar ali os amigos lá do Instagram, meu amigo Paulo de Paulo, tá lá na Irlanda, já acordou logo cedo para nos acompanhar. Tá ali o Jânio Teixeira Rodrigues, Jânio tá lá em Porto Nacional também, é anapolino lá no Tocantins. Hã? Tá na Irlanda? Já é quase uma hora já? É verdade, é mesmo, rapaz. E o Paulo, uma hora você tá acordado, Paulo de Paula? Rapaz, não. Hã?
9: É,
0: não, ah, não, se fala uma hora da tarde, né? Pegar, né? Da madrugada. Ah, então, tá na hora de almoçar, justamente. Jânio Teixeira Rodrigues, um abraço pra você. Bom dia, você, Candinha, ao Roger e a audiência do Rádio Debate. Abraço pra você, bom dia também, Jânio Teixeira Rodrigues. Tá lá em Porto Nacional, Paulo de Paula. Candinho, não vai acontecer nada disso que você está dizendo. Cândido Filho, isso são suposições da esquerda, que está tentando de todas as formas para tentar reverter a situação atual deles. Ô, Paulo, eu falo isso baseado naquilo que a gente conhece, que a história já demonstra, pelo que ele já tem falado, pela equipe econômica dele tem se manifestado, e outra coisa, terminar o trabalho que foi começado pelo pai dele. Você lembra da reforma da Previdência? Você deve lembrar, né, Paulo? Reforma da Previdência, 2019. Quem que era o presidente de 2019, você lembra, Paulo? Era o Jair Bolsonaro. Você sabe como é que foi feita a reforma da Previdência? Pois é. Sabe o que o trabalhador ganhou com a reforma da Previdência? Ferro. A aposentadoria naquela época era 80% da média de salário. Ele reduziu para 60%. Só aí o trabalhador já perdeu 20%. É o presidente, você lembra. Era o Jair Bolsonaro. O trabalhador perdeu 20%. E uma outra coisa também, já mexeu na idade para poder. Na reforma da Previdência agora não tem mais tempo de contribuição, viu, Paulo? Eu não sei se você sabe disso, mas não tem mais tempo de contribuição, não. Tem, aliás, tem tempo de contribuição, mas tem a idade. Você viu a idade? Aumentou. 62 para mulher e 65 anos para homem. Então foi essa. O trabalhador ganhou com essa reforma da Previdência? Claro que não. Perdeu, mas perdeu demais da conta. E uma outra coisa. Ele mesmo já falou que com os ajustes que ele pretende fazer, né, ele não anuncia publicamente, mas deixa entender através da sua equipe econômica que vai sim, vai mexer nas aposentadorias, nas pensões, em programas sociais. É aquela velha história que eu estou dizendo aqui, ele pode de repente até não fazer, mas eu não gostaria de pagar para ver. Então se você está duvidando, pague para ver. Vamos ver. Ele vai anunciar, você pode estar certo disso. Corte em aposentado. O reajuste vai ser diferente. Já admitiu desindexar o salário mínimo de aposentadoria. Você sabe o que, que isso significa, Paulo? Significa o seguinte: que vai reajustar, né, o salário mínimo e vai ser sempre abaixo da inflação. Escuta só o que eu estou dizendo. E vai desvincular, ou seja, daqui a pouco, o aposentado que hoje recebe um salário mínimo vai estar recebendo a metade de um salário mínimo, um pouco mais. É isso que vai acontecer. Agora, tá querendo pagar para ver? As informações estão aí. É, as informações estão aí. E a reforma da Previdência, quem fez foi o Bolsonaro, lá em 2019. Pergunta pro trabalhador, Paulo, se ele gostou da reforma da Previdência, se ele concorda com o que foi colocado lá e feito pelo Jair Bolsonaro, presidente. O Flávio vai só continuar o trabalho do pai dele.

0: lá e feito pelo Jair Bolsonaro presidente. O Flávio vai só continuar o trabalho do pai dele. Esta é a grande realidade. Agora, tem muita gente querendo pagar para ver. Vamos ver se vai ser isso que vai acontecer. E outra coisa, se ele assumir e fizer o contrário, eu terei a hombridade necessária de chegar aqui e falar assim, olha gente, eu fiz uma previsão aqui que errei. É que o Flávio, presidente Flávio Bolsonaro, não vai mexer na aposentadoria, não vai mexer no BPC Loas. Agora, pagar pra ver, né? Mas se ele de repente não mexer, eu vou chegar aqui e vou falar. 8:51 agora, tá na hora, você sabe de quê, PH? Vamos dar um giro nas notícias de Goiás.
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0: E aumenta o registro de casos de chikungunya em Goiás. Inclusive, pessoas já morreram por causa da doença. Vamos ter mais detalhes nesta movimentação sua. Repórter Rafael Mesquita.
2: Já foram mais de 11 mil casos de chikungunya neste ano em Goiás. Alta de 344% na comparação com 2025. São 6 mortes confirmadas. A superintendente de Vigilância Epidemiológica e Imunização do Estado, Cristina Laval, afirma que a situação é preocupante.
3: Ela é uma doença que ela pode cronificar. As dores articulares, que são muito peculiares e patognomônicas desta doença, ela é uma dor articular que ela pode cronificar. E isso faz com que o paciente retorne várias vezes à unidade de saúde. Então, a sobrecarga no serviço de saúde pode ser maior do que a sobrecarga que a própria dengue acarreta. Então, é uma doença que traz para nós muita preocupação.
2: A dengue também registrou alta de casos neste ano. Foram mais de 160 mil, aumento de 17% na comparação com o mesmo período do ano passado. A Secretaria Estadual de Saúde também confirmou 93 mortes pela doença em 2026.
3: Tem uma população de suscetíveis grande para esse sorotipo e essa situação climática leva realmente uma possibilidade de uma sazonalidade muito intensa com um grande número de casos e consequentemente eu tenho uma sobrecarga maior do serviço de saúde e isso pode levar ao aparecimento de óbitos também numa grande quantidade.
2: Diante desse cenário para a dengue e a chikungunya, o trabalho do poder público e a contribuição da população são fundamentais.
3: Nós, enquanto poder público, a gente tem a nossa responsabilidade, isso a gente tem feito, orientando os

0: vamos eliminar os possíveis reservatórios do mosquito do Aedes aegypti, que é evitar água parada. Então, fazer a visita todo dia no quintal de casa, ou pelo menos uma vez por semana, eliminar os possíveis reservatórios do mosquito, para que a gente consiga diminuir a população desse mosquito. Esse mosquito é o vetor da transmissão de várias doenças. Então a gente está falando aí de dengue, mas também pensando em zika, chikungunya, outras arboviroses que acontecem e que são transmitidas por esse mosquito. Frente a um caso suspeito de dengue, que seria febre, dor no corpo, dor atrás dos olhos, é importante procurar uma unidade de saúde para fazer a investigação e o diagnóstico correto. Lembrando que o diagnóstico e os sintomas iniciais de dengue, zika, chikungunya são muito parecidos. Normalmente costuma cursar com febre e muita dor no corpo. E aí na sequência vem as manchas pelo corpo que aparecem em momentos variáveis, seja na zika, seja no chikungunya, seja na dengue. Mas normalmente aparecem essas manchas no corpo também. Pessoas muito pequenas, então crianças pequenas e pessoas mais velhas ou pessoas com comorbidades e gestantes, tem que ter uma atenção redobrada porque a doença pode ser mais grave. Lembrando que crianças de 6 a 14 anos podem fazer a vacina de contra a dengue. A vacina é gratuita, está na rede pública, gratuitamente. Na rede privada ela é feita até 60 anos de idade, então também é uma estratégia de prevenção.
1: Rafael Mesquita, da Agência Brasil Central.
2: Agora 8 horas e 55 minutos e para finalizar o giro das notícias de Goiás, desta manhã de sexta-feira, o uso de brinquedos eletrônicos pode aumentar o valor da conta de energia e existem pais que levam isso em consideração na hora de comprar presentes para os filhos agora no Dia das Crianças. Vamos ter mais detalhes nesta movimentação sua. Repórter Sofia Magalhães.
3: Na hora de escolher o presente do Dia das Crianças, nem sempre o brinquedo eletrônico é a primeira opção dos pais. Tem família que prefere limitar o uso de telas e apostar em outras formas de brincar.
4: Tem o mínimo possível, até porque eu evito meus filhos fiquem telas e até os brinquedos eletrônicos. O que eu tenho são brinquedos mais educativos, igual aqueles laptops para ensinar crianças a números e letras, então é o mínimo possível.
5: Eu não tenho brinquedo eletrônico em casa, eu gosto de colocar minha filha para brincar com brinquedos naturais, assim, na natureza, em parques.
6: Meu filho, ele brinca mais com brinquedos que não precisam de estar carregando na tomada.
3: Além da preocupação com o tempo de uso, tem outro detalhe que pode pesar na escolha: o consumo de energia.
7: O custo desse presente pode ir além da etiqueta que vem na hora da compra. Por exemplo, um videogame associado com o uso da televisão pode trazer um incremento do valor na conta de energia. Um videogame de uma potência mais alta, se for usado por 2 horas durante o dia, somado ao uso da televisão, pode aumentar em até R$25 o valor da conta no final do mês.
3: Por isso, na hora de escolher o presente para as crianças, é importante não só pensar na diversão, mas também como elas vão usar esses brinquedos no dia a dia. E depois de brincar, um cuidado simples também ajuda a evitar o consumo desnecessário.
7: Nós alertamos para que sempre que um aparelho não estiver em uso, que ele seja desligado da tomada, até mesmo pela segurança da corrente elétrica que está passando no aparelho e porque também está gastando uma energia que é desnecessária naquele momento.
2: Volta comigo aqui, PH, ao vivo às 8 horas e 58 minutos. Então, este foi o giro das notícias de Goiás desta manhã de sexta-feira. Bora pro intervalo, PH? Mas não sai daí, não. Você sabe por quê? Daqui a pouco a gente volta. Tem muito mais ainda hoje aqui no Rádio Debate para você.
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6: 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Hora certa.
7: Então vamos embora mexer. Agora sim, agora ficou bom, BH? Saiu direitinho? Pois é, 9:03 agora. De volta com o Rádio Debate, o seu espaço livre e democrático do jornalismo anapolino. Pois é, já começaram as divulgações das pesquisas aí do segundo turno. A coisa vai continuar equilibrada, viu, PH? Aí, mas já teve um instituto aqui, não lembro qual, colocou Lula na frente, com um ponto percentual, mas está na frente. Nos outros, o que eu vi até agora, todas o Flávio Bolsonaro continuou na frente, como aconteceu no primeiro turno, ele foi o candidato mais bem votado na eleição presidencial. PH, e ele já chegou. Rapaz, chegou com aquela língua afiada dele, viu, PH? Hoje parece que ele tá com a língua afiada mesmo. Quem é ele, hein, PH?
8: Roger Fernandes. Fera da comunicação.
7: Sem falar que ele já tá na área e que se derrubar é pênalti. Analista de política é muito competente aqui do Rádio Debate da Nova FM. Meu amigo Roger Fernandes, bom dia, tá tudo bem com o senhor?
9: Graças a Deus, tudo bem, muito obrigado, Cândido, filho, bom dia, né? É seu Paulinho, né? Tá assim meio cismado comigo, que até agora ele não me colocou na imagem ali no YouTube, sabe?
7: Ah, então, verdade, o PH mostra o rapaz
9: Tá meio revoltado comigo, né?
7: Você tem alguma coisa contra?
9: Sabe quem tá bonitinho hoje, bem arrumado, tá mal intencionado.
7: Você tem alguma coisa contra o seu Roger Fernandes? Você poder esconder ele lá na câmera, PH? Agora sim, já está lá, ao vivo e a cores para todo o Brasil. Aliás, para todo o planeta Terra, o seu Roger Fernandes.
9: Olha lá, que se não tiver em Marte também, viu?
7: Eu também não duvido muito não, com essa comunicação moderna que a gente tem hoje, né, Roger?
9: Ô Paulo, um grande abraço ao Paulo Henrique Mendes também, a todos que estão conectados conosco, né? E com o senhor, tá tudo bem?
7: Não, comigo, graças a Deus, tudo tranquilo, né? Amanheceu com aquele sol, né? Hoje não é um sol pra cada um, não, acho que, né? Um sol e meio, mais ou menos.
9: Quem gosta de ouvir o senhor falar esse negócio do sol aí é o Rubiano Cardoso, tá meio desaparecido, né?
7: Pois é, meu amigo Rubiano Cardoso, um abraço pra você, você continua nos devendo uma visita, né? A gente continua no mesmo local de sempre, aqui na Rádio Nova FM, na rua Jorge Miguel, na Vila Santa Maria. Maria de Nazaré, tá bom,
9: seu Rubinho? Eu achei engraçado isso aí, quando você fica um bom tempo sem falar com as pessoas, o Jânio tá ali, o Agostinho Couto, Paulo de Paula.
7: Grande Agostinho.
9: Aí fala assim, aí eles falam pra ele, se tá sumido, eu falo, não, meu, eu continuo no mesmo lugar.
7: Eu também.
9: Então assim.
7: Mas faz tempo que eu não te vejo, pois, né? Tô lá no YouTube todos os dias, tô lá no mesmo local de trabalho, isso. Continuo à disposição dos amigos, né, Roger?
9: De acordo com quando precisa, né? Não o caso do Rubiano, no caso, mas tem uns aí que só aparece principalmente político, né? Só aparece quando precisa, né?
7: Só quando precisa. Grande Rubiano Cardoso, tá nos devendo uma visita, tá bom, Rubiano? Um abraço pra você e pro pessoal que nos acompanha. Senhor Roger Fernandes, parece que a eleição lá no seu Rio de Janeiro, parece que foi liquidada, né?
9: Não, foi resolvida. Lá já tá resolvida.
7: Tá resolvido?
9: 276 idiotas, né? Uns imbecis saíram de casa pra botar no candidato. E aí nós temos que ouvir do seu Cássio Nunes que a candidatura do garotinho, ela era inexistente.
7: Pois
9: se
7: é.
9: Ela era inexistente, por que que aceitou que ele se candidatasse?
7: Não, e outra coisa, o erro maior dessa questão aí foi exatamente da Justiça Eleitoral. Por que que aceitou o registro da candidatura do garotinho? Já que ele tava impedido, né? Aí sim ele ia ter a candidatura recusada, ele que fosse pra Justiça, se ganhasse, aí sim ele conseguisse registrar a candidatura dele. Mas num primeiro momento, ela tinha que ser vetada, porque acabou interferindo muito no processo eleitoral.
9: Não, né, isso aí, ô Candinho, tem que mudar a questão do Dallagnol lá. O Dallagnol tá respondendo pela mesma situação que ele foi caçado há 4 anos atrás.
7: Correto.
9: Então não deveria nem ter sido candidato.
7: Pois é.
9: Então você tem que estabelecer um prazo, digamos 3 meses, um exemplo. Não, se até 3 meses que for resolvido com 3 meses, não modifica mais. Entendeu? Então assim, você não pode ficar deixar o candidato ir lá, igual nós já tivemos aqui, candidato foi empossado dentro da cadeia.
7: Justamente.
9: Então, assim, esse tipo de excrescência tem que se acabar aqui na Justiça Eleitoral. Esse prazo, se você tá legal para ser candidato, você é. Se você não tá, acabou, não vai entrar mais. Pronto.
7: Ô, Roger, um outro detalhe também, né? Passa a impressão de que já rasgaram a lei da ficha limpa, né?
9: Exatamente. Então,
7: tá servindo para quem, então, a lei da ficha limpa?
9: Aí você deixa a pessoa ser candidato, o nome dela está na urna, aí os eleitores vão lá votar, muitos que talvez votasse no Paz, outros talvez votasse no Ruas, outros talvez nem fosse votar.
7: Isso.
9: Mas você deixa um monte de gente lá votar, fica parecendo depois, que a coisa já arrumada, tá, o Cândido? Aí de repente, aí você anula os votos daqueles que saíram de casa, né, que gastaram dinheiro com transporte, locomoveram, encararam fila.
7: Não, e é um desrespeito para com o eleitor que foi lá votar no candidato.
9: É isso que eu tô falando, são palhaços, são os idiotas. Os imbecis que saíram acreditando no processo eleitoral e de repente têm os seus votos anulados. É uma falta de respeito com aqueles eleitores que lá foram. E depois, quando a pessoa não vai mais, não, você tem que votar, você não pode deixar de votar. Mas como é que vota desse jeito?
7: O resultado sai no sábado mesmo, o anúncio deve sair amanhã, né?
9: Porque eles vão fazer a recontagem amanhã.
7: Justamente.
9: Amanhã é o Agostinho lá dos Estados Unidos, a ignorância política é a pior de todas as ignorâncias.
7: É verdade.
9: Cuidado para não beber do seu próprio veneno, ele tá falando aqui.
7: Pois é.
9: Grande Agostinho Couto lá nos Estados Unidos. Aí eles vão recontar amanhã, o Cândido, somente para formalizar, porque tem que formalizar. Mas o Douglas.
7: Porque pelas contas que já fizeram, já o Douglas vai se eleger mesmo.
9: Sim, sim. Aí eles deixam algumas coisas, como vários votos que apareceram lá, colas que apareceram lá para anular votos para as pessoas, né? Aquelas questões das comunidades que o pessoal é obrigado a votar e é obrigado a votar naquilo que o comando do crime determina. E aí alguém fala assim, mas o voto é secreto, a pessoa não precisa votar em quem manda, não. Mas o medo da pessoa fala assim, se tem alguma forma de descobrir em quem que ela votou. Que na verdade ela não votou naquilo que foi determinado pra ela votar.
7: E ninguém vai querer correr o risco também, né, Roger?
9: Você acha que isso agora vai mudar lá no Rio?
7: Vai, você acha que vai? Vai não, hein?
9: Esse é o pessoal, eles elegeram quem faz parte dessa turma que está lá envolvida com crime organizado a vida inteira. Então, assim, mas eu tenho um negócio comigo, tá, o Cândido? Eu sou daqueles que respeita a vontade do povo.
7: Também, tem que respeitar.
9: E não torço contra. Por quê? Eu vou ficar aqui 4 anos torcendo contra uma administração. Vou dar um exemplo bem evidente aqui para não ter. Como eu não escondo as minhas coisas de ninguém e não tenho porque tá mentindo. Eu não apoiei o prefeito Márcio Corrêa.
7: Sim.
9: Não só não apoiei, como da onde eu pude tirar a voto, eu tirei.
7: Sim.
9: Certo?
7: Porque não era o seu candidato.
9: Não era assim, tá? Onde eu pude tirar a voto do Márcio Corrêa, eu tirei. certo? Ah. Mas torço demais pra administração do Márcio Corrêa dar certo. Isso não quer dizer que eu vá virar eleitor dele, não.
7: Você sabe por quê? Onde é que você mora?
9: Sim, assim, então, não quer dizer que na próxima eleição eu vá votar nele.
7: É.
9: Mas eu torço demais pra administração, embora não tenha dado certo até hoje.
7: Pra que ele acerte isso.
9: Mas eu torço demais pra dar certo.
7: Justamente.
9: Agora eu vou ficar torcendo quanto? Vou ficar

0: Mas eu torço demais pra administração, embora não tenha dado certo até hoje.
1: Ele acerte isso.
0: Mas eu torço demais pra dar certo.
1: Justamente.
0: Agora eu vou ficar torcendo contra, vou ficar 4 anos aqui sofrendo.
1: Torcendo contra você também, né?
0: Porque é
1: você
0: claro mora que aqui, não. Ué. Então assim, dependendo de quem vai assumir o Palácio Planalto, independente de quem tá lá no governo do Rio de Janeiro, em São Paulo, qualquer lugar, eu sempre torço pra dar certo. Eu não sou daqueles que fica torcendo pra dar tudo errado.
1: Não, tem que ser assim mesmo, né? Tem que se comportar enquanto
0: e nada se encontra, tá, Cândido? Cada um contra. Tem o seu jeito de ser, justamente. Cada um. Não, eu tô falando de mim. Eu sou desse jeito.
1: Democracia é bom, é por isso mesmo. Mas, Roger, a gente tem falado muito sobre um assunto aqui, agora teve uma definição, e acho que pelo menos foi tomada a decisão correta. Lembra daquela médica lá em Goiânia, que foi sair do plantão e falou pros colegas dela: aquele pessoal da enfermaria não dá alta, não, no sábado e no domingo, não, porque é tudo petista. Então não dá alta pra esse pessoal, não. Quer dizer, uma medida. Né, uma opinião arrogante, né, antipática demais da conta, e agora vê o resultado. O hospital lá mesmo, Maternidade Célia Câmara, lá em Goiânia, oficializou a demissão da médica. Bem feito pra ela, né, Roger?
0: Sim, ô Candinho, assim, a gente tem que olhar as coisas. Aliás, se eu tenho encontrado o Sirinho, eu tô contrariado com o Sirinho até hoje. Apalgarrei no ódio aqui, Sirinho.
1: Só por causa daquela troia, trocou.
0: Agora mesmo eu ia usar a minha frase aqui, não posso usar mais,
1: hein? Pode usar mais, usa dele, não tem problema não, hein? Pode usar dele.
0: Fica ruim, eu não dou conta,
1: eu não. Eu não dou conta também, não.
0: Não dou conta de usar aquela frase aí, não. Aquele é do nível muito mais elevado do que o meu.
1: Vou convidar o Sirinho pra poder vir aqui do outro programa. Não, pra vocês resolver essa pendência.
0: Não, aqui eu vou embora.
1: Não, pra vocês resolver essa pendência de vocês.
0: Um abraço grande, Ciro Miguel. Grande Miguel.
1: Rosa,
0: também.
1: Você não gostou do Rosa também, né? Não sei por quê, que é Ciro
0: engraçado
1: Miguel.
0: Engraçado, você quer Rosa da Silva, Rosa, né? Engraçado, né? Um abraço ao Campinho também, tá sempre conosco.
1: Campinho tá aí na audiência. Ô, Campinho, um abraço pra você, doutor Gilberto Campos.
0: Cândido, assim, é uma coisa que a gente entende. É uma coisa que foi feita no privado, como uma graça, como uma brincadeira talvez, só que hoje o risco de internet está muito grande, as pessoas não se atentam a isso, aí a coisa vaza, dá uma repercussão, às vezes até alguém lá que não vai muito com a cara dela, coloca isso pra frente.
1: Só pra poder criar um atritozinho lá e coloca.
0: Sim, ou às vezes lá no grupo tem alguém que é favorável ao Lula, que fica com raiva daquela piadinha e coloca a coisa pra frente. Aí ela vai arcar com umas consequências, uma brincadeira que ela fez num momento indebido, num momento.
1: Numa hora não apropriada, digamos assim.
0: Numa hora não apropriada, acaba perdendo o emprego por causa da passa. Aí sabe de quem que vai ser a culpa? Do Lula.
1: Será que só falta essa? Não, você sabe por quê, Roger? Não,
0: é porque ela vai falar agora, foi demitida por causa do Lula.
1: Esse Lula perseguidor, não sei o quê, me demitiu. Me lembrou, sabe o quê? Acho que já falei isso aqui. Lembra do Silvinei, aquele da PRF?
0: Sim.
1: Que tava fazendo blitz, parando ônibus, tava carregando eleitores do PT na eleição de 2022. Ela agiu exatamente da mesma maneira. Qual que era o objetivo? Retirar eleitores do local de votação no dia da eleição.
0: Assim, qual a diferença, ô Candinho, de que ela fez, eu quero acreditar, em tipo de uma brincadeira. Lógico que ninguém, nenhum médico, ia deixar de dar alta pro paciente. Questão do Silvinei, não. Ato realmente realizado. Eles estavam impedindo os eleitores de poderem chegar nas urnas. Então ali realmente ele cometeu um crime, né? Ainda mais, revestido ali por um poder público.
1: É.
0: Certo? Agora ela fez uma brincadeira de mau gosto, né? Que acabou vazando, né? E com certeza o diretor do hospital agora virou comunista.
1: Aquele comunista daquele diretor me demitiu.
0: Aquele amante do Lula.
1: Justamente, Não, é um negócio estranho, né? Rapaz, o Alexandre de Moraes, decretou a prisão do Eduardo Bolsonaro lá nos Estados Unidos. Alguma chance desse mandato ser cumprido, seu Roger?
0: Não, Candinho, mas você tem que seguir o rito do processo, Se já está condenado, você tem que realmente fazer aquilo que é feito. As pessoas não entendem, não gostam do Alexandre. Realmente, eu acho que ele pisou na bola, né? Como todos os ministros praticamente lá tem um ou outro senão, entendeu? E a caça às bruxas em cima dele vai ser muito grande. Como já está sendo muito grande, o pessoal ameaçando.
1: Você acha que ele vai ser um dos alvos lá do...
0: Não, ele já é um dos alvos.
1: Se tiver aquele atrito lá, Senado e STF, você acha que o principal alvo é Alexandre de Moraes?
0: Claro, Candinho, mas assim, talvez ele seja o bode expiatório, porque o pessoal tá na captura dele. Mas a gente tem que acompanhar esse processo aí, considerar as coisas até a página 40. Porque o Alexandre, com certeza, ele sabe de algumas coisas de alguns ministros. Não pense que basta o Senado falar, não, vamos impeachment o Alexandre Moraes, ele está

0: empinchado ou impeachmentado, como queiram. É, isso ainda tem um processo ainda a ser decorrido, ainda a acontecer. Porque, na verdade, o Candinho, até o momento, em termos de ilegalidade, agora entendo o que eu estou falando, viu, Paulo de Paula? Entendo o que eu estou falando. De ilegalidade, até agora, não se tem nada. A única coisa que se pode ter de ilegalidade, de acordo com a regulamentação lá do STF, é caso ele tenha editado o contrato do Borcaro. O resto você pode considerar imoral.
1: Ah, sim.
0: Mas não ilegal.
1: Do ponto de vista ético, não é muito bacana, não é muito legal.
0: Sim, mas isso aí, só é suficiente para poder caçar por causa da política.
1: É.
0: Mas aí ele vai, naturalmente, recorrer ao processo legal.
1: É.
0: Isso é uma coisa que a gente citou o Cirinho, que o Cirinho até explicaria melhor.
1: Isso.
0: É o doutor Hélio Lopes, está sempre conosco também. Eu estou falando explicar de uma forma isenta.
1: É.
0: Né? Porque eu conheço alguns advogados, e não nenhum dos dois que eu citei aqui, que eles não veem erros do lado da direita.
1: É.
0: Entendeu? Só vem erro do lado da esquerda.
1: Justamente.
0: E são advogados bem conceituados. Assim como tem também alguns que você vai pegar do lado da esquerda, que não vem erro do lado da esquerda, só vem erro do lado da direita. Tô falando, só você já vai me pagar já?
1: E já tá pagando aqui já.
0: Vai, Paulinho, já tá tirando a nota. Rapaz, Paulinho, tem tempo que eu não vejo a nota dessa. carteira do Candinho tá boa. É só pra humilhar.
1: Isso aqui
0: não,
1: vai,
0: só pra humilhar.
1: Isso aqui vai virar gasolina agorinha.
0: Se a Interpol entrar na parada, é possível prender. Prender quem, Augustinho? É possível prender? Não, a Interpol não prende assim. Ah, não, ele tá falando do Flávio Bolsonaro. Isso. Sim.
1: Ah, mas acho que eles não vão colocar na lista vermelha.
0: Não, é porque ele tem que ter a proteção dos Estados Unidos, mas é o que ele tá falando, se a Interpol chegar lá justamente e prender.
1: Se ele for pra lista vermelha, né, Roger?
0: Sim.
1: É bem possível.
0: Isso pode,
1: né,
0: acontecer.
1: Agora ali, ali é uma outra interferência política, né? Tá lá sobre a guarda do Trump, né? Que realmente tem essa ligação.
0: E ele pode entrar no país dos outros e prender
1: ele
0: presidente.
1: Pode, justamente, mas ninguém pode entrar no dele lá e, né? Se bem que a Interpol é a polícia internacional.
0: É diferente, né? O buraco é mais embaixo, Candinho. Isso aí o Augustinho tá correto nisso aí.
1: Tá correto.
0: Então, como eu falava, em relação ao Alexandre de Moraes, ou qualquer outro cidadão brasileiro, e deveria ser assim com todo mundo. Agora, assim, eu gostaria, Candinho, que esses senadores que entraram, o candidato que tá falando isso, né, que eles tivessem o interesse, sabe onde? Nos 900 mil presos que tem no Brasil, e que mais da metade está presa lá sem sequer ter uma acusação
1: formal, justamente.
0: Tem uma acusação formalizada contra eles. Você sabia disso, Paulinho? Que mais de 400 mil presos, 450 mil presos, estão presos sem sequer ter sido formalizada uma denúncia, uma acusação contra eles.
1: A maior parte de presos provisórios, né, Roger?
0: Sim,
1: né?
0: Que estão lá, ficam lá e são esquecidos no sistema prisional e ficam lá. Eu não vejo nenhum político brigar por esse pessoal, Candinho.
1: Não.
0: Todo mundo tem direito, certo?
1: Certo.
0: Então, você tem que respeitar os direitos de todo mundo, e muitos desses aí você pode ter certeza que são inocentes. E que estão presos lá, certo? E sem poder sequer ir a um julgamento para poder provar a sua inocência. Ah, que Ministério Público? O Ministério Público tem a desculpa de ter que ser provocado.
1: Nós não pode agir se não for provocado, tem que provocar primeiro, né?
0: Entendeu? Mas é que eu tô falando, tá lá, o pessoal tá preso, o sistema esquece essas pessoas lá, e nesse meio tema aí já teve um monte aí que já morreu sem sequer ter sido denunciado, né? E morreu como é um criminoso, e muitos aí que morreram de forma inocente. Certo?
1: Ixi.
0: Então vira e volta aí, tem um aí que se descobriu que ele era inocente, que ele foi apontado de forma indevida, e ainda estão presos. Então poderia se olhar esse pessoal também.
1: Também.
0: Aliás, tem uma curiosidade, né? A Michelle foi bem botada na papuda, né?
1: Pois é, mas esse Roger também gosta de implicar, né? Esse é a implicância danada. Não, porque eu tenho aquele ditado, o pessoal fala que presidiar só vota no Lula, só vota na esquerda, né? E nessa eleição agora, né, o PL foi o partido mais votado na papuda. E a Michelle Bolsonaro foi a que recebeu mais votos lá para o Senado. Né? Inclusive o pessoal já colocou que ele é a Miss Papuda.
0: É curioso, né, o Candinho? Muito curioso.
1: Já vai acabar com a parcela do discurso. O Roger, eu estava conversando agora há pouco ali, né, participando, interagindo ali com meu amigo Paulo de Paula, que eu estava falando algumas coisas já abordadas pela equipe de campanha do Flávio Bolsonaro. Essa questão, não, e o próximo governante, independente de ser o Lula, de ser o Flávio Bolsonaro, vai ter mesmo que fazer alguns ajustes. Só que eu sou contra mexer em ajuste, né, e reduzir, por exemplo, a aposentadoria daquela parte mais vulnerável. da parte mais pobre da população. Mexer em programas sociais daqueles que atendem a população carente. Então, quer dizer, eu sou contra isso, né? E a equipe econômica do Flávio Bolsonaro, dentro desses ajustes, está falando. Primeiro, ele mesmo já falou que vai desvincular a aposentadoria do salário mínimo. Você sabe o que isso significa, Roger?
0: Sim.
1: Que vai aumentar o salário mínimo, não vai aumentar a aposentadoria. Daqui a pouco, você está recebendo meio salário mínimo de aposentadoria. Mas para isso, ele vai ter que fazer uma reforma na Constituição. Você sabe por quê? Porque a Constituição diz que nenhum é aposentado, nenhum pensionista pode receber menos do que um salário mínimo. E ele já está admitindo que vai mexer nisso aí. Então, não sou eu, Paulo, que estou falando, não, porque o Paulo de Paula está dizendo que essa é uma narrativa da esquerda e tal. Não. Ele mesmo já está admitindo essa possibilidade de mexer na Constituição, mexer na legislação trabalhista. Não sou eu que estou falando isso, não. Ele mesmo, Flávio Bolsonaro, já falou alguma coisa sobre isso. Aí o Paulo disse que não, disse que não vai mexer nisso porque isso é narrativa da esquerda. E eu estava lembrando para o Paulo, Roger, que é o seguinte: claro, a gente tem que respeitar a opinião dele e tal, mas que quem começou com esse negócio de retirar direitos do trabalhador através de aposentadoria, por exemplo, foi o pai dele.
0: Sim.
1: O Jair Bolsonaro, que fez a reforma da Previdência em 2019, e só o coitado pobre do trabalhador foi que levou ferro. Até a reforma de 2019, a aposentadoria era calculada pela média dos salários, de 80% da média. Agora é 60%. E aí quem que perdeu, hein, Paulo de Paula?
0: Aumentou o trabalhador? A idade.
1: Aumentou a idade, quer dizer, o Flávio só vai terminar, se ele for eleito presidente, ele só vai terminar o trabalho que foi começado pelo pai dele lá. Mas fazer o quê, né? Pobre tá adorando, esse pessoal tá votando, então fazer o quê? Infelizmente.
0: O Augustinho, como sempre, né, tá certo aqui, isso que o Donald Punk, que ele fala até brincando aqui, não vai durar pra sempre, né?
1: Não vai.
0: O Candinho, é o seguinte, alguns pontos. Primeiro, eu particularmente, e não é questão de torcida não, você olha pelos números da pesquisa, ainda eu não dou a eleição como definida.
1: Tá? Você não jogou toalha ainda não, né?
0: Não, eu acredito assim que ainda pode ter alguma mudança. Eu tô leio na mesma cartilha sua, independente de quem chegar lá, vai ter que realizar algumas mudanças.
1: Vai ter que fazer
0: coisas. E eu sou daqueles assim, vou repetir, qualquer um que chegar lá, vou estar torcendo para fazer um bom governo. Não vou torcer contra de forma alguma.
1: De jeito nenhum.
0: Agora sim, ô Candinho, esse discurso, ele é da direita. Então, se a população, na sua maioria, que tem que ser a maioria, colocar o Flávio Bolsonaro lá, não pode reclamar depois.
1: Porque esse é
0: um discurso. O Flávio agora está mudando algumas coisas. Quando ele é pressionado, ele está falando, não vou fazer isso, não vou fazer aquilo. Mas durante todo o tempo foi um discurso da direita. É o discurso deles, eles têm um discurso contra o meio ambiente, né? Eles têm um discurso assim contra esses benefícios sociais. É o discurso deles, Candinho. Então, assim, se é deles.
1: Ninguém pode alegar que vai ser enganado, né?
0: Pode alegar. Não pode. Se eles assumirem, como estão assumindo alguns lugares, mas se assumir a presidência, ele vai ter todo o direito de fazer isso. Porque o discurso da direita sempre foi esse. Então, quem está votando não pode falar que está votando por desconhecimento. Você pega assim, eles sempre foram contra o Bolsa Família, é coisa de vagabundo, isso e aquilo. Agora, eles estão, que não sei o quê, porque é eleição.
1: Eles estão dourando a pílula, né?
0: Sim, então o pessoal do Bolsa Família que está votando na direita, e amanhã tiver o seu benefício cortado,
1: não vai reclamar.
0: Não pode reclamar de nada.
1: Não pode reclamar.
0: Você que tem casa aí, você pega, por exemplo, lá no Rio de Janeiro, aqui em Anápolis, quantas casas foram construídas aqui no governo do Jair Bolsonaro para a população?
1: Eu respondo para você, nenhuma.
0: Nenhuma. Então aquele pessoal que recebeu casa, né, que recebeu dinheiro para poder comprar os móveis, para comprar o seu carrinho, e se amanhã tiveram seus benefícios cortados, ou aqueles outros que vieram e não tiveram essa condição, não pode reclamar absolutamente nada.
1: Porque o pessoal tem que colocar na cabeça o seguinte: esse negócio de votar não é votar contra o Lula, não. Aí é votar contra o país, contra você mesmo, né, Roger? Né? Eu acho que esse tipo de esclarecimento, esse tipo de autocrítica, as pessoas precisam fazer. É preciso lembrar disso. 9:25, Roger, mas eu queria finalizar com você aqui a respeito de uma outra situação que daqui uns dias estará acontecendo por todo o estado de Goiás. O governo já abriu licitação, inclusive, para comprar essas viaturas, pelo menos 6 viaturas, R$2 milhões cada uma, R$12 milhões. Você sabe o que vai ter nessas viaturas, senhor Roger Fernandes? Um equipamento ultra.
0: Ouro.
1: Não. Ouro para eles, né? Para ele, governo do estado.
0: Não, R$2 milhões cada viatura?
1: É, R$2 milhões cada viatura, R$12 milhões, que serão 6 viaturas.
0: Aí você me sabe... pergunta o que, é que vai ter, né? Vai ter ouro, diamante.
1: Não, só pode ser, né? Mas não é não, vai ter equipamento eletrônico de última geração, você sabe para quê? Para poder alcançar a placa dos veículos e saber se tá ou não com a IPVA atrasada. Ou seja, a indústria da multa vai mais uma vez funcionar como sempre.
0: Aonde que vai ser isso aí, Candi?
1: No estado de Goiás, em que o senhor também reside.
0: Pessoal, viu? Né? O Augustinho.
1: Interessante que em campanha ninguém fazia essa proposta, ninguém fala nada.
0: Só respondendo ao Augustinho, que ele tá querendo... Tá falando ali.
1: 2 milhões e meio, né? Então.
0: É pra gente olhar a tradução de punk, que ele chama Donald Trump de punk. É um imprestável. Punk quer dizer que é um imprestável, é um bandido. É alguma coisa nesse sentido, tá, Augustinho Couto? Né? Se eu tiver errado, você me corrija aí. Esse que ele tá querendo falar que é o Donald bandido.
1: E outra coisa, o Trump parece que não vai ser reeleito lá, não, né? Porque a reprovação dele lá pela
0: Constituição. Não, mas não pode mais, não.
1: Quase 70%.
0: Ele já tá no segundo mandato.
1: Não
0: dele.
1: Pode mais, mas ele tava querendo reformar a Constituição.
0: Ah, senhor, aí tem que reformar.
1: Só que lá o buraco mais. É mais embaixo, né? Eles não conseguem reformar a Constituição assim, não, porque lá é sagrado pra eles, né?
0: Candinho, se eu só perguntar alguma coisa pro senhor,
1: pergunte,
0: né?
1: Pergunte.
0: Que é um grande pescador, um filósofo contemporâneo.
1: É, justamente.
0: Catedrático.
1: Isso.
0: Eu falo catedrático, assim. Eu lembro do Sirim.
1: Catedrático.
0: Tomou de Sirim, rapaz. Entendeu? Me diga uma coisa, Candinho, nós já temos viaturas com essa tecnologia.
1: Temos, né?
0: Eu tenho viatura de dentro da viatura policial, você consegue verificar se o carro tá legal ou não. Agora você tá me falando que vão ser adquiridas viaturas
1: que
0: custam mais de 2 milhões?
1: Cada viatura.
0: PH tá me falando ali, acreditando nisso, não.
1: O valor da licitação é R$12 milhões e meio. Pra
0: não,
1: seis
0: só
1: viaturas.
0: Pra viatura?
1: Só pra viatura. Não, a viatura já devidamente equipada.
0: Não,
1: né?
0: Tudo bem, mas só pra viatura?
1: Só pra viatura.
0: 2 milhões?
1: 2 milhões e alguma coisinha.
2: Duração de 60 meses.
1: Hã?
2: Duração de
1: 60
2: meses.
1: Candinho,
0: tá meio estranho isso aí, tá?
1: Tá estranho, não
0: tá? Tá, assim, esse valor me parece ser um pouco exagerado. Deve ter alguma coisa mais além disso aí. Porque hoje as viaturas de polícia, você já consegue detectar.
1: Não, mas, Rocha, mas e o objetivo? Que a indústria da multa já tá aí. As cidades, as rodovias, elas estão cheias de radares, de lombadas eletrônicas e não sei o que mais e tal, pra poder multar o pessoal. Com essas viaturas circulando aí, então vai aumentar, né?
0: É, vai aumentar, Candinho. E não sei se seria até mais plausível você já instalar esses equipamentos aí nas avenidas todas.
1: É.
0: Porque você, hoje já tem vários lugares que você passa aí, já tem esses radares, igual você tá falando, que eles já verificam o carro todinho. E eles conseguem até identificar, viu, Paulinho? A distância, se a pessoa, por exemplo, tá com o celular na mão.
1: É.
0: Entendeu? Se a pessoa tá utilizando o celular, então já existe essa tecnologia. Então implanta essa tecnologia aí, que é melhor do que comprar 6 viaturas.
1: É.
0: 6 viaturas vão cobrir o quê, Candinho?
1: Moço.
0: Não cobre a cidade de Goiânia.
1: Não cobre, justamente. Mas essa aí vai ser aquela para aquelas fiscalizações assim de última hora, né? Não vai ter um roteiro.
0: Não, mas isso aí significa que nós vamos comprar 6 agora.
1: É, onde achar?
0: É, vamos comprar 6 agora e depois vamos comprar mais quantos?
1: Justamente. É, não, e uma outra coisa também, sabe o que é, Roger? É o seguinte, teve uma discussão há poucos dias aí, e eu considero assim também, que tá havendo, na realidade, uma verdadeira invasão de privacidade. Olha só, eles vão ter equipamento agora para saber se a pessoa tá usando cinto ou não. E se tiver acontecendo alguma coisa, outra coisa de dentro do carro? Você vai ser flagrado também, né?
0: Sim, ô Candinho, na verdade...
1: Tá usando telefone.
0: Na verdade, já existem algumas tecnologias lá na China, por exemplo, algumas começam a ser importadas pelo Brasil. É, algumas coisas realmente a gente tem que repensar e estudar. Por exemplo, você não pode verificar a mochila de um aluno quando ele entra na escola.
1: Na escola.
0: Aí é onde eles entram com uma faca, onde eles entram com uma arma. Mas você não pode.
1: Não pode.
0: Não pode, é proibido. Pode. Mas já existe uma tecnologia que ali na entrada, na hora que o aluno passa, é tipo um raio-x que é feito em
1: detector
0: tudo.
1: De metal, mais ou menos.
0: É, não, assim, mas é tipo um raio-x.
1: Isso.
0: Então, se a pessoa tiver carregado, e não é só para o aluno.
1: Não,
0: qualquer pessoa, um pai, um visitante que entra na escola, você consegue detectar. Infelizmente, nós temos que ter esse tipo de tecnologia. né? E talvez se tiver que mudar a lei, tem que se mudar a lei.
1: Não, hoje eu recebo com reserva esse tipo de tecnologia, esse tipo de fiscalização que vai ser feito por essas viaturas aí. Sabe por quê? Daqui a pouco, e a tecnologia já permite isso, eles vão invadir na sua casa também.
0: Sim, mas já existe.
1: Um equipamento, por exemplo, para saber o que você está fazendo dentro do seu quarto. Né? As pessoas daqui a pouquinho vão começar também a ter equipamento para poder saber o que, que as pessoas estão fazendo num quarto de motel, por exemplo. Né? Quer dizer, uma invasão de privacidade. Sim. Isso. Eu acho que tudo na vida tem que ter limite. Eu acho que tudo bem. Facilita, evita crimes e tal, mas nós temos também que ter limite.
0: Candinho, eu tô falando que você é ingênuo, seu coração, você é bom demais.
1: Não, mas tem
0: Candinho,
1: que ter limite, Rocha.
0: Hoje que eu falo já há bastante tempo, hoje. É o meu celular, não, que é simplesinho, esse é o celular e que é de última geração.
1: É isso.
0: Você

0: Hoje?
1: Hoje que eu falo já há bastante tempo. É. Hoje. É, o meu celular não, que é simplesinho, esse é o celular aí que é de última geração.
0: É isso.
1: Você fala assim, ó, eu tô querendo, sei que você quer um pescador, tem que pescar. Agora você fala assim, eu quero uma vara de pescar com a carretilha, assim, assim, assado. Na hora que você pegar no seu celular, a propaganda já tá aí.
0: Já tá ali, justamente.
1: Entendeu?
0: É.
1: Hoje, você localiza hoje uma pessoa em qualquer lugar do mundo. A tecnologia hoje, por exemplo, quando eles vão abater uma pessoa, eu falo abater mesmo, a tecnologia hoje, um drone, ele consegue detectar uma pessoa lá no deserto, lá não sei aonde, com China, embaixo de uma montanha.
0: É verdade.
1: No buraco lá em cima. Então, assim, nós já estamos sendo vigiados há muitos e muitos e muitos anos. Você está conversando no celular, você está conversando. Ah, você tem uma ideia, há uns 30 anos atrás, vou falar assim, 30, 20 e tantos anos atrás, um policial civil, ele para do lado de fora da sua casa. Eu tô falando do equipamento que já é analógico, já tá completamente ultrapassado. Ele, dentro da viatura dele, ele conseguiu ouvir o que vocês estavam conversando dentro de casa,
0: pois é.
1: Então, assim, isso já existe há muitos e muitos anos. Agora você tá perguntando, Roy, você tá falando que você é a favor? Não, não sou a favor,
0: não,
1: sou
0: claro
1: contra.
0: Que não. Não,
1: mas só que é uma coisa que já existe. Então, o que, que nós temos que fazer? Nós temos que legalizar isso aí. Entendeu? Temos que regulamentar isso aí. Infelizmente, nós já vivemos um mundo assim, Candinho.
0: Agora eu acho, sabe, que deveria respeitar um pouquinho a privacidade das pessoas, né? Eu acho assim, tá cometendo crime, foi flagrado, maravilha e tal, mas aí você ficar bisbilhotando a vida das pessoas dessa maneira, eu acho, sabe, fora de propósito. Senhor Roger Fernandes, eu quero te abraçar e te agradecer por mais essa parceria durante esta semana. Segunda-feira não teremos programa, portanto, você não vai estar aqui na segunda com a gente, mas na terça-feira agora.
1: Mas
0: senhor...
1: com o Paulinho.
0: Você deve com o Paulinho sim, né?
1: Não, vem visitar o Paulinho, né? Vem aqui sábado, vem domingo.
0: Mas na terça-feira aguardo o senhor por aqui pra atualizar essa prosa aqui, tá bom,
1: senhor? Eu agradeço ao senhor por essa oportunidade de estar aqui com o senhor aprendendo.
0: Não, a gente que agradece o seu conhecimento aí.
1: Com tantas pessoas aqui que estão com tanto conhecimento. E eu desejo ao senhor uma boa viagem.
0: Muito obrigado.
1: Né, que o senhor realmente possa descansar, vá em paz, Deus acompanhe o senhor e a todos que vão estar juntos. Né? Uma boa pescaria pro senhor.
0: Boa pescaria.
1: E que descanse bastante.
0: Vou visitar uns tucunarés ali.
1: É.
0: Os piaus
1: ali. E até na próxima terça-feira, se assim Deus o permitir. Um grande abraço a todos. Um ótimo abençoado final de semana a todos. Né? Porque daqui a pouco tem uma geração esportiva, mas, né? Tá ali na... tá na tabela que é com o Alessandro. Não, o problema é o Alessandro tá aqui agora.
0: O negócio ia ficar.
1: O problema é ele tá aqui na hora do programa. Entendeu? Tipo, ele tá aqui pra sair, falar que tem que ir pra algum lugar, pouco
0: custa.
1: É, não, ele vai daqui a pouco. Não, eu tenho que ir lá pra fazenda, eu tenho que ir não sei pra onde, só pra seguir pra falar que eu tô viajando.
0: Isso,
1: e ó.
0: No mundo. Ó. Justamente.
1: Mas, gente, um grande abraço, né? Que Deus nos abençoe. Um ótimo e abençoado final de semana a todos.
0: Muito obrigado, então. Tá aí a participação do nosso analista de política aqui do programa, o Roger Fernandes. E a gente tá indo pro intervalo, né, PH? Mas você não sai daí não, você sabe por quê? Daqui a pouquinho a gente volta, tem muito mais ainda hoje aqui no Rádio Debate pra você.
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9: Com muito prazer, nós estamos recebendo nesta manhã, aqui no estúdio do Rádio Debate da Nova FM, a presença do vereador policial federal Suender, que foi candidato a deputado federal agora nas últimas eleições e, aliás, muito, mas muito bem votado mesmo, o Suender. Né? Tenho certeza que ele vai falar sobre isso durante a entrevista. Foram mais de 25 mil votos, dos quais mais de 19 mil votos só aqui em Anápolis, só do eleitor anapolino. Né? E ele fez questão de afirmar isso esses dias numa sessão lá da Câmara Municipal, que ele teve mais votos do que os candidatos apoiados pelo prefeito Márcio Correia. Suender teve mais de 19 mil votos para deputado federal. O deputado que foi eleito, apoiado pelo prefeito, o Major Vitor Hugo, teve 16 mil votos. Né? O outro candidato a deputado federal, também eleito e apoiado pelo prefeito, que é o Célio Silveira, teve 15 mil votos. Uma outra candidatura apoiada pelo prefeito, que foi eleita também, a Silvie Alves. Ela teve quase 8 mil votos aqui em Anápolis. Portanto, o Suender, mesmo não tendo o apoio da gestão municipal do prefeito Márcio Correia, teve mais de 19 mil votos. Quer dizer, surpreendeu mesmo, trabalhou muito para que tivesse essa votação. Vereador Policial Federal Suender, muito obrigado por ter aceitado o nosso convite mais uma vez, ter vindo aqui falar com a gente. Parabéns pela votação, pela sua luta política, que eu tenho certeza que você vai insistir nela. E muito obrigado por ter vindo aqui falar com a gente. Bom dia, Suender.
11: Bom dia, Candinho. Bom dia a todos ouvintes. Bom dia, PH. É um prazer novamente, né, estar aqui falando com você, falando com toda a sua audiência.
9: Maravilha, muito obrigado também pela sua presença. Aquilo que eu falei na abertura é verdade? Você ficou satisfeito? Claro que satisfeito não por completo, que é o seu objetivo, era conquistar um mandato, era ter a eleição. Mas diante de toda a dificuldade enfrentada durante a campanha, por exemplo, não teve esse apoio que você esperava lá do prefeito Márcio Correia, você ficou satisfeito com a votação que teve, Suender?
11: Ô Candinho, é claro que eu trabalhei para ganhar a eleição, não por mim, pela cidade de Anápolis, né? Anápolis ela tá acima de mim, tá acima do prefeito, tá acima do governador, tá acima de todos. Anápolis, ela precisa de um deputado federal, né? Precisava de um deputado federal. Nós temos hoje o deputado federal da esquerda que ganhou.
9: Que é o Rubens Ottoni.
11: Mas nós precisava de um deputado federal alinhado, né? À direita, sabendo que vem o presidente aí, o Flávio Bolsonaro.
9: E outra coisa, Anápolis tinha condições de eleger os dois deputados, né, Suender? Demonstrou na seleção que tem condições para isso.
11: Exatamente, né? Anápolis mostrou que são, os números mostraram, são quase 70%, né? Alinhado à direita, alinhado ao Flávio Bolsonaro, ao Bolsonaro. E eu era o único candidato aqui a deputado federal do Bolsonaro aqui dentro, né? Então eu fiquei feliz com a votação, né? Eu acreditava que poderia ter mais, justamente porque uma vez alguém me perguntou, olha, são 180 mil votos do bolsonarista, mais ou menos aqui, né? E quantos votos você quer? Eu falei assim, todos, porque eu sou o único aqui, né? Então quem votou fora, votou pensando não sei o quê. Mas assim, sobre aquela questão da... Então, voltando aqui, a votação foi expressiva, né?
9: Foi.
11: Não deu a eleição, mas foi expressiva. Ganhei, sim, dos candidatos do prefeito aqui, em especial os dois, nem falo do Silvio, mas vamos falar, vamos botar os dois aqui, que mais teve um trabalho.
9: Que é o Major Vitor Hugo e o Célio Silveira.
11: O Célio Silveira, o Vitor Hugo, não foi só a questão do mar, porque o Vitor Hugo já tem um recal, foi candidato a governador, né? E a época de governador, eu fui o único que apoiou o Major Vitor Hugo aqui. E o Sérgio Silveira, acho que esse é totalmente do Márcio, né? Porque eu não conheço, eu desconheço ele aqui em Anápolis, conheço o trabalho dele, assim, feito em Anápolis. Mas, em relação a que você falou, questão de estar frustrado em relação ao apoio do prefeito, na verdade, havia um acordo de apoio, né? Ele que rompeu esse acordo.
9: Foi
11: ele.
9: Qual que era o acordo que existia?
11: É o seguinte,
9: pra poder apoiar alguém daqui, isso?
11: Então, eu vou te falar a história, como é que surgiu o Márcio para dentro do PL, né? Então é bom as pessoas entenderem isso aí, porque ele fala de gratidão pro Vitor Hugo e tal, né? Mas quando foi pra gente trabalhar aqui na turma dele, que ele convidou, conversou, a gente conversou, e ele falou, olha, eu tô querendo vir a prefeito, e ele tava no MDB. Eu falei, olha, no MDB você não consegue, e no MDB eu também não te apoio. Né?
9: Agora você vier pro PL?
11: A ideia é que o PL vai ganhar. Eu tenho essa particularidade de estar sendo candidato. Eu vou buscar que está tudo perto. Ele falou, não, mas Eu gostaria de PL também. Olha, é o seguinte, se você for pro PL, claro que a gente te apoia. Você hoje foi deputado federal.
12: Isso.
11: Né? Foi um deputado federal, foi candidato a prefeito. Então eu acredito que você esteja nesse patamar. A gente respeita isso aí.
12: É.
11: Mas vou te dar uma dica: como é que você vai pro PL?
12: Uhum.
11: Né? Tem uma pessoa que eu apoiei, então, uhum, até então eu sou amigo do Vitor, né? Não tenho problema nenhum com o Vitor Hugo. Eu fui o único que apoiei ele para governador aqui dentro, aqui. Andei com ele, montei a base dele e levei ele em reuniões, enfim, eu que montei toda uma estrutura de base de voto aqui pro Vitor Hugo para governador. Eu tinha um contato dele, tinha todo um trâmite com ele, tinha acabado de sair de uma, né, foi recente a eleição.
12: A eleição.
11: Falei com ele e falei assim, olha, você entra em contato com o Vitor Hugo, que é a pessoa mais próxima ao Bolsonaro, a família Bolsonaro. Eu mesmo poderia tentar levar ele ao Bolsonaro.
12: Isso.
11: Mas não. Pessoal, aqui é mais fácil, aqui é mais... Eu falei assim, mas eu não tenho contato. Eu liguei para ele, tava eu e ele, liguei pro Vitor Hugo na mesma hora, né? E falei, olha, Vitor, nós temos vamos conversar. Aí ele falou assim, vamos montar um bloco aí, um grupo aí. Eu falei, vamos, Vitor. Mas tem aqui, ó, deixa eu te falar. Tem uma pessoa aqui que quer ser candidato a deputado e ele já demonstrou ali que tem algum viés de direito, mas mesmo ele tá no MDB e tal. Então eu acredito que daria pra conversar com ele. Ah, quem que é? Ah, é o Márcio Correia.
12: Aí você falou.
11: Ele tava comigo aqui. É o Márcio, você não conversa com ele, não? É, Márcio, você tá pedindo, vamos conversar com ele. Eu falei, então conversa com o Márcio. Aí eu liguei, aí na mesma hora a gente conversou mais um pouco lá, assunto vai, assunto vem, mas o assunto principal foi o Márcio conversar com o Vitor Hugo, pro Vitor Hugo fazer todas as pontes. Desliguei, né? Ele entregou o contato pro Márcio, falou assim, Márcio, agora tá na sua mão, pode conversar com ele.
12: Continua a conversa com ele.
11: Continua a conversa, ele já recebeu aí. Ele entrou em contato com o Vitor Hugo, logo depois me falou, assim, marcamos um almoço. Eu falei, ótimo, vai almoçar.
12: Vai começar.
11: Almoçou com o Vitor Hugo, marcou, ligou pra mim e falou assim, ó, marquei a agenda, aí nós vamos trabalhar isso aí. Igual você falou. Eu falei, ótimo. Então, e aí começou a trabalhar. Nesse interim, houve um grupo querendo pegar PL, e eu ajudei também, de certa forma, a conversar ali, conversar do outro lado, posicionar para que o PL ficasse justamente nas mãos do Márcio, comigo e tal.
12: Justamente. Eu lembro que na época lá teve uma articulação também do prefeito de então, Roberto Naso, para levar, filiar alguém ligado a ele ao PL para poder ser o candidato à sucessão dele e tal. Então teve toda essa situação, esse quadro aí.
11: E aí eu também ajudei a estabilizar o PL para o Márcio nesse sentido.
12: Isso.
11: Né? Então, ou seja, eu fiz a ponte, fiz a indicação e fiz a ideia pra ele procurar o Vitor Hugo e falei. Mas falou assim, ó, vai ganhar a eleição? Quem trouxe é o Bolsonaro aqui, porque aqui é bolsonarista, então nós temos que trabalhar. E ele, a partir daí, mérito dele também, né? Ele buscou o Bolsonaro, realmente, teve a possibilidade de trazer o Bolsonaro aqui, e aí deu o que deu, ganhou a eleição.
12: Então, o que você considera então, senhor, é que não houve a gratidão necessária do Márcio pra com você, pelo fato de ter levado ele até o Vitor Hugo, ter viabilizado a chegada dele para o PL, quer dizer, você entende que o Márcio não foi grato em relação a isso.
11: Talvez essa palavra, o reconhecimento, né?
12: É um reconhecimento.
11: Não houve reconhecimento desse trabalho que eu fiz. E aí, quando foi a época da... que eu falei com o Márcio, assim que ele ganhou, eu falei, olha, Márcio, prefeitura tá aí, a única coisa que eu preciso agora, que eu quero, e Anápolis precisa, é um deputado.
12: É.
11: Né? Anápolis precisa desse deputado. Na época, eu ainda falei assim, ó, eu vou entrar com o estadual, né? E aí conversei com ele, falou assim, olha, eu te apoio, vou te apoiar, tem um Hamilton aqui, então nós te apoia também. Falei, beleza, tá é do seu grupo, vamos trabalhar junto. Logo depois a gente virou pra federal, conversei com ele de novo. Sentei, é pra federal, não, vou te apoiar. Eu ainda falei assim, eu sei que você tem um reconhecimento do Vitor, ou do Vitor Hugo, e também do Célio Silveira.
12: Isso.
11: Na sua particularidade. Ele falou assim, olha, então tá ok. Então vou fazer isso e eu vou te apoiar daqui, como sendo daqui. Uhum. Eu falei, beleza, então tá feito, vou na sua caminhada,

0: fazer isso e eu vou te apoiar daqui, como sendo daqui. Uhum. Eu falei, beleza, então tá feito, vou na sua caminhada, vou andar com você. Isso já em pré-campanha, já logo na pré-campanha, entrei em contato com ele de novo, sentei com ele na sala dele, ele falou, vou te apoiar.
1: É.
0: Não é bem assim, vou te apoiar, fica tranquilo. Logo depois eu mandei uma mensagem pra ele no zap, tal, mostrando todo o alinhamento de apoio, eu falei, ó, tá tudo alinhado, né?
1: Tudo certinho aqui.
0: Tudo certinho. Aí eu falei, ó, então beleza. Aí chegou em julho, né? Aí, aonde que ele rompeu? Porque eu acredito que o Márcio rompeu.
1: Quer dizer, na pré-campanha houve um compromisso de te apoiar quando começou.
0: Desde o início
1: início do processo.
0: Desde o início do processo, nunca houve uma fala de não apoiar.
1: É,
0: nunca houve.
1: Sempre tava ali, ó, vou te apoiar e tal.
0: Então, é essa duas palavras que não pode ter. O homem não pode ter. E eu tô falando de prefeito, não.
1: Não, é qualquer pessoa.
0: O homem, de que eu falo, não é homem também de ser macho, não.
1: Justamente.
0: Né? A pessoa, ou homem ou mulher, ela tem que ter essa...
1: Honrar a palavra,
0: a
1: né,
0: pessoa senhora? Tem que honrar a palavra, né? É. Aí quando chegou logo em, acho que julho, ele montou um evento, acho que foi no Jockey, me parece. Aí não me chamou, não falou nada, mas o Gustavo Gaia me ligou, falou, eu quero você lá. Eu falei, beleza, então eu falei, pô, mas esse evento aí é do Márcio que tá fazendo aí, não convidou nada. Eu falei, não, mas eu quero você lá. Eu fui lá por causa do Gaia, né?
1: É.
0: O Gaia realmente, naquele evento ele me abraçou e tal. E o Vitor e o Márcio, ele fez uma declaração, acho que tava, porque eu tava lá, e deixou bem claro que era o Vitor. E isso, pronto, e acabou, e ali acabou. E eu falei assim, bom, então ali ele rompeu o acordo dele comigo. Até então...
1: Já passou, não contar nem com o apoio dele mais. Falei, não vou contar.
0: Não, aí acabou. Eu não entrei em contato mais com ele por causa disso. Ali ele rompeu o acordo, porque ele deixou bem claro ali que era só ele. Né? E então, eu não tive mais contato com ele sobre isso aí. E eu sou um cara ético. Eu sou um cara que com brilho na... não sou cara de pau, brilho na cara. Não procurei ele... mas pra isso, porque ele já tinha dado a palavra. Então o homem só tem uma palavra. E aí eu enfrentei as urnas, enfrentei sozinho. E ele fez esse reconhecimento pra essas duas pessoas aí. E não fez. Então, pra você ver aonde começou essa questão.
1: Veio desde lá que você anunciou que ia ser candidato. Ele prometeu, falou, não, vou te apoiar e tal. E depois, com o passar
0: antes,
1: dos anos...
0: Antes mesmo que o Vitor Hugo.
1: Antes, justamente.
0: Porque o Vitor Hugo era pra senador. Inclusive, eu tava apoiando ele pra senado.
1: Justamente.
0: Eu tava em conversa com o Vitor Hugo e com... Inclusive com o Gaia também, né? Porque a ideia era lançar, inclusive, dois senadores. E eu conversei com o Vitor Hugo lá em Brasília, e conversei com o Márcio, falei, ó, o Vitor vem pra senador, né? Então fica fácil, vai ficar tranquilo.
1: Encaixava uma chapa ali direitinho, né?
0: Encaixava e direitinho.
1: O Vitor Hugo pra senador, você viria pra deputado federal.
0: Mas
1: e aí
0: acredito,
1: você...
0: mesmo o Vitor Hugo pra senador, o Márcio não ia me apoiar pra deputado. Eu acredito que ele tem algum...
1: Você acha?
0: Porque não tinha problema ele apoiar.
1: Ali...
0: Eu, por exemplo, não barrei o apoio do Vitor Hugo. Nós íamos disputar de igual por
1: tranquilo.
0: Igual. O apoio do Márcio, se eu tivesse sido derrotado hoje, né, tranquilamente. Eu acreditava que o Vitor Hugo ia ganhar mesmo. Até porque ele tinha voto fora. Muito voto fora. Ele tem um recalque muito grande. Recalque fora, lembrança de voto.
1: Voto lá de 2022. Quando
0: porque ele foi governador. Então não haveria problema. Eu não sei se o Vitor Hugo barrou o apoio dele, mas eu não acredito que não.
1: Agora,

0: A importância disso tudo é que eu venci dessa forma, sem apoio do prefeito, o prefeito.
1: É. Né?
0: Os dois candidatos deles ficaram atrás de mim.
1: Justamente.
0: Entendeu? Então a população deu um recado pro próprio prefeito, fala, olha, porque, e os votos do Vitor Hugo não foi exclusivamente do prefeito. Eu sei, porque o Vitor Hugo tem
1: um bom apoio também do pessoal da Associação Comercial e Industrial. Tem alguns outros segmentos aí que ele tem votos também. Então não foi tudo.
0: E o recado, a lembrança dele.
1: A lembrança dele, justamente.
0: Então a pessoa, quando vê na TV, programa eleitoral, a primeira coisa se identifica.
1: Lembra que ele foi candidato a governador.
0: Então, isso acontece.
1: É.
0: Agora, o mais importante é que eu fiz uma eleição em que, uma luz própria, eu venci esses dois do prefeito, né?
1: É o fato de ter tido mais votos que aqueles candidatos apoiados pelo prefeito.
0: Exatamente. Né? Então, luz própria. O prefeito foi cabo eleitoral.
1: Foi cabo eleitoral
0: deles e não conseguiu me superar.
1: Justamente.
0: Né? Então, isso pra mim foi importante, esse ter um símbolo legal, símbolo importante nisso aí. Sobre a questão do...
1: Lá na Câmara, lá, Suenda, como é que vai ser a sua conduta a partir de agora? Porque
0: isso.
1: Você é aquele vereador que, apesar de ter sido o mesmo partido do prefeito, mas vocês nunca estiveram, digamos assim, juntos nessas questões políticas. Na eleição ficou evidenciado isso. Mas também nunca fez, assim, uma oposição mais ferrenha ao prefeito. Isso vai mudar a partir de agora, Suenda? Como é que você pretende se conduzir a partir de agora na Câmara?
0: Não há mudança de posicionamento por causa de eleição, né? Acho que a eleição não tem um problema nenhum de não é questão de vingança, não existe esse tipo de situação. Eleição é uma coisa, trabalho de vereador é outra.
1: Eu já
0: fazia uma fiscalização, né? Talvez seja isso que ele mesmo entendeu, que não seria possível me apoiar. No primeiro ano, a gente tem que, eu era da
1: base.
0: Da base, nesse primeiro ano, a gente tinha que dar uma possibilidade de apoio.
1: É.
0: De apoio, que eu falo assim, é uma credibilidade, dá crédito.
1: É.
0: Né?
1: Você
0: tem um ano, eu sabia a dificuldade, eu fui muito ferrenho na fiscalização no Roberto, né?
1: É.
0: E eu sabia as dificuldades que tinha na saúde, na questão financeira, o caos que tinha. E eu falava isso escancarado, já falei, Roberto. Então eu sabia o que tinha. Então nesse primeiro ano, eu tinha que dar esse fôlego para que o governo pudesse trabalhar,
1: né?
0: Porque como o próprio prefeito que eu apoiei, né, que eu trouxe ele para dentro do PL, que eu entreguei ele para a sociedade, porque isso tudo eu ajudei a entregar para a sociedade, né? Porque na verdade o Vitor Hugo ajudou ele lá com o Bolsonaro, a partir do meu contato, mas aqui dentro, quem fazia a campanha só era eu, juntamente com outros, né? Acho que o Hamilton foi o que mais fez lá, mas eu estava dentro do grupo, ajudando, entregando ele para a sociedade. Então eu tenho responsabilidade com esse prefeito. E aí, então, naquele momento... Então, nesse primeiro ano, eu tinha que ajudar a construir.
1: Até dar uma estabilizada na situação do município, né?
0: Isso, ajudar a construir. Chegou o segundo ano, a gente já pegou um pouco mais firme, já cobrei muita secretária, já cobrei algumas pautas que não foram feitas. Só que logo depois chegou uma pré-campanha e a campanha.
1: É.
0: Entendeu? Então, a minha postura, ela vai ser uma postura técnica, uma postura como sempre trabalhei.
1: Mas vai ser uma postura mais crítica?
0: Vai ser uma postura de fiscalização, né?
1: Isso.
0: Mais forte, entendeu? Não que eu não tinha feito, mas eu tenho que estar mais presente. Até porque a população nas ruas me pediram isso.
1: Uhum.
0: Mas, vereador, nós não estamos conseguindo tal coisa, nós não estamos com dificuldade tal coisa. E aí o que acontece? O Márcio, ele colocou dois deputados federais, porque o que nós conversamos na última eleição aqui? A importância do deputado federal aqui, Renato, é que você sabe as dores da cidade. E você sabe aonde traz e leva busca a maior fatia de emendas, por exemplo, de recursos, você traz para a cidade.
1: Justamente.
0: Né? Isso aí iria acontecer comigo. Já que o Márcio resolveu trazer duas pessoas de fora, introduzir ela e a Renato, porque a responsabilidade desse deputado é dele.
1: Cobrar deles agora, né? A vinda desses recursos.
0: Vou cobrar do Márcio para que ele
1: cobre desses deputados.
0: Cobre desse deputado.
1: Justamente.
0: Então a Anápolis vai sair muito, muito bem, vai sair muito bem.
1: É.
0: Porque eu sou vereador ainda.
1: É.
0: Né? Eu tenho 2 anos de mandato. E se o Márcio, que botou essas duas pessoas na, aqui em Anápolis, porque a responsabilidade é dele.
1: É
0: do Marco, porque ele podia muito bem. Se eu tivesse ganhado, a responsabilidade era minha. Não era nem do prefeito, era minha. Mesmo o prefeito tivesse me apoiado, a responsabilidade era plenamente minha, porque eu sou daqui, né? Agora, se esses dois não atuar dentro de Anápolis, da forma que tem que atuar,

0: A responsabilidade não é deles.
1: Não.
0: Porque eles não têm responsabilidade com a ANAPA. É. Não adianta as pessoas querer botar, ah, porque votou, mas é a responsabilidade deles. Não, eles não têm responsabilidade com
1: essa
0: a ANAPA.
1: Essa responsabilidade aí, então, é do prefeito.
0: É do prefeito.
1: De cobrar deles.
0: É do prefeito. Exclusivamente dele. O Vitor e o Célio Silveira, acho que era de Luziânia, né?
1: É.
0: Ele tem responsabilidade lá com o entorno dele, com o estado de Goiás como tudo, mas em primeiro lugar com o entorno lá e tal.
1: O senhor até comentava isso aqui no programa esses dias, né? A gente tem que entender essa situação. Claro que não é culpa, por exemplo, do deputado Célio Silveira. Ele é candidato, quer arrumar votos e onde tiver votos ele vai.
0: Ah, claro,
1: que, né?
0: Claro.
1: Não é. Agora, eu acho que isso aí cabe a nós, eleitores, as lideranças da cidade, nesse caso o prefeito. Quando a gente fala em fortalecer Anápolis politicamente, eu me refiro a isso, né?
0: Sim.
1: A gente precisa ter pessoas identificadas com as demandas da cidade, pessoas que conhecem aquilo que nós precisamos e tal. Aí chega numa época de eleição, toda eleição a gente desperdiça um monte de voto em vez de eleger representantes nossos aqui. Nós ainda precisamos aprender muito com isso,
0: não,
1: né, senhor?
0: Não, Candinho, você falou uma coisa que eu acabei de falar. A responsabilidade não são desses deputados federais. Não, não são deles.
1: Não.
0: Porque eles não são daqui. Ah, se você depositou o voto dele, você votou por opção, a escolha, mas não cobre deles isso. Eu vou cobrar do prefeito isso.
1: É.
0: Entendeu? Porque é o prefeito que trouxe eles, jogou eles aqui dentro e deu o aval. E foi o cabo eleitoral. Quando você dá o aval, você pede o voto, você valiza aquela pessoa. Então, a culpa não, se não der certo, se der certo, também é mérito do prefeito.
1: Justamente.
0: Que trouxe duas pessoas aqui. Essas pessoas esqueceram a região deles e investiram na cidade de Anápolis. Excelente para Anápolis.
1: É agora que nós vamos cobrar, nós vamos, né, senhora? Isso é certeza.
0: Já estou,
1: né?
0: Fazendo isso.
1: Tá fazendo
0: já estou fazendo isso. Ontem mesmo eu falei de uma praça que tinha aí, ele tinha um Célio Silveira para resolver.
1: Pra resolver.
0: Então nós vamos estar em cima disso. Eu acredito que com essas minhas cobranças aí, a Anápolis tem muito a ganhar com esses deputados aí, porque o prefeito é responsável por eles e ele vai ter que fazer essa articulação, né?
1: Agora, o Suender, foi acho que essa semana lá na Câmara, né? Você fazendo aquele pronunciamento lá e tal, e falando, olha, demonstrando chateação com essa situação, e falou, ó, 2028 tá logo ali, 2028 que nos aguarde e tal. Aquilo ali já, e muita gente interpretou como se tendo sido um anúncio de uma pré-candidatura a prefeito. Foi esse mesmo o objetivo? Você pretende, de repente, colocar o seu nome para 2028, até reforçado por essa boa votação, essa excelente votação que você teve aqui na cidade, de repente isso está passando pela sua cabeça agora ou não?
0: Ô, Candinho, a questão da prefeitura, ela está um pouco distante, mas ela está perto, né? A discussão, ela está perto, mas ela está um pouco distante ainda. No que eu falei, de fato foi isso mesmo, né? Porque lá em 2024, eu já tinha falado com o Márcio que a ideia era, sim, uma candidatura a prefeito. Abrir mão, né, de lutar por isso em prol dele, né, que estava já em andamento, já.
1: Uhum.
0: E ele nem no PL estava, eu já estava no PL, podia estar brigado, podia ter lutado, né, podia estar trabalhando isso. Eu tinha naquele momento, eu era o único que fez uma luta de oposição ao governo do Roberto, né, na época. Eu fui o único a fazer isso, o único político ali, aqui nem o Márcio não fazia isso, eu ficava nos bastidores ali e tal, teve a Câmara para fazer alguma coisa e não fez essa crítica. Então eu consolidei um nome para fazer isso. E nas ruas muitos falavam sobre isso. Você tem que ser o candidato a prefeito. Quando eu até falei que ia apoiar o Márcio, muitos até estranharam, até brigaram comigo. Não, você que tinha que ser o candidato.
1: Exato.
0: Você que tinha que ser o candidato. Eu falei assim, não, mas é porque ele já tá meio mais conceituado e tal. No momento que eu tive essa expressividade de voto, eu entendi que a Anápolis pode sim ter um alinhamento nesse sentido. Isso é uma discussão interna dentro do PL, porque ele é do PL, eu sou do PL. Né? Hoje ele tem a maior vantagem, porque tem a questão de reeleição. Mas por que não discutir um assunto desse? Né? Não é demérito de ninguém e também não é uma questão por causa das eleições, nunca foi. Isso aí, porque por causa das eleições agora, por ele não ter apoiado. Não tem nada a ver com isso. Não existe esse racha, existe essa soma. A discussão é saudável, mas é uma discussão que muitas pessoas das ruas também me posicionaram, como já tinha posicionado.
1: E em função desse apoio popular, você pode colocar então o seu nome, chegar lá no partido, você, eu vou disputar a indicação aqui para ser candidato a prefeito.
0: Posso ter primeiro uma conversa no partido sobre isso. Vamos conversar com o partido sobre se acha se tem viabilidade, se acha importante, né, ter uma discussão interna dessa situação. Se o Márcio não tivesse no partido, obviamente eu ia pleitear, lançar o meu nome.
1: Pois e sendo os dois do PL, claro que não tem lugar para os dois, para uma candidatura. Não tem lugar para os dois.
0: Isso.
1: E aí, né, você sair do PL, você não pensa. O prefeito, aquele processo de pedido para poder expulsar, porque do PL apoiou um candidato do MDB e tal, aquilo já passou, ou o partido ainda discute aquela situação ainda, ô Sérgio?
0: Ô Márcio, ô Candinho, eu acho que aquilo ali ficou para trás, né?
1: Ficou, porque, você acha que lá já não vai mais?
0: Eu acho que aquilo ali não vai vingar, eu acho que, pelo contrário, o pessoal parece que já, o Daniel já ofereceu apoio pro Flávio, né? Então, isso aí, dentro dos bastidores, as articulações aí, ela tende a filtrar, a neutralizar isso aí. Hoje o Márcio, ele é apoiado pelo Gustavo Gaia, que é uma liderança, ele é apoiado pelo Vitor Hugo, que foi eleito deputado, né? Eu acredito que por algum momento ali, talvez eles façam uma ligação junto ao Wilder aí pra baixar. E eu então acho que isso aí ele não vai vai levar adiante, não.
1: Não, esse negócio de expulsão dele lá, acho que também não vai.
0: Não, vingar, não. Eu acho que isso não vai chegar esse negócio nesse momento, não.
1: Agora, ô Suender, por exemplo, muita gente no PL demonstrou uma certa insatisfação pelo fato de não fazerem parte do governo lá do prefeito Márcio Correia. O PL foi o partido pelo qual o prefeito se elegeu e depois, no poder, ele acabou dando espaço para outros segmentos que não, o pessoal lá do PL. Então, especialmente no início da gestão do prefeito, houve essa insatisfação e tal. Isso já mudou, o partido permanece chateado pelo fato de ter tido pouco espaço no governo do Márcio?
0: Olha, poucas pessoas teve esse espaço no PL, do PL lá, né? No, né? As pessoas que eu conheço são todas chateadas com isso, né? Então todas.
1: A mesma insatisfação dos bastidores.
0: A mesma satisfação continua, a mesma satisfação ela continua nesse sentido, porque o Márcio praticamente veio e adotou um grupo que era do Roberto, né? E com a saída aí de algumas pessoas, igual o Walter, né? Saindo,
1: fala do doutor Walter Valsiol, vice-prefeito.
0: Esse rompimento que o Márcio fez comigo, né?
1: Uh-huh.
0: Quando ele não quis me apoiar também, porque esse rompimento partiu dele, eu não tô rompido com as pessoas, você rompeu com o prefeito? Não, eu não rompi com ninguém, né? Até o momento, vou só fazer o trabalho, mas ele rompeu comigo, né? Por algum motivo, não sei porquê, mas ele não quis apoiar, ele apoiou outras pessoas. Isso aí, ele afastou um grupo político da direita, um grupo político que tem uma visão, né, ideologicamente perfeita, relacionada ao que a gente pensa no Bolsonaro e tal. Ele rompeu com isso, ele trouxe para dentro do grupo dele pessoas que era anteriormente ligada
1: à gestão do Roberto.
0: A gestão do Roberto, né?
1: Isso provocou muita insatisfação no pessoal do PL mesmo.
0: Isso provocou insatisfação. Por vezes, eu acalmava as pessoas, acalentava as pessoas, né? Olha, tenha calma. Eu acredito que o Márcio lá na frente ele se resolve, se organiza. Né? Hoje ele tá todo estruturado na linha da direita, né? Que ele tá todo apoiado ali, né? Pela linha da direita, e jogou o Daniel hoje. Eu acredito que se for segundo turno, o Daniel ia buscar o apoio do PT.
1: Sim.
0: Né? Isso é a certeza. Porque Marconi e Wilder possivelmente ia se juntar, e ele, para ganhar a eleição, ele tinha que buscar o apoio
1: outro
0: do PT.
1: Apoio,
0: não. Ele era mais vinculado. E aí ele podia bater a eleição com o apoio do PT. Como aconteceu em Goiânia.
1: Isso.
0: Goiânia, o Sandro Mabel, o Caiado, buscou apoio do PT.
1: Justamente.
0: Né? Pra bater o Fred Rodrigues.
1: O Fred Rodrigues lá, justamente.
0: Então, ele acredita politicamente que eles iam fazer isso, mas não fez, então não dá pra fazer conjectura. Então, o PL em si, né, que deveria ser a base do Márcio, fortalecida, né, não conseguiu avançar. Né? A época, André e tantos outros que eram da base do Roberto, uhum, que foi para a base do Márcio, conseguiu, continuou, né?
1: Suender, eu tenho falado sempre sobre isso aqui no programa, né? É uma observação que a gente precisa fazer. Eu cobro geralmente vereador, olha, tem que cobrar isso também do prefeito e tal. Por quê? O prefeito promete uma coisa, ali o pessoal acha bom, bate palma e tal, mas depois não tem sequência. Citei aqui o exemplo da UPA lá da Vila Esperança, a UPA Lair Mafra, foi fechada em fevereiro para ser reformada e até agora nada aconteceu. Prometeu, por exemplo, construindo sonhos, até agora também não caminha. Hemocentro, centro de diagnóstico por imagem, tal, quer dizer, o prefeito anuncia um monte de coisa e depois acaba não fazendo nada. Isso vai criando, assim, sabe, uma insatisfação dentro da população. Esse tipo de reclamação tem chegado para vocês, vereadores, também? Não dá para fazer essa cobrança do prefeitão, porque ele fala, promete as coisas e depois a coisa não acontece, Wender.
0: Ô, Candinho, em especial na campanha nas ruas, a gente vê o quanto as pessoas têm essa preocupação. O que você falou, as pessoas falaram comigo na rua aí, falaram, olha, acaba a campanha, eu falei, eu ainda falava assim, por vez não acontece por falta de orçamento, né? A gente precisa de um deputado federal. Então, eu como deputado federal tenho essa prerrogativa de trazer isso aí, de ajudar a cidade nesse nicho. Então, o que o prefeito promete e não cumpre, às vezes é por falta disso. O que não dá para entender justamente, de novo, se é falta de orçamento, eu não vou mais aceitar isso como desculpa. Não vou, porque se
1: porque
0: ele
1: já
0: não...
1: tem 2 anos já, né?
0: Não,
1: isso, já?
0: Por 2 anos, e se ele não quis apoiar um deputado federal daqui e resolveu de fora, é porque esse pessoal tem estrutura para trazer todo isso aí. Então, você falou bem exatamente isso. Então, muitas coisas são prometidas e não são levadas. Eu vou te dar um exemplo aqui, né? Um exemplo que a gente tem que falar. Uma coisa simples, não é nem orçamento. Os vigias municipais.
1: Sim.
0: Desde o início foi de campanha, nós fizemos uma reunião com 80 pessoas para montar a guarda patrimonial.
1: Isso.
0: E eu tô trabalhando isso desde então, e há uma enrolação com os vigias.

0: Aí nós fizemos uma reunião com 80 pessoas para montar a guarda patrimonial. Isso. E eu tô trabalhando isso desde então. E há uma enrolação com os vigias. Enrolaram eles. É. Tá enrolando. Né? Isso tem que acabar de enrolar. Então nós temos que parar de enrolar a população. Né? Ou vai fazer ou não vai fazer. Quando eu apoiei ele, o Márcio, inclusive, eu falei com ele, senhora, o que a gente tem que ser sempre é ser sério com a população.
1: É.
0: O prefeito, ele dá, se ele der conta falar, se fazer, ele fala que não dá conta que por isso, por conta. Isso. Ó, oh, é falta de recurso? É falta de recurso, então por isso, aonde que eu vou buscar esse recurso?
1: Pois é, sabe o que, senhor? Que eu acho que é o seguinte, quando um prefeito de uma cidade tão importante como Anápolis assume um compromisso com a população, aquele compromisso precisa ser resgatado, sabe por quê? Porque cria uma expectativa na população de que aquilo vai chegar, né?
0: Sim.
1: E no entanto não chega.
0: Não chega, e o dia passa e a enrolação vai permanecendo. Então a gente tem que parar de enrolar a população. Nós temos que ser mais sério, né? Sério com as atitudes, sério com as promessas, com a fala. Então eu vou estar cobrando isso, eu vou estar mais ligado nessa situação toda aí.
1: Uhum.
0: E não que não estivesse, mas como eu falei, a gente tinha que ter um ano de calma, buscar colocar a cidade no eixo. E após isso aí, hoje nós temos 2 anos aí para concluir tudo.
1: Justamente.
0: Para concluir tudo. Então vamos atrás disso aí.
1: Ô, Suander, você teria assim a disposição, de repente, de manter um diálogo com o prefeito, para de repente aparar essas arestas, vocês dois trabalhando em favor da cidade e tal? Até porque agora, do ponto de vista político, vocês saem fortalecidos. Porque o prefeito também saiu fortalecido nesse processo. Você também pela votação que teve. De repente pode haver uma conversa ali para poder aparar essas arestas e de repente vocês seguirem um caminho, uma direção só? Se depender de você, você vai tomar essa iniciativa ou não?
0: Ô Candinho, eu não tenho nada de aresta com... Não tenho. Né? Eu só tenho o que eu tô falando pra você são fatos concretos.
1: Concretos.
0: Eu não tenho rancor, mágoa, não nada com o prefeito. Se fosse pra ser assim, lá atrás eu tinha cobrado dele, tinha cobrado em tribuna. O que eu tô falando pra você ter ideia, eu nunca nem falei isso em tribuna. É. A questão do Vitor, quem que levar? Não, indignado, né? Indignado, essa palavra certa, por ele ter apoiado gente de fora e não pensar na cidade.
1: E porque tinha um compromisso lá atrás também, né, Suena?
0: E tinha um compromisso lá atrás, ele tinha um compromisso comigo, né? Então ele tinha um compromisso comigo e não... Mas pensar na cidade. Ô, Candinho, eu não abro mão da cidade de Anápolis. As pessoas foram, claro que elas são influenciadas, né? Tinha pessoas que não sabiam que o Sérgio Silveira era de Luziânia. Eu encontrava muita gente na rua. Eu vou votar. Você vai votar no candidato prefeito, porque ele
1: foi indicado pelo prefeito.
0: É daqui, né? Eu falei, mas ele, quem que é daqui?
1: É.
0: Não, o Sérgio Silveira. Não é daqui não. Mas não é daqui? As pessoas humildes, entendeu? Elas não sabem quem tá votando. Elas foram enganadas, manipuladas, entendeu? Então elas não sabiam que ele era de Luziânia. Aí ela pega indignado. Não, mas eu quero pessoas humildes dos bairros. Não, mas eu quero votar em alguém que é daqui. Eu falo, então é daqui, senhora? Tem eu e tem outros candidatos aí, só pode escolher. Mas esse, Sérgio Silveira, que a senhora tá aí com o profetinho, não é daqui.
1: Pois é.
0: Entendeu? Ah, mas eu achei que era, que o prefeito tá com ele toda hora.
1: É.
0: Mas ele não é daqui.
1: É.
0: Entendeu? Então, isso leva a enganar as pessoas. Então, pensar na cidade. Agora, a questão de aparar as arestas, Candinho, eu não tenho. Se for para discutir a cidade, eu nunca discuti com o Márcio questão pessoal.
1: Não.
0: Não. Eu nunca
1: sempre foi política.
0: Eu
1: minha.
0: Nunca
1: a questão
0: tive
1: é
0: um cargo no Márcio. Nunca tive. Nunca tive um cargo lá. Eu nunca tive um benefício próprio. Tudo que é uma discussão da sociedade.
1: Em favor da cidade.
0: Quando eu falo que eu discuti a questão da candidatura, não foi em benefício próprio, uma candidatura para a cidade de Anápolis. Eles tinham que ser o primeiro a abraçar. Falaram, Anápolis precisa de um candidato. Se vai ser você, então vai ser você. Se fosse outro, eu nem falaria nada. Se eu tivesse escolhido alguém de Anápolis, que escolhesse outro. Igual escolheu o Hamilton, escolheu, beleza.
1: Isso, tranquilo.
0: Né? Então, se eu tivesse escolhido outra pessoa, podia apoiar quem fosse de fora, mas esse aqui, eu tenho que dar a mão porque ele é de Anápolis. Se perder, nós vamos perder junto. Se ganhar, a NASA vai sair ganhando.
1: A vitória é nossa também,
0: né?
1: Justamente.
0: Então, é isso que eu falo. Ele tinha que ter pensado na cidade. Então, até agora... o momento, eu conversei com ele sobre isso, fui falando, chegou até pré-campanha falando sobre isso, e ele chegou, aí chegou na pré-campanha, quando ele rompeu esse acordo, quando ele disse que iria com o Sérgio Silveira até o final, depois fez um evento, e com o Vitor Hugo, eu estava no evento, ele não falou nada comigo. Eu falei, bom, daqui pra frente ele rompeu. Então, eu não tenho arestas com ele, mas eu também tenho um trabalho a fazer como vereador. O que que a gente vai identificar? Se tá bom ou tá ruim, se tiver bom, eu vou aplaudir.
1: Tranquilo.
0: Né? Se os recursos vierem desse

0: esses deputados aí, ora, eu vou enaltecer, olha, chegou os recursos, que coisa boa, é isso que vai acontecer. Agora, se tiver ruim, nós temos que cobrar. Então, eu não vou fazer nada além do que é a minha função.
1: O vereador já tem que fazer já, e que você faz muito bem, né, senhora? Então, que é questão de fiscalizar e tal. Quer dizer, não é porque eu tô no mesmo partido do prefeito que eu vou ter que concordar com alguma coisa, se por acaso ele vier fazer, que eu considerar que tá errado. Claro que você vai agir em relação
0: não,
1: a isso.
0: Não, eu não,
1: né,
0: concordo com muita coisa, tanto que ele sabe, tanto que a secretária de saúde sabe. Eu tenho um caramaço de ofício pro secretário cobrando. É. Eu tenho falha.
1: Já tem sido atendido lá nos seus pedidos? Olha, eu tô precisando resolver isso aqui. Resolve. Tem sido atendido, não?
0: Ah, muita coisa, pouca coisa, né? A gente, com o prefeito mesmo é uma dificuldade. Agora, com servidores, alguma coisa, a gente ainda tem um trabalho, né? Eu quero enaltecer até o serviço dos servidores, que fazem muito.
1: Aliás, lembrei aqui também, senhor, tem uma outra coisa pendente em Anápolis que precisa resolver, porque esse pessoal tá sofrendo barbaridade. E eles confiaram na gestão passada, lá na gestão do prefeito Roberto Naves, que é o pessoal do Meu Lote, Minha História, que lá já estamos indo para 2 anos da gestão do prefeito Márcio Correia, aquilo nunca foi resolvido. Diz pro pessoal, então, ó, não tem jeito de arrumar, porque isso aqui é área pública, nós não podemos ceder, a prefeitura não tem como levar adiante esse projeto aí, quer dizer, desenganar as pessoas, né, daquilo que tá, fica aí muitas promessas e tal, e nada de resolver, esse pessoal tá sofrendo barbaridade.
0: Naquela época eu já falava que é um programa eleitoreiro.
1: Né?
0: Era para eleger a esposa
1: do Roberto lá.
0: Do Roberto. Então, isso. Aquilo ficou claro. Acabou aquilo lá, eu conversei com o Márcio sobre isso, sobre aquilo lá. Com o Márcio, eu falei bem, bem superficial, mas eu falei com o secretário, falei, olha, eu acho que nós tínhamos que buscar um programa habitacional. É. E aí que vem a falta de um deputado federal da cidade. Um deputado federal da cidade ligado à direita, ou ligado ao prefeito, tem como, dentro do ministério, trazer um programa habitacional para a cidade. É. Então, o que eu falei para a época? Vamos buscar um programa habitacional decente, coerente, organizado, e vamos desenganar as pessoas. É. As pessoas estão tão enganadas com isso tudo, e tá sobrestrando, tá enrolando, e é lei em cima de lei, é lei prorrogando em cima de lei, e as pessoas, mesmo com lote, não tá sem o dinheiro, tá esperando o dinheiro para construir. É uma dificuldade de comprar um lote, construir muito mais. Então, nós temos que fazer para essas pessoas, Candy, um programa habitacional decente. A Anápolis não tem.
1: Não tem, simplesmente não tem. E outra coisa,
0: então, estão enganando as pessoas.
1: E outra coisa, viu, Suender? Uma hora essa conta vai ser cobrada do prefeito, que houve um compromisso dele lá na campanha e tal. Quer dizer, quando você aproximando, vamos ter eleição em 2028, o pessoal vai começar a cobrar. Mas o senhor prometeu na campanha passada, o senhor não fez. Quer dizer, essa cobrança vai chegar.
0: A gente não pode deixar essas pessoas que acreditar desassistidas.
1: Não é?
0: Se elas têm se está tudo certo, as coisas, tem que fazer alguma coisa para essas pessoas, mas a gente também tem que usar a transparência com elas. Olha, é um projeto muito complicado, né? Você já viu que já algum longo do tempo já não está funcionando, então nós temos que trabalhar essas pessoas, pegar essas pessoas, fazer um programa decente para elas, né? Aumentar esse programa para as outras pessoas e desenganar. Eu acho que estão sendo enganadas.
1: Justamente, e tirar da gaveta também o Construindo Sonhos, que aquilo lá foi um compromisso de campanha também, né, Suender?
0: Exatamente.
1: Num primeiro momento, 10.000 casas, depois viu que era muito tal, baixou para 6.500 unidades, mas até agora nenhuma foi construída e as pessoas estão aí. Muitas famílias sem ter onde morar, outras se sacrificando para poder pagar aluguel, e tem um programa habitacional em gestação lá na prefeitura, e que ele não sai do lugar, né?
0: Então, precisa
1: cobrar também.
0: E agora ele tem essa possibilidade, né? Porque ele tinha um deputado federal, né? Que ele apoiou. Ele não resolveu isso, mas agora ele tem 2, né? Ele tem no mínimo 2 aí que ele tem que resolver, esses 2 tem que resolver essa conta pra ele, né? Porque a Anápolis precisa desse programa, a Anápolis precisa dessas casas, né? Se ele falou que vai fazer, agora ele mais do que nunca, porque as pessoas votaram nele, né? Não votaram no Vitor Hugo, não votaram no Sérgio Silveira, votaram nele. Justamente. Se votaram nele, ele tem esse compromisso, agora ele tem que ir lá e buscar essas casas, e eu torço para que isso aconteça. Eu vou lutar para ajudar a acontecer, porque eu vou cobrar que isso aconteça. E você falou, é um programa de governo, ele tem que ser cumprido, as pessoas acreditaram nesse programa, e esse programa tem que ser cumprido.
1: Justamente. Agora, o senhor André, vamos voltar a falar um pouco da parte política aqui, essa questão de repente você poder colocar o seu nome lá à disposição do PL para ser candidato a prefeito em 2028, a gente falava aqui que o prefeito não vai mais sofrer com esse processo de expulsão lá e tal, a gente sabe que o PL não cabe duas candidaturas e que não pode, como é que você pretende resolver isso? Pelo diálogo lá com o grupo do prefeito, de repente com o próprio partido definindo quem é que vai ser o candidato, enfim, como é que você pretende se conduzir em relação especificamente a essa questão a partir do instante que você decidir falar assim, eu pretendo ser candidato a prefeito mesmo em 2028, então tem que resolver essa questão, como é que você pretende se encaminhar para isso, hein, Suender?
0: Como eu falei, primeiramente com o partido, né?
1: Com o partido.
0: Com o Márcio, acho que a gente tem pouca conversa nesse sentido, porque é uma pessoa que não cumpre o que fala, né? Então não adianta eu conversar com ela, você vai, você não vai, quer meu apoio, quer não, porque não dá pra conversar com pessoas que não tem esse condão de palavra, né?
1: Mas... Se assim, lá na época o Márcio se consolidar como candidato à reeleição do PL, você admite sair do partido pra poder buscar uma alternativa ou não?
0: Olha, o partido pra mim, o que eu tô no partido é a linha do Bolsonaro.
1: É, né? Porque você é muito identificado com essa linha aí.
0: Então pra mim há uma dificuldade de sair do partido por causa dessa linha, né? Eu tenho uma ideia, uma questão ideológica do que o partido defende, né? Que o partido defende, mas por que o partido defende? Porque o Bolsonaro tá lá, né? Porque eu acredito muito que o Flávio ganhe, eu acredito muito no Senado hoje, ele virou totalmente, eu acredito que nós vamos livrar essas pessoas lá do 8 de janeiro, nós vamos livrar o Bolsonaro dessa prisão, né? Nós vamos retomar a liderança.
1: Dar uma arrumada no STF.
0: Eu acho que inclusive nós vamos parar a polarização. Porque uma vez acabando aí, a liderança deles maior hoje o atual presidente Lula. Eu acho que ele deva definhar. Eu acho que nós vamos ter uma paz, né, finalmente, para fazer esse trabalho. E acredito que o STF também deva ser ajustado de uma coisa mais técnica, mas espero, né, que seja, porque a gente também não precisa do STF. Fazendo o que faz com a esquerda, mas fazendo a direita, não precisa.
1: A gente precisa de um STF, na realidade, Suander, que faça o trabalho técnico, né? Por exemplo, de corrigir. O STF, ele existe o seguinte: é para julgar aquilo que é dúvida em relação à Constituição.
0: Exatamente.
1: É para esclarecer dúvida em relação à Constituição. E, lamentavelmente, nos últimos anos tem se transformado num tribunal político. Eu acho que é isso que não dá para mais para aceitar.
0: O STF foi feito para ninguém saber o nome do juiz, para a pessoa nem lembrar que existe o STF. Esse foi feito, né? E o STF hoje tem mais protagonista que o presidente. Então, acredito que vai acontecer isso. Então, eu acho que vai estar mais tranquilo nessa questão, né? Então, uma vez decidindo lá que seria o Márcio mesmo, o prefeito, eu acho que tem essas grandes possibilidades, né, de ser. Uma vez sendo isso, é ele e tal, e a minha decisão política futura aí, a gente vai ver o que resolve.
1: Quer dizer, deixar pro partido resolver, né? Se entender que o candidato deve ser o Márcio, você vai respeitar, tranquilo e tal, e vai seguir a vida, né?
0: Sim, a decisão do partido, ela tem que ser,
1: justamente.
0: Né? Se for a questão do Márcio, for decidido, que seja ele, que seja, né? E eu vou resolver o que eu tenho que fazer, né? Em relação a isso.
1: Senhor, pela experiência que eu tenho nessa cobertura política e tal, olhando para você assim, eu já tenho quase a certeza que daqui uns dias faz não, eu vou ser mesmo candidato a prefeito. E vai colocar fogo lá, porque eu tenho certeza que, né? Até estimulado por essa votação que você teve agora, né? É um direito seu de pleitear, sim, uma candidatura a prefeito. Ah, mas já tem o atual prefeito, que é do meu partido e tal. Tem também a sua liderança e eu tenho que respeitar e tal. Mas que você vai buscar um caminho para tentar viabilizar esse projeto, tenho certeza disso.
0: Dentro do partido, por exemplo, ele não se mostrou fiel ao partido, né? Eu acredito que ele pode ser até o presidente do partido aqui em Anápolis, porque ele ganhou gordura, ele ganhou estrutura do partido, né? Então, a gente não pode negar isso também, né? Então, o Márcio hoje, ele é forte dentro do partido, mesmo não sendo fiel ao partido, porque ele apoiou candidatos que não tem nada a ver, ele apoiou um candidato do deputado federal do MDB, um deputado estadual do MDB, mas aí eu até concordo, não há problema nenhum, e ele apoiou
1: o governador. E uma coisa precisa reconhecer também, tem um prestígio, sim, também muito bom junto à população.
0: Sim. Então, então ele apoiou o governador também e apoiou um senador fora. Ou seja, ele fez uma
1: salada.
0: Uma salada que ele ganhou de todos lados. Ele fez igual o Kassab. O Kassab é um cara que ganha de todos lados. O Kassab no Nordeste ela apoia um, no centro ele apoia
1: justamente.
0: Outro. E no Sul ele apoia outro. É. Então o Márcio ele ganhou pra tudo quanto é lado.
1: Agora
0: ele
1: apoiou o candidato de tudo quanto é lado.
0: Ele atirou, pra tudo quanto é lado e acertou todos os lados.
1: Tá bom de munição aí.
0: Todos os tiros. É. Mas apesar que os alvos estavam a 2 metros de altura.
1: Justamente.
0: Né? É. Facinho atirar, facinho acertar.
1: Agora, viu, Suendo, antes de terminar a entrevista aqui, mas eu quero te parabenizar por essa postura assumida, né? De que a gente vai cobrar desses deputados que foram eleitos com os votos de Anápolis um trabalho efetivo em favor da cidade. Você sabe por quê, Suendo? Nas outras eleições, nós assistimos aqui candidato ter 20, 25 mil votos aqui em Anápolis, candidato que nunca tinha pisado por aqui e depois eles sumiam. Agora, você que foi candidato teve essa boa votação, assumindo esse compromisso, de cobrar dessas pessoas também compromissos com a cidade. Eu acho que é assim que a população deve se comportar a partir de agora, né, senhor?
0: Exatamente. A diferença aí é que muitas dessas pessoas vinham aqui ou não vinham, pegavam os votos e embora, mas não tinha ninguém por elas. Hoje tem. Hoje tem um padrinho. Né? E eu vou cobrar desse padrinho. A responsabilidade é toda do Márcio. Né? Se esse pessoal trouxer os benefícios para cá, ele beleza, ele saiu bem, tá ótimo, é assim que funciona. Se não trouxer, ele é o responsável. Porque eu tinha um deputado federal do mesmo partido aqui e ele abriu mão para apoiar pessoas de fora. Então ele é o único responsável por essas duas pessoas. Eles não. Os candidatos vieram. Porque eles não vieram pedir voto simplesmente. Eles deixaram o Márcio pedir voto. Isso. Entendeu? Quando a pessoa vem aqui ou pede voto, que seja de televisão, é pedir o voto.
1: É direito
0: voto.
1: Dela também.
0: É direito dela. É. Né? Agora, o prefeito não. O prefeito ele avalizou. Né, ele colocou o nome dele, as pessoas ficaram muitas vezes, como eu falei aqui nas ruas falando, iludidas, achando que as pessoas eram daqui, eles não jogaram com sinceridade, nós estamos apoiando aqui o candidato de Lusiânia,
1: isso.
0: Né, mas pra aí sim.
1: Essa informação não foi levada para a
0: população. Essa informação não foi levada. É. Então, nós vamos trabalhar isso, né? Vamos cobrar não só dessas pessoas, mas eu vou cobrar do prefeito efetivamente que faça esse trabalho. Então, onde você estiver precisando de alguma coisa, pode entrar em contato com esse vereador aqui, porque ainda sou 2 anos vereador, né? Pode entrar em contato aqui, que nós vamos buscar. Do jeito que eu falei que eu ia fazer, que eu ia trabalhar os recursos para chegar, o Márcio vai ter que fazer trabalhar com essas pessoas, recursos para chegar na
1: cidade.
0: Na cidade.
1: Maravilha. Senhora, antes de terminar aqui, eu tenho falado muito também a respeito disso aqui no programa, sobre essa terceirização excessiva das coisas em Anápolis, especialmente na área da saúde. Nós temos aí hoje uma instituição que é de respeito, né? Já tem serviços prestados à cidade, não é nada com relação à instituição, que é a FUNEV. É em relação às estratégias de saúde pública que precisam ser tomadas e políticas públicas de saúde têm que ser feitas lá pelo poder público, pela prefeitura, pela Secretaria de Saúde. E hoje a FUNEF, por exemplo, administra as unidades básicas de saúde. Quer dizer, tudo quanto é nova unidade que vai ser construída é com a FUNEF para poder administrar. Nós não estamos cometendo um erro em relação a isso. Queria saber a sua opinião, Suender, sobre essa terceirização excessiva, especialmente da saúde pública em Anápolis. O que você acha disso? Nós não estamos indo numa direção errada, não? E falo também isso e tenho aumentado as minhas críticas, você sabe por quê? Porque lá atrás, na campanha, ou então o candidato Márcio Corrêa, ele dizia que ia diminuir a presença das organizações sociais na rede pública de saúde. Pelo contrário, foi aumentar. Fez como o Roberto Naves, falou uma coisa e fez outra. Não está havendo uma terceirização excessiva, não? Que opinião você tem sobre isso, hein, senhor André?
0: Olha, eu já até falei sobre isso, que todo monopólio, ele é um monopólio burro.
1: É ruim, né?
0: Todo monopólio, ele acaba sendo assim, né? Eu estarei mais atento a essa situação, como eu falei, né? Vamos estar trabalhando isso aí, vamos saber como é que está lá nas pontas esse serviço prestado para a sociedade. O que a gente já sabe já, eu esperei um ano para a gente trabalhar, mesmo fiscalizando, mas fiscalizando interno, oficiando para a secretaria, né? Sim. Eu sei de várias dificuldades, da dificuldade dos diabéticos, hemodiálise, tudo isso aí, há uma dificuldade, né? De trabalho. Os distritos também, falta de ambulância, né? Enfim, tudo isso aí tem uma dificuldade enorme. E vamos trabalhar a questão do... Eu acho que todo monopólio é ruim, né? Então você entregar tudo, você tem que sempre fatiar, né? Para que haja até, no mínimo, uma concorrência interna, né? Então, mas... eu vejo a FUNEV, nunca vi nenhum problema interno da FUNEV, assim, de gestão.
1: Não,
0: né?
1: E não é pela instituição, porque ela tem respeito mesmo da população, né, senhor André? Eu falo pela estratégia, porque eu acho que saúde pública...
0: Pois é, a estratégia que eu falei, o monopólio
1: tem que ser, tem que ser com a prefeitura, com a Secretaria de Saúde e tal. A FUNEV está apenas cumprindo com aquilo que ela pactuou.
0: A maior parte ela tem que ser administrada pela própria prefeitura, porque você conhece a saúde, né? Então a gente tem que avaliar os valores pagos, os valores. Uma coisa que lá no começo, no próprio governo Roberto, que a gente começou a fiscalizar, a gente viu todas as unidades de saúde precárias. A FUNEV, quando assumiu, parte delas começou a melhorar a questão estrutural. Isso aí foi uma linha que a gente percebeu, que eu percebi. A questão estrutural, ela foi adequada. Mas, como você falou, o monopólio, só isso, a terceirização de forma exagerada, ela tem essa dificuldade. A gente vai avaliar, sim.

0: O monopólio, só isso, é de forma, a terceirização de forma exagerada, ela tem essa dificuldade, a gente vai avaliar sim.
1: É, e até dei uma sugestão aqui, não sei se a prefeitura, se a Secretaria de Saúde, se eles vão acatar essa minha sugestão. É ligar lá pro pessoal da Funev, lá da Univangélica, que pedir lá umas duas salas emprestadas e levar a Secretaria de Saúde para lá, porque a saúde pública de Anápolis tá funcionando tudo lá mesmo, eles é que estão determinando o que tem que fazer. Então já, né, pelo menos ocupa um espaço lá também, pegar umas duas salas emprestadas lá e instalar. Lá a Secretaria de Saúde, né? Uma para a Secretaria de Saúde e outra para regulação. Coloca tudo lá na Funev que estamos conversado, estamos resolvido. É por aí mesmo. Não sei se vocês vão acatar a sugestão ou não, mas estou dando a sugestão aqui para, né, a gestão do prefeito Márcio Corrêa. Vereador Policial Federal Suender, mais uma vez eu quero te agradecer imensamente por ter aceitado o nosso convite, ter vindo aqui. Desejar boa sorte para você nessa sequência de trabalho. Sei que não vai ser fácil. Entra numa fase mais crítica do mandato agora, que é para finalizar, né, os últimos dois anos e tal. A população geralmente começa a cobrar. 2028 tem eleição e claro que a gente vai continuar acompanhando todo esse processo aí. A gente sabe que você vai trabalhar muito com relação a isso. Então, por isso, viu, Suender, quero te agradecer e te parabenizar pelos posicionamentos, porque é assim mesmo que a gente vai ter uma política mais resolutiva, né? Uma política que vai chegar com mais qualidade para a população, tem mesmo que ser assim. Muito obrigado, viu, Suender?
0: Eu que agradeço, Candinho, eu sei que há uma dificuldade, né? Vamos passar aí por dificuldades, né? De trabalho, inclusive na própria Câmara, o próprio Jackson, né? Que é meio líder do governo, né? Ele é no próximo,
1: é o sublíder.
0: Ele mesmo já falou assim, olha, é uma luta de Davi contra Golias, ou seja, eu falei pra ele, olha, não me intimida, nunca me intimidou, né? Na época da época do Roberto era da mesma forma, né? O Roberto tinha um presidente da casa, tinha um governador, tinha todo mundo aí nas mãos e quando você não tem telhado de vidro, é fácil fazer o trabalho, né? Eu não tenho cargo pendente com ninguém, não devo nada pra ninguém, ao contrário, me devem, né?
1: Justamente.
0: Então, ao contrário, me devem, né? Palavra, me devem muita coisa. Então, tem que lembrar o seguinte, né? Entre luta de Davi e Golias, quem ganhou na Bíblia foi o Davi, né?
1: O Davi, né? Justamente.
0: Então, quando você tem Deus do lado, usando...
1: O Davi derrotou o gigante Golias.
0: E já aconteceu uma vez, né? Eu fui sozinho nos 4 anos, Roberto, né? Hoje acabou. Então,
1: mas você também gosta de ser oposição, hein, Suena?
0: Mas Candinho, aí que eu tô falando, não é oposição, eu não vou ser oposição. Eu não gosto dessa palavra de oposição, porque parece que a gente tá combatendo a pessoa, né? Não, eu...
1: Mas a boa política, Suena, tem que ser feita dessa maneira.
0: Sim,
1: mesmo.
0: Mas se o Márcio tiver uma boa gestão, estiver trabalhando bem,
1: você
0: e tal,
1: vai aplaudir.
0: Eu vou falar que tá bom, ué. Né? Tem coisas dele que funcionou, eu vi que funcionou algumas cirurgias que andou. Agora, eu já identifiquei alguns problemas já, né? Então, tem coisas que não estão funcionando. O que a gente tem que fazer? Ajudar a funcionar.
1: Claro.
0: Eu ajudei muito, com as minhas fiscalizações foram oito unidades básicas reformadas.
1: Olha aí.
0: Entendeu? Bom. Da época que eu tava lá, né? Várias, uma escolas foram reformadas, tudo isso aí. Então, o vereador tá para ajudar. A diferença é que o Márcio tem que ter dinheiro em caixa agora, porque ele já tem um deputado federal que já está eleito, já está na vigor, e ele vai ter um outro agora. Então ele não pode falar mais de falta de recursos.
1: Já tem a CAPAG-B agora também, já não é mais C, né?
0: Pois é, ele já conseguiu. É. Então ele conseguiu algumas conquistas.
1: Já,
0: aí,
1: eu
0: né?
1: falei aqui também, né? Eu falou que ia fazer aquele empréstimo lá para poder quitar aquele empréstimo do Roberto, né? Que o juro era muito alto e até agora aquilo também não caminhou. A Câmara, inclusive, já aprovou, já deu autorização para o prefeito fazer esse empréstimo. Ele não fez. Não resolver essa questão é aquilo que a gente fala.
0: Nós temos
1: promete uma coisa que não faz, a coisa não tem sequência, não caminha.
0: Nós temos um problema grave, por exemplo, que foi uma mentira para a sociedade, aquela questão da taxa, né? Na conta de água.
1: Pois é.
0: Quando chegou lá, foi todo mundo perguntou, olha, vai ter aumento? Não aumenta, é só uma divisão. Então todo mundo entendeu que ia dividir praticamente o que pagava na parcela.
1: E teve aumento, que eu sei fazer conta, aumento.
0: E acabou tendo aumento para muitas coisas. Então a gente tem que ponderar essas coisas, tem que ver, avaliar o que deu certo, o que não deu certo. E eu tô pra ajudar o governo, né? A gente vai ajudar. A minha forma de ajudar é que sempre é um pouco diferente, mas mas eu vou ajudar.
1: É uma cobrança, é uma crítica. Eu faço crítica e me cobro mesmo. E tem que ser assim mesmo.
0: Então, mas eu vou ajudar o governo a trabalhar os benefícios, chegar pra sociedade. Na verdade, eu vou ajudar sociedade que os benefícios chegam para ela. Tá e certo. chegando para ela, nós vamos aplaudir o tempo todo.
1: Maravilha. Então, muito obrigado, Sandro. Bom dia mesmo, né? E boa sorte para você nessa sequência de trabalho aí.
0: Eu que agradeço, né? Tá por aqui e mandar um beijo pra minha esposa.
1: Ah, esquece pra você ver, tá? Daqui a pouquinho tem almoço e você não agradecer.
0: E não é só por isso, né?

0: agradecer, deixa eu agradecer rapidinho aqui a todos que me ajudaram na campanha, a todos meus eleitores, a todas as pessoas que votaram em mim, acreditaram, não votaram por causa de cesta, não votaram com mentira, votaram porque queria alguém de Anápolis que pudesse fazer o trabalho que a gente designou como deputado federal a fazer. Então esses quase 20 mil votos aqui dentro e também os 25 mil votos que eu tive no estado todo. Eu tive nessa responsabilidade com esses votos, agradecer cada um, agradecer meus amigos, né? Agradecer os colaboradores do meu gabinete também que me ajudaram a fazer esse trabalho, a minha esposa que esteve comigo o tempo todo. Eu sempre falo que
1: rapaz, a Zil Bernick é assim de primeira hora mesmo,
0: né? Família e família é isso, né? Família não é discurso, família é exemplo, não é a pessoa que está comigo, está o tempo todo da alegria, como teve na alegria da eleição para vereador, também na derrota, também tá firme junto comigo. Então eu esteio de casa, agradecer a ela, agradecer a todos os seus ouvintes aí.
1: Maravilha. Não, e antes de despedir de você também, senhor, deixa eu agradecer os amigos aqui lá do YouTube, tá nos acompanhando, é isso, PH? PH, baixa um pouquinho, deixa eu ver ali, tem alguém agradecendo ali, não tô conseguindo ler. Suender continua sem cargos na prefeitura desde janeiro de 2021, graças a Deus. Tá dizendo ali a Silber Nicole, participando com a gente no YouTube. Tá ali. Fizemos campanha para o Márcio em 2024, continua aqui a Silber Nicole. No primeiro e no segundo turno, com carro de som e tudo que podia. Suender, independente de ser você ou não o próximo candidato a prefeito, o anapolino precisará pensar bem, caso o Márcio esteja visando ser governador, pois abandonará a gestão no meio do caminho. É uma coisa que tem que pensar também, né? E o senhor conduz sem cargo, já falei ali. Olha o Pablo Ferreira, grande Pablo, que aliás está por aqui também. A luta continua. Tá ali o Paulo de Paula lá na Irlanda. Esse aí, senhor, acompanha a gente todos os dias. É o anapolino que tá lá na Irlanda lutando pela vida. É grande Paulo de Paula. Bom dia, conterrâneos. Bom dia para você também, Paulo. O atual governo usou o nosso dinheiro para apoiar esses terroristas. Tá ali o Paulo de Paula. Minha família já foi para Israel para prestar reverência aos familiares das vítimas, está dizendo ali, né? Aquela conflito que teve lá na faixa de Gaza lá também, né? Então a todos vocês aí que se manifestaram pelo YouTube, muito obrigado, vocês que estão também lá no Instagram. Então é isso, muito obrigado a vocês pelo apoio a este programa que procura fazer aquilo que a Anápolis precisa, que é um programa que faz um jornalismo crítico. Não é, tem gente que não gosta quando a gente faz a crítica, mas a gente tá aqui é para isso. Eu não aceito também muitas coisas que acontecem em Anápolis, porque essa cidade não é apenas isso que nós estamos vivendo hoje. Anápolis vai muito além disso. Por isso é que a gente cobra das nossas lideranças uma postura mais sensata e mais efetiva em relação às coisas e às demandas da cidade. É para isso que eu acordo cedo todos os dias e venho para cá para poder fazer esse programa. Muito obrigado, viu, senhor? Um abraço. Muito obrigado pelo prestígio e pela companhia, tá bom? E deixa eu agradecer também meu amigo Pablo, rapaz, lá da assessoria do gabinete do Suender. Esse aí, viu, PH? Além de ouvir a gente todos os dias, quando precisa, ele tá aqui também. É um cabra bom também. E foi muito importante na campanha do Suender. Vi aí, eu observava, né, tudo lá de fora, não tava participando de campanha e tal, mas vi lá o Pablo, rapaz, no carro de som, ali, ele andava pra cima e pra baixo, ele falava, ele ia pra internet, fazia vídeos e tal, rapaz, esse Pablo, esse bichinho é danado. Muito obrigado, viu, Pablo? Abraço pra você, viu? Maravilha. E nós vamos pro intervalo, né, PH? Mas se não sai daí não, sabe por quê? Daqui a pouco a gente volta. Tem muito mais ainda hoje aqui no Rádio Debate pra você.
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9: Com muito prazer, nós estamos recebendo mais uma vez aqui no estúdio da Nova FM, do Rádio Debate, a presença do deputado Rubens Ottoni. Deputado Rubens Ottoni, que tem sido um parceiro de Anápolis, assim, diariamente, todos os dias. E é uma pessoa que mereceu a votação que teve, afinal de contas, vai para o sétimo mandato lá na Câmara dos Deputados, eleito pelo povo de Anápolis e pelo povo goiano, com 102 mil votos. E o deputado Rubens Ottoni tem um trabalho muito conhecido e reconhecido pela população. Traz muitos recursos para Anápolis, está sempre presente na vida da comunidade. Então, se há alguém que merece esse mandato, é o deputado Rubens Ottoni. Deputado, quero mais uma vez te agradecer por ter reservado parte da sua agenda, mesmo muito apertado esses dias, para vir aqui falar com a gente do Rádio Debate da Nova FM. Muito obrigado, bom dia, deputado, e parabéns por mais essa vitória.
10: Bom dia, Cândido Filho, Roger Fernais, Paulo Henrique, todos aqueles que nos acompanham. É uma alegria estar aqui com vocês. Realmente hoje tem agenda em Goiânia, também em Brasília, mas é muito feliz aqui de estar com vocês e feliz, evidentemente, com o resultado. Com o resultado da eleição. E aproveito aqui a oportunidade para agradecer o povo anapolino pela consideração, pelo respeito, pelo apoio dado ao nosso trabalho, mas mesmo aqueles que não puderam dar o seu voto, mas que dão respeito e a consideração.
11: Isso.
10: Né? É, reconhecem o nosso trabalho e respeitam aquilo que a gente faz pela cidade de Anápolis. Mas aqui de maneira especial agradecer a todos aqueles que nos apoiaram e nos deram a vitória significativa, né?
11: É.
10: Fui o deputado federal mais votado aqui na cidade de Anápolis, aumentei a minha votação da eleição de 2022 para cá.
11: É.
10: E passei dos 100 mil votos no estado e aumentei mais de 20 mil votos também na nossa votação no estado. Então, é uma votação, um resultado significativo e que eu só posso aqui realmente demonstrar a minha alegria e a minha gratidão a todos aqueles que de uma maneira ou de outra contribuíram para essa vitória. Uma vitória que com toda certeza é fruto de um trabalho coletivo e da... como você disse, do reconhecimento pelo trabalho que a gente tem feito.
11: É.
10: E a maneira como eu posso retribuir todo esse apoio é trabalhando cada vez mais, né? Trabalhando cada vez mais pela cidade de Anápolis, trabalhando cada vez mais pelo estado de Goiás, para poder honrar a confiança das pessoas que depositam o seu voto no nosso trabalho.
9: Agora, deputado Rubens Antônio, o senhor aumentou bastante a sua votação aqui na cidade. O senhor teve agora praticamente 25 mil votos, 24.899 votos. É no total 101.902 votos, passando, portanto, como o senhor disse, né, de 100 mil votos. A gente sabe que o senhor sempre teve esse compromisso com a cidade de Anápolis, mas essa votação que o senhor volta a ter na cidade, de uma certa forma, reforça, inclusive, esse seu compromisso, te dá mais autoridade, inclusive, para fazer esse trabalho, continuar fazendo esse trabalho lá na Câmara, não, deputado?
10: Com toda certeza. Eu já tinha dito aqui para você, pro Roger, para vocês aqui, que o meu desejo de buscar a reeleição era justamente no sentido de poder levar adiante projetos que já estavam em curso, ações que já eu tinha iniciado em Brasília, em benefício da cidade de Anápolis, e que eu gostaria de ver concretizada, tipo a unidade básica de saúde lá do Jardim das Américas, a unidade básica de saúde lá da Vila Esperança, obras que já foram iniciadas, mas que eu gostaria de ver concretizadas, né? A creche lá do Jardim das Primaveras, a escola de tempo integral lá no Portal do Cerrado, o CAPS também lá na Vila Esperança, a policlínica lá no Adriana Parque, tudo ações que foram iniciadas a partir de quê? Do meu trabalho em Brasília. E que já foram iniciadas e que eu gostaria de ver concretizado. Eu falei aqui para vocês. Eu gostaria do voto de confiança para que eu pudesse chegar ao final dessas obras, ver essas obras concretizar, finalizar, inaugurar cada uma dessas obras. E mais ainda, poder avançar e concretizar o grande projeto que eu vejo que é um projeto histórico para a cidade de Anápolis, que é a viabilização do campus da Universidade Federal de Goiás. Né? Esse é uma iniciativa do meu trabalho em Brasília, que no meu entendimento vai mudar a vida da cidade de Anápolis. Vai ser o grande marco diferencial para o desenvolvimento econômico e social da cidade de Anápolis nos próximos 50 anos.
11: Sim.
10: Então, eu vejo que agora, o Cândido Filho, agora o meu desafio, e eu disse aqui que a maneira que eu posso retribuir essa confiança do povo de Anápolis é trabalhar cada vez mais pela cidade, mas já tem todas essas ações já em curso que eu quero ver acontecer nesse próximo período. São ações que nos próximos 4 anos eu quero vê-las, todas elas concretizadas e inauguradas.
9: Justamente. Agora, deputado Rubens Antônio, em relação ao comportamento do seu partido, o PT, nas eleições aqui de Goiás, apesar de colocar em Goiás como um estado altamente conservador, a gente percebe alguns avanços nos setores mais progressistas. Por exemplo, no seu partido, o PT, embora tenha mantido a representação lá na Câmara dos Deputados, com o deputado Rubens Antônio e a deputada Adriana Corsi, a gente percebeu um aumento na bancada de deputados estaduais, né? 4 deputados estaduais eleitos pelo PT. Tá conseguindo furar essa bolha, de repente desmistificar aquela questão de que Goiás é um estado muito conservador e que não vota em ninguém, que é progressista? Você acha que essa eleição deu uma demonstração de que isso pode acontecer, deputado?
10: Não, é a demonstração que as pessoas também, uma grande parte do eleitorado, vota pelo trabalho realizado. Vota por aquilo que as pessoas, seus representantes fazem ou deixam de fazer, né? Então, eu vejo que se você perguntar para mim se eu gostaria de ter um resultado melhor, claro, sim, eu gostaria de ter um resultado melhor.
11: Sim.
10: Mas eu diria que o resultado que o Partido dos Trabalhadores teve no estado de Goiás foi um resultado positivo.
11: Sim.
10: Nós tivemos um candidato a governador lançado de última hora, né?
11: É.
10: Na última semana, e que conseguiu chegar à frente de um outro candidato que foi governador do estado por 4 mandatos.
11: É.
10: Né? Então, conseguimos na Assembleia Legislativa, enquanto outras bancadas perderam representação, nós aumentamos a nossa representação. Então, na eleição passada nós tínhamos 2 deputados, passamos para 3, nessa agora tínhamos 3, passamos para 4.
11: Justamente.
10: Então,
11: cada eleição que passa aumenta.
10: Aumentando a representação. É, mas na Câmara Federal vocês não aumentaram. Vocês tinham 2, ficaram com 2.
11: É.
10: Pois é, mas quantas bancadas não

0: aumentando a representação. É, mas na Assembleia, na Câmara Federal, vocês não aumentaram. Vocês tinham dois, ficaram com dois. É. Pois é, mas quantas bancadas não conseguiram manter a sua representação? Então, eu diria que o Partido dos Trabalhadores está fazendo a sua parte dentro desse processo democrático de buscar a representação. E aqui em Anápolis, mais ainda.
1: É.
0: Aqui em Anápolis, mais ainda. Às vezes, eu vejo o pessoal fazer o debate aí. Ah, mas Anápolis não tem... precisaria ter uma representação maior de deputado federal, porque a representação está muito aquém daquilo que a cidade de Anápolis merece. E é verdade. E eu concordo com isso. É. Isso é real. Agora, não é por parte do PT.
1: Não.
0: O PT tem feito a sua parte.
1: Né?
0: O PT tem feito a sua parte, tem garantido representatividade para a cidade de Anápolis no Congresso Nacional. Outras legendas, outros partidos e outras lideranças é que não trabalharam para que Anápolis tivesse essa representação. Trabalharam para candidato de fora.
1: Isso.
0: Né? Agora, incentivaram lideranças de fora, aí não tem como realmente ter representação. Aí o pessoal fala, mas só tem o PT lá na Câmara Federal. É porque só o PT é que esteve preocupado com essa representação de Anápolis no Congresso Nacional. Então é preciso ver isso, o trabalho que o Partido dos Trabalhadores tem feito em Anápolis para garantir a sua representação. Garantimos a representação na Assembleia Legislativa com Antônio Gomide e a representação de Anápolis no Congresso Nacional com o meu mandato.
1: A gente está falando aqui sobre bancada do PT na Assembleia Legislativa, é uma bancada de 4 deputados estaduais, só para colocar o nome aqui para quem está nos acompanhando, quem está nos ouvindo. Os deputados Antônio Gomide e Fabrício Rosa e as deputadas, né? Cátia Maria e a deputada Bia de Lima, né? Então são esses 4, os representantes do PT lá na Assembleia Legislativa. Em relação ao reforço da bancada de Anápolis, eu preciso fazer uma crítica, né? E o deputado Rubens Ottoni, até por uma questão de ética, de educação, mas eu preciso fazer essa observação aqui em relação ao prefeito Márcio Corrêa. Nós tivemos esse ano a grande oportunidade de repente eleger alguém do lado político dele e tal, né, junto com o deputado Rubens Ottoni na Câmara Federal. Reforçaria muito a força política de Anápolis lá em Brasília. Mas ele tem lá os seus motivos, a gente não sabe os compromissos que o prefeito tem, mas resolveu apoiar candidatos de fora, candidatos que não têm identificação com a cidade. Inclusive conseguiu uma boa votação lá para os seus candidatos. Maravilha, mas essa foi a escolha do prefeito. Então, na hora que as coisas não começarem a funcionar da maneira que a sociedade, que a comunidade espera, é preciso assumir essas responsabilidades também. Na minha opinião, perdeu uma grande oportunidade de, na eleição desse ano, eleger lá pelo lado mais conservador da sociedade esse representante. O prefeito preferiu apoiar mais uma vez candidatos de fora daqui. Sei que o deputado Rubens Ottoni não tem nada com isso, até por uma questão de ética e educação não abordou esse assunto. Mas a gente precisa falar também sobre isso, porque eleição em Anápolis vai muito além dessas questões. Com o deputado Rubens Ottoni, o senhor está com um tempo assim curto, né? Tem outras agendas aí e tal, mas eu queria uma avaliação sua sobre essa eleição presidencial no primeiro turno. Dá para virar? Qual que é o sentimento que o PT tem hoje? Se já dá para identificar em algum lugar onde aconteceu algum erro, enfim, que expectativa você tem pro segundo turno, deputado?
0: Não, é a mesma coisa que eu disse a respeito da eleição aqui no estado. Se você me perguntar se eu gostaria de ter tido um resultado melhor, né, diferente desse em nível nacional, claro que eu gostaria, mas eu não vejo nada de alarme. Eu disse isso aqui para vocês também nas entrevistas antes da eleição, que eu estava convencido que essa eleição presidencial ela seria decidida no segundo turno.
1: Sim,
0: né? E estou convencido da mesma forma que nós temos todas as condições nesse segundo turno de ganhar a eleição com uma vantagem inclusive maior do que aquela que nós tivemos na eleição passada. Exato. Que foi uma vantagem bem apertada. Então, agora, para isso, evidentemente, tem que ter estratégia política, tem que ter estratégia eleitoral. Nós temos aí milhões e milhões de pessoas pelo Brasil afora que não foram votar. Nós temos também aí um debate político que pode ser feito e será feito com toda certeza nesse segundo turno para levar

0: condições para podermos construir uma vitória, a reeleição do presidente Lula, com a vantagem maior do que a que ele teve na eleição anterior.
1: Uma boa estratégia seria buscar, dentro dessa diferença que falta aí, daqueles 33 milhões de eleitores que não foram votar, deputado?
0: É isso que eu disse, né? Tem aí milhões e milhões de pessoas que não foram votar. Esse, naturalmente, aí é um nicho que será buscado, mas também o debate com aqueles que votaram.
1: É.
0: Porque, como eu disse, os votos que foram dados no primeiro turno, eles não ficam para o segundo.
1: Não.
0: Zera a eleição e tem que votar de novo. Então, o voto está em disputa. Então, nós vamos debater, discutir, refletir, chamar a pessoa a reflexão e podemos também buscar a mudança de voto para esse segundo turno. Então, eu vejo que não há nada de
1: perdido ainda,
0: de alarme, né?
1: Alarme e tal.
0: É uma eleição que está em aberto, é uma nova eleição e temos um campo muito grande para poder trabalhar. Temos todas as condições de garantir a reeleição do presidente Lula com a diferença maior do que a que nós tivemos na eleição anterior.
1: Maravilha. Deputado Rubens Ottoni, eu quero demais te agradecer. Sei que a sua agenda está muito corrida agora pela manhã, mas quero de maneira especial te agradecer por ter dedicado a parte do seu tempo, ter vindo aqui para poder falar com a gente. Mais uma vez, parabéns pela vitória. É uma vitória expressiva, é uma vitória que garante a Anápolis uma representação muito forte lá na Câmara dos Deputados. A gente sabe do seu compromisso com a cidade e com a população daqui. Essa votação não foi à toa, não, porque é o pessoal que reconhece mesmo o seu trabalho para o povo anapolino. E sei que nesse seu sétimo mandato lá como deputado federal lá na Câmara, jamais irá esquecer Anápolis, vai continuar trabalhando muito firme pra gente. Muito obrigado mais uma vez, parabéns, deputado Rubens Ottoni.
0: Muito grato a você, Candinho, Roger Fernais, Paulo Henrique, todos aqueles que nos acompanham aqui, e mais uma vez deixo aí o meu abraço de gratidão, a minha mensagem de muita alegria, muita felicidade, e que eu chego ao final dessa eleição com o coração em paz.
1: Sim.
0: Podemos ter cumprido o nosso papel e podemos agora retribuir esse apoio da população anapolina e do povo de Goiás com muito trabalho pela nossa querida cidade de Anápolis, pelo estado de Goiás. Grande abraço.
1: Mais uma vez, muito obrigado pela sua companhia e pela sua audiência. Estamos finalizando a edição desta sexta-feira do Rádio Debate. Vem aí a equipe Geração do Esporte com Roger Fernais, com Alessandro Bartlas, com Marcos Gulão, com Vantuir Cândido, enfim, equipe reunida para o Geração Esportiva. O Flamengo continua na liderança, o Palmeiras ali no calo, enfim, muita coisa importante que aconteceu na rodada nos jogos de ontem do Campeonato Brasileiro, tudo isso dentro de instantes no nosso Geração Esportiva. Eu e meu amigo, produtor desse programa, Paulo Henrique Mendes, o PH, estamos assumindo um compromisso com você, de voltarmos na próxima terça-feira, porque segunda-feira é feriado, nós não teremos programa, então nós voltaremos na terça-feira a partir de 8 horas com a primeira edição da semana do Rádio Debate. Espero poder continuar merecendo o prestígio da sua companhia e da sua audiência. Então, a todos vocês, mais uma vez, muito obrigado. Uma boa sexta-feira, um bom final de semana, um bom feriado e até terça-feira, se Deus quiser. E ele há sempre de querer. Detona aí, equipe Geração do Esporte.
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6: Hora certa.
5: Em Anápolis, na Vila Santa Maria de Nazaré, são 11:02.
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5: Opa! Muito bom dia, minhas queridas e meus queridões.
11: Bom dia!
5: Amantes e torcedores do futebol, estamos chegando para mais uma edição do programa Geração Esportiva. 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
5: É, e hoje é sexta-feira, PH.
12: Olha, sexta-feira.
5: Que é isso, louro? Hoje é sexta-feira, dia 9 de outubro de 2026. E é com muita alegria que já estamos juntinhos pelas ondas do seu rádio e também nas redes sociais com você no YouTube, Instagram e lado a lado com a Rádio Cerrado Mix, a rádio para todas as idades e estilos.
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5: É isso mesmo, viu? E na volta do Brasileirão Série A, o Flamengo saiu na frente diante do Santos lá na Vila Belmiro e a estrela de Neymar Júnior brilhou duas vezes. E ainda na noite de ontem, o Atlético Paranaense e Mineiro se enfrentaram pela 29ª rodada da competição, que ainda teve aí Palmeiras e Bahia e Fluminense e Curitiba. Já a Série B está na reta final e as equipes goianas seguem lutando para conquistar uma vaga na elite do futebol brasileiro. E pela Comebol Libertadores, o Fluminense vai receber o Palmeiras e o Estudiantes vai receber o Flamengo nesta quarta e quinta pelas semifinais da competição. Essas e muito mais você vai ficar sabendo agora. 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
5: que tem a direção e a coordenação geral dele.
6: Carlos Nogueira.
5: Carlos Antônio Nogueira, o Butina. E a seu lado está quem?
6: João Pedro Nogueira.
11: O patrãozinho já chegou.
6: O patrãozinho.
5: É, João Pedro Nogueira, o patrãozinho já chegou e chegou bem, viu? Olha só, chegou aí me presenteando com essa caneta maravilhosa do Flamengo. É, que é isso, hein? Caneta rubro-negra, o patrãozinho. Mas comandando aí a técnica, a produção, de vídeo, de áudio, o nosso ilustre e sensato
6: Eusébio Ribeiro. O coração da geração.
5: Eusébio Ribeiro, né? E na mesa de áudio, comandando as plásticas, o nosso bom e velho
12: Paulo Henrique Mendes.
5: Tchum, tchum, tchum. Ô, PH, que mal que há, né? 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
6: Marcos

0: Muito bom dia, Marcos Gulão. Seja bem-vindo. Ótimo final de semana prolongado, Gulão. Seja bem-vindo.
1: Isso, Alessandro. Bom dia. Excelente sexta-feira para você, para todos os ouvintes, PH, todos os ouvintes nossos, todos o pessoal que tá ali fora, né, na turma ali. Falando muito ali de política e futebol. Realmente, feriado prolongado. Campeonato Brasileiro voltou com a corda toda. Fluminense ontem jogou bem, ganhou de 4-0.
0: Que jogo, hein, Gulão?
1: Jogo muito bom, né? Então, os times voltaram bem. E Série B, por exemplo, ontem o Novo Horizontino ganhou fora de casa. O Criciúma tropeçou mais uma vez, perdeu pro Ceará, que estava próximo da zona de rebaixamento. Então, o jogo é duro.
0: Sabe quem goleou também ontem? O Grêmio Esportivo.
1: Isso, antes de ontem. 4-0.
0: 4-0 no Goiânia. 4-0,
1: foi. 4-0. E hoje tem um dos últimos jogos também. Tem Série B do Goiano hoje. Viu? Tem um jogo hoje, 4 domingo.
0: Encerrando a rodada, né?
1: É. Domingo é o último jogo.
0: Agora, o que me surpreendeu foi o gramado do estádio Jonas Duarte. Nas imagens estavam perfeitas.
1: A imagem não mente.
0: Apesar da chuva, o gramado do estádio Jonas Duarte continua ali numa precariedade, que eu acho que é igual a gente sempre falou aqui, todo mundo sempre diz, tiraram os nutrientes da terra, não fizeram reposição e com isso quem perde é a grama, né?
1: É verdade.
0: Então vamos lá, 11:08. Quero abraçar aí os nossos ouvintes, internauta. O Nivaldo já tá com a gente. Bom dia, Deus abençoe vocês, meus amigos do futebol. Estou em Caturaí na audiência, sou comentarista também de futebol. Então, Nivaldo, seja bem-vindo, viu? Mais uma vez o Jânio Teixeira tá com a gente. Bom dia a todos. Ah, o Wellington Maia também, bom dia a todos vocês da bancada. Grande nação tricolor galo. É, o Benito também chegou aqui, bom dia a todos. Luiz Júnior Nogueira, Gutenberg Matias também tá com a gente. Essa galera maravilhosa que acompanha a equipe Geração do Esporte, né? 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
0: Muito bom dia, Marcos não. Vantuir Cândido, queridão da massa. Olha só, queridão, bom dia. Olha o que eu ganhei ao chegar aqui do João Pedro Nogueira, queridão. Que coisa maravilhosa, hein?
3: É, você ganhou uma caneta. Primeiramente, bom dia, Alessandro, bom dia. PH, Marcos Gulão, todos da equipe de Geração do Esporte. É, você ganhou uma caneta e eu ganhei uma comida daquelas ali.
0: Ah, o horário que você chegou, não, né?
3: O João Pedro falou pra mim assim, isso é hora? Tá desse certo, jeito.
0: Tá errado, não,
3: aí eu pedi patrão. Desculpa pra ele, né? Ele falou assim, não, mas primeira vez, tudo bem, mas segunda vez eu tô fora.
0: Aí, entendeu? Tá vendo?
3: Parabéns, é bonita caneta aí. Eu quero mandar um abraço aí pro Nivaldo, Nivaldo lá de Caturaí, locutor esportivo também, né? Nós tínhamos uma parceria com o deputado da Mitrini, agora é Carol da Mitrini, né? Um abraço, Nivaldo. É, eu estou indignado, não sei se o Gulão vai compactuar
0: então
3: comigo.
0: Então você tá concordando com o João Rodrigues?
3: Tô. Com algum, porque eu tenho uma mágoa da arbitragem brasileira.
0: Daronco, em específico.
3: É, Daronco, tem várias pessoas que é puxa-saco de você. Puxa-saco do Ivo Pereira Sampaio. Mas eu não sou. Porque você é fazedor de média. Você é um baba-ovo, um medroso do Neymar. E ontem, aquele segundo lá não foi pênalti. O primeiro, tudo bem. Porque o primeiro bateu na mão e tava em cima da risca.
0: Mas
3: da
0: bateu não, chutaram na mão de apoio, né?
3: Mas tudo
0: é
3: bem,
0: regra, né?
3: É regra. Em cima da risca, todos nós sabemos que é pênalti. Isso aí, indiscutível. Agora aquele pênalti lá no Gabigol, para com isso, Darão. O Neymar ontem faltou dar um murro na sua cara. E você é um medroso. Mais um que tá na minha lista. Baba ovo e medroso do Neymar.
0: E quem é o outro?
3: O Wilton Pereira Sampaio. Esse aí, pra mim...
0: Qual foi o motivo? Que eu não me lembro.
3: O motivo é que umas pessoas falam que não foi pênalti e ele fala assim, não, quem manda aí, pronto, acabou. Então você, por isso que você, eu não gosto de você. Se fosse os outros lá em cima que erravam, Wilton Pereira, ajudar você a errar, tudo bem. Mas só que você assume o erro sozinho. Por isso que você, pra mim, é um dos piores árbitros do Brasil.
0: 11:11. O Simar tá dizendo ali, o Vantuir tem VAR, viu? Luiz Júnior também tá ali, ó, foi pênalti. Pênalti sim. Ah, o Luiz, vai começar o choro, Vantuí.
4: Não, para com isso.
3: Ô, Luiz, um abraço pra você. A questão é o seguinte, é que o Neymar ontem faltou encarar o Daronco, pra tentar fazer assim, não, quem mandou, eu dei um cartãozinho amarelo, mas depois ele foi pra cima e o Daronco não teve capacidade, coragem de aplicar a regra.
0: Mas o menino Ney joga muito também, né?
3: Eu nunca falei que ele não é um bom jogador. Isso aí nunca falei. Eu só falei que as atitudes dele deixam muitas pessoas desenganadas com o futebol. E você, Neymar, é um deles. Porque enquanto o Messi lá tá recebendo parabéns até hoje, e merecidamente, você tá aí. Muitas pessoas curtindo com a sua cara, e eu sou um deles.
0: E o Rossi, falhou na saída de bola?
3: Não. O Rossi, pra mim, continua sendo um baita goleiro. O Flamengo deve muito pra ele. Deve sim, questão do que ele tem feito, porque o salário tá em dias. Mas o Rossi, pra mim, é um baita goleiro, vai ajudar muito mais o Flamengo do que tem ajudado até hoje.
0: É isso aí, então. Abraçando o Fernandinho, Ruiter Silva, que estão ali na portaria. Vamos ali pra um breve intervalo comercial. Na volta, vamos repercutir o que tá rolando aí no Campeonato Brasileiro de Futebol. 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
1: Muito bem, 11 horas e 17 minutos. Estamos de volta com a equipe Geração do Esporte. E olha só, em a 29ª rodada do Brasileirão, Botafogo nas duas pontas da tabela. Teve líder tropeçando e até demissão de treinador no meio da madrugada nesse final de semana. E o líder Flamengo foi até a Vila Belmiro, abriu 2-0, né? E aí, com dois gols de Neymar para o Peixe, a reação do Santos. E o jogo terminou num emocionante 2-2, viu? Quem agradeceu foi o Palmeiras, né? Que se deu bem em casa, venceu o Bahia por 1-0 com o gol do Flaco Lopes e encontrou de vez a briga aí pelo título. Agora, a diferença na ponta é de apenas um ponto, Marcos Lulão e Vantuir Cândido. Antes de entrar nesse assunto ali, o Luiz tá falando ali, ó. Mas vamos falar do Galo, né? Mas antes ele disse ali, ó, o João Rodrigo Flamengo. Alguém disse ali que o Vantuir tá gostando muito do Wilton Pereira, defendendo ele, viu? E o jogo do São Paulo lá, ele garfou, viu?
2: Mas então, pros pessoal, os nossos internautas, que são maravilhosos, tirando o Luiz Júnior e fui pegando meu pé aí. Tá brincando, Júnior, um abraço pra você. A questão é o seguinte, é que ele tem moral só fora aqui do nosso país. Aqui, principalmente aqui, comigo aqui em Anápolis, pra mim ele é um fazedor de média e um cara que gosta de prejudicar nossas equipes. Pra mim ele nunca vai... É uma grande pessoa, é fora de campo, não tenho dúvida. Mas dentro de campo, pra mim, é um fazedor de média.
1: Aí, se o Anápolis tivesse uma excelente conta bancária, talvez seria diferente?
2: Não, eu jamais vou falar isso. Porque aí, se ele se vender, aí que eu posso chegar a afirmar aqui que ele é mais do que eu pensava. Eu não acredito nisso, não. Que ele gosta de dinheiro pra pitar, pra fazer médiazinho com equipes.
1: Golão, Palmeiras chegou perto.
3: No momento, é os dois que tem chance de ganhar o título até agora, né? Para eles perderem o título, ou pro Fluminense, ou pro Atlético Paranaense e o Cruzeiro, que está mais próximo de Palmeiras e Flamengo, eles têm que tropeçar demais no campeonato. Eu acho meio difícil, porque eles têm mais regularidade que as outras equipes, né? O Palmeiras tem mais regularidade, o próprio Flamengo tem mais regularidade, mas vai ser uma disputa boa. E depois ainda vai ter o jogo entre eles, né? Entendeu? No momento, o Flamengo ainda continua com uma vitória a mais e um ponto a mais, entendeu? O que é que acontece? Se o Flamengo tropeçar no outro jogo e o Palmeiras ganhar, o Palmeiras já passa o Flamengo novamente. Por isso que o campeonato será emocionante até no final. Entre essas duas equipes.
2: Não sei se algumas pessoas concordam comigo, essa rodada agora de final de semana vai ser uma rodada muito importante, sabe, Alessandro? Porque o Corinthians está vindo uma crise muito grande. E quarta-feira tem Libertadores.
1: Sim.
2: Tem o Palmeiras com o Fluminense. E o Fluminense não tem nada mais a ganhar com o Brasileirão.
1: E o Fluminense que vem igual um trem bala, né? Vem vencendo tudo.
2: Só que o Fluminense não tem nada mais a ganhar com o Brasileirão. E o Palmeiras tem. Será que o Palmeiras vai colocar sua equipe inteira, inteiríssima contra o Corinthians? Não sei. Por ser uma rivalidade muito grande, pode ser. Mas só que no meio de semana tem um jogo muito importante. Agora o Fluminense não tem nada a ganhar com o Brasileirão. Então eu acho que pode ter mais um.

0: mudança aí no próximo jogo.
1: Questão do Fluminense é vaga na Libertadores.
0: Sim.
1: Se ele começar a perder, ele sai fora.
2: Não,
1: o Bahia que tá colado, ó, o Bahia tá colado, o Cruzeiro tá colado, o Atlético Paranaense colado, então é jogo duro. E nesse fim de semana agora tem três clássicos, né? Eu tô vendo aqui Fluminense.
2: Fla-Flu, né?
1: Fla-Flu, Grêmio Internacional, Palmeiras e Corinthians. Três clássicos no domingo.
0: É jogo grande, né? Jogo muito grande, então eu acho que pode ter mais uma mudança aí.
2: É, agora respondendo ali o Rildo e o cadê quem mais falou ali, alguém pediu pra falar do Galo e o Rildo que foi, né, o Rildo Vantuíza, tal, não, alguém pediu pra falar do Galo e da Rubra, né, vou dar notícia do Galo e da Rubra, do Galo que eu sei, o Mineirinho passou aqui na porta, deu uma carona pro Nogueira, e da Rubra que o Ruiter teve aqui, disse que tá tudo parado, né? Então, nos grupos de imprensa também não tem nada e é isso que temos do Galo e da Rubra, né? Mas aí teremos três clássicos na Série A do Campeonato Brasileiro e esses times aí provavelmente, né? Já destacado como estão, o Fluminense aí vem, o Roger, muito feliz, né? Porque bateu de 4, não é comum, né? Uma equipe 4-0 já é uma goleada
1: válida, né? Mesmo. E pegou uma equipe grande, que está também na parte de cima da tabela, que é o Coritiba.
0: É, sim. E a equipe do Fluminense, o Gulão foi muito feliz aqui que falou. O Fluminense vem num momento muito especial, de uns dias pra cá, dos tempos pra cá. E tá crescendo. Ele é o terceiro hoje do Brasileirão, né? Apesar que tem uma desvantagem muito grande sobre o Palmeiras e sobre o Flamengo. Mas a briga dele, todos nós sabemos que é pela Libertadores do ano que vem. E agora, esse jogo muito importante aí, contra o Palmeiras, que realmente, pra mim, é um jogaço. Eu não, se Deus quiser, eu não quero perder esse jogo. Então, pra mim, muitas coisas vai resolver agora, no final de semana.
2: É, e pra alegria do Luiz Júnior, da Fernanda Braga, o Luiz tá falando ali que o Palmeiras vai com o time titular.
0: Você sabe que eu não torço contra ninguém, o Luiz Júnior. Você tá entendendo o que eu tô falando? Questão de machucar, acontecer outra coisa, tal. Mas o Palmeiras, ele com o time principal pra cima do Fluminense, ele pode estar arriscando alguma coisa.
2: E o Gutenberg fala ali, Alessandro, menos comum é um jogador marcar 3 vezes, né? Tá numa situação muito boa.
0: E quando o jogador erra 3 pênaltis numa partida só? Que já aconteceu isso. Foi o Palermo, né, Gulão?
1: Palermo,
0: no jogo da Argentina. Ele errou 3 pênaltis.
1: Palermo, 3 pênaltis errados na mesma partida contra o Colômbia.
0: O cara fazer 3, 4 gols, isso aí pra mim eu acho normal. Normal não é o cara errar 3 pênaltis.
2: Mas pra nós aqui na cidade de Anápolis não é normal não, porque os atacantes não andam fazendo gol não, viu?
1: Ô, Alessandro, tomar seu lugar aqui um minutinho, vou dar um apresentador rapidinho aqui, 30 segundos só. PSA é o time que o Juarez toma conta, o Dersino ajudou muito tempo como treinador, né? Revelou já um jogador, Pedro, que é neto do ex-técnico da Napolina e do Anápolis, Davi dos Santos, hoje ele vai já jogar na Rio Verdense, a terceira divisão do Campeonato Goiano.
2: PSA é da onde?
1: Daqui PSA é daqui de Anápolis, é time amadores que estão formando aqui, né? Com atleta, amador que eu falo assim, atleta de 17 a 20 anos, então amanhã eles vão jogar a Copa Integração lá no campo do setor Pedro Ludovico às 3:30 da tarde, né? E já revelou o jogador, Pedro, que é neto do ex-técnico do Anápolis e da Napolina, Pedro, lateral esquerdo, que vai jogar na Rio Verdense, já vai começar, já disputar a terceira divisão do Campeonato Goiano, que começa agora nesse domingo.
2: Que é isso? Que notícia boa, hein?
1: Boa,
2: isso lógico. É muito bom, isso mostra a qualidade das nossas equipes aqui de Anápolis, mesmo que seja sub-17 ou equipe amadoras.
1: E assim, o Alessandro, é muitos anos que o Juarez vem mexendo com isso. O Juarez é ex-diretor da Napolina da categoria de amador, sempre vem mexendo, sabe? Com isso aí. Então, já revelando jogadores, já foi vários jogadores, inclusive o próprio jogador que está no Vitória, que é o Zé Hilton, se eu não me engano, que é o camisa 20 lá, jogou aqui na Napolina. Depois ele foi pra Portuguesa de São Paulo, agora tá no Vitória na Série A, saiu daqui de Anápolis, entendeu? É Zé Vitor o nome do jogador, sabe? Então, assim, tem vários jogadores aqui e eles estão realmente fazendo um excelente trabalho com essa equipe sub-20 do PSA, que é uma equipe, seria o mesmo nível assim do Santa Cruz.
0: E aqui esse trabalho aí, Glão, você sabe muito bem, já foi feito uma vez aqui em Anápolis, que revelou aquele vários jogadores que até disputou a Copa de São Paulo Júnior para Anapolina, foi?
1: Pra Anapolina, foi. Na época era o Manchester.
0: Era o Manchester. Então, eu
1: vários fico, jogadores.
0: Eu fico triste, sim, de um trabalho daqui não ter continuado, porque ali poderia ter revelado grandes jogadores aqui pro estado de Goiás, pro futebol brasileirão, porque tinha meninos muito bons de bola e hoje, infelizmente, se perdeu tudo aí no, assim, se perdeu assim, entre aspas, futebol amador, futebol aí de vários campeonatos aí vaziando aí, poderia ser jogador.
2: Você sabe, ô Vantuí, perdão, te cortando aí, a importância que eu via quando tinha as peneiras nos clubes, para pegar os atletas, que às vezes não tem condições de pagar uma escolinha, mas tem muito atleta aí querendo se iniciar com condições de jogo, então a peneira era muito importante, e eu vejo a importância, assim, das equipes sub-15, sub-17, sub-20, de mostrar esses jogadores ao mercado. Imagina se esse jogador aí, o Pedro, né, tivesse aí no Anápolis, o Anápolis tinha vendido, o jogador tinha feito negócio com o jogador aí, já tava faturando com as equipes de base.
0: Sim, e também, todo mundo sabe, eu sempre vou defender a base, e para mim o futuro aí do futebol anapolino é a base mesmo, por isso que a gente tem que sempre estar apoiando esses trabalhos aí. O Anápolis também teve uma época também com o Maurinho, o saudoso Maurinho, né, o Gulão, no Anápolis lá, cara, que time espetacular, ele tomava conta do sub-20 do Anápolis, só tinha, revelou vários jogadores, aí infelizmente, questão financeira, eu acho que foi questão financeira, não deu seguimento no trabalho, por isso que eu falo assim que quando o prefeito aí tava ajudando essa nota premiada, uma parte deveria ser destinado para a categoria de base, para dar seguimento no trabalho, porque para mim os futuros do futebol anapolino tá aí na categoria de base.
2: Tá. E aí, aqueles jogadores, para mim tem um lateral direito no Anápolis, eu não sei se é sub-20 ou sub-17, que é muito bom. Talvez seja sub-20 porque dá para aproveitar no profissional. Cauã Caveirão também, que jogou bastante e de repente entrou ali no profissional, voltou, não sei se voltou, ficou apagado. O que que aconteceu, Vantuir e Gulão?
0: Eu já fiz uma crítica sobre esse rapaz aí, quando eu faço a crítica é porque me passaram, e passaram mesmo, gente, me passaram, eu não vou citar a pessoa que passa aqui para não dar constrangimento, porque tá lá no Anápolis lá, para não, e o Caveirão também está, né? Então, para não trazer maus relacionamentos. O Caveirão teve um momento que ele estava indo pra noitada. Então, um menino de 19 anos, 20 anos, que tá se destacando, gente, a família é muito importante nesse momento. Infelizmente, a família dele não estava aqui. Parece que a família dele é de São Paulo. E aí, talvez aquela mosquinha, ou algumas pessoas que não é aquilo que você pensa que é, está levando ele para mau caminho. Se não, com 20 anos, esse rapaz já tinha que estar voando. Aí, infelizmente, tá aí. Até agora não se destacou o tanto que a gente esperava.
2: É isso aí, então, mas falta de orientação também, né? 11:29, vamos ali para um breve intervalo comercial, daqui a pouquinho a gente volta com muito mais para você. 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
1: Muito bem, 11 horas e 32 minutos. Estamos de volta com a equipe Geração do Esporte, abraçando Gutenberg Matias, Se Cuida Vila, Fortaleza e Novo Horizontino encostaram. Luiz Júnior também tá ali. Amanhã tem Goiânia e Anápolis na Copa Goiás Sub-20. É isso mesmo, às 15h30, viu? O Anápolis, se eu não me engano, é o quinto colocado e o Goiânia é o nono colocado nessa Copa Goiás Sub-20. Vai ser um jogo aí pra disputa. Se o Anápolis vence aí, encostar mais um pouquinho a liderança e deixar o Goiânia, já que perdeu pro Grêmio Esportivo Profissional de goleada de 4 a 0, deixa também o Sub-20 pra trás e vambora, né? Cabeça pra frente e vambora, né, o Gulão e Vantuir?
2: Verdade, verdade. Tem que partir pra cima, né? Joga amanhã. Tem que ganhar e bem, né? Ganhar e bem, que precisa subir na tabela. Então o Sub-20 do Anápolis realmente tá forte, vem fazendo boas partidas e tem grande condição sim de ganhar do Goiânia amanhã.
1: Diz que galinha que anda com pato morre afogado, né?
2: É verdade.
1: E aí o Dorival tá falando ali, ó, quem estava levando o caveirão para a noitada era o Igor Cássio.
2: Mas eu falo pra você, jogadores hoje, Alessandro, você presta atenção o que que acontece, jogadores hoje Sub-20 no Brasil inteiro. Se você não tiver um acompanhamento, não tiver a cabeça tranquila, ainda mais você que é bom, por exemplo, eu gostava demais do futebol desse caveirão, sabe por quê? Todos os jogos que ele fazia no Sub-20, ele ia lá e fazia gol, foi artilheiro. E quando ele foi jogar, a primeira partida que eu vi ele jogando no profissional do Anápolis foi na Série C do ano retrasado. Ele jogou na Série C contra o ABC. Lá em Natal, ele entrou e quase fez o gol.
3: Verdade.
2: Entendeu? É oportunismo. Centroavante oportunista.
1: Agora, já que eu penso assim, ó. Se você tá morando num alojamento, ou que seja, veio de fora pra uma equipe, nada mais justo que você ter um conselheiro, né? Dentro daqui, pode ser que tenha, eu não sei como é que funciona lá dentro, mas um conselheiro.
2: Psicólogo, conselheiro.
1: Isso ajudaria muito. Por quê? Porque tá em desenvolvimento, querendo ou não, é muito jovem ainda, tá começando ali sua carreira e, querendo ou não, pode subir na cabeça do atleta e é onde ele desanda, né? E os próximos jogos do Sub-20, Gulão? Amanhã, né?
2: Não, amanhã tem, né? Amanhã, no caso, sábado, né? Dia 10/10, né? Aparecidense e Trindade, Guanabara City e Cerrado, Goiânia e Anápolis.

0: dia 10 do 10, né? É, Aparecidense e Trindade, Guanabara City e Cerrado, Goiânia e Anápolis, Vila Nova e São Luís e Atlético Goianiense contra o Goiás, Goiás Esporte Clube. E amanhã, aproveitando o embalo, a Ana Paulina também joga no Sub-20 como Flu Goiano. Não, Sub-20 não. É, segunda divisão, é, primeira divisão do Campeonato Goiano Feminino.
1: Feminino. Joga com o Flu Goiânia.
0: Flu Goiânia amanhã às 15h30.
1: E também parabenizar meu amigo Flávio Caqui, do Guanabara City, que sempre faz um trabalho excepcional ali, revelando jogadores
0: pra
1: também.
0: Você ter uma noção, o Guanabara City jogou a Copa do Brasil e foi eliminado pelo Cruzeiro. Estava empatando o jogo até o final e perdeu 3-1, mas jogo bom, e lá em Minas o jogo.
1: É isso aí, pra a gente ver a qualidade do futebol. Quando eu falo a qualidade do futebol goiano, eu lembro das nossas equipes que estão na Série D, que as equipes que estão na Série C também, disputando o Campeonato Goiano, que subiram da divisão de acesso para a A do Goianão. Isso aí mostra a força do Campeonato Goiano.
0: Pois é, pra você ver lá, o próprio Luiz colocando, Alessandro, que o Anápolis está em quinto lugar, mas 2 pontos apenas atrás do Atlético, que é o líder. Mas pra você ver o tanto que está embolado esse campeonato. Tá muito encostado um perto do outro, você entendeu? Muito embolado.
1: Agora, interessante que o mando de campo do Atlético, Vantuia, é em Goianápolis.
2: É, não sei, porque o Atlético Goiano tem um setor muito, lá em Goiânia, uma locação muito bom, pode até fazer o jogo também até lá no Antônio Scioli, que é um belíssimo de um gramado. Não sei o que está acontecendo, porque a chuva está colaborando, né? É, o gramado lá é muito bom. Agora mandar aqui em Goianápolis também, o Goianápolis também tá bem próximo, e o Goianápolis lá tem 2 estádios maravilhosos. Deve que a questão é para poupar um pouquinho para o time principal.
1: É, eu quero mandar um abraço pro Rorival, que deve estar lá no Malagueta. Hoje eu falei certo? Malagueta?
0: Malagueta.
1: Aê, Rorival, hoje eu acertei, hein? Mereço um almoço lá. Ó, que é isso, hein?
2: Ué, o Roger tá ali esperando pra ir lá.
1: O Rorival fala assim: bom dia, as obras do Zeca Puglisi segue a todo vapor. Dois pedreiros trabalhando, aí foi.
2: Como se diz, deve que tem um determinado tempo pra entregar, né? É, isso aí, quando você participa de uma licitação, quem contratou fala assim, é pra dar pronto esse dia. E aí, então aí, se tem 2, se tem 3, a empresa tem que entregar na determinada data.
1: Agora, eu achei interessante, o Vantuí, falando de reforma, que foi citado aqui no programa que tem boatos, né, tem boatos aí que estão planejando trocar a iluminação do Jonas Duarte.
2: Sim, e esse boato eu fiquei sabendo, já até passaram para mim, mas não passou como vai ser, se já vai sair a licitação ainda, tal, quem tá mandando dinheiro, não foi dito, mas e que vai trocar a iluminação do estádio Jonas Duarte, isso aí vai. E eu acredito que ano que vem teremos uma belíssima iluminação aqui em Anápolis, no Jonas Duarte.
1: Ô Gulão, falando de iluminação, a gente sabe que o gramado é o primordial de um campo de futebol, né? Mas ali, o estádio Jonas Duarte, a gente sabe que não vai passar por reforma, isso aí a gente já sabe, vai ter algumas alterações igual na iluminação, mas para deixar o Jonas Duarte mais receptível para as outras equipes, o que faríamos se fosse nós aqui, se fosse você agora na administração, o que precisaria ser feito pro Jonas Duarte tá prontinho para 2027?
0: De imediato, duas coisas, que é o que todo mundo fala: a iluminação, que realmente tem que ser arrumada, e o gramado. Isso aí não tem como tá protelando todo ano, porque cada ano que vai passando, vai ficando pior. Igual você falou aqui, naquele jogo de Goiânia contra o Grêmio aqui, na quarta-feira, você vê que o gramado estava totalmente estragado.
1: Debilitado
0: demais. E se você não arrumar, e outra coisa, o ano que vem nós temos que lembrar o seguinte: nós teremos equipe na Série D disputando Campeonato Brasileiro, equipe na Série C, equipe no Campeonato Goiano, 2 equipes aqui no Campeonato Goiano da Série A, e mais Copa do Brasil. Você entendeu? Então vai ter vários jogos. E, se possível, ainda a Copa Centro-Oeste. Olha o tanto de jogo que vai ter no Jonas Duarte. Então, o estádio, o ano que vem, até começar a primeira fase do Campeonato Goiano, que deve estar previsto para começar dia 10 de janeiro, tem que ser feito o seguinte: tem que arrumar o gramado, e bem arrumado, e essa iluminação já está passando da hora de arrumar. Porque você vê, quando a gente vai ver jogo lá no estádio à noite, até a gente que está na cabine,
1: eu assustei com a
0: transmissão,
1: imagem.
0: Você não vê nada. Entendeu, o Alessandro? Você não vê nada praticamente. Eu, por exemplo, eu falo, se eu fosse, às vezes, para trabalhar firma, até quando a pessoa está no gramado, igual

0: com os repórteres lá perto do gramado, praticamente eles não vêem nada, não.
1: É difícil.
0: É difícil, principalmente quando você pega aquele lado da arquibancada descoberta, você não tem visão, porque eu já vi, eu já disse lá embaixo, aí eu fico vendo, a visão é péssima. E a gente que tem uma visão privilegiada, porque você está na cabine de rádio e é bem localizada a nossa cabine, que ela fica praticamente no meio de campo, você tem essa dificuldade, você não vê direito. Olha a numeração de jogador, olha quando às vezes acontece um gol ou às vezes uma jogada duvidosa durante um lance na partida, praticamente você não consegue falar o que aconteceu no lance. Você vai às vezes ver é pelo o replay da televisão. Na hora imediata você não consegue. Quando você tinha iluminação boa, que era excelente a iluminação, você via tudo. Por quê? Parecia que você estava jogando de dia. Tão boa que era a iluminação. Hoje, infelizmente, está deixando a desejar.
1: E o Dorival fala ali que precisa também de uma pintura, porque, querendo ou não, o Jonas Duarte, ele é um cartão postal de Anápolis. Quem chega em Anápolis ali, vê o centro de convenções, entrou ali, vê o cartódromo, e o próximo é o Jonas Duarte, né?
2: É verdade. E para baixo um pouquinho é o centro administrativo, né?
1: Então
2: tem que aproveitar, porque eu tenho certeza que a Federação Goiana de Futebol vai estar dando uma ajuda, igual sempre todo começo de campeonato, eles destinam uma colaboração com todos os estádios do estado. E quem sabe agora a federação vai estar dando um apoio, e sempre deu aqui para a cidade. Tem que ser o que é certo, tem que ser dito, Alessandro.
1: Só que justamente isso. Só que não podemos esperar tanto, quase iniciar o campeonato, para poder receber, para poder autorizar a ajuda da federação.
0: Alessandro, a questão é o seguinte: quando o Anápolis terminou o campeonato da Série C, no final de agosto, se eles quisessem as três emergências, todos nós sabemos, que é iluminação, gramado e arrumar o estádio. Por exemplo, quem está assistindo o jogo, mesmo você estando tanto na arquibancada descoberta ou na arquibancada coberta, vem aquelas goteiras, vem tudo. Você sabe disso, que passa direto. E aqui lá, teria que ser começado um trabalho no início de setembro para fazer tudo. Como não começou nada, até agora não foi feito nada, praticamente é difícil arrumar isso aí. O que eles podem fazer é arrumar o gramado no paliativo e tentar arrumar a iluminação. O resto eu acho muito difícil, que não tem tempo para fazer isso. Ainda mais agora, que sempre vai estar chovendo.
1: E ainda agora, não sei por conta, talvez uma força maior, a equipe do Royal vai ter o seu mando de campo em umas. Os jogos não vão ser aqui da terceira divisão, o que ajuda o gramado na recuperação, né?
2: Sim. É menos uma equipe para estragar, né? Como se diz, é o nosso gramado aqui, que todos nós sabemos que é um péssimo gramado. Mas é importante não ter mais uma equipe aqui de fora, tá usando o gramado aqui do João Duarte, e que possamos, né, os nossos comandantes aí, tentar melhorar esse gramado, e também juntamente com a iluminação, a pintura também. O Rildo falou uma questão de pintura, e tá precisando mesmo dar uma visão melhor, para dar uma melhorada na cara do nosso João Duarte.
1: E o Rorival fala que o ginásio também tem que ter muita coragem para frequentar, e vai piorar com o período de chuva. Realmente a gente vê os atletas, principalmente os campeonatos de judô que tá tendo, futebol de salão, quando chove, a gente sabe que lá dentro às vezes molha mais do que de fora.
2: É por isso que é bom você ter uma grande parceria, igual eu acredito que ano que vem vai ser um ano assim muito importante nas parcerias aqui para a cidade de Anápolis. Principalmente o prefeito deu um passo muito forte aí, né? E praticamente todos os seus, o que ele apoiou, os seus candidatos que ele apoiou, ganhou, né, Alessandro? Então isso pode ter certeza, que esperamos verbo, emendas.
1: Uma emenda para o esporte seria o ideal.
2: Sim,
1: viu?
2: E eu tenho certeza que vai acontecer isso. Vir emendas para cá, pro esporte, porque o esporte nosso aqui em Anápolis, gente, eu não canso de falar, esporte é o meio mais fácil de você formar um cidadão.
1: Estávamos falando do Jonas Duarte, sabe quem chegou ali? O Mazuca, viu? 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Agora, Gulão, terceira divisão, inicia no domingo, e aí, primeiro jogo lá em Umas, estávamos falando aí que trocou o mando de campo, ia ser aqui no estádio Jonas Duarte, mas agora o mando de campo do Royal vai ser em Umas, então, e Umas e Itumbiara.
0: Isso, Itumbiara, campeão goiano de 2008, né? Então, Itumbiara, time forte agora que está na terceira divisão, e por coincidência tem três times de Itumbiara, são sete times nesse campeonato da terceira divisão, né? Que já teve 13 o ano passado, aí caiu pra 7.
1: E a probabilidade de um subir é muito grande.
0: É muito grande. Inclusive tem o Itubiara Atlético Clube e tem o Real. Sabe quem que é o dono do Real, né? Já foi dono há muitos anos atrás?
1: Não.
0: Ronei, presidente da federação.
1: Ah, o Ronei.
0: Ronei Freitas. É ele que era o dono do Real.
2: O Alessandro.
0: De Itubiara.
2: Ô, Luiz Júnior, eu não tô aqui pra defender ninguém, não, tá? E a sua pergunta foi uma pergunta muito justa aí. Mas o cara pode ser o cara mais bem colocado gestor do mundo. Se você não tiver dinheiro, igual o Divino, não tem procuração dele, mas o Divino não tinha recurso pra trabalhar. A questão é essa, né?
1: Mas, dito isso, o Simar fala ali, ó. Esses novos. No Simar não, o Rio, do Rio fala ali, ó. O prefeito só gosta de fazer medida. Média, né? Com os vídeos, tal, tal, tal. E realmente, porque ele teve na cabine, não tenho nada assim. Eu falo que eu vi. Claro. Ele teve na cabine, Pedro Demétrio, lá no estádio Jonas Duarte, falou que ia investir e tal e tal. Agora, se não tem renda, se não tem emenda, se não tem como ajudar, não promete.
2: Isso aí eu aprendi muito com o saudoso deputado Milton Filho, que não promete o que a gente não vai dar conta de cumprir. Porque isso aí, Alessandro.
1: Porque a cobrança vem.
2: Mas, cara, e vem mesmo. E se, depois que você promete, cara, se você prometer, você vai ter que arrumar recurso pra você pegar e cumprir. Então, quando você promete, porque o microfone, ele é extenso, gente. Esse microfone, a internet hoje é muito extensa. Se você prometer, pode ter certeza, você vai estar sendo cobrado.
0: Alessandro, rapidamente aqui, pra você ter uma noção. Os times, 7 times da série, terceira divisão do Goiás.
1: Divisão.
0: Novo Horizonte de Ipameri, 2 vezes campeão, vice-campeão da primeira divisão do futebol goiano. 2002, 2003, contra o Goiás, né? Foi 2 vezes seguida vice-campeão goiano. Tem o América de Morrinhos, que já jogou a segunda divisão várias e várias vezes do futebol goiano. Tem o Real também, que disputou a primeira divisão do campeonato goiano, uma vez.
1: Real que é de Itubiara.
0: De Itubiara. Uma vez eliminou a Anapolina aqui no Jonas Duarte, ganhando a Anapolina de 2-1 aqui. Então é assim. Hoje são equipes fortes e equipes de empresários. A maioria dessas equipes que estão aqui hoje é equipe de empresários. Então, são fortes essas equipes e dessas equipes aí de 7, 2 vai sim integrar a segunda divisão do campeonato goiano do ano que vem.
1: Como equipes de empresário, no caso do Royal, né, que vem dali de Lusiânia, pode ser que os empresários estejam com uma visão como o Grêmio Esportivo, revelar jogadores sem intenção de ir para a primeira divisão do campeonato?
0: Não, eles vão jogar até a primeira divisão, às vezes pode ser difícil, mas eles vão colocar a maioria dessas equipes aqui, eles querem o quê? Uma segunda divisão, porque a segunda divisão do campeonato goiano sempre vai ter 10 equipes. E aí eles já têm uma amostragem melhor para os seus jogadores. Entendeu? Já tem uma visão melhor, tem tudo. É lógico que se alguma dessas equipes aqui que hoje está na terceira divisão brigar para ir para a segunda divisão e depois tentar uma vaga na primeira divisão, é lógico que eles vão querer, porque vai ter visão, vai ter visibilidade, vai ter jogadores para negociar depois.
1: É isso aí. Olha só, hein? O Dorival tá falando, Vantuí, seu Carlos, também um abraço, seu Carlos, o Osmar Lino. Vamos ter que ir pro intervalo comercial e depois do intervalo tem o horário político, né? Eleitoral gratuito. É só 10 minutinhos, viu? Depois a gente vai estar de volta porque o Roger já apareceu ali. Vamos ter informação do Anápolis Futebol Clube, não sai daí. Então, 10 minutinhos, viu? 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
1: É, já estamos de volta com o último bloco da Geração do Esporte, 12 horas e 12 minutos depois do horário eleitoral gratuito. Hoje só foi 10 minutinhos, mas, né, estamos aí de volta agora para falar de Série B do Campeonato Brasileiro. Mas antes, eu quero ali ler o comentário do Dorival Galo da Comarca, diz lá pro Luiz, ó. É, Luiz Nogueira, no momento, o que mais traz retorno à cidade de Anápolis em termos de visibilidade nacional é o futebol. Realmente, o futebol, eu achei interessante antes da gente entrar, porque algumas empresas, eu ouvi aí esses dias um noticiário no jornal do estado de Goiás, falando que através do futebol, uma empresa procurou aqui a cidade de Anápolis para estabelecer a sua fábrica aqui na cidade.
2: Ô, Alessandro, é só você pegar, por exemplo, se você pegar na década de 90, começou a surgir quem? Bragantino. Ficou conhecido nacionalmente e mundialmente. Quem que foi a equipe que foi mais falada o ano passado no Brasil e uma dos mundos? Você lembra quem foi?
1: Ah.
2: Sabe qual foi?
1: Não.
2: Uma das mais faladas?
1: Não.
2: Mirassol, ué.
1: Ah, sim.
2: Mirassol foi para disputou a Série A pela primeira vez, que estava na B. Foi para a Série A, cidade de 35 mil habitantes.
1: E se deu bem na Série A, né?
2: Jogou a Libertadores, a cidade ficou conhecida no mundo todo. Você entendeu como é que é o negócio? Através de quê? Através do futebol. Entendeu? Esse que é importante. Entendeu? Então essas equipes hoje, igual Anápolis foi super conhecida na década de 80 até hoje, quem mora fora de Anápolis lembra, que eles falam? Ah, Anapolina tinha uma verdadeira seleção, o futebol de Anápolis era forte, tinha Anápolis, tinha Anapolina, tinha tudo. Hoje está o quê? Está ressurgindo novamente.
1: E agora, antes da gente trazer a informação do Anápolis, né, a importância, a gente fala a importância, né, Vantuí, das duas equipes no cenário nacional, é porque o Anápolis Futebol Clube leva o nome da cidade de Anápolis e a Associação Atlética Anapolina SAF, né, também, se a prefeitura quisesse ali um patrocínio, colocar lá Anápolis na camisa, até porque quando vai jogar jogos nacionais, da onde que é essa equipe? Da cidade de Anápolis, né?
3: E hoje também, Alessandro, questão de empresas tá abraçando as equipes, quem não é visto não é lembrado.
1: Sim.
3: E o Anápolis hoje é visto, a Anapolina vai ser vista agora pelo o país também, na Série D do Brasileirão.

0: Anapolina vai ser vista agora pelo o país também, na Série D do Brasileirão. Então, pode ter certeza que eu acredito que é mais fácil você estar conseguindo parceiros. Espero que eu esteja certo nisso aí. Questão das SAFs que vocês estão falando aí, do Novo Horizontino, que hoje tem um dono hoje. Eu imagino assim, se esse Novo Horizontino tivesse uma mega torcida igual o Corinthians e o Flamengo tem, não seria vendido. Não seria vendido. Sabe por quê, Alessandro, que não é vendido? É porque a maioria das pessoas que estão gerindo Corinthians e Flamengo, eles pensam no quê? Só no bolso deles. Não, vamos vender o Flamengo, vamos dar para uma empresa aí muito grande aí do mundo tomar conta? Não, aí vai acabar a mamata, o Alessandro. Muitas dessas pessoas que estão comandando Flamengo e Corinthians não tem aquele carinho enorme pela equipe, tem carinho pelo bolso deles. Por isso que o Corinthians não tem nenhuma chance de ser vendido. Tá numa draga, muito, devendo quase 3 bilhões, uma draga. Mas tem empresa que quer ir lá, quer pagar, sanar a dívida do Corinthians toda. Mas só que os sócios, torcedor, não vai deixar. Não vai deixar o Corinthians ser vendido. Por quê? Aonde que a gente vamos encher nossos bolsos? Lugar nenhum. No Flamengo é a mesma coisa. Por isso que ainda bem que o Flamengo está dando conta de se manter com os patrocínios, porque é uma equipe praticamente sanada. Agora o Corinthians não. O Corinthians eu só vejo ele levantar e melhorar. Alguém ir lá pagar a dívida e tomar conta do Corinthians, que isso aí eu acredito que não vai acontecer.
1: E na minha visão, ô Rorival, pra gente não precisar passar por isso aí, ó, um líder do executivo não receber as equipes de futebol, é fazer bonito no campeonato. O Vila Nova, por exemplo, o Vila Nova, hoje vice-líder da Série B do Campeonato Brasileiro, hoje tem um grande patrocinador para 2027, que é a BYD, né? Então, uma boa campanha gera também a atração dos investidores.
2: Sim, tranquilo, logicamente aí. Por exemplo, a equipe hoje, igual Vila Nova, 41 anos na Série B. B e C. E com grande chance de ir para uma Série A o ano que vem, logicamente atrai patrocinadores, patrocínio vai subir, vai ter dinheiro da CBF, mais dinheiro, porque quem disputa a Série A ganha mais. E aí isso tem que ser feito no futebol. Por exemplo, as nossas equipes aqui hoje, tanto a Anápolis e tanto a Anapolina, ela tem grande sim condição de disputar uma Série C e também Série B do brasileiro. Igual já foi disputado aqui vários anos. Tem que voltar esse cenário, entendeu? Nacional, por exemplo, as equipes nossas hoje, todo ano, sem faltar, tem que disputar a competição nacional. Nós ficamos aqui vários anos sem disputar nada, não disputava nada. Praticamente, você não conseguia disputar uma Série D depois quando ela começou e nem sonhava em Série C, mal falava em Série C. Hoje o Anápolis está indo no ano que vem para o terceiro ano consecutivo na Série C e a Anapolina disputando o ano que vem a D, com grandes possibilidades também de disputar a Série C em 2028. É importantíssimo o crescimento do nosso futebol para isso.
1: E para a empresa, Vantuir, que patrocina, que leva ali o nome na camisa, eu me lembro, eu não sei se existe a empresa ainda, mas eu me lembro muito bem que na camisa do Vila Nova tinha uma empresa na frente chamada Catral.
0: Sim.
1: Não sei se. Então, para você ver, a memória que fica, mesmo que seja um ano, né? O patrocinador chega ali no Anápolis, na Anapolina, eu quero patrocinar a equipe, tá? Uma grande empresa, por exemplo, aqui do DAI, aqui, a Caoa, que seja, né?
0: Sim.
1: Colocar lá, mesmo que não seja permanente, um ano, mas vai ser lembrado pelos torcedores a eternidade, né?
0: Porque está sendo visto no país todo e a sua marca, pra você ver, vou citar aqui, a Betano que agora não tá na camisa do Flamengo mais, mas fora do país ela está. Ela está na FIFA, nesses campeonato europeu e ela está. Então ela está sendo vista lá. Por que ela escolheu o Flamengo? Porque estava sendo vista no mundo todo também. Então hoje, Alessandro, ninguém investe hoje se não estiver sendo visto. O Vila, o presidente do Vila veio aí, ó. Detonou com toda razão, porque está precisando de dinheiro. A empresa lá da Bet estava pagando ele. E agora? Tá sem a Bet na camisa. Isso aí, todas as equipes brasileiras estão sendo. Então, eles saíram porque e vai aplicar em outras equipes que estão vendo. Pode ter certeza. Essa Betana aí, se não for resolvida as questões, vai estar patrocinando lá River Plate,

0: Boca Juniors, porque é equipes muito vista no futebol mundial.
1: E o Antônio Costa, Gulão, fala ali, né, que as equipes de Goiânia recebem dinheiro. O Anápolis também recebeu, e o Dutra deixou aqui bem claro que essa ajuda financeira aí de R$500.000 que o Anápolis recebeu, ela não vem em dinheiro, ela vem direcionada. O Anápolis não pode usar ali para pagar um fornecedor tal, não. Ele tem que usar de forma direcionada ali para um uniforme, alguma coisa assim. Então, eu acho que da mesma forma que veio pro Anápolis, veio pro Vila, pro Atlético, pro Goiás, e teve uma outra equipe também, que eu não me engano, que recebeu essa ajuda, né?
2: Eles participaram à parte, foi para umas equipes que estavam na Série D do Brasileiro, se eu não me engano, o Crack de Catalão, própria Becate. Aí, essa ajuda veio, e tomara que ela fique também pro ano que vem, você entendeu? O ano que vem agora, 2027, aparece essa verba para as equipes, é importantíssimo. O governo do estado deu a verba, sim, para Goiás, Atlético e Vila. Aí o Anápolis pegou, mais pela premiação de ter sido campeão da Copa Centro-Oeste. Isso ajudou bastante. E as equipes têm que ter, sim, um jeito de arrumar o dinheiro, tanto com seus patrocinadores e, às vezes, o governo do estado ajudar. Por quê? Porque todos nós estamos falando aqui. Por exemplo, ano que vem, as equipes do interior vêm forte. Nós temos várias equipes aí que estão correndo atrás. Agora, olha a principal para você ter uma noção. Eles sempre querem que o campeonato goiano seja melhor do que. Por exemplo, o que que todos estão falando hoje? Não, 2027 será melhor que 2026. Mas o que que eu falar? Ó, 2026 será melhor que 2025. Então, eles sempre estão correndo em cima disso.
1: Agora, se a gente bem analisar, realmente vai ser, né? Porque as equipes estão vindo forte.
2: Não, teoricamente sim, mas teoricamente tem equipe forte. Tem Goiatuba Série C, tem Anápolis Série C, tem Rio Verde agora que acabou de classificar para a primeira divisão do Campeonato Goiano, tem o Crack de Catalão que vem com dinheiro, tem o Agro hoje, que é o antigo Abecate também, entendeu? Tem Jataí. Já tá aí Rio Verde, uma rivalidade ferrenha entre os dois, terá essa rivalidade. E outra coisa, já tá aí hoje é terra de quem? Do governador, que foi eleito.
1: E eu acho que vai vir muito forte, viu?
0: Mas a gente tem que tomar muito cuidado, Gulão, porque a cidade de Anás também era terra do governador Ronaldo Caiado.
1: E não, entendeu? Teve ajuda nenhuma, né?
0: Por isso que eu não vou falar que o Daniel vai visar. Eu nem tenho procuração de falar isso, né? Eu não vou falar que vai visar, já tá aí. Eu acho que Jataí está num caminho muito bom, porque o agro que é de lá, de Rio Verde, ele está todo envolvido no projeto deles e está sendo um projeto muito bem feito. E quem vai ganhar com isso aí, Alessandro? Pode ter certeza. Rio Verde vai ganhar com isso aí, a cidade e também os torcedores.
1: Agora eu queria muito pegar na mão do Luiz Júnior ali, ó, porque ele fala assim, ó, calma. O Marlon já está articulando com a Gracinha. Que seja verdade que o Anápolis ou as equipes de Anápolis recebam sim algum apoio, porque está precisando, depois de ter cortado a verba da torcida premiada sem nenhum aviso prévio, as equipes realmente tiveram um baque, levou assim um susto muito grande com a quebra, né, de contrato aí, não sei se é contrato, não sei se é de ajuda que fala, mas que as equipes sentiram, isso sim sentiram.
0: Sim, sentiu. Eu espero que o Luiz Júnior esteja certo aí, falando que o Marlon tá articulando com a Gracinha. Eu não acredito nisso aí também, sabe? Pode ter uma ligação ali para ajudar o futebol napolino, não tem dúvida, porque você sabe muito bem, né? Você é primo do Ronaldo Caiado e você era primo do governador. Ajudar o futebol napolino?
1: Agora vamos fazer assim, ó, o Dorival tá perguntando ali, ó. Agora pergunto, por que a Caoa não patrocina o Galo ou a Rubra? Vamos fazer assim, os torcedores da Rubra, marca a Caoa lá no hashtag, e os torcedores do Galo, marca a Caoa lá no hashtag, vamos ver se acordam, né, os marqueteiros da Caoa.
0: Seria uma boa, né? Uma empresa hoje, a maior empresa aqui de Anápolis, nós sabemos que é a Caoa, e o nosso líder maior, que é o presidente, teve aí esses tempos atrás aí, e a Caoa, os proprietários até falou, que são dois jovens, até falou que a Caoa ia investir no futebol anapolino, ia investir no esporte. E até agora, talvez venha boa notícia aí, espero que venha boa notícia aí, mas até agora nada foi falado se ela vai entrar no futebol aqui anapolino ou não.
1: Você falou em boa notícia, e chegou a boa notícia aqui, mas vou deixar pra terça-feira, o Roger vai falar aí na terça, porque deu 12 horas e 25 minutos, temos que ir, né? Então, joga pra cima pré-H, porque terça-feira o Roger vai trazer informações pra vocês.
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1: Marcos Gulão.
2: Um abraço a todos vocês, a todos que participaram conosco aí pelo chat, né? E até terça-feira, se Deus quiser, e um excelente final de semana a todos.
1: Um excelente final de semana prolongado para você também, Vantuir Cândido.
0: É, um abraço a todos aí, nossos ouvintes fiéis. É, para você, Alessandro, você tem filho pequeno aí, né? Um feliz dia das crianças para ele, de Nossa Senhora Aparecida, PH, Marcelão. É, eu também tenho crianças pequenas na minha casa.
1: As crianças nunca crescem, né, Vantuir?
0: As crianças. É, as crianças nunca crescem. Eu tenho três filhos que para mim sempre vai ser criança, e agora tem a netinha que é eterna criança também. Um abraço para vocês e até terça-feira, se Deus quiser, com muita paz e saúde para todos nós.
1: É isso aí, bom descanso para você, Vantuir, também um excelente feriado, final de semana prolongado, abraçando também todos os nossos ouvintes que já estiveram conosco, tiveram Dorival, o Luiz Júnior, o Gutenberg, o Rorival, Dorival, essa galera maravilhosa aí do chat também, o pessoal que me mandou mensagem aqui no WhatsApp, que não deu tempo de falar também, muito obrigado pela presença, que mandaram mensagem para o Instagram da Rádio Nova FM. Então, terça-feira, voltaremos a partir das 11 horas, viu? 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
2: Oi, tudo bem por aí? Aqui, Geraldo Fleury. Já que estamos em tempo de nosso almoço é da hora, como sempre digo, né? Hora de saber a hora, 12:39. Conferindo, gente. 12:39, na Nova. Vamos que vamos por aqui. Chegamos e estamos em 9 de outubro, dia 282 de 2026, que tem mais 83 dias pela frente. E esta é a sexta-feira de número 41 deste ano. A lua, hein? Na fase quarto minguante. Os que nasceram hoje do signo de Libra. Primavera, a estação do ano que estamos vivendo neste momento. Céu ensolarado, maravilhosa tarde de sexta-feira, se apresentando com um clima quente pra caramba, hein? E onde os termômetros marcam agora 34 graus, com a sensação térmica de 35 graus em Anápolis. Hora da hora, ainda meio

0: 12h39 na Nova. 9 de outubro é o Dia Mundial dos Correios, Dia do Atletismo, Dia Mundial do Ovo, Dia do Açougueiro. E também é dia de falarmos de variadas pautas, entre elas e primeiramente sobre o suor, né? Que é o líquido produzido e liberado pelas glândulas sudoríparas na pele para regular a temperatura do corpo. Pois é, a principal função do suor é resfriar o corpo por meio da evaporação do líquido na superfície da pele. O suor é formado por cerca de 99% de água, além de sais minerais como cloreto de sódio, ureia e pequenas quantidades de proteínas. Eu mesmo acho desconfortável suar, né? Mas entendo ser algo necessário e saudável para o meu corpo. E no corpo a corpo, como sempre, pude acompanhar aí a equipe do meu convidado de hoje, o Suender, né? É, rapaz, o policial federal Suender, que você ainda não está vendo, mas a partir da transição que farei, pronto. Está vendo aí, né, a imagem da, já fazendo um positivo aí, do policial federal Suender, né? Que foi candidato a deputado federal. Como eu estava dizendo, a equipe dele suou e suou pra caramba, e muito novamente. Sentindo falta aqui do Pablo, rapaz. O Pablo, que é o assessor ali, direto do Suender, né? Um deles, né? O Pablo, que faz parte da equipe, né? Digo até que foi um que mais suendo, né? Suou bastante, né? Suando, coisa e tal. Competitíssimo, assessor aí do vereador policial federal, amigo da conexão, o Pablo, né? Aliás, o nome do Suender sempre me inspira, né? A falar de suor, que é algo ligado a esforço, a trabalho. Brabo, né? Seria se fosse nome ligado a no ladruagem, né? Que muitos políticos podem ser confundidos desta forma, né? Como, por exemplo, né? Confundir como lunático, ladrão, né? Assim, mas não quero causar confusão, não, e dizer que o eleitor não se confundiu, não, né? E deu uma votação expressiva ao meu convidado de hoje, que vem expressar aqui o que mais ele quer no momento, já que o momento continua sendo político, até porque estamos em pleno segundo turno das eleições 2026, onde posso constatar, de forma neutra, jornalística, isso que foi sempre o que tentei manter, né? Que o momento da tá muito mais propício à eleição do Flávio Bolsonaro que à reeleição do Lula. Tudo pode acontecer, mas acontece que tudo de bom tem ido pro lado do Flávio, né? Que é o retrato da direita aí desse nosso país, que vem passando por um inferno astral. E a verdade é que ninguém quer ficar bem na foto com o Lula, né? E que acaba aí, né? O Flávio dessa forma nos deixar, né? O Brasil, do jeito que tá nesse inferno astral, nos deixar sem esperança. Apesar de que a federação que apoia a reeleição do Lula chama-se Brasil Esperança, mas esperar o que dessa esperança, né? Que continuemos na insegurança jurídica, política e institucional que se agravou e muito nos últimos 4 anos. Eu espero mesmo, né? Que a esperança deixe de ser e passe a ser uma realidade ao invés de uma simples esperança, né? Chega de esperar. O Brasil precisa sim é avançar. Hora da hora. Meio-dia 41 na Nova FM. Deputado federal, policial federal Suender se candidatou e o número de votos que conquistou assustou. Não a mim, né? Claro, depois sei que o Suender e a equipe, né? Suam a camisa pra caramba, né? E hoje tá ideal, né? Pra suar, né? 34 graus já querendo ir pra 35. Bom, bota suor nisso, porque a primavera desse ano veio bem quente. Porém, o furacão Suender, né? Foi, claro que guardadas as devidas proporções, um super El Niño, digamos assim, de votos, 25.137 para ser mais exato. E aí exatamente disso que tratará a pauta do quentíssimo nosso almoço é da hora de hoje, que tem alguém que sua muito para produzir, que sou eu, né? É. E já estamos no ar, nesta sexta, 9 de outubro, agora que são 12 horas. Isso, 43 minutos, sinalzinho de hora para identificar que estamos num programa de rádio, mas que com certeza não deixa de ser um podcast, é um podcast, programa de rádio, tento manter essa característica radiofônica, né, tudo mais, né, mas todos sabem que aqui é, inclusive o corte do podcast do Suender, você vai acompanhar amanhã, né, nas publicações que farei aí nas nossas redes. Conferindo então, 12h44, 16, faltando para 1 da tarde, falta mais nada, viu, Suender? A não ser desejar que você seja muito bem-vindo e muito boa tarde, policial federal Suender.
1: Boa tarde, Geraldo. Boa tarde, ouvintes, né? Eu fico assim, encantado, né? Com o jogo de palavras, né? Com essa característica sua que é peculiar. Parabéns aí, né? E mais uma vez no seu programa.
0: Me leva lá pra sua equipe fazer textos peculiares.
1: Seria importante, muito importante, né?
0: Olha, quantos assessores você tem, Suender?
1: Olha, hoje nós devemos estar com uns 11 assessores.
0: 11 assessores. Qual é o chefe de gabinete? Eu imaginava
1: Silas.
0: É o Silas. É o Silas. Porque eu tive aqui, inclusive, com ele, que é meu grande amigo, foi candidato a deputado federal, o capelão Justino Borges. Segunda-feira, Justino vai estar aqui comigo, não, segunda não, terça, nós vamos estar de folga na segunda, inclusive discutindo um assunto muito interessante, daqui a pouco falo sobre isso, mas Justino falou que não era o Pablo, né? O chefe de gabinete, eu imaginava que fosse o Pablo, rapaz.
1: Não, o Pablo é o nosso assessor de todas as horas, né? Todas as horas, mas o chefe...
0: Mas só não do nosso almoço, é da hora, cadê ele?
1: Não, mas ele tava vindo aqui, né? Aí ele teve que fazer um outro trabalho que surgiu aí.
0: Mas não vai vir não, então?
1: Ele foi resolver esse outro trabalho pra mim aí, que era de urgência, né? Surgiu agora e ele foi resolver. Então ele tá em trabalho também, mas em outra localidade. Acredito que não vai conseguir vir.
0: Deixou duas mensagens aqui, mas apagou, deixou só um dizendo ok.
1: Capaz que ele tava falando que eu tava vindo.
0: Deve ser.
1: Ele tava vindo, né? O Pablo é importante em todos os tipos de trabalho, né? Nessa condução de estar junto comigo, no trabalho externo, no trabalho de campanha. Então o Pablo é um cara de todas as horas e um grande amigo, né? A gente não, nem fala que é assessor, não. Um grande amigo que eu tenho.
0: Toda vez que te vejo, tem menos cabelo, né? Eu tô falando por mim também, né? Vai tentar um implante?
1: Eleição de deputado federal vai acabando mais ainda.
0: Rapaz, mas é incrível. É uma coisa, esses dias tinha um camarada pegando meu pé. Pô, antigamente você era... Maurão do INPS. Conhece o Maurão do INPS, né?
1: Sim.
0: Aí Maurão, né? Rapaz, você era boa pinta, hein, Geraldão? Pô, tá ficando feio pra caramba. Como assim feio? Não, era esbelto, fortão, agora tá gordo, careca. Maurão, tem um detalhe. Eu posso voltar, né? A minha vida normal, tô voltando aos poucos, a gente passa por alguns infernos astrais e aí acaba comendo demais, aí vai ganhando um peso, né? Mas aí assim, volta a minha regra normal, volta meu peso normal, faço aí um implante de cabelo e tô resolvido, bonito de novo, e você que é feio.
1: já nasceu assim, né?
0: Então não tem jeito. Aí ficou sem ter o que falar, né?
1: Recuou.
0: É o tal de quem fala o que não deve, acaba ouvindo o que não quer, né?
1: Exatamente.
0: Eu acho assim, hoje, inclusive, na nossa sociedade, tudo criminalizou, né, Sandro? Você, como policial, deve ter uma visão até muito mais crítica que a minha, creio eu. Mas tudo que se fala hoje, a gente fica com medo, receio, né, cara? Assim, nossa, eu vou ganhar um processo.
1: Na verdade, nós vivemos num país de mimimi, né?
0: Muito.
1: Né? Então, começou um tal de mimimi. E hoje você não pode falar nada, hoje você tem que ficar no silêncio. É complicado, mas quem mexe com comunicação igual você,
0: vixe,
1: né? Pessoas políticas igual eu, que eu tenho que estar em tribuna sempre. Você tem que ficar medindo palavras e aí você se torna um refém das próprias palavras. É isso que a gente falou, que a gente vive uma ditadura e as pessoas ainda não compreendeu o que é a ditadura que a gente vive. E é uma ditadura do mimimi. Então a gente tem que ter mais liberdade, mais tranquilidade para poder expressar, porque hoje de fato está dessa forma. E o poder judiciário também é um mimimi, porque tudo que cai dessa forma lá, vota a favor dos mimismis. Então, acabou hoje o direito de fala.
0: E aí eu tive vendo ali, ele foi inclusive campeão de votos em São Paulo, um jovem, tô tentando me lembrar, da direita, do PL.
1: Pavanato.
0: Isso, exatamente. E rapaz, mas que votação.
1: 3 milhões.
0: O Nicolas também, hein?
1: Sim, sim.
0: São uns piá de bosta, né? Que a primeira dama falou.
1: Exatamente. É a nossa juventude, né? Hoje eu recebo muita juventude da direita aí falando, conversando, como eles vão proceder nas faculdades, porque as faculdades hoje, em especial as públicas, a esquerda tomou conta dos diretórios acadêmicos. Então essa juventude.
0: Infelizmente.
1: Essa juventude que entrou aí agora na Câmara Federal, na política, ela tem essa missão, nós já conversamos, já fizemos seminário da direita e essa galera nova aí, eu tenho o Carmelo também lá do Ceará, então essa galera que entrou nova, elas têm uma missão de recrutar as faculdades, né? Para a sociedade novamente. Era inclusive um projeto meu, né? Dentro da linha de deputado federal, era trabalhar as universidades federais para que elas fossem mais despolitizada, entendeu? Porque a política, ela entrou dentro das faculdades aí, em que eu falando, existe em todas elas, mas as públicas, assim, hoje as pessoas têm medo de colocar um filho numa universidade pública. Você fala o NB, a pessoa que está em princípios, caráter, corre com o filho de lá, entendeu?
0: Que diferença, né, Sônia? Porque no passado eu, menino em Brasília,
1: todo mundo queria entrar.
0: Não, né? NB, né?
1: Hoje não, hoje os pais correm com os filhos desses lugares, desses ambientes. E nós temos que resgatar essas universidades públicas, né, de volta aí para a sociedade.
0: Agora, é triste ficar vendo. Agora, o Pavanato falando sobre ele, eu vi uma. Parece que ele coloca ali um auditório e vai recebendo pessoas, né? Do contra e tudo e tal. E entrevistando ali, até medo de falar a palavra que eu vou dizer agora, um travesti. É. Né? Tava ali travesti. E começou a apelar, rapaz. E o cara tem argumento, o Pavanato. Ele tem muito argumento. Tá. Tem uma moça também, não tem? Que foi da direita?
1: Tem. Um nome complicado. Mas ela está. Eu acho que foi estadual? Não.
0: Não sei. Depois.
1: Ela, eu acho que ela foi. Lá de São Paulo, né?
0: São Paulo. É.
1: Mas o menino que vai ser ativado movida vai lembrar. Um milhão e pouco de votos.
0: Foi muito bem votado.
1: A nível estadual.
0: Aí o que que
1: ela fez parceria com o Pavanato.
0: Agora você vê, né? Pra estadual, um milhão e pouco, né?
1: Sim.
0: Aí o que que ocorre? Essa pessoa, né? Meu Deus, travesti. Ele tá, o Pavanato ali, tipo, né? Contradizendo, né? Dizendo pra tá. Aí chegou no momento que ela apelou. Apelou, levantou e tirou o seio pra fora.
2: Você tá afinha disso aqui, cara? E não assume, não sei o que, meu Deus.
0: Aí eu fiquei olhando assim.
1: É o modus operandi, né?
0: Pois mas não é assédio sexual isso? Claro que é, ué. É crime o que ela cometeu,
1: sim,
0: né?
1: Sim.
0: Eu fico pensando, meu Deus.
1: Se fosse ao contrário,
0: nossa,
1: né?
0: Deus.
1: Se fosse ao contrário, ele tava saindo preso lá daquele local. Essa é a diferença, né? E é o modus operandi do pessoal da esquerda. Ele não tem menor pudor, não tem uma qualificação pra resolver problemas. Não tem argumento, quando perde um argumento, parte para esse tipo de ação. E entrou uma galera boa, né? Pavanato, sim, um cara muito bom. O Nicolas já tinha provado isso também, que já era um político excelente. Tem um menino lá do Ceará que é excelente também, o Carmelo. Enfim, tem uma pessoa que. Tem um grupo de pessoas que eu acredito que vai beneficiar muito o país.
0: Eduarda Campobiano.
1: Campobiano, é isso mesmo.
0: E bonita, né? Uma mulher bonita, eu acho.
1: Eu acredito que ela é de Santos, me parece.
0: Ela,
1: né?
0: É de Santos?
1: Eu acho que
0: sei que ela foi eleita aí
1: pelo. Do litoral lá e foi estadual mesmo.
0: Pois é, ela foi um milhão e pouco, deixa eu ver aqui se tem exatamente. Eu fiquei impressionado, e ela também, ela defende, eu acho legal.
1: É um jovem também, é muito, muito dinâmica.
0: Pois ela. É, quando existem mulheres defendendo homens, né, cara? Você vê a que ponto chegou.
1: Ela largou aquela regra do feminista, né, e tal, porque isso já deu também, né? A mulher ela tá em...
0: De verdade, né?
1: A mulher de verdade, ela ocupa o seu espaço com tranquilidade em todos os lugares, sem aquelas brigas de homem e mulher, sem essa necessidade que a esquerda virou. Na verdade, a esquerda, ela domina, quando ela domina o poder, ela cria rachas. É o hétero com o homo, é o negro contra o branco, é a mulher contra o homem, é o empresário contra o empregado, todo mundo briga. É uma divisão, todo mundo briga. A esquerda faz isso. E essa é a diferença. Ela vem, né, com uma linha de direita e iguala todo mundo, que tá certo. A mulher é igual o homem é igual a mulher. No sentido civil, né? Mas existe as suas diferenças, lógico que existe a sua diferença, até mesmo química,
0: biológica,
1: existe a sua diferença e tem que se respeitar, mas na parte civil todo mundo é igual, né? Todo mundo faz diferença. Então você não precisa aquele feminismo, aquela coisa maluca, aquela coisa de agressão ao homem. Então não existe esse formato aí, né? Então as feministas estão indo pro passado. Eu acho que as mulheres têm que ser valorizadas no todo, no conjunto, não precisa desmerecer nenhuma mulher, mas também a linha feminista, ela não cabe mais num país moderno.
0: Eu também concordo contigo, e assim, tenho até medo de dizer, né, porque...
1: Não, isso que eu tô falando aqui, daqui a pouco alguém fala aqui.
0: É, porque assim, tudo que...
1: Você contra as mulheres? Não é isso não, eu acabei de falar aqui, as mulheres, elas têm que ter todo o apoio necessário dentro da sua fragilidade biológica, ela tem que está apoiada, mas dentro da sua linha civil de espaço, ela tem e está ocupando os espaços necessários. Então a gente não precisa ficar com essa linha feminista de jeito nenhum. Então ela vem, e aí quem tem que falar são as mulheres mesmo, e a Eduarda, ela deputada aí, ela vem nessa linha e vem muito bem, e foi bem recepcionado, tanto que essa expressividade de voto aí, as mulheres votaram então todas nela, que representa ela. Né? As mulheres que sente-se representado por ela.
0: Eduarda Campobiano. Ela é do PL de São Paulo, 23 anos, né?
1: Campobiano.
0: Campobiano. É italiano, né? Sobrenome italiano. 23 anos, candidata mais. Rapaz, impressionante. Recorde, hein? Eu acho que ninguém nunca. A estadual deve ser até 1 milhão e 900 mil votos, rapaz.
1: Pois é.
0: E ela era, inclusive, vereadora da cidade natal dela, Praia Grande.
1: Praia Grande,
0: no litoral paulista.
1: Eu falei Santos, né?
0: Mas por ali mesmo, né? No litoral norte de São Paulo, né? Tá de parabéns, é uma menina muito interessante, cara, viu?
1: 23 anos, né? Você vê, se ela mantém essa linha de trabalho, tá? Imagine uma política, né? Como vai ser, o Brasil ganha muito.
0: É, com certeza. Ela, Eduarda Campos.

0: vai ser, o Brasil ganha muito.
1: É, com certeza. Ela, Eduarda Campopiano, acusa influenciadora de importunação sexual e quer 20 mil de indenização. Tá a foto aqui da. Nossa senhora, não sei nem se dá pra ver de tanta tatuagem essa que tava importunando. Ah, que será o quê? Querendo um love story aí? Como vai, Eduarda, né? Essa aqui tem cara de cis. Aliás, eu vendo ali a ficha eleitoral, né? Fazendo a pesquisa pra recebê-lo aqui, Suender. E acabei adentrando ali, né? No TRE, não, TSE, o Supremo, né? Do Tribunal Superior Eleitoral. E aí achei muito interessante, acabei não só olhando assim, mas olhando um monte de gente ali, né? Candidatos. Mas aí, meu, pro Suena, cabra macho, hein, rapaz? Olha isso aqui. Aí eu olhei assim, como é

0: vou contar não, viu, ô Suena. O brasileiro tem, toma veneno achando que é remédio por preguiça de ler a bula. Você acha que vai ler mesmo a sua ficha dentro do perfil do TSE?
1: Não,
0: não, e esses dias aconteceu isso aqui em Formosa. Uma senhora de 38 anos fez isso. Ela tem uns 6 meses, tomou lá um veneno pra rato, achando que era remédio pra dor de cabeça e quase morre, rapaz. Preguiça de ler a bula. Nem a bula, né?
1: Mas pelo menos também o pessoal bota uma bula de um livro também, né, cara, né? Eu acho que vale a pena. A bula tem que ser lida, não, mas às vezes as bulas tem que ser, a parte, principalmente a principal parte, é como tem que tomar e o que os efeitos.
0: Pois depois, é.
1: Porque tem bula também que é toda
0: a equação, mas você vai tomar um remédio escrito?
1: Toda equação química e tal, né?
0: Racumin, você vai lá?
1: Não, não dá.
0: Adrim, você vai? Não vai, né, você não vai tomar um remédio desse. Mas é muita preguiça mesmo. Agora, eu gostei porque ficou bem nítido dessa vez. Estava vendo lá gênero masculino, identidade cisgênero, orientação sexual heterossexual. Então tá tudo dentro da regra. E vi de várias pessoas. E aliás, eu não vi nenhuma, né? Tem gente que se, né, exime de dizer isso aí. O caso do Rubens Ottoni mesmo não disse nada. Mas eu não sei se é medo de perder voto, o que que é, Suena, mas a grande maioria que eu, principalmente da direita, tudo dizendo cisgênero, heterossexual. Eu acho que tem que se colocar isso mesmo.
1: Pode botar uma lá, assim, no armário ainda.
0: Você sabe que eu tenho um armário aqui, né? Aqui no fundo, aqui, quem tá nos acompanhando. Ali, essas cortinas, elas estão, na verdade, vedando o armário. Já teve gente que entrou aí, rapaz, nesse armário. Pô, mas levou tanto tempo pra sair, agora tá aí, entrando tá de volta. Aí não dá, né?
1: Retornando.
0: Saudade. Mas aí eu acho assim, Suena. É interessante que aí você vai saber exatamente em quem tá votando, né?
1: Sim.
0: Tem, né? No, em tempos atuais a gente tem que saber disso, né?
1: É, claro, é normal, né? A pessoa bota lá, ué. É fácil, hoje tá garantido todos os direitos, então não é porque eu menti, não. Bota lá e pronto.
0: É, com toda certeza. Aliás, falando nisso, Suena, quero até ouvir, que eu tenho ouvido muitas pessoas aqui, em relação a um assunto que falam muito, né, em reforma política. Inclusive, é uma das promessas do Flávio Bolsonaro batalhar por essa reforma política, que não é fácil, né? Mas um dos problemas mais polêmicos é a reeleição.
1: Sim.
0: O que que você acha da reeleição?
1: Sou contra a reeleição, né? Eu acho que tem que acabar a reeleição.
0: Mesmo estando no segundo mandato, foi reeleito você, né?
1: Olha, especial executivo. Eu acho que o legislativo você ainda pode estender um ou duas, no máximo aí, não pode. Agora, o executivo, obrigatoriamente, você tem que acabar com a reeleição. Eu acho que não faz sentido a reeleição, principalmente no executivo, não faz sentido. Porque o executivo é a ponta, né? O legislativo você ainda pode acreditar em duas, no máximo aí, para que você possa.
0: Você mesmo não se arrisca uma terceira para vereador, Sérgio?
1: Olha, é um caso que tem que se pensar muito, tem que trabalhar isso, ainda tá muito cedo, né? A gente veio de uma eleição agora de deputado, né? Estamos trabalhando, estamos conversando, não sei.
0: Você tá em campanha aí pelo Flávio?
1: Eu tô em campanha pelo Flávio, hoje mesmo tem um adesivaço, hoje às 17 horas, né? Estarei promovendo esse adesivaço.
0: Onde vai ser, Suena?
1: No viaduto ali entre a Goiás e a Brasil.
0: Ah, sei.
1: Naquele cruzamento ali.
0: Goiás e Brasil, qual que é o nome daquele?
1: Do viaduto? Diocleciano.
0: É o nome do dono do Lírios do Campo, né? Que faleceu.
1: Acho que é isso mesmo, Diocleciano.
0: Diocleciano,
1: acho que é isso mesmo. Uhum. Né? Mas naquele viaduto ali o pessoal conhece muito bem ali. Então a reeleição, ela tem que acabar, ela tem que findar. A gente tem que ter mentes novas. Como eu falei, o executivo, ele é a ponta, ele é um super poder dentro da política, né? Você não compartilha esse poder. Diferente do legislativo, por exemplo, que são pensamentos homogêneos, são pessoas diferentes. O que você não pode também no executivo, no legislativo, é ter mandato eterno. 5 mandatos, 3 mandatos, 4 mandatos, isso aí já vira, né? Já vira emprego, já vira profissão. Você perde o nicho, você perde o trabalho, você perde a identidade, porque você aí partiu do segundo mandato ali, o terceiro, no máximo aí, você começa a perder o que você foi fazer, né? No início. Você mantém sempre, você começa a desvirtuar. Então, e o executivo, você tem que receber ali todas as ordens e manter ali a ordem do Poder Executivo, é o líder. E se você fica ali mais de um mandato, você começa a quebrar o que você também tem que planejar. Você planeja um trabalho, de 4, 5 anos aí. Quando você, no, você pode perceber, o segundo mandato sempre é pior, né? Sempre já é mais vendido. Uma reeleição, você abraça muita gente, você se vende

0: muito para uma eleição, né? Na primeira eleição, você às vezes você ganha enxuto, você faz um trabalho legal, você monta um time. Na segunda eleição, você monta um secretariado já todo poluído, né? Todo desconfigurado, porque as pessoas já entendem assim, olha, normalmente você tem 70, 80% da máquina vencer numa reeleição, né? Então as pessoas começam a ir para o lado daquele candidato do executivo. Então você não consegue mais manter um executivo mais limpo, mais neutro, mais para trabalho, você politiza demais. Então, o segundo mandato por executivo, ele é um problema muito grave para a sociedade. Todo projeto que deveria ter, você extingue ele ali, politicamente falando. Você começa a fazer acordos espúrios de todo. O primeiro já acontece isso, mas o segundo é todo assim. O segundo mandato do executivo.
1: E parece que é uma regra no Brasil inteiro.
0: É todo o mandato, ele é todo construído no segundo mandato, ele é todo construído poluído.
1: E você enxerga assim de forma municipal, estadual e federal?
0: Tudo. Tanto municipal, federal e todo municipal, estadual e federal. Executivo.
1: Agora, um segundo mandato, então, agora para o Lula, com 81 anos, se né, ele conseguir né, a eleição, eu imagino que vai ser pior ainda, né?
0: Então, o segundo mandato para o Lula, eu acho que para o estado, o segundo mandato aqui para o prefeito também não deveria ter. Eu acho que é a base, é o que eu penso. Eu acho que só esse mandato deveria ser o suficiente, né? Um mandato só. Se fosse o caso, aumentasse no máximo para 5 anos, né? Você para fazer um mandato um pouco mais tenso para você fazer alguma coisa, mas é um só e pronto, entendeu? Você muda a cabeça, a política muda, você não cria aquele personal que você larga de ser a autoridade do município para ser autoridade pessoal, você monopoliza o seu nome e não mais. Política tinha que ser igual ao árbitro do futebol, né? Ele tinha que ser neutro. Então você tem que entender, as pessoas tinham que ver o legado, tinham que ver as obras que ficou, é isso, mas não o nome. Então eu acho que o que o Flávio Bolsonaro quer aplicar, em especial a reeleição, fim da reeleição, é muito bem-vinda. Eu acho que isso agregou muitos votos para ele. Ele não pode largar esse tema. Apesar de ter muito tempo, né? Então é muito difícil de no Congresso em especial, porque lá no Congresso tem muito deputado que é vinculado a prefeitos e prefeitos querendo se reeleger, né? Prefeitos que apoiaram candidatos que ganharam, mas querendo reeleição. Então, Flávio, ele vai ter muita dificuldade nesse trabalho, mas a sociedade tem que ajudar, ela tem que cobrar, tem que empenhar que isso aconteça.
1: Legal. Bom, estamos aqui com o vereador, né? Suenda, né? Policial Federal Suenda, na nossa conexão. E é um podcast, e logicamente, programa de rádio. 1:04 aqui na Nova.

0: Bom, interessantíssima aí a opinião do vereador, né? Do policial federal. Digo, o vereador, chama de quê, hein? Ex-candidato a deputado federal, federal.
1: Tudo serve, né? Tudo serve. Só Suender, policial federal Suender, vereador, ex-candidato, tudo tá valendo, tudo.
0: Legal. Suender, agora você vê a dificuldade, né, rapaz? Achei, pesquisei e achei aqui o nome do viaduto. Walter Cid Melo.
1: Walter
0: Cid. Assim, as pessoas andam e mal sabem, né, o nome do.
1: Inclusive aqui, né?
0: Agora, isso aí, voltando ainda a esse assunto de reeleição, gostei da explanação que você fez em nível de executivo. Você acha que o Flávio vai conseguir em 4 anos reverter essa coisa?
1: Então, é o que eu falei, eu acho uma dificuldade muito grande, eu espero que ele não desista, né? Eu espero que ele entre com ação, com projeto, eu espero que ele trabalhe.
0: Você acha que ele será cobrado por isso?
1: Será cobrado, porque é um projeto que ele colocou em pauta e muitas pessoas gostaram desse projeto, entendeu? Então ele não pode abandonar esse projeto. Ele pode até não conseguir, é diferente, porque não depende dele, só dele, porque isso é um caso que é discutido politicamente, e é politicamente lá no Congresso vai discutir isso. E como eu falei, os deputados ali, muitos entraram independente, mas muitos entraram com ligação a prefeitos que querem reeleição, e essas pessoas não vão permitir simplesmente permitir em processo de reeleição dos prefeitos que apoiaram. O prefeito vai pressionar para não acontecer. Então vai ter muito isso, apesar que vai ter o outro lado também, né? As pessoas, os deputados estão lá querendo entrar na vaga de quem dos prefeitos também. Mas independente disso, eu acho que o Flávio tem que posicionar, tem que colocar em pauta esse projeto e tentar aprovar esse projeto, que vai ser muito bom para o país.
0: Agora, quero ouvir também em relação ao legislativo. Você dizendo que também concorda que não deve se perpetuar, mas pelo menos acho que 1, 2, 3 vezes, tudo bem, sabe? Agora eu vou contar o caso aqui. Aqui nós temos, esses dias eu ouvi, vou até dizer o nome dele, ele não gosta muito de mim mesmo, o João da Luz, né? Que às vezes eu chamo até mesmo de João das Trevas. Aí que acontece? Ele dizendo que alguém perguntou a ele sobre a reeleição do Lula, que não sei o quê. Sou contra, mas do alto do seu terceiro mandato, né? O Suender, eu acho esquisito. Ele deveria então deixar bem claro que é contra, por exemplo, no executivo e não no legislativo. Mas mesmo no legislativo, Suender, eu acho que alguma regra tem que mudar.
1: Não, o legislativo que eu falei, 2 mandatos para estourar o terceiro e não mais, porque o legislativo você ainda faz uma composição, então você não tem um poder absoluto, né? Você faz composições, você não escolhe secretário, então você pode então estar ali trabalhando, ter um segundo mandato, enfim. Mas mas você não pode perpetuar. Você não pode aceitar mandato de 4 mandatos, 3, 5. Não dá. Isso aí, ele fica fora da. Você vê, o Rubens Ottoni, ele já perdeu toda a sua característica de ajudar a cidade ou qualquer outra coisa. Ele é mais votado por um recal, ou ele faz as coisas pela militância. Mas assim, não tem mais o porquê dele ser deputado federal.
0: Agora, né? Você falou de uma discussão aí, rapaz, com uma pessoa amiga, justamente com a do Rubens Ottoni, viu? Meu Deus do céu.
1: Não, mas não tem porquê, ele já...
0: Só por que foi a discussão, né? E eu apoio, né, assim, desde sempre, essa questão do fim da reeleição, inclusive pro legislativo, penso mais ou menos como você, 1, 2, 3 no máximo, não pode mais.
1: Não pode.
0: Aí que ocorre, Suender? Essa pessoa também, né? Se diz assim, coaduna desse meu pensamento e faz essa mesma defesa. E aí chegamos no Rubens Ottoni, né? Eu peguei e falei, eu tava com uma pessoa aqui, chegamos no Rubens Ottoni, e o Rubens Ottoni, eu por mim já tinha jubilado há muito tempo, pra mim já tá na prorrogação uns 5 mandatos aí, já tá indo pro 7º, rapaz. É. Aí que acontece? Rapaz, arrumei uma encrenca, mas mas Anápolis não pode perder representatividade. Ué, mas como? Você é a favor do fim da reeleição ou é a favor de continuar do jeito que tá?
1: Você tem...
0: Tá. Aí chega...
1: É coerente com a sua fala.
0: Pois é, e aí chega em Brasília, nós temos 513 deputados federais. Aí vamos chegar lá pros 512 e falar assim, ó, gente, Anápolis, a cidade aqui do interior de Goiás, é aqui pertinho de Brasília, não pode perder o Rubens Ottoni, porque senão ficará sem representatividade. Aí você acha que os de São Paulo, do Paraná, vai tudo ficar quietinho, né?
1: Só a ANAPS que pode.
0: Só a ANAPS que pode.
1: Na cabeça dele, a ANAPS está permitido, o resto do país não.
0: É.
1: É, então tá certo. É. Tem que.
0: Assim,
1: não dá nem para entender, né? O império dele.
0: Eu não consigo entender mesmo, não. Te falo, eu, sinceramente, o Suenas.
1: Não, tá errado. No, esse tipo de forma de perpetuar aí. Você já vê que não se mostra mais eficiente, não tem um projeto de lei mais interessante, não tem.
0: Desgasta também, né?
1: Desgasta, né? Desgasta, inclusive desgasta a cidade. A cidade não é representada por ele. Não adianta. Olha, nós não temos nenhum deputado federal lá dentro que, pra falar nenhum nome, pra dar parabéns pro aniversário de Anápolis, nós não tem. Não se tem em tribuna.
0: Eu,
1: se...
0: naturalmente, se tivesse no lugar dele, eu não queria mais me reeleger. Simples, não, parei com isso, dá oportunidade pra outras pessoas.
1: É, tem, inclusive no partido dele mesmo, tem até outras pessoas.
0: Muitas.
1: Eu não coaduno com o partido dele, não coaduno com a mente do pessoal da esquerda aí, do PT, mas no próprio PT tem gente que poderia substituir
0: ele aí,
1: e fazer um trabalho talvez interessante.
0: Agora, a gente tá falando desse jeito aqui, tô correndo um risco de me desgastar, né? Porque aí, não, programa desse cara da direita, não, porque mas não sou, eu tenho que ser coerente também com as minhas. Como eu vou concordar que com o fim da reeleição, não, mas aí uma exceção ali, o Rubens Ottoni da cidade de Anápolis tem que ser porque Anápolis não pode ficar sem representante.
1: Não, é incoerente, né? Não tem nada a ver isso aí, né? Então, cada no seu, tipo assim, pode pra todo mundo, mas eu posso ser reeleito, então, né? Eu posso ficar cinco vezes.
0: Eu tô me lembrando até, é bíblico isso, Eclesiastes, né? Você sabe muito bem que é do primeiro mandamento, o Velho Testamento, né? E é um livro que eles imputam aí a Salomão, né? O rei Salomão que escreveu. Aí Eclesiastes, ele fala, é uma coisa de desapego, né? Assim, não, tudo é ilusão, tudo é passageiro, tudo é isso. Mas Salomão também escreveu isso, depois de que já tinha pegado todas, né? Depois que já tinha desfrutado de todo o ouro do mundo, já tava vendo a morte chegando. Aí sim, aí tudo...
1: É fácil,
0: né? Aí assim, quero ver você, né, ali com o bastão. Bom, tô com uma senhora aqui na linha, tá? Se comporte aí, viu, Suender? Isso é fala minha, né? A Zilbernique Teodoro, dizendo aqui da Eduarda Campopiano, 1.900.000 votos, aquilo que eu disse, né? 1.000.000, exatamente aqui, ela colocou 1.956.238 votos. Mulherada deve gostar de uma representante assim, mulherada da direita, é lógico.
1: E ela representa bem, né? As mulheres, ela representa com muita, é o que eu falei, ela tirou isso é muito importante para as mulheres, ter representante dela. Ela vai
0: a Zilbernique, para quem não sabe, é a esposa do
1: e com certeza ela se sente representada por essa jovem aí, porque ela tira os mimimi das mulheres, né? Esse negócio nem as mulheres gostam, né? Com esses mimizeiros que a própria esquerda colocou. As mulheres querem ser independentes, querem trabalhar, querem atuar e querem seguir na vida como todo mundo.
0: E também quer ser carinhada, beijada.
1: Exatamente.
0: Né?
1: Na vida profissional, isso tudo, e ela quer também, justamente, ter seu papel de mulher respeitada no ambiente de mulher. Né? Agora as feministas chegam e deturpa tudo, destrói tudo. Então, a Eduarda aí, ela veio aí representando e vai representar muito bem as mulheres aí.
0: Eu tenho uma amiga, não vou dizer o nome, ela é da esquerda, trabalha aí na área de, né, saúde mental. E ela, rapaz, quando tava naquele auge, a Érica Hilton conseguiu,
1: pois,
0: né?
1: Pois é, quem quer ser representado pela Érica Hilton se represente, né?
0: Mas ela conseguiu porque o mimimi todo que ela criou, acabou se reelegendo, né? Com mais de 1.500.000 de votos, representando a bancada feminina também no Congresso. Eu fico assim, e essa pessoa, ela é mulher, cisgênero mesmo, né? E assim, dizendo que eu tinha ódio da Érica Hilton, que ela não entendeu. Eu falei, não é ódio, eu não posso ter opinião. Ela numa comissão
1: hoje você não pode ter opinião.
0: Eu falei, nossa, mas eu não tô te entendendo, não. Você tá jogando no outro time e não me avisou antes. Aí, assim, numa defesa intransigente da Érica Hilton, rapaz. Quando ela falou aquele negócio que a mulher moderna, ela pode, não precisa ter útero, não precisa ter ovário, não precisa gestar, a mulher moderna não precisa ter menstruação, não precisa amamentar, não sei o quê. Inclusive a mulher moderna pode ter um pênis. Aí eu não. Eu tenho que pegar onde foi que ela arrumou esse remedinho aí, porque é muito doido, é um alucinógeno louco. Isso.
1: Ela saiu do consultório, né?
0: Eu fiquei, meu Deus, de onde? Você acha que ela dá certo? Você sendo uma mulher, né? uma mulher, né, biologicamente, você acha que ela tá certíssima, não sei o quê. Eu me sinto representada por ela.
1: Eu não tenho nem palavra, né? Como é que a mulher se sente representada por Érica Hilton, né?
0: Você fica até com medo de falar por um travesti, né? Mas é, ué. Esse rapaz que foi aqui eleito por São Paulo, 3 milhões,
1: Pavanato,
0: ele mesmo tava numa discussão dessa lá com um travesti, dizendo que não existe mulher transgênero. Não existe. E o camarada tem, porque não sei o quê. Ué, mas não existe mesmo, ué. Agora, igual a Érica Hilton, você soube que ela tá processando o Donald Trump?
1: Sim.

0: E o camarada tem, mas, ah, porque não sei o quê. Ué, mas não existe mesmo, ué. Agora, igual a Erika, você soube que ela tá processando o Donald Trump?
1: Sei, sei, sei. Aquilo lá é...
0: Tem que ter um tribunal só pra ela, né?
1: Só
0: tanto,
1: pra
0: processo,
1: ela.
0: Tanto processo, né?
1: Ninguém pode expressar. Ela pode ter a liberdade que for, mas ninguém pode se expressar e ninguém pode ter opinião também contrária a ela, não, né? Então é esse tipo de pessoa aí que será que a tua amiga se sente representada? É difícil, né?
0: Se sente, ela falou pra mim que se sente e que eu sou um homofóbico, assim, agressivo.
1: A palavra homofóbica agora é pra tudo, né? Você não pode ter nenhuma opinião. Que homofobia, que inclusive existem homossexuais de direita, existem homossexuais respeitados. Né? Eu respeito vários.
0: Eu conheço
1: vários que se respeitam. Eu conheço vários. Eu tenho amigos
0: isso,
1: também.
0: Na família, eu tenho.
1: A situação não é essa, não. A situação é quando uma pessoa parece uma Erika Hilton e quer transformar um mundo que não é. Entendeu? Ela não quer viver a vida dela normal, natural. Ela quer transformar algo que não é.
0: É incrível, né? E você sabe que ela é casada com... É um caso incrível esse. É o caso da esposa pode engravidar o marido.
1: É verdade.
0: Aí a gente ri,
1: assim. É uma coisa mais maluca que tem, né?
0: Não, assim, eu fico pensando, Sander, há uns 10 anos, alguém estivesse assistindo essa nossa entrevista, então, esses dois aí, manda logo lá a ambulância lá do manicômio, que os dois estão doidos. Não é possível. Que é isso? Esses caras estão falando do quê? Você vê, o mundo virou, especialmente no Brasil, virou de ponta cabeça, né, Sven?
1: No Brasil virou. Espero que agora coloque os eixos, né? E não é briga contra ninguém. Na época do Bolsonaro não tinha isso, não tinha briga do homossexual. Todos têm os mesmos espaços. Não é nem espaço diferente, todos têm os mesmos espaços. Então, não há necessidade. O branco e o negro, o homossexual e heterossexual, a mulher, o homem. Então, cada um defendendo as suas particularidades, cada um com as suas particularidades, mas o mesmo espaço. Então, não há necessidade essa guerra. Essa guerra, quem faz mesmo é a esquerda e vem trazendo cada dia mais essa guerra fluindo. Então, eu acho que, eu espero muito, né?
0: Prejuízos sociais, né?
1: Muito prejuízos sociais. A gente vê isso em fábrica, em chão de fábrica, onde coloca-se guerra entre o empresário e o empregado, né? Hoje o empregado, parece que o empregador é um carrasco e, ao mesmo tempo, o empregado se sente refém do empregado. Virou uma loucura isso aí, a questão trabalhista, né? Então, em todos os níveis hoje nós temos guerras, umas guerras veladas, mas guerra. Então, nós temos, espero que o Flávio ganhando, a gente consiga trazer uma paz no país, porque a esquerda sendo varrida aí a nível federal em muitos lances aí, nós vamos trazer uma paz social, trazer essa polarização aí que precisou ter essa polarização. Eu acredito que com essa vitória aí, a gente começa a guinar para um país mais justo, mais tranquilo, um STF, acabar com aquele tipo de STF, que hoje o STF não é um guardião da Constituição, antigamente...
0: Ele é um guardião da corrupção.
1: Da corrupção, então o STF, o STF é o último as pessoas entender. As pessoas não teriam nem ter conhecimento de STF, as pessoas negras, ele não tem que estar no jogo, o STF tem que estar em silêncio, calado, lá no cantinho dele, só esperando uma ação para saber se aquilo é constitucional, não é constitucional. Trabalhar essa linha, garantir das leis, garantir a Constituição, e é só. Hoje não.
0: Parece um bando de vereadores lá, né?
1: Exatamente, não, é uma loucura ali. Eles entram no âmbito do Poder Executivo, eles entram no âmbito do Poder Legislativo. O Poder Judiciário hoje, abaixo, está todo distorcido, sentenças dadas de forma aleatória, juiz não está nem aí com a sua obrigação.
0: Isso você está falando é muito correto o que você está dizendo, porque influencia, inclusive, as outras instâncias, né?
1: Exatamente. As instâncias de baixo hoje, ninguém tem mais responsabilidade nenhuma com o processo, com responsabilidade judicial. Se lá em cima ninguém tem, a Deus dará, por que que embaixo vai ter? Então, influenciou demais.
0: Você acha que há uma tendência, agora até mesmo vendo como policial isso aí, de que vai dar uma moralizada na questão jurídica do país?
1: Vai moralizar.
0: Eu tenho amigos, Suenda, que não conseguem nem ajuizar uma causa aqui na nossa comarca por insegurança. Assim, não vou entrar pra quê? Perder tempo?
1: Não adianta. Hoje, se você conversar em 10, 8, vão falar isso, né? Não adianta você entrar com ação hoje, porque não é nem questão de perder ou não, porque os juízes não estão nem aí pra lei. Eles fazem com da sua cabeça, não tem ninguém fiscaliza, ninguém tem nada, não tem instância nenhuma que possa neutralizar aquelas ações, falar, olha, você tá errado e você pode ser punido, pode ser qualquer... Não, tá nem aí. A lei diz uma coisa, o cara dá

0: De forma aleatória, totalmente aleatória à lei, porque o STF é assim hoje. Ele não dá garantia, ele não dá respaldo da lei. Antigamente, o que a gente entendia era isso, a gente entrava com ação. E se era desvirtuada da lei, você no STF você tinha segurança jurídica daquela lei, daquele seu processo, né? Ou no STJ você tinha garantia.
1: Era um respeito, né?
0: Então, você, quando você fala assim, não, vou entrar com recurso, porque eu sei que o STJ, ele vai analisar isso aqui, ele vai aplicar a lei, né? O estagiário que fez a sentença aqui não vai, tá fora da casinha. Aí você entrava, e conseguia, você tinha resguardado o seu direito. Hoje não, hoje você não tem isso mais. Então as pessoas não confiam mais na justiça, não confiam mais em juiz, não confiam mais nada, então acabou tudo isso. A gente precisa resgatar.
1: Muito triste isso.
0: O Flávio é a esperança da gente resgatar isso. Não é só a figura do Flávio, não é só questão de fazer uma gestão no país. Nós precisamos de resgatar algumas coisas, né? Moralizar o judiciário é uma delas. Espero que os deputados eleitos façam isso aí junto com
1: e
0: o Flávio.
1: E os senadores.
0: E os senadores também.
1: Sobretudo.
0: Né? Sobretudo, senador.
1: 19 hoje... senadores do PL, hein?
0: Então, rapaz, foram eleitos. Hoje nós não podemos. Não tem mais desculpa.
1: Mas foi uma vitória de lavada.
0: Exatamente.
1: Né?
0: Não temos mais desculpa. Nós não temos mais desculpa.
1: Agora, uma questão, Suelda. Eu já te conheço, né? Há 6 anos, conhecemos ali no começo da pandemia, você é candidato a vereador. Teve êxito naquela eleição, mas a gente sabe muito bem as dificuldades que estava tendo naquele momento. Inclusive você, por muita gente, foi até criticado, né? Fica levando esse cara de direita. Não, tem que dar voz a todo mundo. Aí o que acontece? Ele foi muito impedido, né, de fazer algo melhor durante aquele período da pandemia pelo próprio STF, né?
0: Sim.
1: Eu vi aquilo aí um escracho, né, rapaz? Foi muito.
0: Não, e o Flávio vai ter muita dificuldade se o Senado não chegar e já fazer
1: o
0: trabalho dele.
1: Eu acho que ele já está pronto para isso. Parece que me faltam só 3 senadores, né? Para garantir ali impeachment de ministro do STF.
0: Então, esse é o problema.
1: São 28. Dos 81, 28.
0: Já alinhado.
1: 19 eu tenho certeza que foram eleitos do PL.
0: Aqui em Goiás, né, nós tínhamos o Oséias Varão, que era o segundo do PL.
1: Que eu imaginava que tinha chance de ganhar, viu?
0: Pois é, e ele era posicionado para isso.
1: O Gaia é posicionado para
0: isso. Então, e ele também era posicionado. Então, aí o Goiás resolveu, deu uma votação expressiva pro Gustavo Gaia, mas ao mesmo tempo elegeu uma pessoa que não tinha o vínculo de impeachment.
1: Então, eu acho que a Gracinha Caiado vota a favor do impeachment.
0: Espero que faça isso, né? Agora já tá eleita mesmo, mas ela não tinha esse.
1: O Caiadão. Mulher, bota lá.
0: Vamos ver se ele vai fazer isso.
1: Eu tenho quase certeza. Ela não vai apoiar esse STF do jeito que tá muito difícil. Eu fico assim, cara. Tem dias que eu culpo esse próprio STF pelas minhas ações ainda não terem tido êxito, né? E fica esse mimimi jurídico a vida inteira. Isso é coisa mal feita. O STF perdeu totalmente a credibilidade, né, Alcenda?
0: Sim, não. Hoje não. Por isso eu tô falando, tem que resgatar.
1: E você viu que eles estão recuando?
0: Começou, né? Mas agora não adianta mais. Agora nós temos que arrumar aquele STF, tem que ser impeachment. No mínimo, o Alexandre Moraes tem que ser. Tem que dar uma resposta para a sociedade, sem acordo. Eu espero que cheguem os senadores lá mesmo.
1: Eu acho que um mínimo é muito pouco só, Alexandre. Eu quero.
0: Ali o Toffoli tem que sair, o Alexandre
1: Gilmar
0: tem
1: Mendes.
0: Que sair.
1: Gilmar Mendes, você acha que não?
0: Gilmar Mendes, olha, pelas coisas que o Gilmar Mendes fez até no passado, deveria sair também, né? Mas o Toffoli e o Alexandre Moraes ficou bem explícito, principalmente a corrupção, né? Ficou bem provado isso.
1: Sim, sim.
0: Mostrou a corrupção ali desse pessoal. Então, tinha que fazer o impeachment, pelo menos desses dois aí, eu acho que tem que sair, e não sem acordo, não pode ter acordo. Se chegar e ter acordo, vai frustrar o país, entendeu? Mesmo que eles soltem todo mundo do 8 de janeiro, mesmo que façam
1: soltando.
0: Mas mesmo que faça isso, não é mais possível.
1: Mas o Nicolas mesmo falou, agora até tarde. Nós queremos é vocês fora do STF.
0: Sim, não é possível mais o acordo, não é. E preso, né? Com um processo devidamente criminal, devidamente feito, vão mostrar a corrupção deles lá dentro e tem que pagar por isso. Agora, o que não pode fazer é o acordo. Eu acho que acordão pra eles não pode fazer. Moralizar o STF, no mínimo esses dois tem que sair. A partir desses dois, que colocar dois melhores, depois mais os outros que entrarem.
1: Eu não levo o Gilmar Mendes junto também, pelo amor de Deus.
0: Poderia, né?
1: Você sabe que a culpa do Gilmar Mendes tá aí é da filha do Samirão, né?
0: Exatamente.
1: Doutora Ludmila Rajá, né? Ai, meu Deus, hein, Ludmila? Quem mandou ser tão boa médica, né? Não era pra estar mais aqui, não, cara. Não era pra estar. Ele teve mais pra banda de lá do que da banda de cá.
0: E ela segurou, é?
1: É, foi. O coração do homem tinha parado mesmo. Vamos lá. Não podemos parar na nossa conexão. 1h24 aqui na Nova FM. Sigamos então com ele, Suender, policial federal. 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Que entre no YouTube com o celular, né? 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Se inscreva no nosso canal, interaja aqui fazendo o seu questionamento também ao policial federal, Suender, né? Suender, candidato, né? Muito. Ô, Suender, te surpreendeu essa votação aí? 25.371 votos, foi isso, Suender? Deixa eu ver aqui, deixa eu conferir aqui exatamente a votação do Suender. Tarar, tarar, tarar, fui lá embaixo, 25.137 votos. Para ser mais. Pediu voto só aqui em Anápolis ou teve correndo por outras cidades aí também, Suender?
0: Sim, teve algumas cidades, nas cidades vizinhas também aqui, alguns nichos específicos. Mas a votação foi boa, foi expressiva, foi legal. É claro que a gente
1: percebe. Entre os vereadores candidatos, você foi o mais votado, né?
0: Sim. Foi mais bem votado. Já tinha acontecido isso a nível estadual, né, na última, e a nível federal também. Mas o que eu estava lutando mesmo era sim a eleição, né? Eu acho que nós tínhamos essa condição, a Anápolis tinha essa condição. Alguns percalços aí acabou atrapalhando. Uma delas foi o próprio prefeito que trouxe dois candidatos de fora de Anápolis.
1: E não, né? Te apoiou.
0: Não apoiou.
1: Nem o Jean, né?
0: Não só apoiou, como atrapalhou, né? Porque se você traz dois, se você acaba eleitoral de dois candidatos de fora, se fosse um só pelo menos, ainda...
1: Tendo dois aqui de dentro, né?
0: Ainda você pensava, né? Mas assim, dois de fora que ele trouxe, ele atrapalhou muito a cidade de Anápolis. Então não foi eu, não. Foi Anápolis que ficou prejudicada. Nós acabamos de falar de representatividade aí, né? E seria uma representatividade alinhada ao Flávio Bolsonaro, uma representatividade da direita, uma representatividade que tinha dinamismo para estar trabalhando lá em todos os nichos. Então, essa conta é do prefeito mesmo, dele não ter porque se eu tivesse com voto lá embaixo, 2.000, 3.000 votos, 4.000, eu ia falar, não, realmente
1: 25 mil.
0: Eu não tinha condições, mas ele, o fôlego, né, de trabalho, ele
1: quantos
0: foi até
1: você acha que seria necessário para você ser eleito?
0: 42, 3 mil, né? Foi o que o
1: Você acha que tivesse um apoio? Foi o quem? Que o Fábio, né?
0: Fábio Souza, né? Souza foi, né? Então a minha briga era com o Fábio Souza mesmo, né? A gente já sabia que eu já tinha todo o prognóstico que era de 40 a 50 mil a gente ia. E era 4 cadeiras do PL, eu consegui, e essa 4 cadeira ia ficar entre 3 pessoas e do PL, e eu estaria dentro dela. Então, lá dentro do PL, a gente já tinha essa previsão.
1: Rapaz, mas o Fábio Souza é um picolé de chuchu, né? Né? Tem muita gente que fala que eu levo muito pro lado pessoal, coisa
0: ele,
1: e tal.
0: Ele fecha. Não, mas ele realmente, ele não, ele já foi e não tem essa empatia, né?
1: Ele foi meu vizinho no Parque das Laranjeiras, em Goiânia. Ele e outro picolé de chuchu, que é o Virmontes Cruvinel, né?
0: Pois é.
1: Eu tinha um problema lá de uma invasão, rapaz. Povo que fazia bagunça. Fui nos dois. Os dois eram vereadores na época. Eu falei, fui na casa do Virmontes, olha lá, não tá. Não, o Virmontes era deputado estadual. Você não tá vendo lá, ali, ó, naquela, eles invadiram a floresta lá, uma barulheira de, tem fábrica de foguete lá, clandestina, coisa e tal, não fizeram nada, senhor.
0: Eles, e aí acabam fechando a igreja, né? E fazendo trabalho, mas a votação minha dava pra chegar, né?
1: Não, se tivesse tido um apoio, 13 mil votos a mais, era tranquilo,
0: já,
1: né?
0: Já tinha dentro, já tava dentro, né? Então, faltou esse fôlego. O próprio PL também deu uma dificuldade também, dificultou, porque os valores que chegou no Fábio, por exemplo, né, foi mais de R$1 milhão, próximo disso, e o meu foi um epífano. Você
1: fechando,
0: né?
1: Igreja? Como é que é assim?
0: Não, porque o Fábio, ele, a igreja que.
1: O pai dele?
0: Que ele tem, o pai dele, eles fecham mesmo.
1: Apóstolo.
0: Né? César Augusto. Isso mesmo. Mas mesmo assim foi competitivo, foi pra cima. Porque o Márcio, o que o Márcio foi? Ele foi um cabo eleitoral.
1: Você disse que foi pífio o valor que mandaram pra vocês aqui?
0: Foi. Em relação a deputado federal, foi pífio, né? É. Então, agora.
1: Quanto, Suenda? Quanto?
0: Acho que 100 mil.
1: 100 mil?
0: Pra deputado federal, né? Então.
1: Ah, não, mas aí é 100 mil.
0: Não dá nem pra fazer. O trabalho nosso e a população.
1: Ontem eu tive com o doutor Pedro Canedo aqui. Doutor Pedro Canedo reclamando demais que foram 500 mil, quer dizer, você recebeu menos ainda.
0: E tive quase 30 mil votos, né? 25 mil votos.
1: Ele disse, olha, 500 mil não dá pra nada, nem pro Ciro.
0: Se eu tivesse mais 200 mil, nós tínhamos ganhado a eleição. Tinha batido,
1: acha?
0: Tinha.
1: 200 mil.
0: E não é pra roubar, é pra chegar o nome das pessoas. Muitas vezes, se você ainda procurar Anápolis, de repente ainda não sabe que eu fui candidato. E olha que eu fiz um trabalho muito forte, muito firme na cidade. Então, o que faltou? Faltou essa condição e faltou o prefeito não atrapalhar. Então, vou te explicar.
1: Talvez esse seja o pior fator, né?
0: É o pior fator. E vou te falar mais. Onde ele sempre fala que apoiou o Vitor Hugo, porque o Célio, porque ele tem uma dívida com eles. Mas eu vou te falar onde, agora eu vou te explicar direitinho aonde que essa dívida, aonde que chegou. Quando o Márcio queria ser o candidato a prefeito, ele me chamou, né, pra apoiar ele no MDB. Eu falei, não, no MDB você não ganha e não consigo e não vou te apoiar.
1: Eu lembro disso.
0: Eu lembro de falar, né? Então é isso, mas talvez a população não lembre aqui, vou explicar direitinho aqui. E eu falei, olha, o MDB não dá pra você ganhar e você não vai apoiar. Eu quero ser o candidato a deputado, a prefeito. Eu quero ser o candidato, eu sou do PL, já tô no PL, fiz um trabalho, eu fui o único político que fez uma posição firme ao Roberto, né, que fez esse trabalho lá. Então eu tinha esse direito. Porém, você foi deputado federal aí 3 meses, deixa você passar. E eu vou te dar a dica, vou te dar o alinhamento aonde você tem.
1: Foi seis meses,
0: né?
1: 6 meses.
0: Então você tem um alinhamento aí pra você conseguir. Você vai fazer o seguinte: você vai. Você tem uma pessoa que eu fiz. Em 2022, eu fiz um trabalho com o Vitor Hugo na cidade de Anápolis. Eu fui a única pessoa que representou ele aqui enquanto candidato a governo. Eu que trouxe ele, eu que fiz. Ajudei as carreatas, eu que ajudei ele. Então, eu que fiz o Vitor Hugo em Anápolis aqui, como candidato a governador. Eu falei, e tornei uma amizade com ele. Falei assim: olha, tem uma pessoa que é muito ligada ao Bolsonaro. E se quiser, eu também posso tentar levá-lo, mas essa pessoa é muito ligada ao Bolsonaro, que é o Vitor Hugo. Então, eu vou te passar aqui o contato, mas antes eu vou ligar pra ele na frente dele. Liguei pro Vitor e falei: olha, Vitor, o Márcio Correia aqui, ele quer candidatar a prefeito, cara. Mas eu falei pra ele: ó, só pode candidatar a prefeito vindo do PL. Né, que é no PL que a gente vai conseguir eleição e tal. E ele pegou e falou: olha, então vamos, se você tá falando, tá avalizando, vamos colocar ele. Eu falei, então almoça com ele aí, converse com ele, dá esse respaldo pra ele e coloque ele dentro aí. E ele quer chegar no Bolsonaro. Eu falei, ó, só vai ganhar quem o Bolsonaro vier. Essa foi a conversa com o Márcio. E beleza, né? E eu passei o telefone pro Márcio, do Vitor Hugo. Ele ligou pro Vitor Hugo. Vitor Hugo almoçou com ele. Uma semana depois, o Márcio me ligou: olha, deu certo. Almocei com o Vitor Hugo, deu tudo certo. Ele vai me ajudar e vai me levar. Eu falei: ótimo. E a partir daí nós fomos trabalhando o PL, porque o PL ainda ficou meio assim pra ele não conseguir, porque o grupo do Roberto queria o PL, né? E ficou meio a capenga. E nós, ainda assim, nós fomos trabalhando. Eu nos bastidores. Ele teve os méritos dele, o Márcio teve o mérito dele, que ele conseguiu chegar aí junto com o Vitor Hugo, mas isso foi uma estratégia minha lá no começo, enfim, e ele conseguiu chegar no Bolsonaro, e aí o Bolsonaro veio aqui e nós ganhamos a eleição. Tudo isso aí começou de uma conversa que a gente fez lá no início. Chegou na época de que ganhou a eleição, a única coisa que eu falei pro Márcio foi: ó, eu vou ser candidato a deputado, perfeito, tranquilo, não quero, vou trabalhar, vou fazer o que eu trabalho, e eu vou ser candidato a prefeito. E claro, se você fizer um bom trabalho aí, eu vou precisar do seu apoio, como eu te apoiei, né? Como eu apoiei ele em toda a campanha, de entregar santinho, carregar bandeira, a projetar a candidatura dele no PL. Então, dos bastidores à rua. Fiz isso aí, ele falou assim: ok, tô te apoiando. Era pra estadual, depois eu lancei pra federal, fui lá e conversei com ele: vai ser federal e eu preciso do teu apoio. Você vai. Ele: não, você tem meu apoio. Então um homem não pode falar mentira. Um homem não pode mentir, um homem tem que ter palavra, né? Então ele pegou e falou: olha, eu vou te apoiar, né? Eu falei assim: não é pra mim, não, é pra cidade de Anápolis. A Anápolis precisa dessa candidatura. E eu sou a pessoa hoje que tá frente disso que eu posso ser eleito, né? Então, eu já tenho uma quantidade de voto, mas eu preciso de um plus aí pra gente ganhar. Ele, não, eu vou te apoiar, eu vou fazer suas caminhadas, eu vou estar junto contigo. Eu falei assim, ótimo, então isso aí já tranquilamente a gente consegue. E aí, na pré-campanha, eu conversei com ele e tal, ele ainda deu a palavra dele. Aí chegou, ele fez um evento pro Vitor Hugo, o Gaia me chamou, fui lá, e lá eu vi que ele rompeu comigo, porque lá ele só falou do Vitor Hugo, não falou de mim. Então, ali já vi o rompimento dele, da palavra dele. Então, dali ele já negou a palavra dele. Não, falou, não vou, mas ele já falou, só vou com o Vitor Hugo e tal. E a partir daí, ele começou essa campanha aí. Fiz a minha campanha, né? Então, o que eu tiro disso? Que o homem tem que ter a palavra. E não é questão de ser prefeito, vereador ou nada, não. É palavra de homem.

0: O que que eu tiro disso? É que o homem tem que ter a palavra. E não é questão de ser prefeito, vereador ou nada, não. É palavra de homem. Ele tinha uma palavra comigo e não foi, e não honrou essa palavra. Então, foi pra mim, foi um cara que mentiu, né? Podemos falar até um mau caráter, porque você mentir, isso é de pessoas assim. Rompeu, né, comigo, dentro dessa campanha, porque se ele rompeu a palavra dele, ele não tem palavra pra mais nada. Então, se fosse para ter gratidão, reconhecimento, poderia ter com os dois, não tem problema nenhum. Eu falei, pode fazer a campanha para os dois, não me afeta. Se você estiver fazendo aqui comigo, também não afeta, a gente ia sobressair, né? Mas, porque queira ou não queira, não é a figura do Márcio, é a figura do prefeito, né? O prefeito, ele tem o seu poder, a sua condução de ajudar o candidato a deputado federal, né? Podia ser quem estivesse na cadeira lá. Então não é a figura do Márcio em si, é a figura do prefeito. Então o prefeito tivesse me apoiado, a ANAPS hoje teria essa cadeira de deputado federal. E aí ele preferiu não apoiar as duas pessoas de fora, uma de, acho que Lusiânia, né?
1: É o Sérgio Silveira.
0: É de Lusiânia, acho que nem sei se ele veio aqui, nem não vejo.
1: Não veio. Vem várias vezes.
0: Vem aqui, então ele vem aqui, vai embora.
1: O Sérgio Silveira que cedeu o mandato para ele à época.
0: Seis meses. Exatamente. Mas ele vem cá, mas é de Lusiane, né?
1: Ele tá dizendo aí, cantando em alto som, que não perdeu um voto, né? Todos, ganhou todos. Gracinha, Gaia, Daniel.
0: Mas é a mesma coisa você apostar hoje no Flamengo. O Flamengo tá com 8 pontos de frente, né? Na verdade, ele ganhou porque são candidatos que era fácil ganhar, né? A Gracinha já tava na frente. O Gaia. Lá
1: e acabou na frente, né? O Gaia, né?
0: O Gaia também já estava na frente. O Vitor Hugo já tinha um recalque, que foi candidato a governador. Né?
1: O Célio já veio de um mandato.
0: O Célio veio um mandato e forte fora, mas.
1: Daniel,
0: que era o incógnito, podia ir no segundo turno. Mas. Então ele pegou os melhores pontos ali para ganhar. Agora, eu ganhei dele aqui, né? Então ele foi o cabo eleitoral desses dois, mas aqui em Anápolis eu tive mais voto do que tanto o Vitor Hugo quanto do
1: Célio Silveira.
0: Do Sérgio Silveira. Então, do Márcio, aqui ele pode arrotar, mas aqui eu ganhei dele.
1: Agora, uma coisa eu tô notando, e acho que o momento é propício, que da última vez que tive contigo aqui, foi antes de começar a campanha, né, Suenda? E ali você tava numa situação assim que eu te botei contra a parede algumas vezes, assim, bem sutilmente, em relação à fidelidade do Márcio, né? Naquele momento, você se poupando também, você me disse que esperava que ele revesse a postura dele e que voltasse o apoio totalmente pro PL e parasse com esse negócio que ele acabou demandando. E aliás, ele protagonizou episódios para mim constrangedores nas discussões ali com o candidato Wilder Moraes. Achei assim de uma falta de tato político mesmo, a forma como ele tratou o Wilder, que se manteve na dele, né? E defendendo o indefensável, né? Que é a questão. E agora tô vendo que você realmente resolveu assumir mesmo essa postura, não bandeou mesmo de volta pro ninho, né? Do PL, coisa e tal. Contei essa pequena história só para saber de você. É hora de tirar o Márcio do PL, o Suéder?
0: Ô, Geraldo, eu acho que o Márcio, ele de fato teve a questão da infidelidade partidária ali, né? Mas tantos outros também teve de fazer um limpa geral, né? Acho que se fosse para acontecer, tinha que ser um limpa geral. O Márcio tem a sua importância dentro do PL, mas é o que eu falei. Eu acredito que ele tinha que se rever essa posição. E ele não reviu, né? Não voltou atrás, né? Manteve a posição. Mas apoiado por outros também do PL, e não recuou nem um milímetro do que ele falou relacionado ao Daniel e a outros também, né? Porque você acabou apoiando outros. Nós tínhamos outro deputado, outro senador do PL, nós tínhamos outro deputado federal que era do PL, que seria eu, e ele apoiou, um do MDB, apoiou da Gracinha 48, que era do União. Então ele fez uma salada, né, para ganhar a eleição. Como ele fala, né, você mesmo falou, ele arrota aí dizendo que ele ganhou. Mas ele teve que fazer uma salada, diferente de mim, diferente de outras pessoas, falando, nós vamos seguir uma linha. Perder, vamos perder junto. Ganhar, vamos ganhar junto. É assim que faz. É muito fácil para mim ver quem tá bem na pesquisa, ir lá e apoiar, escolher 5 e bater e cravar os 5. Isso é fácil demais. Se eu quisesse também, eu podia ter feito isso, né? Podia ficar neutro, falando, vou apoiar esse aqui, e eu vou ganhar todo mundo. Muito fácil, muito facinho assim, né? E já era mais ou menos alinhado. Então,
1: teve os dois estaduais também, né? O Amiltinho, quem mais que ele apoiou? Tô tentando me lembrar aqui, não consigo.
0: É estadual, acho que foi o Hamilton.
1: O Hamilton, não, mas tem um outro também. Tinha um outro. Não consigo me lembrar agora. Não consigo.

0: lembrar.
1: Então, mas eu acredito que o... Ele não vai sair do PL, né? Acho que ele não sairia do
0: PL. E nem o PL vai sair
1: não,
0: com ele.
1: Aquele processo já foi embora, já acabou.
0: Mas você acha que ele tem ambiente ainda, assim, no PL? Porque o Gaia defendeu justamente isso que você está falando. Foi só o Márcio que fez isso.
1: Não, ele tem ambiente. Ele tem ambiente porque ele montou um ambiente, né, para estar tá no PL lá. Agora, eu não sei se ele tem ambiente com a direita população, né? Porque eu mesmo já fizeram até um grupo e me colocaram, né? De que tá pé da vida com o Márcio de não ter alinhado com a direita daqui de Anápolis, né? Com essa candidatura minha. Aliás, foram quase 20 mil votos aqui dentro, né? Que ele abandonou. Então, essas pessoas queriam a eleição daqui de Anápolis, queria um deputado federal da nossa cidade, que ele simplesmente não quis. E hoje, ele é responsável por isso. Então, é importante que as pessoas saibam que o que não tiver Anápolis contemplado, porque eu vou cobrar a partir do Márcio, né? Todos os investimentos possíveis através desses dois vereadores, desses deputados federais. Que ele foi cabo eleitoral. Porque ele colocou eles, inseriu eles aqui dentro. Muitas pessoas achavam que Sérgio Silveira era de Anápolis. Ele inseriu, mas não falou: olha, estou apoiando o cara de Luziânia. Se você quiser votar no dirigente, eu estou apoiando aqui o vereador, que é lá de Goiânia. Se vocês quiserem votar, vocês podem votar nele. Não, ele não falou isso, né? Então, tinham pessoas, por estar andando junto com o prefeito, porque tem pessoas que votam seguindo o prefeito. Tem votos desse jeito mesmo, eu percebi, tem pessoas que não sabem. Inclusive, ele soltou um folhetinho assim, ó. Esses são os candidatos apoiados pelo prefeito. Né? O Vitor Hugo não estava nesse, não, mas esses são os candidatos apoiados pelo prefeito. E soltou um folhetinho desse jeito. Então as pessoas olham ali e tá sem voto, então elas acham, imaginam, e muitas dessas que eu conversei, imaginavam que eu fiz na rua, o meu trabalho estava na rua. Imaginavam que o Sérgio Silveira, por exemplo, morava em Anápolis. Era de Anápolis. Não, mas ele está junto com o prefeito. Ele é de Anápolis. Eu falei, não, senhor, só pode até votar, mas ele não é de Anápolis. Ele é de Luziânia. Uai, da onde? Luziânia? Eu falei, é. Então não vou votar nesse povo, não. Aí eu falei, não, mas então, então muitos, não foi uma, duas, três vezes, não. Muitas pessoas. Então muitas pessoas se sentiram enganadas. Hoje as pessoas nem sabem quem votou, porque votou em quem? Nos candidatos prefeito. Que foi naquela
0: colinha.
1: Naquela colinha que ele distribuiu para todo mundo, tentando pegar o inocente, né? E pegou muito inocente, porque mandou essas folhinhas aí. E aí, e esses inocentes acabou atrapalhando a eleição de um deputado federal da cidade de Anápolis. Então, essa conta é na conta dele, nas costas dele, sem problema nenhum, eu falo isso. Ele é responsável. Amanhã ele não pode ficar chorando porque não tem verba para fazer uma praça, não tem verba para fazer mais uma UBS, porque ele é o responsável por isso. Então, eu acho que ele vai conseguir que esses deputados insiram verbas praticamente quase todos em Anápolis, né? O Sérgio vai ser meio difícil, porque o Sérgio aqui teve 14 mil, mas ele teve cento e tantos mil votos, ou seja, 100 mil votos foi fora. Então ele deve ter alinhado a muitos prefeitos fora, né?
0: É só em Luziânia ele deve ter tido uma votação gigantesca.
1: Exatamente, né? Então ele tem muito compromisso
0: fora. Foi prefeito, né, de Luziânia.
1: Exatamente, então ele tem muito compromisso fora, né? Muitos compromissos fora. Eu não acredito, sim, que ele possa vir e depositar 70% das verbas tudo aqui na cidade de Anápolis, coisa que a gente ia fazer tranquilamente. Anápolis mudaria a cara da cidade com a quantidade de verba e intermediação do Ministério que você poderia trazer para cá. Então é uma candidatura do Márcio, que ele é responsável por eles, né? Hoje, se Anápolis não tem um deputado federal da direita, ele é um dos responsáveis, não porque ele poderia ajudar, só ajudar, mas ele atrapalhar. Se você trouxer duas pessoas, você arrebenta com qualquer candidato aqui de dentro, né? Não foi só uma, não, foi duas, foram duas pessoas que ele trouxe pra cá. E ainda trouxe meio palinha a Silvier ainda, né? De Guirabe, ainda fez um videozinho pra Silvier. Ou seja, se você contar tudo, eram três, né? E eu sozinho. Então, eu sozinho derrubei os três, né? Não somado, claro, mas eu sozinho derrubei os três do Márcio aqui. Aqui dentro, o Márcio não ganhou. Aqui dentro, quem ganhou foi a população, a sociedade anapolina, que queria um deputado federal da nossa cidade. O Márcio queria pessoas de fora, né, da cidade. Eu e essas 20 mil pessoas aí queria aqui dentro.
0: Legal. A hora a gente confere, 1h44, 16, faltando para duas, o nosso almoço.
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0: 15 minutos faltando agora para as duas da tarde. Continuamos aqui em nome da. Lembrando, viu, gente, pamonha que a pamonha pura, antes da propaganda, né? Antes da propaganda. Isso, deixa eu avisar aqui, né? Que segunda-feira, dia de Nossa Senhora Aparecida, feriado. Né? Você é católico, né? Isso, cara católico. Né? Praticante mesmo, Sérgio?
1: Sim, missa todo domingo, barraquinha.
0: Qual igreja que você frequenta?
1: Eu frequento, tô sempre na Capela São José, que é da São Francisco, né? Da Paróquia São Francisco.
0: Paróquia São Francisco. Isso. São José é o quê? Aqui na...
1: Na Anápolis City.
0: Ah, no Anápolis City. Ah, legal. Então, só lembrando que segunda-feira... teve até uma fofoca aí, né? Negócio de querer tirar o título de padroeira do Brasil de Nossa Senhora. Você
1: pois viu? É, a esquerda jogou nas costas aí, querendo, fazendo fake news aí pro Flávio, né? Que é tudo mentira, inclusive a própria igreja desmentiu isso, enfim, né? Mais uma mentira. E eu acredito que teve até uma reação adversa nisso aí, onde o Lula tava lá na frente, eles erraram nessa linha aí, querendo cooptar os católicos, né? Que de repente não tava mais antenado, mas todos estavam antenados e teve um efeito reverso. Eu acredito que esses dois, três pontos aí que caiu foi justamente nessa besteira aí de tentar imputar um fake news, mexendo com, né, com o que é mais precioso aí para a Igreja Católica, principalmente o da padroeira aí do Brasil, imputando uma inverdade. Então, inclusive, a Globo teve que pedir desculpa. Ou seja, foi um
0: tiro no pé.
1: Foi um tiro no pé e uma propaganda positiva pro Flávio.
0: Bom. Tomara que não inventem outra aí, né? Ou inventem, né? Se for pra ser positivo, né?
1: Se for desse jeito, né? Normalmente eles fazem na calada da noite, mas essas caladas da noite, eles não têm muito efeito pra presidente, né? Nesse momento aí, a maioria, ela já tem um pensamento formado aí.
0: Bom, só lembrando que a pamonha pura tá servindo almoço agora, né? 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
3: Vamos de hora então, 1h49, 11 minutos, faltando para 1 da tarde, aqui no nosso almoço é da hora, que segue com o Suender. É, o vereador policial federal Suender Teodoro da Silva com a gente aqui. E claro, a equipe do Suender se manifestando, não só a equipe do Suender, mas diversas pessoas aqui na nossa conexão. Pablo Ferreira, rapaz. Pablo Ferreira, 42. O Pablo só tem 42 anos, Suender? É?
4: Acho que você tá enganando aí, viu? É.
3: Aí tá dizendo aqui, a luta foi árdua. É, gratidão aos 25 mil pessoas que confiaram esses votos ao nosso vereador policial federal Suender. E nossa equipe lutou muito, muito suor e muito trabalho. Falei de suor. Ele falou, esse negócio de suor vai pegar pra você, viu, cara? Tá vendo? Suando aí por Anápolis, é o Suender. É legal, né? É bom a gente ter um continuo. Eu sou um cara seguinte, eu tava até conversando contigo, até contigo não, com o capelão Justino Borges, que estará comigo aqui na terça-feira. Capelão foi o 2, né? Do Amiltinho, rapaz, candidato a deputado estadual, ele e o Amiltinho. E eu pensei no primeiro momento, Suender, que eles iriam transferir esses votos pro capelão, né? Acabou que foi uma jogada interessante a que fez o Amiltão, né? Usou ali a esposa, claro que é a pessoa que iria gerar maior comoção, né? A viúva, né? E anteontem, né? Foi deferida então a candidatura dela por unanimidade no tribunal. Você acompanhou de perto isso aí, Suender?
4: Acompanhei não de perto, né? Acompanhei só por notícias mesmo, e não de bastidores, só as notícias, né? Eu vi que...
3: Você acha que foi justo daí a candidatura mesmo, deixá-la efetivamente como deputada, a Carol?
4: Olha, é justo, né? Se ela é filiada no MDB, é justo. O MDB, ele tem a opção de escolha de...
3: Mas será que esse pessoal inventou isso, Ender? Eles inventaram que ela não era filiada ao MDB?
4: É porque ela não estava no Filia Web, né? Que é o site. Mas, segundo eles têm uma ficha de filiação. E a lei, ela permite fazer com que prove de outras formas. Então, se essa ficha está legal, se tem algum livro, alguma ata, se não tem nada manipulado, tá tudo certo, ela é válido sim. A lei permite, mesmo estando no Filia Web, ela consegue provar sua filiação por outros meios.
3: Domingo, na cobertura aqui que fazemos das eleições, já surgiu esse assunto, né?
4: Então, claro que tem uma questão da comoção, se era ela mesmo, se isso é uma coisa mais pelo poder ou não, tudo isso surgiu. Mas uma coisa assim, é prática e objetiva. Ela é filiada no PL, no MDB? Se ela é filiada no MDB, pode ser ela como qualquer outra. Então a gente não tem que de fora questionar as partes subjetivas, se isso é questão de poder, se não é, se é cadeira, não é, se é filiado do MDB, como qualquer outro é filiado do MDB, é o partido que escolheu, e é aí que siga, e ela que ela tem uma carreira política aí, né, independente, que ela trabalhe pela cidade, que ela trabalhe aí pelo estado, a importância disso que eu vejo, ela hoje é uma deputada estadual, e ela tem que estar ligada a ela mesma, né, a ser deputada estadual, tem um prospecto. O que eu discordo muitas vezes é ela ganhar como deputada federal, mas ter que ser boneco de alguém.
3: Deputada estadual, né?
4: Deputada estadual, mas o que eu discordo é a pessoa ganhar e ser manipulada.
3: Eu tenho certeza que será, ali vai ser o Amiltão, vai ser...
4: Mas aí não é o justo, isso eu discordo. Por quê? Porque você tá lá, é uma das cadeiras representando a população, né? Então você não pode ser manipulado por ninguém, por nada e por ninguém. Então, se ela conseguir essa cadeira, mesmo que seja através desse trágico fatalidade, mas, apesar que tenha a questão da morte da Milton, apesar que tenha os pais envolvidos nisso aí e conseguiu a cadeira para ela, enfim, né? Mas ela hoje é uma pessoa deputada, é ela, não é mais ninguém. Então é ela que representa, é ela que é o nome dela. Então eu espero que a partir dela, ela faça um bom mandato para a sociedade, que entregue isso à sociedade, se ela não estivesse preparada para isso, que não entrasse, e que ela seja uma deputada estadual, autônoma, independente, e que trabalhe para o que é justo.
3: Agora, no primeiro momento, aqui na cobertura que fizemos no domingo passado, né, surgiu já esse assunto aí de que iriam caçar a candidatura dela, que não valia, que não estava afiliada e tudo mais. Eu comentei mesmo que achava muito improvável o amigo Milton, com toda a experiência que ele tem, cometer uma gafe dessa. Ah, mas nunca. Com certeza, para ele ter tomado uma gafe dessa, ele tem garantias jurídicas. Consultou o jurídico do MDB, ele mesmo é advogado, a filha, né? A Andréia também é advogada. Eles não iam dar um tiro no pé assim, né, o Suenda, né?
4: É que eu falei, a legislação, ela libera a comprovação de outras formas, né? De livro de ata, filiação em ficha, tudo isso aí. A única coisa que não pode acontecer é manipulação, né? Manipular ficha, manipulação ata e tal. Não acontecendo isso, não tendo nada disso, que eu não vejo que o caso aí, no caso dela, eu acredito que tanto filiada, ela tá dentro da legalidade, tanto certinho, acho que tanto o TRE, não sei se subiu pro TSE, se o pessoal deve
3: ter subido. Acho que se resolveu por aqui mesmo.
4: Então, finalizou, deve ter finalizado e vida que segue.
3: Não, foi unânime, a decisão unânime.
4: Não, pois é, porque muitas vezes ainda só...
3: Recurso.
4: Porque se os outros candidatos, né, que estão envolvidos aí recorrer, você pode ir pro TSE.
3: Mas se tiver, é pertinência, né?

0: ainda só
1: recurso.
0: Porque se os outros candidatos, né, que estão envolvidos aí recorrer, você pode ir pro TSE.
1: Mas se tiver pertinência, né?
0: Tiver pertinência, então. Mas assim, independente disso, ela hoje é deputada eleita, e é o que eu falei, eu espero que ela faça um bom trabalho para a cidade, um bom trabalho aí para a população que depositou o voto nela, pensando no Hamilton, mas depois, e ela é a deputada. Então, que ela faça um bom trabalho, independente, que não seja manipulado. Porque aí sim, a manipulação aí é horrível. Tem outra pessoa por trás. Porque você vota naquela pessoa, né? Você tendo outra pessoa por trás fazendo a manipulação, aí não, isso aí é ruim. É ruim para a democracia, é ruim pro candidato, para as pessoas que elegeram. Aí sai fora do contexto político.
1: Legal. Agora a gente confere aqui no nosso almoço, 1:54, 6 minutos, portanto, faltando para 1 da tarde. Faltando pouco para a gente se despedir aqui do Suenda. Suenda, me pegando até mesmo aqui no texto que produzi para você. E até eu chamei de Furacão Suender, né? Claro que guardadas as devidas proporções, porque quando se fala nesses fenômenos climáticos, né? Você já notou uma coisa, Suenda? Tudo tem nome de mulher. É Furacão Katrina, é não sei o que lá, mas eu já até busquei há muito tempo, esqueci a explicação. Mas eu joguei essa daí porque eu nunca vi um furacão com o nome de homem, né? Aí usei o seu nome aqui, o Furacão Suender, para dizer, né? Guardadas as devidas proporções, que dizem que vivendo um super El Niño. Você consegue vislumbrar isso nesse momento?

0: Nossa, cara, é brincadeira. Aí chegando em Anápolis, a coisa, o que tava marcando 39, tava 33. Meu Deus, não pode um negócio
1: desse. Saindo de Goiânia pra cá, pode estar o calor que for, você acha que tá numa condicionada.
0: É brincadeira, né, rapaz? Agora, eu não consigo, viu, Sandra? Eu, pra mim, todo ano nessa época é desse jeito. Eu não vejo aí que estamos vivendo essa fase de super El Niño, não, viu?
1: É, não, mas o calor aumentou, tá mais quente, dá pra perceber.
0: Não, mas é a fase do ano, né, senhor?
1: É a fase do ano, mas eu acredito que anos passados, mas foi bem passados, né, porque uns 3-4 anos tá tudo a mesma temperatura.
0: Você acha que realmente isso não é uma jogada política da esquerda, não? Essa coisa eles não estão nem mais chamando de aquecimento global, né? Estão chamando agora de mudanças climáticas mundiais.
1: Ah, mudou tudo, né? O nome mudou. Não, mas pode ser, mas que tem que aquece, que tá um calor aí. Eu acredito que esteja também.
0: Eu morei 2 anos, rapaz, em Araguaína, no Tocantins. Jesus amado.
1: Quente também.
0: Não, aquilo não tem condições, né, senhor? Você é nascido em Catalão, não é isso?
1: É, nasci em Catalão, mas sim, me criei em Pameri, né?
0: Em Pameri, né?
1: É, só nasci.
0: Mas é na mesma região. É uma região um pouco mais fresca, né? Mas eu acho que aqui em Goiás a região mais fresca talvez seja aqui a nossa Anápolis.
1: Anápolis,
0: né?
1: Anápolis, com certeza. Ipameri, ela é mais fresca do que Goiânia, certamente. Mas aqui ainda é mais fresca que Ipameri ainda.
0: Legal. Bom, então é isso, né? Dizendo aí desse furacão que foi. Eu me surpreendi, isso, velho. Eu me surpreendi mesmo. 25.137 horas. E você acertou mesmo nesse prognóstico aí, dizendo que se tivesse tido um empurrãozinho do nosso executivo municipal, era quase certo que teríamos aí um deputado federal por Anápolis, né?
1: Exatamente, não, com certeza. Eu sabia da nossa capilaridade, da nossa capacidade, das pessoas conversando comigo, com a gente, pedindo essa candidatura, a Anápolis sentindo falta dessa candidatura. E a importância dessa candidatura, né? E que a Anápolis tinha essa importância, gostaria de ter essa importância. E o trabalho que a gente fez, né? E aí eu quero parabenizar, né, toda a equipe que trabalhou comigo, você tem toda a razão. O furacão que aconteceu, mas foi um furacão de toda a equipe, né? Nós estávamos em todos os lugares, a gente saía de manhã, à tarde, à noite, então a gente estava em todos os momentos, fazia o trabalho sim, em várias localidades, sem preguiça, sem medo, sem calor, na chuva, pode qualquer momento, tivesse caindo granizo também, a gente estava lá e conseguimos essa expressividade de voto. Isso mostrou que a Anápolis tem condição de ter um deputado federal, né? A Anápolis tem essa condição. O que não pode acontecer é que as peças políticas joguem contra. Hoje o prefeito, ele jogou contra essa minha candidatura, e eu falo jogar contra, não é que ele falou contra, mas quando você traz duas pessoas aqui pra dentro e faz carreata e faz comício e faz andar no centro e tal, você tá jogando contra aquela campanha, você tá tirando voto daquele candidato que tá aí dentro. Então ele tirou os votos que a gente poderia completar pra ganhar. Hoje a Anápolis estaria hoje abastecido com o deputado federal alinhado a Flávio Bolsonaro da direita, e nós temos hoje que pedir pinico aí pra outros candidatos. Então, pra outros que hoje serão deputado federal. Então, o que foi bom nisso aí é que provei, né, juntamente com a sociedade anapolina, que nós não precisaríamos do cabo eleitoral para ter expressividade de voto, né? Agora, ele não precisava ajudar, mas não precisava atrapalhar, né? Mas ele atrapalhou muito essa eleição, e não conseguimos, por causa dele ter trazido, além desses dois, ainda gravou vídeo ainda com a terceira, com a Silvia, só não foi comigo, né? Só não foi pra nada. Talvez é recalque, talvez é medo, né, de entrar para deputado federal e querer talvez ser candidato a prefeito, alguma coisa nesse sentido, que não era a minha linha, a minha visão até então. Ganhando para deputado federal era sim uma condução de um mandato de 4 anos, intermediário junto aos ministérios.
0: De repente, né? Arrumou um concorrente à prefeitura, né?
1: Agora a gente vai estamos conversando dentro do partido, vamos conversar dentro do partido aí, que a primeira momento de 2024 eu tinha esse alinhamento que poderia ser o prefeito, por que não? Agora também, né? Isso vai caber, o partido lá dentro, conversar. Claro que hoje ele tem a força, né? De ser o prefeito e tal, mas nunca, tem 2 anos pela frente, né? 2 anos pra gente trabalhar trabalhar, mostrar que somos capazes também de assumir, quem sabe, essa posição, né? Chegar lá no final, mostrar que posso ser melhor, né, do que ele, e dentro do PL, sempre respeitando a posição do PL, o que o PL decidiu

0: ser decidido, mas quem sabe eu possa mostrar lá no final, né, que eu tenho mais viabilidade. Então é uma possibilidade. E como deputado federal, se ele tinha esse medo, porque ele não me apoiou em nada, ele não precisava ter esse medo, porque quando eu candidatei deputado federal, eu deixei bem claro que era deputado federal, não era prefeito. Então eu ia ficar os 4 anos como deputado federal ajudando a cidade.
1: Como diz o ditado, não deu assistência, abriu concorrência.
0: Ah, exatamente. Eu ia ajudar muito a cidade e ajudar o nome dele, né? É ele que ele ia ser beneficiado, né? Com meu mandato, que praticamente todas as verbas iam vir para essa região, né? A gente ia abastecer.
1: Sua sina, sabe qual que é, Suender? É ser adversário do prefeito.
0: eu acho que me escolhe para isso, não é possível, né?
1: A sua sina é essa, com certeza. Bom, vamos de hora. Aliás, passando de hora da gente ir embora. 2:02 no dia que recebi por aqui, né?
0: Um beijo pra Supernick, deixa eu esquecer.
1: Não, você ainda vai falar mais. Ele, claro, com todo o seu carisma, sua irreverência presente aqui e, claro, né, robustecendo a nossa conexão. Sim, é um prazer receber sempre o vereador policial federal Suender. Exalta essa cidade quitanda. Fica à vontade, beija aí a primeira dama então.
0: Não, vou te mandar um beijo para ela porque é um dia especial, né? Não é o dia em si, mas foi ontem, dia 7, foi um dia muito especial para nós, foi quando a gente nos conheceu. Primeiro dia de academia de polícia há 30 anos atrás, eu e ela estávamos nos conhecendo, né? No começo da academia, o primeiro dia de aula de academia e a gente estava nos conhecendo. Então, dia 7 foi.
1: Bateu a química?
0: Bateu a química, né? É. Foi o primeiro dia. Então não teve pra onde correr e tá até hoje. Formamos essa família linda. Um beijo especial pra ela aí. Há 30 anos que a gente conheceu e estávamos juntos, nos conhecendo e.
1: Tinha muito cabelo na época,
0: hein? Tinha muito cabelo.
1: Eu gosto de entrevistar o Suendo, que eu me sinto cabeludo.
0: Né? Tá
1: e o Wesley Silva, que eu me sinto magrinho, né?
0: Tá certo. Então é isso. Então um beijo pra ela e um abraço pra todos.
1: Antes, porém, deixa eu dizer. Nossa Senhora Desaparecida. Tem gente querendo tirar dela o título de padroeira do Brasil. Fato que o capelão Justino Borges aparecerá para falar e no dia posterior ao feriado da Santa e das Crianças, pois para mim isso não é brincadeira de criança. Por isso que sem brincadeira, trarei aqui essa pauta em 13 de outubro, terça, dentro do seríssimo nosso almoço é da hora, porque no feriado não compensou comer fora, hein? Porque a pamonha pura é fechada nos feriados e domingos, no mais é o restaurante que nunca fecha pro almoço. Fechou? Pessoal, um restaurante que fecha pro almoço.
0: Você tá vendo? Que coisa, hein?
1: Você disse que na Bahia, assim, o pessoal é tão preguiçoso que os restaurantes fecham pro almoço. Mentira, né, cara? Morei 2 anos em Salvador e almocei em muitos restaurantes.
0: Nós temos que salvar a Bahia, né? Nós vamos salvar o país aí, a Bahia tem que ser salva.
1: Salvar a Bahia, mas o quê? A ver com
0: o novo. Com o PT, ué. O PT manda na Bahia.
1: Ah, Salvador.
0: O PT manda na Bahia.
1: Wagner.
0: Não, nós temos que ajudar a Bahia. Nós vamos salvar a Bahia lá. A Bahia faz parte do Brasil, linda Bahia aí. Não deveria ser dominada aí pelas facções aí, pelo PT.
1: Vamos em frente. Prazer revê-lo então, grande Suenda, um prazer a Napolino, antes de qualquer coisa, tê-lo aqui no programa. Obrigado novamente pela participação, Suenda.
0: Eu que agradeço, um abraço especial aí pra você, né? O mestre do jogo das palavras aí, pra todos aí, o Pablo que não veio aqui, mas tava assistindo, pra toda a minha equipe que labutou comigo, que trabalhou, né? Pra todos, um abraço e um beijo especial aí no coração de cada um dos 25.137 votos, né? Nos mais de 25 mil votos que eu tive, tanto em Anápolis, em toda a região, e toda a cidade no estado de Goiás, né? Que acreditou. Vocês é especial.
1: Pediu muito voto, assim, pessoalmente?
0: Pedi muito voto. Eu pedia pessoalmente, né? Essa é a diferença. Eu tava junto. Eu escutava as demandas da sociedade, né? Então, e aí eu falo tranquilamente, eu não precisei do cabo eleitoral do Márcio para ter essa quantidade de voto. Não conseguimos ganhar. Mas eu tive luz própria para ter essa quantidade de voto. E cada pontinho de luz dessa é um voto dessas pessoas que votaram. Então, que Deus possa abençoar cada um de vocês aí.
1: E agradeço a São Pidão também, né? Porque você pediu muito.
0: Pedi,
1: né?
0: Muito.
1: Vambora, Suenda.
0: Um abraço, obrigado.
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0: 9h13.
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1: É a Rádio 9 FM, 2 horas e 20 minutos agora, sexta-feira. Sextou, hein? É dia 9 de outubro de 2026, hein? É a Rádio 9 FM, direção geral Carlos Antônio Nogueira Butina, departamento comercial José Ribeiro, patrãozinho João Pedro Nogueira e o Ornei Carvalho, homem do cartãozinho Black. É, PH, hoje é dia 9, se comemora o quê, hein, PH? Se comemora o quê? Nesse dia 9, dia mundial dos Correios, dia do açougueiro e profissional do setor e dia do atletismo. É o PH. Ótima tarde para você com muita moda boa. Juntos até às 17 horas, às 18. Hoje não tem a Eliane Rodrigues, não tem a Júlia Santana, hein? Hoje a programação é religiosa das 18 às 19. A pastora Mira Bicudo, seu esposo e o seu filho cantor, hein? Que traz um violão, canta música bonita para Jesus e para você. Aqui na Rádio Nova FM, 2:21, previsão do tempo. Anápolis segue quente, rapaz. Olha só, 34 graus, chuva 0%, umidade do ar 21%, vento 10 km por hora. Sexta-feira, predominantemente ensolarado, PH. Com muita moda boa pra você, hein, que está curtindo aqui a programação da Rádio 9 FM. É, PH, vai curtir agora nos bares da cidade. É, Rick Renner. 2:22 agora, hein?

os bares da cidade, hein? Rick Renner, 2h25 agora, é o PH. Muita moda boa pra você nessa sexta-feira. 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Largado as traças. É, largado as traças, Zé Neto e Cristiano.

0: Zé Neto e Cristiano, largado as traças, 2:29 agora, é o PH, tarde animada com vocês, hein?
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o PH, hein? Ótima tarde pra você! 2:33 agora! É a Rádio 9 FM te fazendo companhia, é o PH, hein? 37721702 é o diretão aqui dos estúdios. WhatsApp é o 62960005177. Abraçando essa turma boa, sempre curtindo a programação. Abraçando aqui o Mauro César Lopes, sempre conectado com a Rádio 9 FM. O Luiz Santos também. Abraçando aí minha amiga dona de casa, sempre conectada aqui com a Rádio 9 FM. Já fez o cafezinho rancheiro, hein? Eita, cafezinho bom. É o cafezinho rancheiro. Abraçando a Lucia Oliveira também, hein? Ah, turma boa, a Ana Paula Queiroz Pontes, sempre conectado com a Rádio Nova FM, a Adriana Santos,

Sérgio Maria Gomes. Ei, rapaz, aqui tá meio complicado aqui, né, PH? Maria Gomes. E quem mais aí, hein? Quem mais? Daqui a pouquinho, muita gente conectada aqui com a Rádio 9FM pelo Instagram. Ótima tarde pra você, Radiosnet, valeu pelo carinho do radinho ligado, abraçando o pessoal aí, né? Pelo aplicativo aqui na 9FM, pelo Instagram Rádio 9FM, Rádio São Vicente na Igrejinha, Rádio Cerrado Alessandro Bartras, hein? Rádio São Vicente na Igrejinha, tá lá o Elmatito Gomes, El Pequetito. PH, ótima tarde pra você, valeu aí pelo carinho do radinho ligado, hein? Pelo carinho da audiência, com muita moda boa, vamos juntos, hein? Vamos juntos com muita moda boa e você vai curtir agora.

Cátia, com muita moda boa, vamos juntos, hein? Vamos juntos com muita moda boa e você vai curtir agora Bruno e Marrone, Choram as Rosas.

PH, Bruno e Marrone, Choram as Rosas, 2:38 agora, PH. 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Leonardo, hein? Leonardo, fiz tudo errado.

0: Leonardo, fiz tudo errado. 2:42 agora, PH. Com muita moda boa. É, e o PH volta já, segura aí.
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mal te fizeu, hein? Léo Magalhães, 2:49 agora, PH, com muita moda boa no seu rádio. É, vamos trazer, o Leonardo? 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Não, Leonardo agora não, PH, daqui a pouco tem Leonardo, porque agora tem Gian Giovanni. Olha, amor, confira a hora aí, ó, 2:49 agora, é o PH.

chamou, hein? Música bonita, Jean Giovanni, 2:53 agora, é o PH abraçando você, ótima tarde, sextou, hein? Agora sim, Leonardo e Eduardo Costa, essa aqui, ó, Boate Azul.

Eduardo Costa, Boate Azul, 2:56 agora, PH, com muita moda boa. 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É, isso é moda boa, você vai curtir agora, hein? Na linha do tempo, Victor e Léo.

0: PH, você curtiu, hein? Na linha do tempo, Victor e Léo, em Anápolis, pontualmente, 3 horas agora.
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BH. Quem não tem colírios, usa óculos escuro, hein? Olá. 3:03 agora e a Rádio Nova FM e o BH com muita moda boa pra você. Você vai curtir agora, hein? Essa aqui é o Gustavo Lima. Fala mal de mim.

É o PH, é o Imperador, hein? Gustavo Lima, fala mal de mim. 3:06 agora, é a Rádio Nova FM e o PH. Muita moda boa pra você. 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Chegou a vez dele, né? O Gustavo Mioto. Com ou sem mim, hein?

0: música apaixonada, hein? Com ou sem mim, você curtiu Gustavo Mioto. 3:10 agora é a Rádio Nova FM te fazendo companhia. 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Com muita moda boa pra você, hein? Sextou. Aí eu bebo, hein? É Miami Maraíza.
1: É sexta-feira.

0: Simone Maraíza, hein? Deu sexta-feira de novo, aí eu bebo, PH. É a Rádio 9 PM, 3 horas e 13 minutos agora.
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0: abraçando ele, hein? Linkou aqui no Instagram, Rádio 9 FM. É o doutor Ricardo, né? Doutor... Não, Ricardo não, PH. Doutor Tiago. É o doutor Tiago Pai, vem. Linkou aqui no Instagram, Rádio 9 FM. É, valeu aí, hein, doutor Tiago. Valeu mesmo. Tamo juntos com muita moda boa nessa sexta-feira. Sextou, sextou, sextou. É o PH abraçando você. Onde é que você esteja, com quem você estiver. Valeu pelo carinho do radinho ligado. Pelo carinho da audiência. Vamos trazer moda boa, PH. Música que o meu povo gosta. É, você vai curtir então, Jorge Mateus. É o tijolão, hein? Lembra aí do tijolão?
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0: É, 3 horas e 17 agora.

0: É, Jorge Matheus, hein? Tijolão! 3:20 agora. É o PH. Ótima tarde pra você, hein? Sextou. E com muita moda boa, vamos juntos! Ó, o coladinho aí, ó. Essa é boa, não é? É, nessa sexta-feira então, hein?
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0: É o Zé Vaqueiro! É, o PH tá coladinho em você através das

Coladinho, 3 horas e 24 agora, PH, com muita moda boa. Ó o modão aí, ó. É popurrí de modão agora pra você. É a saudosa Marília Mendonça. É Maiara e Maraíza.

0: um papo rei de modão, hein? Saudosa Marília Mendonça, Maiara e Maraíza, 3:30 agora, PH, 3:30 como queiram.
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0: chamou, tô aqui, hein, mulher, na Rádio 9 FM com vocês. Bora. Fala aí, Natanzinho.
1: É com você, Midas.
0: É, me apaixonei nessa morena, hein. É o Natanzinho Lima.

Natanzinho Lima, hein? Me apaixonei nessa morena. 3 horas e 36 minutos agora é a Rádio Nova FM, é o PH abraçando você. Ótima tarde. 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É, PH, tarde com muita moda boa. Você curtiu aqui, hein? Você curtiu e vai curtir ainda muito mais, porque agora tem aqui, ó, Michel Teló, hein? Michel Teló. É, e aí, hein? É problema meu. Bebi pra caralho.

Michel Teló, hein? É problema meu. Bebo pra caralho, hein? Você curtiu aqui com Michel Teló. 3:40 agora, PH. Nova FM. É, com muita moda boa pra você. Voa, beija-flor. É Jorge Mateus.

0: Instagram é Jorge Matheus, hein? Boa, beija-flor! 3 horas e 44 agora. É a Rádio 9 FM 87,9, hein? A minha, sua, a nossa rádio. Nova FM. É, e o PH volta já. Segura aí que é rapidinho.
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0: É, 3 horas e 44, hein?

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PH, César Menotti e Fabiano, você curtiu o leilão, hein? 3:50 agora, PH. 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Os 10 mandamentos do amor para conquistar uma mulher, hein? Quem vai dar o recado é o Eduardo Costa.

0: Eduardo Costa, hein? Os 10 mandamentos do amor para conquistar uma mulher, hein? 3 horas e 54 agora, PH. Com muita moda boa, sextou. Essa aí, quem gosta é o seu Vanidão, né? Gente boa, vizinho aqui da Rádio Nova FM, na Santa Maria de Nazaré, mais de 50 anos. Enquanto ele curte a programação, a dona Lúcia tá assistindo novela, hein? É Jesus!
1: Vai se entregar pra mim.
0: É, Paulinha Fernandes, hein?
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0: Pássaro de fogo, seu Vanidão.

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dele, sexta-feira. Tamo juntos com muita moda boa. 4:01 agora. 4:01, PH, hein? Vamos abraçar, vamos abraçar. Abraçando o seu Otávio da Melancia aqui no próximo viaduto Nelson Mandela, tá lá com o caminhãozinho dele, o quiosque dele, é o 20 de todos os dias aqui da Rádio 9 FM, né, seu Otávio? Gente boa, gente nossa, abraçando também lá na rodoviária, tá lá o Sandoval na Relojaria Planeta, que é o 20 também aqui da Rádio 9 FM, os taxistas aí da rodoviária sempre curtindo a programação, é o PH abraçando vocês, ótima tarde, ótima sexta-feira, bom trabalho aí, viu, Pinguinha? Bom trabalho aí, Miguel Dário. É, essa turma boa aí na rodoviária aqui de Anápolis, curtindo a programação. Valeu mesmo, hein? Valeu mesmo. É o PH abraçando vocês. Ótima tarde. Abraçando o grande Wilson na Grande Jaiara. Ô, Wilson, como é que você tá, uai? O Wilson que tem aquele triciclo motor de Astra. Coisa mais linda, hein? Coisa mais linda. Abraçando o Ivan Bicudo lá no São Lourenço. Abraçando o Mauro César Lopes, também sempre conectado aqui com a Rádio 9 FM. Ao Paulo de Paula, rapaz, na Irlanda. É o Paulo de Paula. É, quando ele não participa da programação ao vivo aqui, ele diz que vai lá no YouTube, lá, né? No programa que fica arquivado no YouTube, e acompanha lá a programação. É, se ele perdeu a programação, ele vai lá, ó, no YouTube e na Lupinha, porque fica lá arquivada a programação de jornalismo e a programação esportiva, Paulo de Paula, gente boa, na Irlanda, é, nos Estados Unidos, tá o Luiz Mendes, né? Luiz Mendes, gente boa também, sempre curte a programação, é, onde é que você esteja, com quem você estiver, através aqui das nossas redes sociais, através dos aplicativos aqui da 9 FM, tanto no YouTube, como no Instagram, Rádios Net, é, o aplicativo aqui da 9 FM, Rádio São Vicente na Igrejinha, Rádio Cerrado Alessandro Bartras, muita opção para você curtir a programação aqui da Rádio

9 FM de Anápolis, Goiás, para o Brasil e o mundo, para o Brasil e o mundo, né? Abraçando o Fernando Rangel, sempre conectado também. Alô, Michele, hein? Michele Pedatella, sempre curtindo a programação também. Ótima tarde pra você, Jaime Correia, é o PH, hein? É o PH com muita moda boa. E lembrando vocês que amanhã é sabadão, né? Amanhã é sabadão e às 7 da manhã, tem aqui, não, 7:10 agora, né, PH? Porque agora começou propaganda eleitoral, onde você vai ouvir aí, né, as propostas de seu candidato, tanto Lula como Flávio Bolsonaro aí, né? Isso mesmo, é 10 minutinhos só, viu? 10 minutinhos só. E aí começa então o Amanhecer Sertanejo com meu amigo Zé da Onça. Zé da Onça, será que o Ranada vai participar amanhã? Será? Será que o Ranada tá pro lago? Muita gente emendando esse feriadão aí, hein? Emendando esse final de semana, feriadão dia 12, dia das crianças, e vão emendar aí, né? Vão passear. Coisa boa, né? Coisa boa, mas a Rádio Nova FM vai com você, aonde é que você esteja, né? Onde é que você esteja, você sintoniza a Rádio Nova FM, ou linka, ou conecta, né? Aqui com a Rádio Nova FM, meu povão apaixonado. Mas vamos trazer moda boa, PH, vamos trazer música que o meu povo gosta, porque 4:05 agora, 4:05. Noite sem sonhos. O PH sonha todo dia, hein? Essa aí é noite sem sonho. Tô sonhando até acordado, hein? Zezé de Camargo e Luciano.

GH, música apaixonada, hein? 4 horas e 9 minutos. É meu amigo José Osmar Jesus, né? É meu amigo Zé da Onça. Acabei de anunciar aqui, viu? É, acabei de anunciar que amanhã, 7 horas da manhã, tem Amanhecer Sertanejo, hein? É o meu amigo Zé da Onça, é o José Osmar de Jesus. Será que o Ranada vai vir, Zé? Será que o Ranada vai comparecer? Ou o Ranada tá pro lago, hein? Ei, Renata, tá aproveitando esse feriadão aí, né? Feriadão tá emendando, né? Tá emendando. Ou ele vai vir aqui amanhã, né? Mas eu sou Zé do Pregão JC, com certeza. E o Diego Couto. Quem é o cantor, hein? Quem é o cantor? É o Diego Couto. Amanhã das 7h10, né? Das 7h10, porque tem horário eleitoral gratuito aqui. É pra você, hein? É, tanto o Lula e o Flávio Bolsonaro, hein? Flávio Bolsonaro, a presidência do Brasil aqui. Você vai ouvir então o programa eleitoral das 7h até as 7h10. Abraçando o Walter Mendonça também, tá linkado no Instagram. Curtiu música bonita, música apaixonada. Zezé de Camargo e Luciano. Noite sem sonhos. 4 horas e 10 minutos agora, PH. Com muita moda boa. 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Simone Mendes. Quem você pensa que é, hein?

0: você curtiu aí, Simone Mendes, hein? Quem você pensa que é? 4:13 agora, PH. E o Instagram caiu de novo, né? Caiu de novo, mas o PH conecta aqui de novo pra você, que é o melhor ouvinte do mundo. 4:13 agora e o PH volta já, hein?
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na Rádio Nova FM com vocês nessa sexta-feira com muita moda boa. Aí você vai curtir agora Luan Santana, hein? Luan Santana, amar não é pecado, meu povão apaixonado.

0: Braga, Lua Santana, hein? Amar não é pecado. 4 horas e 19 minutos agora, PH, com muita moda boa.
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0: É, isso é moda boa, você vai curtir agora, Nayara Azevedo, Israel e Rodolfo.

até H você curtiu Nayara Azevedo, Israel e Rodolfo. Alguém me namorar, hein? 4:22 agora. É o PH, é a Rádio Nova FM te fazendo companhia com muita moda boa nessa sexta-feira. 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É, sextou. A Mari Fernandes aí, ó. É página de ex, hein?

0: grandes, hein? É página de ex. Ei, vida. É, pareceu o grilo, né? A vozinha assim, ela falou, vida. É, meu povo apaixonado, 4 horas e 25 minutos, agora, PH. 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Sextou com S de saudade.
1: Luiz e Maurílio, explica pra nós essa.
0: Zé Neto e Cristiano.
2: Vai contar uma história real aqui.
0: Luiz e Maurílio.

0: Messi de saudade. Luiz aí, Maurílio, Zé Neto e Cristiano. Agora 4 horas e 28 PH, com muita moda boa.
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0: Rádio 9 FM te fazendo companhia, hein? Te fazendo companhia com muita moda boa. É, Anápolis segue 33 graus, hein? 33 graus. E a chuva? 0%. Umidade do ar 25%. Vento 8 km por hora. Sexta-feira. 4 horas e 31 agora. Abraçando. Abraçando essa turma boa. Abraçando a Luci Oliveira. Alô, meu povão apaixonado, hein? É o PH abraçando o pessoal na construção civil aí, hein? Estão trabalhando, o radinho tá lá, ó, o radinho tá ligado, tá conectado aqui com a Rádio 9 FM, os internautas através de Rádios Net, é por esse mundão de meu Deus do céu, né? Pelo aplicativo aqui na 9 FM, pelo Instagram, é isso aí, hein? Você não fica sem opção pra ouvir aqui a Rádio 9 FM, porque lado a lado com você! É o PH, hein? É o PH! Abraçando aqui, gente boa, gente nossa. Ê, meu povão apaixonado, hein? Alô, Ivan Bicudo lá no São Lourenço, hein? Falou, PH, tô sempre curtindo a programação, hein? É o Ivan Bicudo, o Toim Pipoca em Abadiânia. Em Abadiânia, tá lá o Toim Pipoca. Abraçando o Ailton Elias e a sua esposa, dona Cleusa, em Guapó, hein? É, em Guapó também, sempre conectado aqui com a Rádio 9 FM. Abraçando o Diogo Santos. Ótima tarde, Diogo. Alô, Matheus Felipe, hein? Beleza pura, hein? É o PH com muita moda boa pra você. Música que o meu povo gosta, música que o meu povo quer. Muita gente tá doidinho pra encerrar o expediente, hein? É, vai emendar o feriadão, vai tomar uma geladinha. Ê, meu povão apaixonado, hein? Depois de um dia de trabalho, hein? Que coisa boa, que coisa boa. E amanhã, sabadão, sabadão, tem Amanhecer Sertanejo às 7 aqui na Rádio 9 FM. 7:10, PH, é 7:10, viu? Às 7:10, devido o horário eleitoral gratuito aí, né? Horário eleitoral gratuito, o Amanhecer Sertanejo vai começar às 7:10, meu povão apaixonado. É o meu amigo Zé da Onça, hein? Abraçando a comadre Rosana, boa tarde, tarde comadre Rosana, hein? PH sempre passeando lá no radinho do carro do meu amigo Zé da Onça, hein? Vamos trazer moda boa então, PH, sapeca uma moda boa aí pra esse povo apaixonado e você vai curtir aqui na Rádio 9 FM, música de Matheus e Cauã. É o nosso santo bateu, hein? Que coisa boa!
1: É o Silveira no piano!

0: É, pega, você curtiu, hein, Matheus e Cauã, o nosso santo bateu. 4 horas e 36 minutos agora, é o PH. 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Com muita moda boa pra você, hein, Jorge Henrique, Rodrigo. E ela, saudosa Marília Mendonça. Ei, vai lá em casa hoje.
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cá, você curtiu, hein? Jorge Henrique, Rodrigo e a saudosa Marília Mendonça. Vai lá em casa hoje, hein? 4 horas e 39 minutos agora é o PH. Ótima tarde pra você, sextou, hein? É, Zé Neto e Cristiano. Essa aí, ó, é a cadeira cativa.

0: bem, você curtiu Zé Neto e Cristiano, cadeira cativa, PH, 4 horas e 42 minutos agora, e mais uma vez caiu aqui o Instagram, né? Caiu o Instagram, mas o PH vai conectar de novo aqui, para que você possa conectar e entrar e curtir a programação Moda Boa para você, hein? Moda Boa, é aqui na Rádio 9 PM, em cada horário um amigo te fazendo companhia, hein? 4 horas e 42 minutos agora. Você vai curtir essa moda aqui, hein? Essa música aqui que o Renner fez aí pro Rick, né? Pro Rick, como vai ser agora? E você vai curtir na voz de Renner.
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abraçando a Eunice Rocha, saudades eternas aí, né? Saudades eternas, essa música que o Renner fez aí pro Rick, como vai ser agora, hein? É, homenagem ao Rick, meu povo apaixonado, hein? É o PH, com muita moda boa pra você, e você vai curtir então agora com eles, né? É, Rick Renner, ela é demais, hein? 4h46 agora, ótima tarde pra você. Sextou, sextou.

0: Caraca, você curtiu aí, hein? Rick Renner, ela é demais. 4 horas e 49 minutos agora. E o PH, que volta já, hein? Segura aí.
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entrega, Rio Negro e Solimões, ou de casa ou de fora, a gente se entrega. É Valdir Batista, amanhã tem, né? Tá falando aqui, meu amigo Valdir Batista, amanhã tem Amanhecer Sertanejo com o nosso amigo Zé da Onça, isso mesmo, das 7h10, né? Porque tem propaganda eleitoral gratuita, das 7h10, aqui na Rádio 9 FM. Será que o Ranada vai vir, Valdir? O Ranada? Ou tá lá pro lago, hein? Ê, Ranada, mas o seu Zé do Pregão JZ e o Diego Couto vão vir aqui, hein? Cantar modão aqui. Quem é o cantor? É o Diego Couto! Nova FM. É, pegar. E essa aqui toca também, ó, no Amanhecer Sertanejo. Quem gosta é o Bené Silva. Amor da minha vida!

Colo. Ei, você curtiu Meu Cavalo Sabe? Guilherme Silva e Nando Moreno, BH. E com essa linda canção, chegamos ao final de mais um programa de hoje. É hoje que é sexta-feira. Sextou, hein? É, PH. Ô, Valdir Batista, Valdir disse que o Ranada não capaz que ele não vai aparecer aqui no Amanhecer Sertanejo amanhã, no sabadão não, que tá chupando. Como tá chupando, gente? É, jabuticaba, viu? É jabuticaba. O Ranada, gente boa, o japonês do Paraguai, o raposão, hein? É, mas e com certeza, meu amigo Zé da Onça vai estar aqui amanhã, hein? Vai estar amanhã cedinho, 7:10 começa o programa, 7:10, devido à propaganda eleitoral gratuita. É, vamos embora então, PH, vamos embora, hoje é sexta-feira, ó, presta atenção, hein, feriadão tá aí, vai devagar, não, se for dirigir, não beba, se beber, não dirija, pra que você não seja notícia na terça-feira, cedinho aqui com o Cândido Filho, no Rádio Debate, hein, é, feriadão prolongado aí, devido ao Dia das Crianças, no dia 12, hein, dia 12 é Dia das Crianças, meu povo apaixonado. Para você que é uma eterna criança, parabéns aí, né? Parabéns para você! Parabéns, hein? Mas vamos agradecer a Deus, né? Ô, meu Deus, muito obrigado por estar aqui na Rádio Nova FM, comunicando com tanta gente importante que é você, né? É você que está do outro lado com o seu radinho ligado, hein? Os internautas através de Rádios Net, pelo aplicativo aqui na Nova FM, pelo Instagram, hein? Rádio Nova FM, de Anápolis, Goiás para o Brasil e mundo. Rádio São Vicente na Igrejinha, tá lá em Matito Gomes, El Pequetito. Pensa num homem bonito, viu, Waldir? Pensa num homem lindão, um homem que tem um DNA privilegiado. Tá sobrando beleza pra todo lado lá, o nosso Hermatito Gomes, El Pequetito. E Rádio São Vicente, lá na Igrejinha, né? E Rádio Cerrado, Alessandro Bartras. Agradecendo ao Carlos Nogueira Butina, direção geral, departamento comercial Eusébio Ribeiro, nosso patrãozinho João Pedro Nogueira e o Ornei Carvalho, né? O Ornei Carvalho é o homem do cartãozinho Black, viu? Do cartãozinho ilimitado, hein? Ó, daqui a pouquinho às 18 horas, programação aqui é religiosa, isso mesmo, é religiosa, onde a pastora Mira Bicudo, o seu esposo e o seu filho, viu? O seu filho cantor, ele traz o violão aqui e canta música bonita pra Jesus, pra você que é o melhor ouvinte do mundo, pra você, ó, é, refletir aí, você refletir com as lindas canções que ele vai tocar e cantar aqui ao vivo nos estúdios da Rádio Nova FM, meu povão apaixonado, hein? E o PH então tá indo nessa, desejando a todos uma ótima sexta-feira e que Deus nos proteja e nos livre de todo mal. E você vai refletir nessa música aí, né, Valdir? Essa música aí com Renan e Raí, que é o Encontros Imperfeitos, hein? Lembrando que nós não somos imortais. Essa letra da música aí vai falar pra você, hein? Presta atenção, né, Valdir? Valeu, Valdir! Tchau, gente!

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0: 5:48.
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5:57.

0: Jorge Henrique Rodrigo.
1: Boa noite a todos, que Deus abençoe grandemente a vida de cada um de vocês. Hoje estamos aqui na rádio novamente, graças a Deus, dirigindo mais um programa, trazendo a palavra do Senhor, que é muito importante para nossas vidas. E hoje

0: da pessoa, mudar o tipo de ser na presença de Deus, né, Marlon?
1: Sim. Eu vou estar deixando vocês agora, no começo, com um louvor do Daniel e Samuel, de Gênesis a Apocalipse. Ficam com o hino agora. Logo, logo estamos de volta. Fiquem com Deus e agorinha voltamos com o programa.

0: São 18 horas e 6 minutos, estamos de volta. Que Deus venha abençoar grandemente a vida de cada um dos ouvintes que estão nos escutando neste momento. E agora, né, eu vou estar deixando para que meu pai possa estar falando uma palavra nesse começo de rádio, está falando uma palavra do Senhor para que todos os ouvintes possam estar pegando aprendizado do Senhor e conhecendo mais a palavra.
1: É, que Deus venha abençoar essa sexta-feira, né, fim de semana, abençoar a todos o fim de semana, que Deus abençoa cada casa, cada bairro de Anápolis. Anápolis é uma cidade maravilhosa. Já tem muito tempo que eu moro aqui, é um lugar bom demais de morar, né? Um lugar que Deus preparou, acho que para quem mora aqui é um lugar abençoado por Deus. Então que Deus venha abençoar todos aqueles que crê na palavra do Senhor, que só o Senhor pode nos salvar, só o Senhor pode fazer aquilo que o homem e a mulher da casa precisa, porque eu sei disso, que Deus muda a vida do ser humano, Deus faz a vida do ser humano mudar, isso na saúde, na tristeza, na doença, em tudo que você pensar. Fale com Deus, converse com Deus primeiro. Só Deus para fazer a sua vida ser transformada, ser uma vida maravilhosa na presença de Deus. Porque tem muita gente que crê, né? Crer não adianta, você só crer, você tem que obedecer. Então Deus é muito maravilhoso. Só o nome é muito bonito, o nome de Senhor Jeová, né? Que é o nosso Salvador, meu, seu e de todo mundo que crê na palavra do Senhor, que crê na Bíblia Sagrada. Porque Deus é maravilhoso demais, demais. Deus é muito maravilhoso na vida da gente. Então a gente tem que fazer por dono de crer e obedecer, porque Deus veio e morreu na cruz, deu seu sangue por nós. E muitos não sabemos obedecer, né, o que Deus fez pra gente. Tanto que Deus sofreu, e a gente sofre aqui pouquinho, não chega um décimo do que Deus sofreu. E a gente ainda reclama, né? E Deus foi e está lá esperando nós, aquele que crê, que Deus fala. O que será salvo vai morar no céu, e o que não se será salvo vai sofrer pro resto da vida. E é um sofrimento triste que passa, que a gente vê, é muito triste, né? A gente que não ganhar a salvação, né, Miri?
2: É, isso é uma grande verdade, né? A gente tem que buscar bastante ao Senhor, né? E começar a olhar em volta o que está acontecendo ultimamente nesses últimos dias, tantas coisas horríveis, né? Que está à vista de todos, até uma criança inocente está vendo o que é certo e o que é errado, né? E agora a gente que é adulto não está percebendo realmente os sinais que Deus está mandando sobre a terra, né? Porque Deus domina tudo, o ar, o mar, o céu, a terra, tudo é por Deus. Então Deus manda sinais através da natureza, né? E as pessoas ainda não acredita, né? Fica sempre ignorando os avisos de Deus. E quando chegar a hora mesmo, essa hora é a hora que vão se arrepender, mas vão ser tarde demais, né? Porque Deus está dando oportunidade a todos, né? Está dando oportunidade àquele que está doente, Deus traz o milagre. Aquele que está enfermo, Deus traz a cura, né? Aquele que está passando por área financeira, que não está de acordo com o seu...
1: Deus traz a solução.
2: Deus está trazendo a solução. Então, a gente tem que buscar mais ao Senhor, abrir mais os olhos, olhar mais o mundo espiritual, que somos nós, né? Deus deu oportunidade para cada um de nós olharmos e vermos as coisas certas e erradas, mas muitos vê e ignora, finge que não vê. comete o erro todos os dias. Todos os dias comete o mesmo erro. Eu quero ver quando Deus me buscar. Como que vai ficar? A pessoa sabe que está errado, todo dia pede perdão, né? Eu acho que tem que ter um pouco de senso de humor essa pessoa, né? Ela tem que ver que não é toda hora, todo dia que tem que pedir perdão, tem que se consertar. Tem que se consertar no seu erro enquanto há tempo. Porque uma hora Deus dá oportunidade, dá livramento, dá muitas oportunidades, mostra, né, que ele não está sozinho. Deus abre os caminhos, as portas, e aquela pessoa insiste em cometer os mesmos erros. Tá certo que Deus todas as vezes perdoa porque somos falhos.
1: É, em Deus.
2: Mas nem sempre. Se chegar a hora de ir, perde a salvação. Perde a salvação, mesmo sendo batizado, mesmo sendo crente, mesmo estando dentro da igreja. Porque o que manda é os mandamentos do Senhor. Quem não segue os mandamentos do Senhor não está dentro do seu espaço, né, Marcos?
0: Quando não seguimos o mandamento do Senhor, quando não seguimos o que está na palavra do Senhor, nós nos afastamos mais de Deus do que nos aproximamos. Porque seguir cegamente a Cristo não leva nós a lugar nenhum. Devemos seguir a Cristo, seguir os mandamentos, tentar todos os dias melhora, buscar por melhora. Porque seguir a Cristo é um caminho difícil, já dissemos muitas vezes aqui. Então devemos ter perseverança, ter fé e, principalmente da nossa parte, devemos ter nossa responsabilidade de saber o que é certo e o que é errado. O Senhor nos instrui sobre tudo e devemos fazer disso que Ele nos instruiu, a sua ordem sobre nossas vidas, para que nós, todos os dias, quando acordarmos e levantarmos as nossas camas, soubermos o que devemos fazer no dia. Sabemos o que devemos fazer, o que não devemos fazer, como devemos tratar os outros e como não devemos tratar os outros. Devemos ser o reflexo de Cristo na Terra. Devemos transmitir a mensagem do Senhor, mesmo que discretamente, traga a palavra do Senhor, mesmo que em um gesto a pessoa ela vai sentir a presença de Deus, não necessariamente você falando sobre Deus, mas você demonstrando um gesto que Jesus faria sobre a vida dela, aquilo pode acender uma chama no coração dela que ela não sente há muito tempo. Hoje em dia a sociedade está fria, as pessoas estão frias, as pessoas não sentem mais emoções como sentiam antes, as pessoas não amam mais. Hoje em dia o amor está se esvaindo, como foi dito em Apocalipse que aconteceria, e as pessoas se apagaram, a chama dentro das pessoas do amor está se apagando. Mas quando você chega e demonstra que você é um servo de Deus, que você ainda tem a chama acesa, você acende outras pessoas. É como se cada pessoa que você conhece no seu dia fosse como um fósforo que está apagado, mas pode ser aceso novamente para poder incendiar inteiro. Então traga a presença do Senhor às pessoas, traga a palavra do Senhor, traga o Espírito de Cristo, não somente a palavra, porque muitos hoje são hipócritas e trazem somente a palavra, mas não vivem dela. E quando você não traz a vivência, quando você não vive da palavra, tudo que você fala para as outras pessoas não serve de nada, porque elas vão pegar de exemplo o que você faz.
2: E são como se a pessoa fosse dupla, né? Duas personalidades, uma só, né? Porque com as outras pessoas...
0: Na verdade, o que você vê é uma incoerência. Né? O que você vê é uma incoerência. Porque a pessoa prega uma coisa e vive outra. Ela prega que você deve ser bom, que você deve ser... tratar as pessoas bem, mas ela não faz isso. Ela prega uma coisa e vive outra. Quando a pessoa faz isso, ela está desvinculando da imagem do Senhor. E é totalmente errado fazer isso, porque quando nós nos colocamos na posição de falar sobre a palavra do Senhor, de espalhar o Evangelho e nos pôr como referência de Cristo, devemos ser referência de Cristo. Devemos nos portar como Cristo se portaria. Porque Cristo não pregava e logo em seguida entrava em becos e ia cometer crimes. Não, ele mantinha a postura dele em todos os lugares que ele passava. Ele nunca foi diferente em lugar nenhum. Ele sempre foi íntegro sobre a palavra dele. Então devemos pregar, falar sobre a palavra do Senhor, espalhar o Evangelho e tentar melhorar. Aquela palavra que você prega, reflita sobre ela. Às vezes ela serve para você também. Muitas vezes eu me pego falando palavras do Senhor e depois eu reflito e elas servem para minha vida. Nem sempre você vai estar pregando para as pessoas. Às vezes a pregação é para você. Então sempre medite na palavra do Senhor. sempre busque entender o que o Senhor quer te dizer. Porque às vezes ele te faz pregar uma palavra para alguém, que aquilo que serve para a pessoa serve para você. Só que você se coloca num manto de superioridade e esquece que você também é um pecador como todos os outros.
2: E essas pessoas assim, que têm esse tipo de comportamento, ela acha que ela procura tentar se defender, né? Mas só que Jesus está às portas, né? A gente não sabe o dia de amanhã. Igual diz aqui em Salmos 4. Aqui ele fala: ouve-me quando eu clamo, ó Deus, da minha justiça. Na angústia me deste largueza. Tem misericórdia de mim. Ouve minha oração. Filho dos homens, até quando converteis a minha glória em infâmia? Até quando amareis a vaidade, buscareis a mentira? Sabeis, pois o Senhor separou para si aquele que lhe é querido. O Senhor ouvirá quando eu clamar a ele. Perturbai-vos e não pequeis. Falai com o vosso coração sobre a vossa cama e calai-vos. Oferecei sacrifício de justiça. Confia no Senhor. Muitos dizem que nos mostrará o bem. Exalta sobre nós a luz do teu rosto. Puseste alegria no meu coração, mas no tempo em que se multiplicava o seu trigo e o seu vinho. Em paz também me deitei e dormi, porque tu, ó Senhor, tu me faz habitar em segurança. Aqui Deus fala, aqui é uma oração do aflito, né? Porque essa pessoa, ela está aflita por quê? Porque ela sabe que ela fala com Deus, ela tenta falar com Deus, mas a reação que ela tem no dia a dia é totalmente diferente. Ela está pedindo misericórdia, né? Para Deus dar misericórdia. Mas Deus fala: filho do homem, até quando converteis a minha glória em infâmia? Até quando buscareis a vaidade e a mentira? A mentira é a fala, é a nossa boca que sai as mentiras. É da nossa boca que você se torna uma pessoa incorreta, uma pessoa que fala, mas não cumpre o que fala, né? E isso faz com que o Senhor, ele fala que a pessoa fica perturbada. Perturbai-vos e não pequeis. Fala com o vosso coração. Deus sabe que essa pessoa, ela é perturbada. Então ele já fala: fala com o vosso coração sobre a vossa cama e calai-vos. Oferecei sacrifício de justiça e confia no Senhor. Então o que Deus está pedindo para nós?

0: Deus está pedindo aqui, ó. Ele fala aqui, ó. Sabeis que o Senhor separou para si aquele que lhe é querido. O Senhor ouvirá quando eu clamar a Ele. Perturbai-vos e não pequei. Falai com o vosso coração sobre a vossa cama e calai-vos. É que Deus fala com a pessoa que mentiu, que errou, que pecou. Ela está perturbada. Que ela vá para o seu quarto, fala com o seu coração e pede ajuda. Mas aqui ele não fala que é repetidamente, todos os dias. Todos os dias nós temos pecado, mas todos os dias cometer o mesmo erro, sabendo que é errado. Aí Deus fala, muitos dizem que nos mostrará o bem. Exalta sobre mim, sobre nós, a luz do teu rosto. A pessoa está pedindo para Deus olhar para ela e perdoar novamente, né? Até quando puseste alegria no teu coração, onde multiplica o vinho e o trigo. O que você acha dessa fala?
1: Quando Deus ele tem um propósito com nossas vidas, as batalhas vêm maiores do que normalmente. Deus tem um propósito grande com nossas vidas. E nós devemos resistir aos pecados, às tentações que vêm sobre nossas vidas. Quando nós fugimos disso, estamos fugindo do mandato de Deus para nossas vidas. Quando nós tentamos fazer o caminho pelo mundo, sendo que somos escolhidos por Deus, nosso caminho é muito mais difícil.
0: É verdade.
1: Agora, quando nós aceitamos a Cristo, por mais as dificuldades, o caminho é recompensador. Ele vale mais a pena, porque você vai ter uma salvação em sua vida. Porque o Senhor, ele faz a diferença em sua vida. Ele muda a sua história. Quando nós não buscamos a palavra, quando nós não vamos atrás do Senhor conversar com Ele, nós nos sentimos perdidos. Porque realmente ficamos perdidos. Sem o Senhor para nos guiar em nossos caminhos, não sabemos para onde devemos ir e onde devemos pousar os nossos pés. E devemos sempre vigiar na palavra, buscar a palavra do Senhor, tentar ao máximo evitar estar em pecado. Porque inevitavelmente uma hora você cairá em pecado. Mas você tem que ter a consciência de que você não pode voltar para aquele pecado novamente. Você deve buscar a palavra. Você deve se aprofundar na palavra do Senhor para compreender. Para compreender o que Cristo está falando com você. Pois o Senhor fala grandemente sobre nossas vidas. Ele nos ensina. Ele nos ensina muitas coisas, só que nós fugimos dela por covardia. O povo de Israel muitas vezes se afundou no pecado por não ter líderes, por falta de líderes. Mesmo tendo Cristo e vendo todos os milagres, eles se afundaram em pecado. Se afundaram em pecado todas as vezes que um líder deles morria. Eles fizeram isso no total, se eu não me engano, de 5. Por quê? Eles não estavam firmados no Senhor 100%. Eles preferiam os prazeres da carne, preferiam se afundar no pecado do que servir verdadeiramente a Cristo. E quando isso acontece, não há mais saída. Então devemos ter a compreensão do Senhor.
0: E você, o que você acha dessa palavra?
2: Essa palavra tá escrita na Bíblia, né? E quando Deus vir, todos vão querer ser salvos. E Deus vai falar assim: afaste de mim que eu não te conheço. Aí será tarde, né? É a mesma coisa que está escrito aí, ó, né? Afaste de mim que eu não te conheço. Para ser salvo, e igual o Mar falou, tem que ser. Aqueles lá pecou muitas vezes, né? Mas Deus perdoou ainda um pouco de gente, né? Mas hoje. Meus ouvintes vão pensar, mas então o Sebastião é muito televisioneiro, não. Eu tô represido assim. O tanto de avião que tá caindo. Antigamente custava cair um avião, hoje quase toda semana cai um, dois. Você acha que não é o fim do mundo, que as pessoas que sabem que vai morrer, quando dá um problema aqui na Terra já é difícil, lá no alto, né? É muito difícil a gente tem que ter Deus mesmo no coração. Porque morrer, como você vai estar

0: aqui embaixo ou como um avião no ar. Mas eu acho que aquele que tem que estar em Cristo, né? Tem que estar em Cristo. E muitos que foi pela coisa de avião, caída de avião, não estava em Cristo, né? Estava em pecado. Então, a mesma coisa de carro aqui na terra, né? Muitos andam aí doido, é bêbado, né? Porque a gente vê bêbado matando os outros. O mundo tá virado, o mundo tá muito virado, né? O mundo, a gente pode saber que Cristo está voltando. Então, Cristo está voltando e a gente tem que crer que não adianta você falar, não, eu vou esperar mais um pouco. Eu já falei isso muitas vezes. Tem uns 40 anos que eu falei que eu ia esperar mais um pouco. E agora tem 17 anos, né? Que nós é crente, evangélico, que nós é da presença de Deus. Então, eu acho. Por que eu não aceitei há muitos anos atrás? Eu aceitei uma vez e fui desviado e não voltei mais aqui no mundo, né? Agora, não, mas o mundo era muito diferente de hoje. O mundo era outro. O mundo, você ia numa festa, brigava, ficava por lá mesmo. Hoje, se você for numa festa e brigar, a festa do mundo, o caboclo te espera num lugar aí e eu te pego no outro dia, na mesma hora. Não é igual antigamente. Hoje, o mundo tá. Não é o mundo que tá virado, é o povo. O povo tá sem Deus. O povo não tem Deus mais, o povo tá achando que a vinda de Cristo, de Deus, ainda vai ser longa. Eu acho que não vai ser longa não, viu, gente? Pelo que eu tenho conhecido no mundo, eu acho que já é a vinda de Cristo, né, Marlon?
1: Já é os sinais, né?
2: Já está próximo da vinda de Cristo, né? Já é notável os sinais. Não sabemos quando e nem a hora, né? Porque Jesus nunca deu indícios e nunca falou quando que seria a hora, mas nós estamos próximo do fim dos tempos. O amor já se esvaiu, as pessoas já não têm mais consideração umas pelas outras. Isso em todas as áreas, seja de relacionamento, amizade, família, o amor se esvaiu. Hoje em dia as pessoas não se amam mais verdadeiramente, o amor está sendo banalizado. Hoje em dia as pessoas se aderiram à corrupção, o mundo está corrompido. As pessoas estão cada vez mais ignorantes sobre a palavra do Senhor, rejeitando mais, cada vez mais Deus, preferem escolher líderes políticos a escolher Cristo, e cada vez isso vai piorando, indícios, guerras, tudo está próximo do fim. Mas nós que seguimos a Cristo, não devemos nos ficar com medo e em temer, porque sabemos que tem algo maior, tem Cristo por nós, e quando Ele voltar, não vai ser ruim. Vai ser bom, vamos poder estar livres desse mundo pecaminoso e ir aos céus com o Pai.
0: É, glória a Deus. E é o programa Visão, gente, é um programa maravilhoso, um programa que você faz com satisfação.
1: Quero mandar um abraço pro pessoal de Teresópolis, para as igrejas, né? Os irmãos e os ouvintes que nos ouvem toda sexta-feira, muito obrigada a todos. Quero também agradecer o pessoal de Abadiânia, né? Que tem sempre estado junto com a gente aí toda sexta-feira. Isso aí pra gente é muito gratificante. Quero mandar um abraço pra doutora Marilene e família. A paz do Senhor esteja convosco. A Eliane, né? A nossa jornalista, radialista, apresentadora Eliane. Uma grande mulher, guerreira, uma mulher de Deus. Deus abençoe você e toda a sua família, né, que traga paz e luz. Quero agradecer também o pessoal de Goiânia, meu cunhado Alaor e o
0: Ezio.
1: O Ezio de Goiânia.
0: Meu amigão Ezio, meu irmão.
1: Pessoal do Pará, um grande abraço, família, né, que Deus venha abençoar vocês, né? A paz do Senhor a todos. E todos aqueles que eu não falaram o nome, viu? Que Deus venha abençoar você, a sua casa, a sua família. que venha fazer a diferença, né? Que a gente está precisando é da diferença nos nossos lares, né? A gente está buscando...
0: Precisando de Deus, da presença de Deus na vida das...
1: A presença de Deus que faz a diferença, né?
2: Vou estar deixando agora vocês com o apoio cultural. Fiquem com Deus, agora estamos de volta e vamos voltar com louvores. Fiquem com Deus, agora estamos aí de volta com o programa.
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3: São 18h34, estamos de volta. Deus abençoe grandemente cada um dos que está nos escutando. E agora eu vou estar louvando o hino, mas antes eu quero deixar para que meu pai possa estar falando a palavra do Senhor. E logo após eu vou estar iniciando com ousado amor.
4: É, como eu tava falando, o pessoal vai falar que a gente tem a ver com o que eu tava pré-falando, né? Você tá falando de Deus, né? De coisa de avião aí. Mas igual eu tô falando, gente, seja abençoado, seja um pessoal abençoado. E agora o mar vai louvar um hino abençoado. Esse hino vai para todo mundo que está ouvindo o programa Visão. Programa maravilhoso e um hino muito lindo.
3: Vou estar louvando o hino Ousado Amor.
4: Glória a Deus, oh Deus maravilhoso.

0: Glória a Deus, oh Deus maravilhoso.
1: Agora eu vou estar louvando um hino, né? Com uma pessoa especial aqui do programa, né? Eu conto com a participação dele aqui agora para estar louvando Alvo Mais Que a Neve.
0: Oh, glória.
2: Glória a Deus, aleluia, né? Enquanto eles se ajeitam aqui, eu vou deixar o Salmo 23 com vocês. O Senhor é meu pastor e nada me faltará. Deita-me e faz em verdes pasto. Guie mansamente as águas tranquilas. Refrigera minha alma. Guie-me pela vereda da justiça por amor do seu nome. Ainda que eu andasse pelo vale da sombra da morte, não temerei mal algum, porque tu estás comigo. A tua vara e o teu cajado me consola. Prepara uma mesa perante os meus inimigos. Unge a minha cabeça com óleo, o meu cálice transborda. Certamente que a bondade e a misericórdia me seguirão todos os dias da minha vida e habitarei na casa do Senhor por longos dias. Amém?
0: Esse hino, gente, vai para todo mundo que está nos ouvindo. Que Deus abençoe a todos. Deus ilumina a vida de todo mundo. A daqueles que crê na palavra de Deus, daquele que não crê, que passa a crer, porque só Deus salva, só Deus cura, só Deus leva nós para o lugar que é maravilhoso. Glória a Deus.

0: Oh, glória ao Senhor. Obrigada, Jesus. Obrigada, Deus.
1: Glória a Deus, é bom demais, né, gente? Ver pai e filho cantando hoje em dia, isso é raro, né? Cantando e louvando para o Senhor Jesus Cristo amado, né? Que está aqui presente toda sexta-feira, todos os dias, né? Não é porque nós não estamos aqui que Jesus não está. Jesus caminha lado a lado com todos nós, né? Nós que devemos dar importância, né? E sentir a presença do Senhor nas nossas vidas. Que hoje em dia está sendo raro. As igrejas hoje em dia, a maioria não quer trabalhar com a área de libertação mais, né? Curar, salvar pessoas, fazer milagre, porque pela retaliação que recebe, né? Ninguém quer pagar o preço pelo outro mais, né? Hoje em dia ninguém quer pagar mais o preço pelo outro. Antes a gente via as pessoas fazendo os milagres, curando, salvando, libertando, né? Mudando a direção de famílias, de vidas. Hoje em dia a pessoa, Deus entrega o dom e assim ela se esconde. Porque a pessoa que trabalha nessa área, ela sente a retaliação, né? Ela tem a retaliação, é muito forte. Então a pessoa não quer sofrer. Então é melhor ir lá na frente, pregar, orar, cantar, louvar e ir para casa. E sendo que Deus entregou o dom para aquela pessoa, para ela estar ali na frente. E quando a pessoa resolve ir, tem a outra que tem inveja. A outra pessoa fica com inveja, porque ela tá indo. Muita fé, Deus está agindo ali, e aí a outra está ficando para trás e a outra também quer, então isso faz com que ela se sente inveja. Dentro das igrejas tem muito isso, irmãos. E isso é dentro das igrejas que está o pecado. O pecado lá fora já está com um demônio, já está com um diabo. É dentro da igreja que a gente vai para buscar a Deus, e mesmo assim lá dentro da igreja há esse tipo de diferença. E é isso que eu quero falar para os irmãos. Meus irmãos, quando for assim, deixa. Volta para casa, se acalma. Às vezes, se você vê que tá demais, você muda de igreja, né? Porque Deus está em todos os lugares. Deus está na sua casa, está na rua, está no mercado, está na onde você está, dentro do ônibus, está no carro, está em qualquer lugar que você estiver, Deus está com você. Não precisa de você ter que aturar ou aguentar essa indiferença. Quando a pessoa vê que você tem uma luz que brilha mais do que ela, ela tenta te esconder. Pura inveja, né?
2: É. Hoje, os irmãos, nós não estamos mais falando o nome da nossa igreja. É, por causa disso que a minha esposa falou aí, ó. Tá dentro da igreja o pecado, e aquele pecado que a pessoa não vê, ou vê e faz que não vê. Eu fui meio traído, assim, pela minha pastora, entendeu? Eu falo porque eu sou um crente que eu procuro mais as palavras certas, as palavras de Deus. Por isso nós não estamos falando mais da nossa igreja. A que nós estamos indo hoje, nós não estamos falando o coisa dela. Então eu fui meio abandonado da igreja, assim, falar de mim na igreja. Então eu sou uma pessoa que, graças a Deus, o que eu posso fazer para a igreja, a gente faz, ajuda a igreja. Eu gosto muito dos irmãos da igreja, muito, mas muito mesmo. Da pastora, gosto muito também. Mas
1: grande verdade.
2: Mas eu tô assim, falando isso, porque Deus tocou em mim para me falar. Nós falávamos todos os dias, todas as sextas, né, na nossa igreja, no nosso lugar que nós ia todo domingo, que é um lugar maravilhoso, é um lugar que Deus abençoa, que eu tenho certeza que Deus abençoa aquela igreja, abençoa aquele pessoal. Mas eu fui uma pessoa que falar de mim lá na igreja, então eu é uma coisa que eu não sei falar o que falar, então por isso não está falando mais o nome da igreja, tá entendendo? E eu quero desejar tudo de bom para a criança, para os pais das crianças, para as mães, que as crianças hoje, pais e mães, é educada por você, viu? Por você, que você é educado pela sua família. Educa, pai, o seu filho. Mãe, educa sua filha, seu filho, que domingo é o dia deles. Então, que leva para a igreja, que dá uma vida, assim, que antigamente não tinha tanto de igreja que tinha hoje, por isso que eu fui criado, assim, igual fora da igreja. Mas se eu fosse uma pessoa igual, eu tenho... Meu filho já foi nascido dentro da igreja, né? Ele tem 19 anos. E eu com 19 anos era um perdido, né? Eu era um bagunçado. E ele não. Ele com 19 anos hoje, ele nunca falou nada errado. Então, Deus está com ele desde quando ele nasceu. Desde quando ele está na barriga da mãe dele. Então, é muito o pai e a mãe. Que leva o filho? Leva para a igreja. Não leva para uma festa bagunçada, não. Leva para a igreja. E fala para ele da igreja. Liga a televisão no programa de evangélico, que tem muitos. Então, tô deixando agora para o Miriam e o Mar falar.
1: Se Deus tocou no coração, né, irmãos? Quem somos nós para julgarmos, né? Todos nós temos nossas diferenças e todos nós passamos por coisas. Se estava machucando ele, agora ele desabafou, agora então se sente melhor. Mas isso não vem ao caso, né? Existem vários outros lugares, várias outras igrejas, né? E Deus está em todas elas. Né? A gente tem que ficar onde a gente se sente bem. Essa é a grande verdade. Né? Nem que seja na sua casa, não, porque cada um de nós temos que ter um tempo para a gente ir, ouvir a palavra do Senhor, ouvir, porque os pastores, eles trabalham, eles se ungem, eles fazem sacrifício para estar ali na frente fazendo a pregação para nós, né? Para a gente aprender com eles. Então a gente está na igreja para aprender a palavra do Senhor, para aprender como se curar, né? Como se auto se consertar com as palavras que a gente, né, recebe no dia que a gente está ali na presença do nosso Deus e do nosso pastor, que está ali para falar, né? E os profetas também, né? Tem muitos profetas muito bons, que hoje em dia são um pouco esquecidos, mas sempre a gente tem que lembrar que tem, existe e é verdade. E Deus fala mesmo, porque Deus age, Deus faz milagre, Deus, quando ele entra na sua casa, ele entra com providência mesmo, tanto na área da saúde como na área financeira. E isso é muito gratificante, porque eu falo isso porque acontece na minha casa. Né, Marlon?
3: Sim, isso é uma verdade.
1: Então, irmãos, eu me sinto privilegiada de estar aqui com o meu esposo, o meu filho, toda sexta-feira, né? Falando do Senhor, né? Aprendendo um pouco, levando para minha casa aquilo que Deus toca nos nossos corações, né? Que Deus fala com a gente mesmo. Porque você que às vezes aí tá triste na sua casa, tá desesperada, alguma angústia, alguma raiva, alguma falta financeira, né? Se você tá passando por problemas espirituais, que Deus entra com providência na sua vida, que entra na área financeira, que abra as portas, janela, né? As porteiras, né? Vocês aí das chacras, fazenda, que está nos ouvindo. Porque Deus, ele é um só, mas ele ama todo o mundo inteiro. Deus está em cada um de nossos corações. É só deixar Deus entrar, deixar Deus trabalhar na nossa vida, né?
2: Vocês nos falaram das crianças, o Neomar e a Miri, que Deus abençoe as crianças.
3: Quero mandar um abraço pra Viviane também, desejar um feliz dia das crianças aí pra todas as crianças que acompanham a rádio com suas famílias. E que Deus abençoe grandemente, que vocês venham ganhar bastante sabedoria e serem ungidos pelo Senhor. E um grande abraço aí pra Viviane, que Deus abençoe. Logo, logo ela vai estar aqui fazendo a visita pra gente novamente, né? Trazendo as notícias dela, porque ela é um ótimo jornalista. Nós vamos estar entrevistando a jornalista, olha que especial. Então, um grande abraço para Eliane. E agora eu vou deixar a minha mãe para que ela possa falar as últimas coisas para finalizar o programa.
2: Que Deus abençoe esse programa Visão, um programa maravilhoso, graças a Deus.
1: Irmãos, como a gente falou no começo do programa, né? Que Deus está mandando sinais, está nas nossas portas, está nos nossos dias a dia, e cada vez mais são coisas ruins, né? Infelizmente, não temos notícias de falar coisas boas a respeito disso, são poucas, né? Mas o pouco com Jesus é melhor do que o muito com o mundo, né? Deus, ele veio para libertar. Deus, ele veio para libertar, para curar, para tirar a nossa insegurança, né? Nós que às vezes pegamos num desafio da nossa vida, recebemos notícias que num dia a gente está bem de saúde, no outro dia a gente já amanhece tendo uma notícia que a saúde já está comprometida. Eu falo para esse irmão ou para essa irmã: confia no Senhor, se entrega totalmente a Deus, que o milagre está nas nossas portas, ele está dia a dia ao nosso lado. É só nós agarrarmos e ter fé que Deus, ele faz, ele cumpre com seus compromissos. Né, irmão Marlon?
3: Sim, Deus, ele cumpre com todas as suas promessas, porque ele não é homem para que minta. E que Deus abençoe, dê um excelente final de semana para cada um de vocês, uma excelente noite. Deus abençoe esse dia das crianças, que seja um dia abençoado pelo Senhor. Fiquem com Deus, sexta-feira que vem estamos aqui novamente. Deus abençoe a vida de vocês extremamente. Deus abençoe. Eu quero mandar um abraço para todos que estão nos assistindo. Quero mandar um abraço para minha tia Neia, minha tia Marlene, minha tia Yolanda. Quero mandar um abraço para todos que estão nos acompanhando nessa noite. Que Deus venha abençoar grandemente a vida de cada um de nossos telespectadores. E até sexta-feira que vem. Fiquem com Deus. Eu vou estar deixando para que meu pai possa mandar a mensagem final dele. Logo após, vocês ficarão com a voz do Brasil.
2: É que Deus venha abençoar a todos essa sexta-feira, sábado, domingo. Que seja uns dias maravilhosos, né? Do domingo, dia das crianças. Que seja um dia abençoado para as crianças, viu, as crianças? Que Deus abençoe a sua vida. Que Deus venha iluminar sua vida. Que Deus venha iluminar a vida do seu pai, da sua mãe. Que dê uma boa educação para vocês. Que Deus venha iluminar todos aqueles. Aquele que crê na palavra de Deus. Aquele que crê que Deus existe. Que vai para um lugar abençoado, que vai para uma festinha, que vai ser uma festinha abençoada para aquele que for fazer, porque lá em casa não tem criança mais, tem jeito de fazer festa. Então, mas para aquele que vai fazer festa, que Deus abençoe bastante.
1: Tem criança, sim.
3: Fiquem com Deus e agora fiquem com a voz do Brasil.
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0: em Brasília, 19 horas.
1: Está no ar a Voz do Brasil. As notícias do governo federal que movimentaram o país no dia de hoje.
2: Olá, boa noite.
0: Boa noite para você que nos acompanha em todo o país.
2: Sexta-feira, 9 de outubro de 2026.
0: Vamos aos destaques do dia.
2: Preço dos combustíveis.
0: Impostos federais sobre a gasolina são zerados por 30 dias e desoneração do etanol é prorrogada.
2: Medidas incluem subvenção ao óleo diesel e fiscalização contínua. Thaís de Araújo.
3: Com a decisão, fica zerada por 30 dias a cobrança dos impostos. Impostos PIS, COFINS e CID sobre a importação e a comercialização de gasolina.

0: deve ficar atento.
1: Em Metro alerta para cuidados na escolha dos brinquedos. Márcia Fernandes.
2: Segundo o Inmetro, um dos cuidados importantes é observar o selo que indica se o presente corresponde à idade da criança. É preciso observar também se há peças pequenas ou produtos tóxicos na composição.
0: Hoje na apresentação da Voz do Brasil, Luciano Seixas e Mariana Júnior.
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0: Na próxima segunda-feira é dia de Nossa Senhora Aparecida, padroeira do Brasil.
1: E a Polícia Rodoviária Federal já está nas rodovias com operações de fiscalização e orientação aos condutores.
0: Com atenção especial para as estradas do interior de São Paulo, onde acontecem romarias em homenagem à Nossa Senhora Aparecida.
1: E também no estado do Pará, com as celebrações do Círio de Nazaré.
0: Com a movimentação, haverá reforço de policiamento para prevenir acidentes graves e aumento da criminalidade.
3: Todas as rodovias federais do país terão reforço na fiscalização entre 9 e 12 de outubro. E os corredores rodoviários de São Paulo e do Pará ganham atenção especial por causa da grande mobilização em direção ao Santuário Nacional de Aparecida e ao Círio de Nazaré. A Polícia Rodoviária Federal vai ampliar o policiamento nos dois estados com emprego de policiais de diferentes regiões, que vão atuar na fiscalização de trânsito com foco no controle de velocidade e nas condutas que possam aumentar os riscos de acidentes. E a PRF faz recomendações aos romeiros e motoristas, como detalha Natália Guimarães, da Comunicação Social da Polícia Rodoviária Federal.
4: Aos romeiros, a orientação é de usar roupas claras, materiais refletivos, deslocar no sentido contrário da via e mantendo distância dos veículos. Os ciclistas devem utilizar o capacete, se deslocar no fluxo dos veículos e manter distância deles. Aos motoristas, a atenção é redobrada, principalmente em trechos com presença de romeiros e ciclistas, evitando o excesso de velocidade, o uso do celular no volante e, claro, se beber, não dirige.
3: Em São Paulo, uma das novidades da operação será o emprego de drones no apoio ao trabalho. Os equipamentos vão ampliar a capacidade de observação das rodovias e pontos de maior concentração de pedestres e veículos. A operação também vai contar com o apoio de um helicóptero. E em caso de emergência, ligue 191. Reportagem Luciana Colares de Holanda.
1: E o Santuário Nacional de Aparecida, no interior de São Paulo, se prepara para receber uma multidão de devotos na próxima segunda-feira, dia dedicado à padroeira do Brasil.
0: De acordo com o Ministério do Turismo, mais de 500 mil fiéis são esperados para as celebrações. E o feriado prolongado deve movimentar cerca de 3 bilhões e 590 milhões de reais na economia da região.
1: Neste ano, a rota de peregrinação Caminho da Fé, que termina no Santuário de Aparecida, passa a ser reconhecida por lei como rota turística nacional, com o objetivo de estimular o turismo religioso, cultural e rural.
0: Para quem vai à região, a recomendação é redobrar a atenção nas estradas, que recebem grande número de romeiros a pé e de bicicleta.
1: Centenas de estudantes e pesquisadores tiveram seus trabalhos interrompidos pelo incêndio que atingiu laboratórios da Universidade Federal de Pernambuco na noite da última quarta-feira.
0: A Polícia Federal instaurou um inquérito e iniciou a perícia para apurar o caso.
1: Por conta do episódio, a CAPES, Coordenação de Aperfeiçoamento de Pessoal de Nível Superior, anunciou a prorrogação de bolsas e apoio para a retomada das pesquisas em outras instituições.
0: No local será erguida uma nova estrutura com 7 mil metros quadrados e recomposição total dos laboratórios.
5: A nova estrutura que será erguida na Universidade Federal de Pernambuco terá cerca de 7 mil metros quadrados, mais que o dobro da área do prédio atingido pelo incêndio. A previsão é que a obra comece após a conclusão da perícia e das investigações sobre o ocorrido. Também será feita a recomposição dos equipamentos dos laboratórios atingidos. O ministro da Educação, Leonardo Barchini, esteve na universidade para acompanhar de perto a situação.
6: A minha vinda aqui, primeiro, para prestar solidariedade aqui à comunidade acadêmica da universidade, em especial aos professores, aos cientistas, aos estudantes que faziam suas pesquisas aqui no prédio e

0: tudo aquilo que for necessário nós faremos para que os prejuízos sejam os mínimos possíveis, principalmente o prejuízo na pesquisa e principalmente no bem-estar dos estudantes.
1: No local atingido funcionavam laboratórios de diferentes áreas, como fármacos, genética e inovação terapêutica. Nesses espaços, estavam em andamento pelo menos 200 trabalhos acadêmicos. A CAPES anunciou que, com o incêndio, as bolsas de pesquisadores serão prorrogadas pelo tempo necessário à continuidade dos trabalhos. Estudantes de doutorado e mestrado poderão dar andamento às pesquisas em instituições estrangeiras e nacionais, em parceria com a UFPE. A Polícia Federal está investigando as causas do incêndio. Foi instaurado inquérito e iniciados os trabalhos de investigação e perícia. Por enquanto, o trabalho é feito com a ajuda de robôs e drones, já que as condições do prédio ainda não permitem a entrada dos peritos. A ideia é identificar a origem do fogo e reconstruir a dinâmica do incêndio. Reportagem em Graziela Mendonça.
2: Abastecer o carro deve ficar mais barato a partir desse mês.
3: O governo federal zerou os impostos sobre a gasolina por 30 dias e ampliou os subsídios ao etanol e ao diesel importado.
2: As medidas buscam conter a alta dos combustíveis gerada pela crise internacional do petróleo, em razão dos conflitos no Oriente Médio.
3: Além dos subsídios, postos e distribuidoras passam por fiscalização reforçada para garantir que a redução chegue ao consumidor sem abusos.
4: Com a decisão, fica zerada por 30 dias a cobrança dos impostos PIS, COFINS e CID sobre a importação e a comercialização de gasolina. Esse período pode ser prorrogado. No caso da gasolina, o desconto será de 89 centavos por litro. Também foi prorrogada a desoneração do etanol hidratado, de 19 centavos por litro. Além disso, foi anunciada uma subvenção extra aos importadores de óleo diesel. Agora, eles passam a receber R$ 1,40 por litro a mais, além dos R$ 2,12 que já estavam em vigor. O montante, que deixará de ser arrecadado, será compensado com receitas extraordinárias do petróleo da União. O ministro do Planejamento e Orçamento, Bruno Moretti, explica os impactos das medidas.
5: Isso vai trazer ainda mais tranquilidade para a garantia de abastecimento interno para a nossa oferta e de estabilidade de preço. O custo, repito, dessa subvenção vai no valor de 1,6 bilhão por esse período de 30 dias.
4: Também foi apresentado um balanço da Operação Carga Pesada, que fiscalizou os preços praticados nos postos de combustíveis. Na primeira fase da operação, foram fiscalizados 11.140 postos e 463 distribuidoras. Já na segunda fase, foram realizadas 676 ações. O secretário nacional de Consumidor do Ministério da Justiça e Segurança Pública, Ricardo Morishita, afirmou que o trabalho de combate às práticas abusivas continuará.
6: Foram realizadas 271 medidas nessas duas semanas e meia pela Senacom, sendo compreendidas 142 notificações, que é o acompanhamento e monitoramento de preço documentado, mas também 129 processos administrativos sancionatórios, onde há uma acusação formal sobre a elevação dessa margem de preço. Essas medidas vão continuar, elas são de natureza permanente e a gente espera cada vez mais encontrar uma normalidade ou pelo menos uma adequação.
4: As ações buscam conter a alta dos preços dos combustíveis provocada pelo conflito no Oriente Médio. O preço do petróleo passou de $100 por barril, mais de 40% acima do valor registrado antes da guerra. Colocução de Thaís de Araújo, reportagem Márcia Fernandes.
2: Pois é, e abastecer o veículo com etanol ou diesel no Brasil vai além da escolha na bomba. Movimenta uma ampla cadeia produtiva, gera empregos e tem impacto na renda no país.
3: Com mudanças recentes no percentual de biocombustíveis misturados à gasolina, os motoristas também exercem papel fundamental na fiscalização, podendo denunciar irregularidades.
2: Confira na reportagem de Luana Karen.
7: Os carros ainda eram raros nas ruas quando o etanol começou a ser pesquisado no Brasil. Era a década de 1920 e a ideia era reduzir a dependência do petróleo que vinha do estrangeiro. Mas foi na década de 1970, com o encarecimento dos combustíveis fósseis após sucessivas crises, que surgiu no Brasil o Programa Nacional do Álcool, o Proálcool. Como explica o professor de Química da Universidade de Brasília, Brasília, Paulo Anselmo Soares.
8: Na década de 70, quando tem aquelas crises do petróleo, e aí a gente tem várias iniciativas, uma delas é o etanol, mas a gente teve outros também, como o carvão vegetal, também teve a iniciativa do óleo e o biodiesel para substituir o diesel de petróleo.
7: Atualmente, o Brasil produz etanol anidro, que é misturado à gasolina, e etanol hidratado, disponível diretamente nos postos de combustível. Desde 1º de agosto, a mistura de etanol anidro à gasolina passou de 30% para 32%. Já o biodiesel está disponível apenas na mistura com o diesel. Em cada litro de diesel, está autorizada a adição de 15% de biodiesel. O professor Paulo Soares, da UNB, explica que a maior parte da matéria-prima para a produção do biodiesel vem da soja.
8: 70, 75% que vem da soja. Aí temos mais um pouquinho aí que vem de outras commodities agrícolas, como, por exemplo, o caroço de algodão. Mas a gente também tem o processamento aí de um monte de resíduos do frigorífico.
7: A diretora do Departamento de Biocombustíveis do Ministério de Minas e Energia, Lorena Mendes de Souza, destaca que o uso de biocombustíveis reduz impactos ambientais e movimenta toda uma indústria nacional criada em torno das produções de etanol e biodiesel.
9: Porque eles são uma das principais ferramentas que a gente tem para reduzir emissões de gases de efeito estufa. Mas, na verdade, eles acabam fazendo muito mais do que isso. Fortalecem a segurança energética, a segurança do abastecimento. Acaba gerando emprego, renda, desenvolvimento em todas as regiões do país.
7: No Brasil, a Agência Nacional do Petróleo, Gás Natural e Biocombustíveis, ANP, é o órgão responsável por definir as especificações dos combustíveis e também por fiscalizar a qualidade de toda a cadeia de abastecimento. O consumidor também pode contribuir para a identificação de possíveis irregularidades, fazendo denúncias no telefone da ANP, o 0800-970-0267. Reportagem Luana Karen.
3: Atenção, pescadores artesanais de todo o país. Foi ampliado o prazo para solicitar o seguro defeso.
2: Agora, os trabalhadores podem fazer o pedido entre 30 dias, pedido 30 dias antes e até 90 dias depois do início do período de restrição da pesca. A mudança busca facilitar o acesso e garantir o benefício a quem tem direito.
3: O período é marcado pela pausa temporária na pesca para proteger a reprodução dos animais.
2: Além do novo prazo, o INSS confirmou o pagamento do quarto lote do seguro defeso para mais de 21 mil pescadores.
3: Os depósitos acontecem entre os dias 13 e 17 de outubro. Para consultar a data exata da liberação, o trabalhador deve acessar o aplicativo da carteira de trabalho digital.
2: Se preferir, a consulta também pode ser feita pelo telefone pela central Alô Trabalho, no número 158.
3: Quem trabalha por conta própria encontra no acesso a novos clientes a oportunidade de aumentar a renda dos pequenos negócios.
2: E na semana do empreendedor, uma ferramenta gratuita conecta prestadores de serviço a demandas de órgãos públicos. É a plataforma Contrata Mais Brasil.
3: E ainda tem a possibilidade de crédito e renegociação de dívidas para pequenos empresários. Confira na reportagem.
10: Quem trabalha por conta própria sabe, encontrar um novo cliente pode fazer diferença no fim do mês. Assim foi com Gutenberg, que presta serviços gerais em Pernambuco e conseguiu uma oportunidade de trabalho em um posto de saúde no Recife. A contratação aconteceu por meio do Contrata Mais Brasil, plataforma que aproxima pequenos negócios de órgãos públicos e envia ao empreendedor, pelo WhatsApp, avisos sobre oportunidades de contratação de acordo com a atividade e o município.
11: Eu identifiquei uma demanda que eu poderia realizar o serviço. Contactei o gerente, realizei a visita técnica. No outro dia já fui contratado, que foi para troca de película fumê, para colocar nas janelas do posto de saúde, emitir a nota fiscal e o gerente já realizou o pagamento no Pix.
10: Desde o ano passado, o Contrata Mais Brasil registrou 68 milhões de reais em contratos firmados. Atualmente, há 602 oportunidades disponíveis para prestação de serviços. Nesta semana do empreendedor, marcada pelo Dia do Empreendedor, no último dia 5, a experiência de Gutenberg mostra como o acesso a oportunidades pode abrir caminho para quem já está pronto para trabalhar. Mas quem trabalha por conta própria própria também precisa de apoio para organizar o negócio. Sobre esses serviços, fala o ministro do Empreendedorismo, da Microempresa e da Empresa de Pequeno Porte, Paulo Henrique Pereira.
12: Quando um pequeno negócio consegue chegar a um novo cliente, isso pode representar mais renda, mais trabalho e uma oportunidade de crescimento. E hoje, já existem ferramentas disponíveis para ampliar essas possibilidades e também facilitar o acesso a crédito e outros serviços importantes para quem empreende.
10: Entre essas opções estão o Procred 360, linha de crédito para MEIs e microempresas, e o Desenrola MEI, voltado à renegociação de dívidas. Para conhecer essas e outras opções, basta acessar o portal do empreendedor no endereço gov.br/empreendedor. Reportagem Andressa Conde.
2: Segunda-feira é Dia das Crianças e quem vai comprar os presentes nesse final de semana precisa ficar atento com a qualidade dos brinquedos.
3: Desde setembro, o Inmetro tem realizado operações de fiscalização em todos os estados para averiguar se os produtos atendem aos requisitos técnicos e de segurança antes de chegar ao consumidor, inclusive nas vendas pela internet.
2: Confira os cuidados que você deve ter na hora das compras, na reportagem de Márcia Fernandes.
13: Na hora de escolher o brinquedo ideal para o Dia das Crianças, tem gente que leva em conta se o objeto vai ser divertido, se vai agradar o presenteado, mas é preciso ter atenção na escolha. Segundo o Inmetro, um dos cuidados importantes é observar o selo que indica se o presente corresponde à idade da criança. É preciso observar também se há peças pequenas ou produtos tóxicos na composição. Valnei Cunha é chefe da divisão de fiscalização do Inmetro. Ele explica que uma das principais medidas que devem ser tomadas é verificar se ele possui o selo de identificação da conformidade do Inmetro.
14: Quando um produto ele é certificado pelo Inmetro, ele obrigatoriamente vai passar por vários ensaios, vários testes, para que possa caracterizar a segurança do uso desse produto.
13: O Inmetro destaca que é preciso ter cuidado também com os chamados squishes e slimes, brinquedos macios que muitas vezes imitam alimentos e possuem texturas atraentes. Diferente do que muitas vezes é de divulgado nas redes sociais, esses materiais não podem ser aquecidos no micro-ondas, forno ou outras fontes de calor. Vale também a regra que deve ser seguida na escolha de qualquer brinquedo: observar a procedência, a faixa etária e as informações de segurança, como o selo. É o que aponta Valnei Cunha do Inmetro.
14: Quando você tem um brinquedo, ele apresenta o selo do Inmetro, o Inmetro está atestando que ele passou por vários ensaios para mostrar a qualidade e a segurança no uso daquele produto.
13: Outra dica importante é comprar sempre no mercado formal, evitando camelôs e feiras. Um cuidado que o aposentado Antônio Elcio faz questão de tomar.
15: Eu compro sempre na loja, que é mais seguro, né? A gente vê selo de Inmetro, vê tudo, né?
13: Daniel Carnaúba é diretor do Departamento de Proteção e Defesa do Consumidor. Ele destaca que o consumidor pode procurar órgãos competentes no caso de comprar um produto falsificado.
16: Primeiro, fazer uma reclamação direta para a loja ou para o site aonde ele adquiriu. É importante também que o consumidor reporte esse caso para os órgãos de defesa do consumidor, fazer uma denúncia para os PROCONs.
13: Empresas e estabelecimentos que comercializam produtos não regulamentados estão sujeitos a penalidades. Se o consumidor identificar um brinquedo falsificado ou sem o selo do Inmetro à venda, pode comunicar o caso à ouvidoria do Inmetro pelo telefone 0800 285 1818. Reportagem Márcia Fernandes.
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3: Imagine fazer uma viagem e ao invés de se hospedar em um quarto, você vai ficar numa cabine. Os corredores ganham outro nome, são decks. E pelas janelas do hotel flutuante, uma cidade diferente da costa brasileira no horizonte.
2: É chegada a temporada de cruzeiros, que vai de outubro a abril do ano que vem.
3: Os navios podem chegar a receber mais de 6 mil passageiros em uma

0: da temporada de cruzeiros, que vai de outubro a abril do ano que vem.
1: Os navios podem chegar a receber mais de 6 mil passageiros em uma só viagem.
0: A previsão dessa temporada é de mais de 830 mil leitos com diferentes roteiros.
1: E quem já viveu a experiência garante. Além da estrutura de lazer a bordo, viajar de cruzeiro é a oportunidade de conhecer vários destinos sem precisar desfazer as malas a cada parada.
2: Uma luz azul me guia, com a firmeza e os lampejos do farol.
3: Mais de 7 mil quilômetros do território brasileiro são banhados pelo mar, formando praias paradisíacas e paisagens de tirar o fôlego. E já que estamos falando de mar, que tal viajar por ele? O mês de outubro abre oficialmente a temporada de cruzeiros no Brasil. Até abril, estão previstos 8 navios que vão oferecer 187 roteiros e 675 escalas. Os dados do Ministério do Turismo mostram um aumento de 24% em relação à temporada anterior. Viajar por diferentes destinos sem trocar de hotel, carregar malas ou abrir mão do lazer. Essa opção tem atraído cada vez mais gente e de todas as idades. É o que conta o Daniel Marrocos, especialista no segmento.
4: O melhor custo-benefício dentro de uma viagem, você já inclui a alimentação, hospedagem, deslocamento, todo entretenimento. Então, dentro de um pagamento só, a gente consegue englobar todos os serviços. Acaba sendo muito prático e econômico.
3: Há quem avalie o cruzeiro como um resort flutuante. A bordo, os passageiros encontram piscinas, restaurantes, além de shows e festas. E uma viagem de cruzeiro também pode ter um significado especial. Para além do turismo, a experiência pode realizar um sonho. O Raimundo Feitosa embarcou no cruzeiro temático do cantor Roberto Carlos. Fã do músico, ele já repetiu a viagem, mas na segunda vez fez uma surpresa para a esposa.
5: Achei que ia vir de navio, ela olhou para minha cara assim e disse: o que nós vamos fazer aqui? Eu disse: te acorda, mulher, nós estamos no navio de novo. Ela disse: eu não acredito. Aí foi uma emoção, tipo assim, resumindo, principalmente quem nasceu aqui no Aço, interior e tal, poxa, passar 5 dias no cruzeiro do Roberto Carlos é como se estivesse no paraíso, como se estivesse no céu, né?
6: Eu te amo.
3: Além da estrutura de lazer, a possibilidade de conhecer várias cidades durante uma mesma viagem também atrai passageiros. O navio segue o roteiro previsto, enquanto os viajantes podem desembarcar para conhecer os destinos e retornar à mesma cabine no fim do passeio. A Lilian Feitosa também é fã desse tipo de turismo. Ela gosta do conforto de não precisar desfazer as malas cada vez que o navio atraca em uma nova cidade.
7: As paisagens são lindas, né? A gente pode conhecer vários locais sem você ter necessariamente que se hospedar naquele local. Você pode passar o dia, muitas vezes até 2 dias. Então é muito bom, é muito bacana. Eu acho assim, eu sou uma entusiasta de cruzeiros.
3: E para quem pensa em embarcar, a dica é comparar os roteiros, verificar quais serviços estão incluídos no pacote e calcular os gastos extras, como bebidas, excursões e outras atividades cobradas à parte. Assim, dá para escolher a viagem que combina com o orçamento e aproveitar a experiência de conhecer novos destinos sem precisar trocar de hotel a cada parada e curtir muito a vista do nosso delicioso litoral brasileiro. Eu sou a Raquel Mariano e até a próxima viagem.
0: Semana que vem, do alto mar, nós vamos direto para as serras de Minas Gerais.
1: A gente celebra o Dia do Patrimônio Cultural e Material, instituído pela Unesco, para falar de uma iguaria que está na mesa de muitos brasileiros, o queijo Minas.
0: Então, prepare o paladar e acompanhe a Voz pelo Brasil.
1: As notícias do governo federal.
0: Uma realização da Secretaria de Comunicação Social da Presidência da República.
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0: Fique agora com as notícias do Poder Judiciário e do Congresso Nacional. Boa noite.
1: Lembrando que segunda-feira, feriado nacional, não tem a Voz do Brasil. A gente volta na terça-feira. Boa noite, bom feriado.
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2: Presidente do STF, do CNJ, defende fortalecimento da magistratura e preservação das garantias constitucionais.
3: STJ define critérios para penhora de salário por dívidas não alimentares.
2: Parceria entre TSE e MEC vai levar educação política para as escolas brasileiras.
3: Boa noite, eu sou Marcela Luiz.
2: E eu sou Walter Lima.
3: O presidente do Supremo Tribunal Federal e do Conselho Nacional de Justiça, ministro Edson Fachin, participou nesta sexta-feira do encerramento da 22ª reunião do Conselho Nacional de Presidentes de Tribunais de Justiça, CONSEPRE. O evento ocorreu no Tribunal de Justiça do Paraná, em Curitiba.
2: Na ocasião, o ministro Fachin afirmou que a modernização do judiciário deve conciliar eficiência, independência judicial e respeito à Constituição. O ministro defendeu o fortalecimento da magistratura e a preservação das garantias constitucionais.
4: Valorizar a magistratura por transparência e sob regras bem informadas não se trata de defender corporações, trata-se sim de defender a qualidade da jurisdição que é cidadã e que o cidadão recebe.
3: Fachin destacou várias medidas adotadas para fortalecer o sistema de justiça, como o grupo de trabalho coordenado pelo desembargador Francisco de Oliveira Neto, para analisar propostas legislativas relacionadas à remuneração da magistratura.
2: O presidente do STF do CNJ também ressaltou o projeto de modernização do sistema de justiça, conduzido pelo Centro de Estudos Constitucionais do Supremo. A iniciativa reúne contribuições de 87 instituições para a formulação de propostas de aprimoramento do judiciário.
3: STJ decide que, em casos excepcionais, salários e outras verbas remuneratórias podem ser penhorados para pagar dívidas não alimentares, independentemente do valor recebido pelo devedor.
2: O entendimento foi firmado em recurso repetitivo. Fátima Uchoa.
5: A tese definida servirá para orientar juízes e tribunais de todo o país na análise de casos com a mesma questão jurídica. Ainda segundo o STJ, a penhora só será permitida quando frustrados outros meios de cobrança e, mesmo assim, deve sempre preservar o mínimo necessário para o sustento do devedor e da família dele. O relator ministro Raul Araújo afirmou que a obrigação de provar o comprometimento do sustento digno é do próprio devedor, que detém maior possibilidade de apresentar em juízo informações sobre despesas essenciais como moradia, alimentação, educação e saúde.
3: O Tribunal Superior Eleitoral e o Ministério da Educação fecharam uma parceria para levar educação política e o direito da cidadania às escolas.
2: O assunto passou a ser obrigatório na educação básica depois de uma mudança na Lei de Diretrizes e Bases da Educação Nacional, aprovada em julho. Vitor Struck.
6: O presidente do TSE, ministro Cássio Nunes Marques, e o ministro da Educação, Leonardo Barchini, firmaram compromisso de parceria para levar a educação política e o direito da cidadania às escolas de todo o Brasil. Os dois órgãos irão definir como esses conteúdos vão ser trabalhados. Temas como a história do voto e como as eleições acontecem devem entrar em discussão. O TSE vai fornecer material didático e indicar especialistas para apoiar professores e estudantes.
3: O Brasil tem 1.650.000 crianças e adolescentes em situação de trabalho infantil.
2: A Justiça do Trabalho está atenta e atua para combater esse tipo de exploração. Simone Moura.
7: A lei proíbe o trabalho antes dos 16 anos, exceto como aprendiz a partir dos 14. Os últimos dados do IBGE apontam mais de 500.000 de crianças e adolescentes nas piores formas de trabalho infantil, como as que oferecem oferecem riscos à saúde e ao desenvolvimento. Por isso, o TST e o Conselho Superior da Justiça do Trabalho reforçam a prevenção e o combate ao trabalho infantil em todo o país.
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3: Uma boa noite
2: e um bom fim de semana.
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1: Eu sou Paula Groban.
2: E eu sou Humberto Pinheiro.
1: E estes são os destaques de hoje do Jornal do Senado, que começa agora.
2: Votação em segundo turno da PEC sobre fim da escala 6x1 pode ter calendário acelerado.
1: Senado fica sem representantes da Constituinte pela primeira vez desde 1988.
2: Senadores discutem se suspensão de salário de agente público afastado por violência contra a mulher é constitucional.
1: Boa noite.
2: Boa noite.
1: O fim da escala 6x1, que pode garantir mais dias de descanso aos trabalhadores, avança no Senado.
2: Os senadores realizaram a terceira sessão de discussão da proposta em primeiro turno. E o calendário de votação em segundo turno pode ser acelerado. Repórter Pedro Pincer.
3: As duas últimas sessões devem ocorrer na próxima semana, quando também é esperada a votação em primeiro turno. A votação em segundo turno depende da aprovação de um requerimento de calendário especial, mais curto, que está sendo elaborado pela liderança do governo no Senado. O documento está em fase final de coleta de assinaturas e deverá ser apresentado na próxima semana. A líder do governo, Tereza Leitão, do PT de Pernambuco, acertou com o presidente da Casa, Davi Alcolumbre, que vai encaminhar o pedido. Ele disse que vai enviar o requerimento para votação no plenário logo que o receber. Se aprovado, o calendário especial poderá permitir a votação da PEC em dois turnos na mesma semana. Para o senador Paulo Paim, do PT do Rio Grande do Sul, o Senado deveria aprovar o texto por unanimidade. Segundo ele, nenhum parlamentar deveria querer ter no currículo um voto contra a redução da jornada.
4: Não podemos aceitar que alguém passe a vida inteira trabalhando 6 dias e descansando 1 dia. Chegou a hora da mudança. Não podemos aceitar jornadas que afastem pais, mães, filhos, netos e bisnetos. Não podemos aceitar que o trabalhador chegue à aposentadoria doente, cansado, sem forças para aproveitar a vida.
3: Uma PEC precisa ter ao menos 3/5 dos votos favoráveis nas duas votações, o que representa o apoio de pelo menos 49 senadores.
1: A senadora Zenaide Maia, do PSD do Rio Grande do Norte, também se manifestou a favor da redução da jornada de trabalho, que, segundo ela, é especialmente importante para as mães solo. De acordo com a parlamentar, essas mulheres precisam conciliar o trabalho, a educação dos filhos e a responsabilidade pelo sustento da família.
2: Ao citar que algumas empresas já adotam voluntariamente a jornada de 40 horas semanais, Zenaide Maia ressaltou que o fim da escala 6x1 também pode estimular o consumo, pois trabalhadores com mais tempo disponível teriam melhores condições de participar da economia.
5: Nós temos no Brasil 10.300.000 mulheres que são mães solo, ou seja, cuida dos seus filhos sozinhas. Essa mulher só tem um domingo para olhar seus filhos, para fazer sua feira, adoece qualquer ser humano normal, mentalmente, exaustivamente.
1: Na mesma linha, a senadora Leane Lemos, do PSB do Distrito Federal, afirmou que 57% das pessoas que seriam beneficiadas pela redução da jornada de trabalho são mulheres, que também enfrentam jornadas de trabalho doméstico e de cuidados com a família. De acordo com a parlamentar, desde 1935, a Organização Internacional do Trabalho fala em 40 horas como a carga ideal a ser alcançada por todos os países. Segundo ela, atualmente 50% dos países já adotam essa carga horária semanal.
2: Para Leane Lemos, a redução da jornada não significa necessariamente queda de produtividade e acrescentou ainda que há uma tendência mundial de buscar maior equilíbrio entre a vida profissional e a pessoal. Na avaliação da senadora, o fim da escala 6x1 pode beneficiar principalmente trabalhadores de menor escolaridade e em situação de maior vulnerabilidade.
6: Os mais afetados são aqueles que têm menor escolaridade, maior vulnerabilidade, analfabetos e pessoas com ensino fundamental incompleto. 91% das pessoas trabalham mais do que 40 horas semanais nessas condições.
1: Um projeto em análise no Senado prevê a suspensão da remuneração de agente público afastado por violência contra a mulher.
2: O texto está pronto para votação na Comissão de Direitos Humanos, mas o relator considera que a medida pode ser inconstitucional. A reportagem é de Luísa Mello.
7: A proposta do senador Nelsinho Trade, do PSD do Mato Grosso do Sul, inclui a suspensão de salário de agente público enquanto estiver afastado por violência doméstica contra a mulher. O texto muda a Lei Maria da Penha com o objetivo de ampliar a proteção de mulheres vítimas de violência. A senadora Damaris Alves, do Republicanos do Distrito Federal, disse em plenário que é preciso revisar as políticas públicas de proteção feminina.
8: Nós temos mecanismo de defesa, proteção, e nós não estamos dando conta. O que está acontecendo? Nós vamos ter que parar tudo e a gente vai ter que rever a violência contra a mulher no Brasil.
7: A proposta está pronta para votação na Comissão de Direitos Humanos. O relator, sargento Reginauro, do PSDB do Ceará, apresentou em setembro um parecer pela rejeição porque a considera inconstitucional. Segundo ele, seria uma espécie de punição antes da sentença definitiva.
1: A geração de parlamentares que ajudou a escrever a Constituição Brasileira de 1988 não terá mais representantes no Senado a partir de 2027.
2: A mudança marca uma transição histórica na Casa, que pela primeira vez desde a promulgação da Carta, não contará com nenhum constituinte entre seus integrantes. Repórter Rodrigo Rezende.
9: Depois de quase 40 anos da promulgação da Constituição Cidadã, em 1988, pela primeira vez em 2027, o Senado não terá entre seus integrantes pelo menos um representante que participou da Assembleia Constituinte na década de 80. O senador Renan Calheiros, do MDB de Alagoas, era um dos integrantes daquele colegiado, mas perdeu a eleição para Arthur Lira, do PP, e Marina JHC, do PSDB. Outro constituinte que deixa o Congresso a partir de 2027 é o senador Paulo Paim, do PT do Rio Grande do Sul. Ele não disputou as eleições de 2026. Paim destaca que a constituinte foi um dos marcos de sua carreira política.
10: Por decisão de um Congresso de Trabalhadores, liguei deputado federal constituinte, que escolhi um para ser deputado federal constituinte. Eu fui eleito pelo Rio Grande do Sul. Depois de 40 anos, deixarei o Congresso.
9: No caso da Câmara dos Deputados, apenas um representante da Constituinte de 1988 conseguiu mandato a partir de 2027. É o deputado federal Sérgio Brito, do PSD da Bahia.
11: Eleições 2026.
1: Quem não votou no primeiro turno e ainda não justificou tem até o dia 3 de dezembro para regularizar a situação. O pedido pode ser feito pelo aplicativo e-título, pelo autoatendimento eleitoral, na internet ou presencialmente em qualquer cartório eleitoral. É necessário apresentar documento que comprove o motivo da ausência.
2: Quem não justificar ou não pagar a multa fica com o título irregular e pode ter restrições, como a impossibilidade de obter passaporte, tomar posse em concurso público e renovar matrícula em instituição pública de ensino. A multa é de R$3,51 por turno não votado. Quem não votar no segundo turno terá até 8 de janeiro de 2027 para justificar a ausência. Edição de Paula Groba e trabalhos técnicos de Eliseu Caires, o Jornal do Senado fica por aqui. Acompanhe agora as notícias do Tribunal de Contas da União e da Câmara dos Deputados. Boa noite.
1: Uma boa noite e um bom fim de semana.
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12: Estão abertas as inscrições para a última edição do ano do Diálogo Público, promovido pelo Tribunal de Contas da União. O encontro será nos dias 11 e 12 de novembro, em Brasília. Gestores públicos municipais de todo o país podem participar. Durante os dois dias, serão realizadas oficinas, atividades de formação e troca de experiências sobre desafios enfrentados para melhorar a gestão pública. A programação também vai permitir que os participantes conheçam experiências de outros municípios e discutam soluções que podem ser aplicadas na administração pública. A iniciativa faz parte do programa Gestor Capacitado, programa do Tribunal voltado à capacitação de gestores. As inscrições estão abertas até 6 de novembro.

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2: Plenário pode criar assentamentos agrícolas nas periferias das cidades.
3: Outubro Rosa alerta sobre prevenção e tratamento do câncer de mama.
2: Comissão aprova pena maior para feminicídio em situações específicas.
3: Boa noite. A Comissão de Constituição e Justiça aprovou o aumento da punição para feminicídio em determinadas situações. O objetivo é modernizar a legislação para não dar chance de o criminoso receber uma pena mais leve. Quem tem os detalhes é a repórter Paula Bittar.
4: A Comissão de Constituição e Justiça da Câmara aprovou uma proposta que prevê o aumento de pena para o crime de feminicídio em determinadas situações. O feminicídio é o assassinato de mulheres no contexto de violência doméstica ou por discriminação por elas serem mulheres. A versão aprovada pela CCJ foi um texto apresentado pela relatora, deputada Laura Carneiro, do PSD do Rio de Janeiro. O original da deputada Érica Hilton, do PSOL de São Paulo, torna mais rigorosa a punição para quem agredir mulheres com o objetivo de causar lesões, mutilações ou traumas em áreas como rosto, pescoço, cabeça, seios e genitália. Mas Laura Carneiro argumentou que o Código Penal já prevê como circunstâncias agravantes o motivo fútil ou torpe o ter total.
5: Situações cruéis e covardes já encontram amparo e punição severa nas agravantes gerais, nas qualificadoras do nosso Código Penal, na Lei Maria da Penha. Ou seja, o sistema jurídico já reprova duramente essa verdade. Dizer que a vida, a integridade, a dignidade das mulheres brasileiras não serão toleradas se forem violadas dessa maneira.
4: De acordo com o texto aprovado, a pena para o crime de feminicídio, que atualmente é de reclusão de 20 a 40 anos, será aumentada em um terço se o crime for cometido por motivo torpe ou fútil nas dependências de instituição de ensino ou por integrante de organização criminosa ultraviolenta, grupo paramilitar ou milícia privada. Hoje, o Código Penal já prevê esse aumento quando o feminicídio for cometido em outros casos, como durante a gestação, nos 3 meses posteriores ao parto, se a vítima é a mãe ou a responsável por criança, adolescente ou pessoa com deficiência de qualquer idade, contra pessoa menor de 14 anos ou maior de 60 anos, ou em descumprimento das medidas protetivas de urgência previstas na Lei Maria da Penha, entre outros. A proposta que aumenta a pena para o crime de feminicídio em determinadas situações ainda depende de análise pelo plenário. Da Rádio Câmara de Brasília, Paula Bittar.
6: Projeto de Fausto Pinato, do União de São Paulo, cria o programa Mulher Segura para prevenir o feminicídio por meio de um sistema de alerta precoce e sigiloso. Pelo texto, familiares, vizinhos ou serviços de saúde poderão informar sinais de risco e violência doméstica antes mesmo do registro de boletim de ocorrência.
3: De acordo com Fausto Pinato, a aproximação será feita de forma discreta em locais que a vítima já frequenta, como postos de saúde ou escolas dos filhos. Ele reforça que a medida busca agir antes da tragédia, oferecendo proteção, suporte psicológico e ações de autonomia financeira para as mulheres.
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0: o crime de estupro de vulnerável. O texto também prevê castração química como condição para benefícios na execução penal, mediante avaliação médica e decisão judicial.
1: O projeto de Gilvanda Federal também estabelece o uso de tornozeleira eletrônica por no mínimo 5 anos após a soltura de condenados por crimes sexuais. Para ele, a medida reforça a segurança de crianças e adolescentes, mantendo o devido processo legal.
0: Projeto de Pinheirinho do PP de Minas Gerais torna obrigatória a realização de campanhas educativas permanentes nas escolas públicas e privadas sobre a prevenção da violência contra crianças e adolescentes. O deputado propõe foco especial no mês do Maio Laranja, com orientações para cada faixa etária.
1: Pinheirinho avalia que as denúncias são subnotificadas porque a maioria dos abusos acontece dentro do ambiente familiar. Ele reforça que a escola é essencial na identificação precoce dessas situações e defende a capacitação dos educadores para reconhecer sinais de violência.
0: Daniel Freitas, do PL de Santa Catarina, defende a aprovação da proposta que reorganiza o sistema de segurança pública para ampliar a integração entre União, Estados, Distrito Federal e municípios. O texto que cria o Sistema Único de Segurança Pública foi aprovado pela Câmara e está em análise no Senado.
1: Daniel Freitas entende que a medida pode tornar mais eficiente o enfrentamento ao crime organizado, com o planejamento conjunto e o compartilhamento de informações entre os órgãos de segurança das 3 esferas de poder.
0: Jadiel Alencar, do Republicanos do Piauí, apresentou o projeto que obriga provedores de serviços digitais a comunicar às autoridades situações que indiquem risco concreto e grave à vida ou à integridade física. A medida alcança também informações de sistemas de inteligência artificial.
1: Segundo Jadiel Alencar, a proposta determina que situações de risco identificadas pelas plataformas sejam analisadas por uma pessoa antes da comunicação às autoridades. Ele aponta que o objetivo é prevenir ameaças, mas sem permitir vigilância generalizada ou decisões baseadas apenas em sistemas automatizados.
2: Transportes.
0: A Comissão de Viação e Transportes aprovou a remarcação gratuita de exames e aulas para tirar a carteira de motorista. A repórter Raquel Queui nos conta como deve funcionar.
3: No processo de tirar a carteira de motorista, as aulas práticas e os exames são presenciais. Quando o aluno fica doente, é possível justificar, mas é necessário pagar a taxa para refazer o exame. Por situações como essa, a Comissão de Viação e Transportes aprovou o projeto de lei da deputada Benedita da Silva, do PT do Rio de Janeiro, que busca gratuidade para remarcar exames e aulas, desde que o aluno apresente a justificativa médica em até 5 dias úteis. O objetivo é garantir o direito dos alunos que precisarem se ausentar por motivos médicos. O projeto foi aprovado com alterações feitas pelo deputado Beto Preto, do PSD do Paraná, que afirma a necessidade dos exames e aulas gratuitas.
4: Há uma completa pertinência daqueles alunos que, eventualmente, nos cursos de formação de condutor, eventualmente, fiquem doentes ou não possam comparecer, que eles, de alguma forma, possam ressarcir estas aulas sem a necessidade de pagamento de novos volumes financeiros.
3: As regras para habilitar mudaram em 2026. Atualmente, as aulas teóricas são obrigatórias, mesmo que o curso teórico possa ser feito online. Já as aulas práticas e os exames são feitos de forma presencial, como o de aptidão física e mental, a avaliação psicológica, o exame teórico e o prático. Agora, o projeto será analisado pela Comissão de Constituição e Justiça e, caso aprovado, será encaminhado ao Senado. Da Rádio Câmara de Brasília, Raquel Queui.
2: Consumidor.
1: Áureo Ribeiro, do Solidariedade do Rio de Janeiro, defende a criação do rótulo digital acessível em embalagens de produtos de consumo contínuo. Segundo o deputado, a ideia é incluir um QR Code nas embalagens para direcionar o consumidor a uma página com a íntegra das informações do rótulo.
0: Áureo Ribeiro acrescenta que a ferramenta permite o uso de recursos como leitura por voz e ajuste de fonte e contraste no celular, o que, segundo ele, beneficia beneficia idosos e pessoas com deficiência visual. Para o deputado, a novidade garante autonomia nas compras.
1: Celso Russomano, do Republicanos de São Paulo, apresentou o projeto que obriga fabricantes a produzir papel higiênico capaz de se dissolver rapidamente em contato com a água. O objetivo é facilitar o descarte pelo vaso sanitário sem causar entupimentos nas tubulações e redes de esgoto.
0: Pela proposta, o papel higiênico terá de se desfazer na água em até 30 segundos depois da descarga. Celso Russomano avalia que a medida pode reduzir o volume de resíduos enviados à coleta de lixo e aos aterros sanitários.
2: Previdência.
1: Diego Andrade, do PSD de Minas Gerais, é autor da proposta que permite a manutenção temporária do Bolsa Família para quem conseguir emprego com carteira assinada e renda de até 3 salários mínimos. A ideia é facilitar a entrada desses beneficiários no mercado de trabalho.
0: Diego Andrade argumenta que a medida reduz o receio de perder o benefício ao aceitar um emprego formal. Pelo projeto, o empregador deve informar a contratação aos sistemas oficiais e depositar o valor correspondente ao benefício durante o período previsto na proposta.
2: Saúde.
1: A campanha Outubro Rosa já está em curso em todo o país para conscientizar a população sobre a importância da prevenção e do tratamento precoce do câncer de mama e de colo de útero.
0: A repórter Silvia Munhato ouviu a procuradora adjunta da Secretaria da Mulher da Câmara sobre os desafios de levar assistência às mais de 78 mil mulheres que devem ser diagnosticadas com câncer de mama somente neste ano.
5: Outubro é o mês de conscientização sobre a prevenção e tratamento do câncer de mama e também do câncer de colo de útero. É o Outubro Rosa. A deputada Flávia Moraes, do MDB de Goiás, procuradora adjunta da Secretaria da Mulher da Câmara dos Deputados, afirma que já ocorreram muitos avanços na legislação, como a fixação de prazo de 30 dias para a realização de exames após a consulta inicial e de 60 dias para o início do tratamento de qualquer tipo de câncer após o diagnóstico. Flávia Moraes citou as projeções do Instituto Nacional de Câncer para o câncer de mama no triênio 2026-2028.
6: A previsão do INCA para esse ano é de mais de 78 mil novos casos no Brasil. No meu estado de Goiás, mais 2.150 casos, novos casos também. Então, a gente tem uma preocupação muito grande de poder ter esse diagnóstico precoce.
5: A deputada explicou a importância da prevenção para as mulheres e para o Sistema Único de Saúde.
6: Quando o paciente é diagnosticado no estágio mais avançado, o custo para o sistema é muito maior. E o que a gente tem hoje é mais de 50% dos diagnósticos são tardios. Então, a gente precisa investir na prevenção. O colo de útero também é outro tipo de câncer, tem uma janela de mais de 5 anos. Então, é possível que esse paciente, se ele fizer de 2 anos em 2 anos a prevenção bem feita, ele dificilmente vai ter essa lesão avançando para um câncer.
5: Flávia Moraes disse que ainda há muito o que fazer, porque muitos estados não têm conseguido cumprir os prazos legais. Da Rádio Câmara de Brasília, Silvia Munhato.
1: Antônio Andrade, do PSDB do Tocantins, votou favorável ao projeto aprovado no Congresso e transformado em lei, que permite manter em 2026 incentivos tributários destinados a ações de combate ao câncer e de atendimento às pessoas com deficiência.
0: A proposta inclui as medidas entre os casos que ficam fora das limitações fiscais previstas. Antônio Andrade explica que, pelo texto, os incentivos poderão financiar ações de prevenção e tratamento do câncer, além de serviços de habilitação e reabilitação de pessoas com deficiência.
1: Raimundo Santos, do PSD do Pará, propõe a criação da Carteira Nacional de Identificação da Pessoa com Fibromialgia. A ideia é agilizar a comprovação da condição de saúde e reduzir a necessidade de apresentar laudos médicos repetidamente.
0: Raimundo Santos ressalta que, pela proposta, a carteira pode ser emitida em formato físico ou digital. Segundo o parlamentar, a medida também visa facilitar o acesso a serviços e políticas públicas, sem criar benefícios ou alterar direitos já previstos em lei.
2: Votação.
1: deputados podem incluir na pauta de votações o projeto que cria assentamentos agrícolas nas periferias das grandes cidades. A reportagem é de Antônio Vital.
7: Ganhou regime de urgência e pode ser votado a qualquer momento no plenário da Câmara, projeto que prevê a criação de assentamentos nas periferias das cidades, entre a zona urbana e rural, regiões conhecidas como áreas periurbanas. A proposta cria um programa de regularização de imóveis rurais localizados em áreas de transição entre o campo e a cidade, com foco na produção familiar de alimentos e no abastecimento local. O programa tem o objetivo de beneficiar famílias em situação de vulnerabilidade social, agricultores sem terras, trabalhadores rurais, mulheres chefes de família e jovens vocacionados para o trabalho no campo. De acordo com o projeto, a intenção é aproximar a produção familiar dos mercados consumidores, reduzir custos logísticos e fortalecer feiras livres, mercados locais e programas públicos de compras de alimentos produzidos pela agricultura familiar. De acordo com um dos autores da proposta, o deputado João Daniel, do PT de Sergipe, a legislação atual não tem normas específicas para assentamentos em áreas de transição urbano-rural, regiões que reúnem condições favoráveis à produção de alimentos frescos e de ciclo curto, mas sofrem pressão da especulação imobiliária e ocupação desordenada. Para João Daniel, a ausência de regularização desse tipo de ocupação impede políticas públicas voltadas para essas populações.
8: É um projeto que trata de cuidar de populações que estão em áreas públicas federais, estaduais, municipais ou mesmo em áreas privadas, como em muitas grandes cidades estão lá há décadas e não conseguem implementar nenhuma política porque não tem a sua regularização.
7: O regime de urgência para a proposta foi aprovado de maneira simbólica pelo plenário da Câmara, mas foi criticado por deputados da oposição. Para o deputado general Girão, do PL do Rio Grande do Norte, é preciso cautela em relação à regularização de áreas já ocupadas.
9: Nós precisamos ser conscientes em relação a toda e qualquer regularização fundiária. E esta, em especial, ela pode prever algumas situações que ainda não foram bem estudadas aqui pelos deputados. E em função disso daí, nós insistimos de que não merece ter urgência um PL com essa situação. Qualquer tipo de regularização fundiária tem que obedecer a princípios legais.
7: Com regime de urgência, o projeto que prevê a criação de assentamentos nas periferias das cidades, entre a zona urbana e rural, pode ser votado diretamente no plenário da Câmara, sem passar pela análise das comissões permanentes da Casa. Da Rádio Câmara, de Brasília, Antônio Vital.
2: Economia.
0: Sônia Guajajara, do PSOL de São Paulo, é favorável à ampliação do acesso de povos indígenas, quilombolas e ciganos ao crédito do Fundo de Terras e da Reforma Agrária para a compra de imóveis rurais. O texto permite ainda o uso da renda familiar no cálculo do financiamento.
1: Sônia Guajajara argumenta que a medida corrige uma lacuna na legislação e amplia o acesso dessas comunidades às políticas públicas de crédito fundiário. Segundo ela, a proposta contribui para reduzir conflitos por terra, fortalecer a organização coletiva e preservar tradições culturais.
0: Luciano Vieira, do PSDB do Rio de Janeiro, apresentou o projeto que separa, no cálculo do imposto de renda, os ganhos entre aposentadoria e rendimentos do trabalho. O deputado quer evitar que a soma das rendas leve a uma faixa mais alta de tributação.
1: Pela proposta, cada tipo de rendimento terá suas próprias faixas de isenção, deduções e alíquotas. Luciano Vieira assinala que a mudança reduz a carga tributária sobre aposentados e pensionistas que continuam exercendo atividade remunerada.
0: Miguel Lombardi, do PL de São Paulo, apoia a medida que eleva para R$130 mil o limite de faturamento anual do microempreendedor individual. O texto também permite que o MEI tenha até 2 empregados, desde que cada um receba pelo menos o salário mínimo ou o piso da categoria.
1: A mudança amplia a possibilidade de pequenos negócios permanecerem no regime do MEI, mesmo com um faturamento maior. Nos casos de afastamento legal de um ou dos 2 empregados, a proposta de Miguel Lombardi ainda autoriza a contratação de substitutos enquanto durar o afastamento.
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0: 8 e 19.
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5: 8:29.
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0: 8:36.
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